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0: acordes do hino Galileu, vai iniciando mais uma edição do meu, do seu, do nosso programa de rádio, A Voz da Libertação, da Igreja Pentecostal Deus e Amor. A Igreja Pentecostal Deus e Amor, tendo a nossa sede mundial localizada em São Paulo, Avenida do Estado, número 4568, Baixada do Glicério, São Paulo, capital Brasil. Na direção mundial, ela mesma, nossa querida irmã Ereni Miranda. E aqui também, na grande cidade de Ponta Grossa, nós temos a Igreja Pentecostal Deus e Amor, a nossa sede estadual localizada na rua Anita Garibaldi, número 100, no bairro Nova Rússia. Sobre a responsabilidade deste mesmo, quem vos comunica, seu irmão e companheiro em Cristo, presbítero Amadir Lemos. Hoje, dia 24 de setembro, a paz do Senhor Jesus, Ponta Grossa, a paz do Senhor Jesus, ouvintes do programa de rádio A Voz da Libertação, estamos ao vivo com vocês através desta emissora, através das ondas amigas desta programação. Comigo, aqui na participação especial, já está comigo a paz do Senhor, pastor Rosaldo, a paz do Senhor, irmão Juliano, linha aberta.
1: A paz do Senhor Jesus, meus queridos irmãos ouvintes, internauta, que nos acompanha através dessa grande e poderosa transmissão, o programa A Voz da Libertação. Quem fala convosco, seu irmão em Cristo, cooperador Juliano, recebo a paz de Cristo.
2: A paz do Senhor a toda a amada audiência da populosa cidade de Ponta Grossa e região Campos Gerais, aonde a nossa voz estiver chegando neste momento, recebam a bênção das mãos do Senhor Jesus.
0: Tremendo que Deus tem para fazer através desta programação. Você que está nos acompanhando através dessas ondas amigas, olha, eu quero já lembrar você que está nos ouvindo que amanhã é sexta-feira, nós estamos já no segundo dia da nossa grande campanha, sexta-feira das divinas revelações do Espírito Santo de Deus com promessa, e eu tenho certeza que o nosso Deus vai se fazer presente em três horários, 9 horas da manhã, às 14 horas e às 19 horas. Nós teremos essas três grandes concentrações. Olha, eu quero lembrar você que o nosso Deus, a palavra de Deus diz no livro do profeta Daniel, ele revela o profundo e o escondido. Pastor Rosaldo, em nome de Jesus Cristo, amanhã Deus vai bradar na nossa sede estadual de Ponta Grossa, pessoas serão alcançadas pelo poder do nosso eterno e poderoso Deus.
2: Com toda certeza, pastor Amadir, nós estamos com uma grande expectativa que realmente amanhã Deus estará operando grandes maravilhas, mais uma vez, na nossa sede estadual de Ponta Grossa. A Igreja Deus é Amor, que está localizada na Anita Garibaldi, número 100, ao lado do Colégio Kennedy. Pastor Amadir, eu lembro a todos os ouvintes que sexta-feira passada, uma verdadeira massa humana, uma verdadeira multidão de pessoas compareceram e foram ricamente abençoadas pelo grande poder de Deus. E desta feita agora, nesta sexta-feira, mais uma vez, no horário da manhã, eu vou estar com vocês amanhã em Santo Jejum a Deus, na poderosa campanha Deus Resolve Tudo, pela manhã na sexta-feira, amanhã já estarei com vocês lá em nome do Senhor Jesus Cristo. Deus tem abençoado de uma maneira extraordinária. E no horário da tarde, no horário das 14 e também no horário das 19 horas, mais uma vez, Deus vai estar operando grandes maravilhas no poder da revelação com promessa. Na sexta-feira, 14 e 19 horas, presença desse consagrado, deste virtuoso homem de Deus, pastor Amadir Lemos, irmão Juliano.
1: Com toda certeza, meu querido irmão Rosaldo, pastor Amadir, eu creio que vai ser algo sobrenatural. Você, meu irmão, que precisa receber um milagre das mãos de Deus, é nesta sexta-feira, em dois horários, às 14 horas e às 19 horas. Campanha poderosa, sexta-feira das divinas revelações com promessa. Irmãos, é na nossa igreja pentecostal, Deus e Amor, na nossa sede estadual.
0: Vamos ouvir agora neste momento, é o momento das divinas revelações. Esta semana eu fui surpreendido pelo um irmão, ele me procurou e disse: pastor, o senhor lembra que na última sexta-feira o senhor revelou uma pessoa que tinha alguém da família que Deus estava livrando de um acidente do ônibus? Ele trouxe a fotografia daquela pessoa e mostrou que o coração dele estava alegre pelo grande livramento. Nós vamos ouvir agora os momentos quando Deus fala através das divinas revelações com promessa.
3: O Espírito de Deus mostra nas divinas revelações do céu uma criança, que essa criança tem um problema nas áreas, nas vias respiratórias, e o Senhor quer curar essa criança aqui agora da bronquite e de toda doença respiratória. Aonde está o pai ou a mãe dessa criança? Receba o milagre de Jesus. Vai dando glória. Vai dando glória. Uma enfermidade nessa altura. Mas essa pessoa, o Senhor me diz: venha, venha, venha aqui no altar de Deus. Não consegue dormir?
4: As coisas da mão, trava a mão, amortece a mão.
3: Quanto tempo faz que a senhora sente isso?
4: Faz bastante tempo, acho que um mês.
3: Jesus vai te curar agora. Feche os seus olhos. Pai Todo-Poderoso, tu és o Deus que cura. Tu és o Deus que opera. Alamacharabatalabar. Senhor, Senhor, Senhor. Esse AVC não vai chegar no corpo dessa mulher, porque o Senhor está tocando agora do alto da cabeça até as pontas dos pés, em nome de Jesus Cristo. Enfermidade, e não volta, você vai fazer prova. Amém? Diga glória a Deus. Tem uma pessoa da família de alguém que está aqui, que dirige ônibus, e essa pessoa está recebendo um livramento de um acidente no trânsito, em uma BR. O Senhor está indo de encontro. Aonde está o responsável por essa pessoa? Eu chamo uma.

Estamos de volta, você acompanhou o que acontece em nosso interior das nossas igrejas pentecostal, Deus e Amor. E amanhã, dia 25 de setembro, não será diferente. A glória de Deus será derramada de uma forma toda especial. Tenho orado a Deus, tenho clamado a Deus para que o Senhor, pela sua graça e pela sua infinita misericórdia, venha nos usar de uma forma toda especial. Eu tenho certeza, querido irmão, querida irmã, que está nos acompanhando. Quero convidar vocês, porque serão três grandes eventos. 9 horas da manhã, o homem de Deus, pastor Rosaldo, às 14 horas, eu vou estar com vocês também, com uma equipe de obreiros no Santo Altar, e às 19 horas, também estarei com uma equipe de pastores e presbíteros no Santo Altar de Deus, e a glória de Deus será derramada. Eu quero chamar a sua atenção, para você não ficar indiferente, faça prova com o Senhor. Tem pessoas que estão me ouvindo agora, que o Espírito de Deus está me dizendo que essa doença, que esse mal que está sobre a sua vida vai embora. Tem pessoas que estão me ouvindo agora através dessa emissora de rádio, que o Espírito de Deus está me dizendo que esse zumbido, esse barulho no seu ouvido que você ouve, nós vamos orar e esse mal vai embora. Essa porta vai se abrir. Deus vai restaurar o seu casamento, Deus vai restaurar a sua saúde, porque é só Ele que pode fazer, é só Ele que pode operar. E a Igreja Pentecostal Deus e Amor é uma igreja de oração, uma igreja de consagração, uma igreja de busca. Eu tenho certeza que nesta sexta-feira, dia

0: 25 de setembro será o dia do seu milagre. Não fique indiferente, venha buscar a presença do Todo-Poderoso Deus. Não importa o que você está vivendo, não importa a situação em que você está passando, o nosso Deus é poderoso para fazer além daquilo que pedimos, além daquilo que pensamos, segundo o poder em que nós opera, conforme está escrito em Efésios capítulo 3 e o versículo 20. Irmão Juliano, já sinto a presença de Deus na noite desta quinta-feira, já estou sentindo que o Senhor vai abrir os céus e eu quero dar liberdade ao Espírito Santo. Sexta-feira, amanhã, quero assumir o altar com mais tempo para entregar aquilo que o Espírito Santo de Deus estará passando ao meu coração. Eu tenho certeza que o Senhor vai agir de uma forma toda extraordinária, de uma forma toda especial.
1: Com toda certeza, pastor Amadir, nós temos a total certeza que Jesus vai fazer algo sobrenatural. É, meus irmãos, eu creio, você que está nos acompanhando, você internauta, você ouvinte, que está aí na sua casa nos acompanhando através dessa transmissão maravilhosa, você que mora próximo da nossa igreja pentecostal Deus é Amor, não perca. Ah, mas eu preciso de um milagre das mãos de Deus, e vai ser a sexta-feira do teu milagre. Lembrando, são nos dois horários, na parte da manhã e na parte da tarde. Na parte da manhã, pastor Rosaldo pregando a palavra de Deus, e na parte da tarde, presbítero Amadir Lemos.
2: Agora são 21:19, estamos em prosseguimento com esta programação maravilhosa de quinta-feira. Pastor Amadir, também estou sentindo aqui a presença do Pai, do Filho e do Espírito Santo no estúdio dessa emissora agora, e com certeza é porque Deus tem grandes maravilhas para operar amanhã, sexta-feira, na nossa sede estadual aqui da cidade de Ponta Grossa. Eu quero lembrar, pastor Amadir, e também a todos os ouvintes, que amanhã é o dia que eu doei para o Senhor amanhã. Falei com Deus: Deus, sexta-feira é do Senhor, eu vou estar nos três horários na sede para receber as bênçãos das mãos do Senhor, né? Porque eu tenho certeza, pastor Amadir, que Deus vai confirmar a grande vitória. Pastor Amadir, eu lembro-me que há poucos dias o Senhor entregou para mim um folheto para a gente convidar uma pessoa para levar, e amanhã quero ver se levo uma, pelo menos duas pessoas amanhã, na sexta-feira, amanhã, no horário da tarde. Vou levar essas duas pessoas lá na sede amanhã para receber as bênçãos das mãos do Senhor. E quero falar para você que está me ouvindo agora, leve mais alguém com você também. Leve seu vizinho, leve seu parente, seu amigo. Leve, porque amanhã a bênção é garantida em nome do Senhor Jesus. Pastor Amadir.
0: Sexta-feira das divinas revelações, com promessa, as divinas revelações do Espírito Santo de Deus, e você não pode ficar de fora. É a Igreja Pentecostal Deus e Amor trabalhando juntamente com você. Esta peleja você não vai ter que pelejar. Deus vai pelejar por você. Lembrando que nós fazemos aquela oração forte para repreender todo mal, toda inveja, todo atrapalho, todo levante contra a sua casa, contra a sua família, e Jesus Cristo garante a vitória. Nós vamos agora ouvir uma bela canção com o tema "Nesta peleja não tereis que pelejar", e logo nós voltamos com todos vocês aqui pela programação de rádio A Voz da Libertação. Cristina Santana, "A Peleja é do Senhor".

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1: É, e já estamos novamente com vocês aqui pelo programa de rádio A Voz da Libertação, que é da Igreja Pentecostal Deus é Amor. Estamos ao vivo com você nessa noite abençoada de quinta-feira. Quinta-feira, o Senhor tem marcado um encontro conosco. Já quero agradecer os nossos irmãos ouvintes, os nossos irmãos internautas, aqueles que estão nos acompanhando também pela web rádio, através do programa de rádio, pela internet. Você pode também sintonizar a sintonia da rádio Antena Sul FM 102.7, a mais ouvida aqui da grande região de Ponta Grossa. Olha, quero lembrar você também que no dia 27 será um domingo. Tem até um louvor que fala sobre o batismo. Dia 27 nós teremos o nosso grande batismo nas águas, o dia em que nós estaremos ali às margens do rio para ministrar esta cerimônia gloriosa, aonde muitas pessoas cumprirão com a justiça divina. Eu tenho certeza, querido irmão, querida irmã, que essas almas, essas pessoas que decidiram tomar esta decisão com Cristo, Jesus disse: aquele que crer e for batizado será salvo. E essa é a melhor decisão que um homem, que uma mulher pode tomar diante do Senhor. Eu tenho certeza que você também, meu amado, minha amada, que faz parte da Igreja Deus e Amor, estará conosco. O local será ali, na Praia do Capão da Onça, ali. Você pode estar conosco, porque a Igreja Deus e Amor locou aquele lugar, e os irmãos que são da Igreja Deus e Amor não pagarão nada para estar ali. Nós estaremos cultuando e se alegrando com estes irmãos, com estas irmãs que estão se unindo juntamente conosco através da sua confissão de fé pública. O batismo, pastor Rosaldo, ela é uma confissão de fé pública, aonde o homem e a mulher confessa que decide morrer para este mundo e receber Jesus na sua vida. Vai ser lindo o que Deus irá fazer nesta manhã do dia 27 de domingo.
2: Perfeitamente, pastor Amadir, será uma manhã muito abençoada, lembrando a palavra de Deus que fala, né? Quem crer e for batizado será salvo, né? Então, nós já ficamos muito felizes em ver, né? Aquelas almas descendo ali, tomando aquela decisão de descer as águas para poder cumprir a palavra de Deus. Vai ser muito, muito lindo, e nós contamos, né, pastor Amadir, com todos os irmãos, todos os membros da nossa igreja dos bairros aqui da sede, e os obreiros também da sede aqui, dos bairros também, para nos ajudar lá. Vai ser uma festa espiritual muito linda, com toda certeza, em nome do Senhor Jesus.
1: Dia 27 de setembro, batismo nas águas, realizado pela Igreja Pentecostal Deus e Amor. Pastor, qual é o local? Capão da Onça, ali mesmo, naquele lugar onde o Senhor Deus abriu as portas, um rio de água muito limpa, né? Um rio de água cristalina, e eu tenho certeza que será tremendo o que Deus vai fazer neste dia. Então, você é o nosso convidado, você é o convidado especial para estar conosco, né? Balneário Capão da Onça, é bem conhecido para frente ali da região, para frente ali da região da, como é que fala, Coca-Cola ali na empresa
2: Jardim Paraíso,
1: Jardim Paraíso, um pouquinho para frente você segue aquela avenida e logo lá na frente você já pega a esquerda, né? E você anda no máximo ali a 1.500 metros de estrada de chão, já chegou no rio ali no Balneário Capão da Onça.
2: É a rua que vai para Itaiacoca, né?
1: Isso.
2: Bem fácil,
1: quase acesso,
2: toda Ponta Grossa conhece ali, um lugar turístico, né? Um lugar
1: isso,
2: que O povo todo conhece, vai ser fácil amanhã, amanhã não, domingo, né? Com certeza Deus vai estar operando grandes maravilhas, e você que tiver que comparecer lá vai ver Deus operar, Deus batizar as pessoas com o Espírito Santo na hora que as pessoas descerem as águas. Vai ser lindo, vai ser muito forte o que Deus vai fazer neste domingo ali no Capão da Onça, e você é o nosso convidado especial.
1: Vamos agora ouvir, irmão Juliano, mais um louvor da Voz da Libertação, e eu quero já dessa oportunidade para você escolher este louvor para nós ouvir e oferecer para os nossos irmãos ouvintes, os nossos irmãos amados que estão nos acompanhando. Quantas pessoas estão nos acompanhando de outras regiões? Eu tenho certeza que a presença poderosa do Senhor Jesus estará sobre a sua vida.
3: Com toda certeza, a paz do Senhor Jesus, meus queridos irmãos. Vamos ouvir, meus irmãos, uma belíssima canção, Ele Nunca Chega Tarde, Leia Miranda. Mas quem...

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1: Vinte e uma horas com 35 minutos, você ouve a programação de rádio A Voz da Libertação, e esse quem vos comunica, seu irmão e amigo em Cristo, pastor Amadir Lemos, estamos com vocês na noite fria de quinta-feira, aqui mesmo na cidade de Ponta Grossa. Você ouve a programação de rádio A Voz da Libertação, que é da Igreja Pentecostal Deus e Amor. E olha, eu quero lembrar a você que está nos acompanhando que amanhã, sexta-feira, nós temos um encontro com vocês na sexta-feira maior, na sexta-feira das divinas revelações com promessa. Essa campanha revelada pelo Espírito Santo de Deus, e a Igreja Deus e Amor, ela tem já esse registro. A Igreja Deus e Amor é uma igreja que zela pelas divinas revelações do Espírito Santo. Quantas pessoas já foram curadas, quantas pessoas já foram alcançadas pelo próprio Deus através das divinas revelações com promessa. Pastor, prova biblicamente que a revelação está na Bíblia. Jesus, ele orava por revelação. A Bíblia diz que quando aquela mulher samaritana foi ter com Jesus, Jesus olha para ela e diz para ela: vai lá e chama o teu marido. E ela diz assim: eu não tenho marido. Então Jesus começa a revelar a vida dela. Disseste bem, porque tiveste 5 e o que tu tem agora não é teu. Jesus abre o leque da vida pessoal daquela mulher e o Senhor começa a aconselhá-la. O Senhor começa a pregar para ela, para que ela possa ser salva. Então, o Espírito de Deus, ele conhece o profundo e o escondido. A Bíblia diz, o profeta Daniel, ele recebeu a revelação de Deus daquele sonho que o rei Nabucodonosor tinha esquecido. Olha que coisa tremenda. Então, você que está me ouvindo agora, você que está aí preocupado com esta, você que está com esta bateria de exames, tanta doença, tanta enfermidade, tantos problemas você tem passado, Jesus Cristo quer mudar a sua história nesta sexta-feira. Queremos orar por você, chamar você até a frente, fazer aquela oração forte para que toda a enfermidade espiritual, para que todo mal caia por terra e a bênção do Deus Todo-Poderoso esteja sobre a vossa vida. Quantas pessoas têm testemunhado das grandes maravilhas que o Senhor opera, como o nosso Deus tem operado.

0: esperado, meus irmãos, e você não somente será ouvinte, você não somente vai ouvir as pessoas contar as bênçãos, mas você pode viver o seu milagre, você pode viver a sua bênção. Eu tenho certeza que o nosso Deus vai cumprir todas as promessas que ele tem para fazer. Tem uma irmã da nossa igreja, essa irmã é abençoada, chegou agora há pouco tempo. Eu me lembro que num culto de terça-feira, Deus me deu uma revelação através, e o Senhor me tomou ali na profecia, eu entreguei algo para ela. E ela está vivendo agora as promessas de Deus na vida dela. Ainda hoje ela me mandou mensagem e disse: pastor, sou grato a Deus pela sua vida. E você que está agora nos ouvindo aí, você vai ficar sofrendo? Vai ficar nesta mesma situação? Vai aceitar essa vida que o inimigo proporcionou para você? Não, senhor, não, senhora, se levante. Nós tínhamos antigamente, pastor Rosaldo, quando nós não conhecia Deus, existia um provérbio, né, secular, um provérbio maligno, né, comer o pão que o diabo amassou. E quantas pessoas, com perdão da palavra, estão vivendo uma vida de sofrimento, uma vida de porta fechada, uma vida de derrota, uma vida de inveja, uma vida de luta espiritual, uma vida de separação, uma vida em que a família não vai bem, as pessoas da família estão doentes, é só sofrimento. Mas Jesus tem poder para mudar a vida desta pessoa que está nos ouvindo, pastor Rosaldo. Ele tem todo o poder para transformar, e isso pode acontecer através de buscar ao Senhor.
1: Perfeitamente, pastor Amadir. Eu lembro-me que há muitos anos atrás, né, eu cheguei na igreja Deus é Amor e estava com as portas todas fechadas. Naquela época eu não servia a Deus ainda, não conhecia a palavra de Deus. Cheguei na igreja Deus é Amor e já tinha ido procurar emprego em várias empresas e nada. Eu senti que as portas estavam fechadas realmente. Mas quando eu cheguei na igreja, recebi as orações ali. Quando foi, isso foi na quinta-feira, eu cheguei na igreja, eu fiz um voto com Deus ali na igreja, que se Deus abrisse a porta do emprego para mim, eu iria ajudar a obra de Deus. Assim, primeiro pagamento que eu pegasse, eu ia levar uma oferta especial na igreja para ajudar a obra de Deus em reconhecimento pela bênção, né, recebida. E olha, pastor Amadir, isso foi na quinta-feira, quando foi na semana próxima, na terça-feira da próxima semana, eu já estava empregado, irmão Juliano, uma empresa que eu entrei trabalhar, eu não tinha estudo suficiente, cursos que eles exigiam, né? Suficiente para poder entrar naquela empresa. Mas eu entrei lá porque foi promessa de Deus. Deus prometeu, Deus cumpriu. Quem sabe, irmão Juliano, esteja falando agora com pessoas que estão assim também, né? As portas estão fechadas para você. Quem sabe eu esteja falando agora com pessoas deprimidas, pessoas que estão aí fechado, quem sabe no seu quarto, não quer nem ver ninguém, não quer falar com ninguém, está uma vida totalmente derrotada. Eu quero convidar você para você estar conosco. Você é a pessoa que Jesus quer amanhã na nossa igreja Deus é Amor. Venha conhecer, não fique somente sendo um ouvinte, mas venha você também, faça-se presente, traga mais alguém com você, venha receber a bênção de Deus, que eu tenho certeza, em nome de Jesus, que você vai levar a sua bênção, seja ela qual for, aquilo que você for buscar amanhã, na nossa sede estadual da cidade de Ponta Grossa, você vai levar, porque Jesus, ele vai te operar, vai operar na sua vida. Eu quero dizer para você também que a revelação do Espírito Santo não é só para te avisar. Quando Jesus revela, ele já está te dando a vitória, te dando a cura, te dando a libertação, te dando a solução para o seu problema. Então a revelação não é só para avisar você, não. É para te abençoar, para te dar a grande vitória, pastor Amadir.
0: Com certeza, pastor Rosaldo, eu estava ministrando nesta última sexta-feira que teve, e às vezes nós temos aquele hábito de dizer: Jesus é o médico dos médicos. Sim, Jesus, ele pode ser, mas esse termo usado, o médico, quando a pessoa vai no médico, o que o médico pode fazer? O médico não pode curar ninguém. O médico vai detectar o sofrimento e a doença daquela pessoa e vai prescrever um tratamento.

0: Jesus, ele é a cura. Jesus, ele é além da medicina. Jesus, ele, quando ele revela, ele cura. Quando ele revela, a porta se abre. Quando ele revela, a bênção chega. Quando ele revela, o milagre acontece. E não será diferente nesta sexta-feira, porque eu tenho certeza que você vai viver o extraordinário de Deus na sua vida. Então, não fique de fora. Vamos ouvir aí mais momentos das divinas revelações em que o Senhor Deus opera, e o nosso Deus, ele opera de uma forma toda especial, de uma forma toda maravilhosa.
1: E uma pessoa que o Espírito de Deus me revela que você está com um problema muito grave na sua coluna, que você chega a sentir as suas pernas amortecer, você chega a sentir que as suas pernas tem hora que não responde. Aonde está essa pessoa que o Espírito de Deus me revela e ele não se engana? Jesus quer te curar hoje aqui nessa noite. Eu chamo em nome do Pai, eu chamo em nome do Filho, eu chamo em Espírito Santo de Deus. Vem aqui, irmã. Pode bater palma e dar glória para Jesus. Jesus. Aleluia. Qual que é o nome da irmã?
2: Orija.
1: A senhora sofre desse mal na coluna?
2: Faz anos.
1: Que a senhora sente?
2: Chega até, trava a coluna, tá atingindo até os braços.
1: Está sentindo o corpo, mas a senhora crê que essa revelação é de Deus?
2: Eu creio.
1: Quem crê que essa revelação é de Deus, aqui levante as mãos. Então levante as mãos para cá. Nós vamos orar e Jesus vai curar ela. E se Jesus curar ela, ela vai sair daqui diferente. Senhor Deus, e eterno e poderoso Pai, toca agora na coluna, nos nervos, nas pernas, nos braços, nos ossos. Restauração na saúde agora, pelo poder e autoridade do Senhor Jesus Cristo. Receba a saúde agora, em nome de Jesus. Toma posse da vitória em nome de Jesus. Quem crê nas revelações divinas, diga glória a Deus.
0: É, meus amados irmãos, só Jesus cura, ele salva, ele liberta, ele transforma, ele muda história, e não será diferente nesta sexta-feira, dia 25 do mês de setembro. Vamos fechar o mês de setembro com chave de ouro, vencer essas muralhas, vencer essas batalhas, porque eu tenho certeza que o nosso Deus é poderoso para entrar com providência na sua vida e na sua família. 21:46 em Ponta Grossa. Nós estamos se aproximando já dos momentos finais desta programação e eu quero já chamar um louvor para nós estar orando. O nome desse louvor é O Poder de um Cristão. Ele está na oração. Que coisa tremenda. Só de falar neste louvor, eu já sinto a presença de Deus. Cantora Débora Miranda, louvando este louvor, O Poder de um Cristão. Ele está na oração e eu tenho certeza que você vai viver milagres, porque daqui a alguns instantes nós vamos orar por você, nós vamos clamar por você, nós vamos interceder. Você que está sentindo enfermo agora aí na sua casa, você que está sentindo enfermo aí, aonde quer que você esteja, eu quero orar em favor da sua vida. Jesus Cristo garante a grande vitória na sua família, no seu lar, aonde você estiver. Eu tenho certeza que você não vai ficar da mesma maneira. Se aproxime agora, já prepare o copo com água, já prepara aí em nome de Jesus, já traga essa fotografia, essa fotografia dessa pessoa que está sofrendo. Eu tenho certeza que o nosso Deus vai pelejar pela sua vida. Olha aí que coisa tremenda, cantora Débora Miranda, O Poder de um Cristão. está na oração. Olha aí, Deus vai agir através desse louvor e nós logo vamos voltar com vocês, porque eu tenho certeza, talvez você está aí sofrendo, passando por situação difícil, Jesus pode mudar esta situação, como mudou naquela breve oração em que ele orou por Lázaro, e ele vai mudar a tua história também. A Bíblia diz que Jesus chegou ao túmulo de Lázaro, e Lázaro estava 4 dias morto, e Jesus levantou as mãos aos céus e disse: Pai, graças te dou por haveres me ouvido, eu bem sei que sempre me ouve, mas para que este povo creia. E aí então ele chamou Lázaro para fora e Lázaro se levantou e Jesus diz: desligar e deixar o ir. E então aconteceu este grande milagre.

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1: 1:52, eu quero interceder pela sua vida. A Bíblia diz que a oração feita por um justo pode muito em seus efeitos. Vamos clamar ao Senhor agora. Querido Deus e eterno e poderoso Pai que habita nos céus, estamos agora levantando as nossas mãos aos céus para suplicar ao Senhor a tua misericórdia, para pedir, ó Pai, que o Senhor venha interceder por este homem, por esta mulher, por esta pessoa, ó Pai, que está orando comigo, não importa a situação que ela esteja vivendo. Senhor, eu quero orar pela vida dos enfermos, ó Pai, esta pessoa, ó Pai, que tem essa doença nos ossos, que tem essa doença nos nervos, que os seus braços, os dedos, os ossos das mãos dói, as pernas dói, já tomou tanto medicamento e parece que este problema não passa. Senhor, eu quero orar, ó Pai, por estas vidas que estão nos acompanhando agora, não importa a situação em que ela está vivendo, abre as portas, ó Deus, restaure a fé desta pessoa. Senhor, eu quero apresentar esta pessoa, meu Deus, que está me ouvindo, mas está indo em viagem neste momento, que as tuas mãos, ó Pai, venha estar sobre a vida desta pessoa, ó Deus Todo-Poderoso. Quero apresentar também, Senhor, a saúde do irmão Edson, a vida dele, apresentar o irmão Rosaldo, o irmão Juliano, o irmão Moreira, que está conosco, meu Pai, através desta programação. Quero pedir, ó Deus glorioso, que o Senhor venha agir de uma forma toda especial nesta sexta-feira. Eu peço, meu Pai, que o Senhor venha dar condição desta pessoa estar conosco amanhã, Senhor meu Deus, em 3 horários, que o Senhor venha abrir as portas. Olha esta pessoa, meu Pai, que está orando agora de joelho junto conosco, porque crê na resposta, porque crê na vitória. Senhor, alcance esta família que está enlutada, esta pessoa, meu Pai, que está vivendo dias de aflição, dias de dificuldade. O Senhor é poderoso, meu Pai, para estender as suas mãos e garantir o milagre. Jesus, eu apresento também, ó Pai, as almas que vão estar se batizando neste domingo, dia 27, todo este evento, meu Pai, que está sendo programado. Eu quero clamar para o Senhor levantar, Senhor, obreiros, presbíteros que estarão conosco neste dia tão glorioso, que será um dia extraordinário. Ó Deus, ó Pai, também quero pedir que o Senhor abençoe o tempo, meu Pai, que seja um dia de sol, que o Senhor prepare tudo que nós precisamos. Senhor, nos forneça uma noite abençoada debaixo das tuas mãos. Estenda as suas mãos, Pai, para cada ouvinte, meu Deus. Assim eu te peço, assim eu te agradeço, no nome santo do nosso Senhor e do nosso Salvador, Jesus Cristo. Amém e amém. Querido irmão, querida irmã que orou com fé, creia no seu milagre. Jesus Cristo garante a sua vitória. Olha, nós estamos no final de mais uma programação. Foi sempre um grande prazer estar conosco, estar convosco através das ondas amigas da Rádio Antena Sul. Quero agradecer você que abriu a porta da sua casa, ligou o seu rádio, você que está no seu carro, você que está no caminhão, você que está no ônibus, aonde quer que você esteja, que a bênção do Pai, do Filho e do Espírito Santo esteja convosco. Esteve convosco seus irmãos em Cristo,
2: Rosaldo, cooperador Juliano.
1: Seu irmão em Cristo também, pastor Amadir, que Deus abençoe, uma ótima noite. Também a saudação do nosso querido irmão Moreira. Fiquem todos na perfeita e doce paz do Senhor e Salvador Jesus Cristo.

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22 horas e 7 minutinhos, está iniciando o programa Despertai nessa noite de quinta-feira. Diácono Lucas na apresentação do programa Despertai com os amados irmãos. Vamos até as 23 horas com os importantes avisos da obra de Deus, falando sobre a Igreja Pentecostal de Jesus Cristo na cidade de Castro. Programa Despertai, o intuito é falar da palavra de Deus, trazer as informações do programa Despertai. Programa Despertai, que tem a sede nacional em Curitiba, no bairro do Boqueirão, na responsabilidade pastor Ademar Alves Lacerda. Também temos a nossa sede regional na cidade de Castro, na rua Doutor Jerônimo Cabral Pereira da Moral, número 1607, na responsabilidade presbítero Gideoni. Deus abençoe, amado irmão. Deus abençoe, amado ouvinte. Para você que está sintonizado conosco, para nós é motivo de muita alegria ter os amados irmãos sintonizados com o programa Despertar. Já gostaria de deixar aqui um convite, né? Convide mais alguém para estar escutando o programa Despertar. Convide essa pessoa que está precisando ouvir a palavra de Deus. Eu creio que Deus tem uma bênção para você, amado ouvinte. Através do programa Despertai, vidas são alcançadas. Testemunhos temos escutado de pessoas que são alcançadas através do programa Despertai. E eu creio que neste momento, 22 horas e 8 minutinhos, o programa Despertai vai levar aí bênção para a sua casa. Através do programa Despertai, você vai estar aí orando conosco, escutando a palavra de Deus, escutando os avisos, os louvores. E eu creio que vai ser um culto no seu lar. Logo mais importantes avisos da obra de Deus. Estamos aqui animados, depois de um culto de quinta-feira, depois do culto de quinta-feira, onde podemos aprender a palavra de Deus. Nosso pastor, o presbítero Gideoni, estava pregando a palavra de Deus. E logo mais depois deste louvor, fique ligadinho conosco, amado ouvinte. Eu creio que Deus tem uma bênção para a sua vida. Eu creio que Deus tem uma vitória. Fique ligadinho conosco, logo mais, importantes avisos da obra de Deus.

Não há problema que Jesus não resolva. Que hino, né, amados? A gente escuta os hinos e a gente fica... Deus fala conosco. Deus fala conosco tremendamente através do louvor. Não há problema que Jesus não resolva. Deus abençoe, amados irmãos. Tivemos um culto abençoado na Igreja Pentecostal de Jesus Cristo nessa quinta-feira. Aprendemos a palavra de Deus, aprendemos mais a palavra de Deus. Deus usando o seu servo para pregar a palavra de Deus. Os irmãos estiveram orando, falou dos dons do Espírito Santo. Foi uma quinta-feira de bênção, uma quinta-feira de vitória. Venha participar conosco dessas quintas-feiras na Igreja Pentecostal de Jesus Cristo, na cidade do Castro.

0: 23 minutinhos. Deus abençoe, amados irmãos. Deus abençoe, amado ouvinte. Você que está sintonizado com o programa Despertar. Neste momento, já gostaria de estar passando um importante aviso, amado. Um importante aviso para uma sexta-feira de bênção, uma sexta-feira de vitória na Igreja Pentecostal de Jesus Cristo, na cidade de Castro. Igreja Pentecostal de Jesus Cristo, na cidade de Castro, uma sexta-feira de bênção. Na Vila do Rosário, sexta-feira de bênção na Vila do Rosário, a partir das 19 horas. A partir das 19 horas, uma campanha abençoada ali, amado irmãos. Tesouro em vaso de barro. São 14 sextas-feiras. Atenção, ouvintes. Foi como a pregação de hoje estava falando, amado ouvinte. Para você que tem esse anseio por Jesus, não é simplesmente mais uma sexta-feira. Não é simplesmente mais um dia normal, mas eu creio que é o dia que Deus vai te alcançar. Eu creio que o dia que Deus vai chegar com a vitória na sua vida. Então, amado ouvinte, por uma sexta-feira de bênção, uma sexta-feira de vitória na igreja da Vila do Rosário. Sexta-feira, às 19 horas, na rua Ignes de Quadro Grande. Ali na Vila do Rosário está a Igreja Pentecostal de Jesus Cristo localizado. Para você estar ali cultuando Deus conosco, sim, ali recebendo as bênçãos do Senhor Jesus. Neste próximo domingo, amado ouvinte, neste próximo domingo, na cidade de Castro também, na rua Doutor Jerônimo Cabral Pereira da Hora, número 1607, pastor Edson, vindo da cidade de Curitiba, pregando a palavra de Deus e orando por todos. Eu creio que vai ser um domingo de bênção, um domingo de vitória. Tivemos esse domingo que passou, foi um domingo de Santa Ceia, um domingo de comunhão com os irmãos. À noite, domingo da família, Deus falou conosco tremendamente no domingo da família. E eu creio que esse próximo domingo vai ser um domingo de bênção, um domingo de vitória na Igreja Pentecostal de Jesus Cristo. Neste momento, vamos com a palavra de Deus, logo mais. Prosseguimos com os avisos, prosseguimos com os importantes anúncios da obra de Deus.
1: Que também sou vosso irmão e companheiro no quê?
2: Na missão.
1: E no reino e na paciência de Jesus Cristo. Estava na ilha chamada Patmos. Por causa do que, irmão? E pelo? Amém? Pode se assentar, irmão. Sentindo o coração, adore a Deus com as palmas. É para Jesus, irmão. Não é pro irmão Edson, não. Essas palmas é para o nosso amado Jesus. Irmão, João, agora ele começa a relatar para os seus irmãos o que estava acontecendo. Ele diz assim: eu, João, o vosso irmão, o vosso companheiro na aflição. Ele diz: estava na ilha chamada Patmos. E ele fala: por causa do testemunho de Jesus, por causa da palavra de Deus. Ele estava aprisionado, ele estava em meio de bárbaros, ele estava em meio a tantos pessoas ruins, por causa do testemunho da palavra de Deus. 1 Pedro 4,15. Ele diz assim: que nenhum de vós padeça como homicida, ou ladrão, ou malfeitor, ou como alguém que se intromete em negócios da lei. O apóstolo João, ele não estava lá porque ele estava se metendo em negócio alheio. Ele não estava lá porque ele era um homicida. Ele não estava lá porque ele era um ladrão. Ele estava lá naquela situação por causa do testemunho de Jesus Cristo. Por causa da palavra de Deus. Quem sabe algum crente, como alguém diz, mais para frente, mais com pensamento, mais pendente para o mal. Ah, tá vendo aquele João lá? Tá para ele, tá preso, aquele João nunca me enganou. Aquele João nunca me... Eu sempre desconfiei alguma coisa. Só que João, ele tem um coração tranquilo. Ele tem uma consciência limpa. Porque ele sabe que tudo que está acontecendo na vida dele é por causa do testemunho de Jesus Cristo. É por causa do seu zelo pela palavra. Não é porque ele estava cometendo algo errado. E o versículo 16 de Pedro diz assim: mas se padece como cristão, não se envergonhe. Quando o cristão ele entra em uma tribulação e uma provação por causa de Cristo, ele não pode se envergonhar daquilo que ele está passando, mas ele tem que glorificar a Deus, porque ele está padecendo por uma causa justa, por uma causa nobre, por algo que vai ter um eterno peso de glória lá na frente na vida dele. E a pergunta é: nos dias atuais aos quais nós vivemos, o que leva uma pessoa a passar por tamanha aflição por causa da causa do Evangelho? Aonde que é o Evangelho fácil em todas as partes? O que leva uma pessoa a dizer: não, Senhor, eu estou aqui, eu estou com a palavra. Não, mas você vai ser afligido, não tem problema. Não, você vai sofrer perseguição, não, mas é isso, é que a tua palavra me ensina. Evangelho é isso mesmo, chamado de Deus é isso. Irmão, e eu como dirigente de campo já passei por tantos lugares. Quantas pessoas boas já conversaram comigo? Quantas pessoas que você pensa assim: meu Deus, essa pessoa vai ser um grande obreiro, vai ser uma grande irmã, vai ser uma irmã do círculo de orações, isso vai ser tremendo. De repente, simplesmente a pessoa desiste, a pessoa vai embora, desaparece, eu nunca mais ouvi falar da pessoa. E por outro lado, tem aqueles que estão anos e anos e anos e anos ali, segurando o bastão, chorando, gemendo, sofrendo, é afronta, é luta, é tribulação, é julgamento. E a pergunta é: o que leva uma pessoa a afirmar esta palavra? E mesmo que ela vá para pátria, mas ela não abre mão. O que leva uma pessoa a ter um propósito assim com Deus? Quem, se você vai para Isaías 26:3, eu acho muito lindo, não precisa abrir lá, mas o texto diz assim, ó: tu conservarás em paz aquele cuja mente está firme em ti, porque ele confia em ti. Aí você entende que o cristão posse de sofredor é aquele que tem propósito com Deus. Quando o texto está falando de mente, quem estuda a Bíblia sabe, mente fala de propósito. Que Deus conservará em paz aquele que tem propósito com Ele. É aquela pessoa que entendeu a palavra de Deus. Ele e ela entrou no templo, entrou na casa de Deus. Antes não valia nada, a sua palavra não valia um vintém. Era mentiroso, era enganador. Quem sabe alguém era um homicida, fazia de tudo que era errado. Mas esta pessoa chega na casa de Deus, ela ouve a palavra de Deus e ela entende tudo aquilo que foi falado. E ela entende as suas misérias e o quão pecador e miserável é. E agora é dependente da misericórdia e do perdão de Deus. E de repente esta pessoa faz um propósito, fala: Senhor, até agora a minha palavra não valia um vintém, mas a partir de hoje, aquilo que eu estou falando diante do altar do Senhor, eu vou fazer valer, Senhor, porque a partir de hoje eu entrego a minha vida nas tuas santas mãos e proponho diante do Senhor mudança de vida. Não importa o que eu vou passar, não importa o que eu vou enfrentar, mas a minha palavra, a palavra que eu dei para o Senhor diante do altar, te aceitando como Senhor e Salvador da minha vida, achei que a raçouia alibi que a suri que a xeria mandorebe andai, eu não vou voltar atrás, Senhor. Irmão, e Salmos 15 confirma tudo isso. Quando você vai para o cabeçalho, eu costumo de falar cabeçalho, o título do Salmos 15, diz assim, ó: o verdadeiro cidadão dos céus.

0: seu. Ele não muda.
1: Meu Deus do céu. O diabo tá lutando. A guerra tá na casa. O filho tá nas drogas. Perdeu o emprego. É tribulação. Alguém tá te acusando. É levante de todo lado. É tribulação de todo lado. E o diabo fala: do que adianta? Do que adianta ser cristão? Do que adianta manter a palavra? Do que adianta tudo isso, sendo que você tá passando essas lutas? Desiste, para com tudo isso. Aí vem a aprovação, o mundo tentando, a carnalidade de todos os lados. E você está com a sua carne tremendo, parece que você vai desfalecer diante daquela situação. E em meio àquele caos, tantas dores, tanto sofrimento por causa da palavra que você deu diante do Senhor. Ah, vai não, vai pro pecado, não adianta. Aí o verdadeiro cidadão do céu, a verdadeira mulher do céu, em meio àquele caos, ele para e pensa: não, peraí, como é que eu vou me entregar ao pecado? Alabassúria, manda lá, minha chefe. Como é que eu vou me entregar diante dessa prova? Como é que eu vou desistir de tudo isso? Eu entreguei a minha vida pro meu Jesus. Eu disse para ele que mesmo com dano, eu iria servir a ele. Ah, meu Deus, eu não vou voltar atrás, não, Jesus. O para trás eu não volto, não. Meu caminho é para frente. Satanás, mundo, inferno, tribulação, provação. Vocês têm que envolver e entender que aqui tem um homem que fez propósito com Deus. Aqui tem uma mulher que tem propósito com Deus. Aqui tem alguém que de fato entregou a vida para Jesus e entendeu que o evangelho é espinhoso e muitas vezes tem luta. Alabás. É que a Sônia Mandelei. E vi que a Súria, que me aderrandei a Súria. Ele vi que a Taisson me anderei, minha cheia. Aracala, Basúria, Mandalai. E como tem lutas, como tem tribulação. Mas aquele que recebeu a revelação desse evangelho, o coração dilacerado muitas vezes, fraco, chorando, parece que a alegria foi embora, a tristeza, a tribulação. Aquele deserto que parece que não tem fim. Aquele céu nublado, aquela tribulação de todo lado. E tantas ofertas de Satanás. Quantas vezes passa na mente desistir, tantas coisas acontecem. Lá no fundo do coração daquele homem, daquela mulher de Deus, tem um propósito. Alabai, Assúria, quem tem propósito com ele aqui? Quem tem a mente firme? Quem tem a mente firme? Tem a mente firme nele. A mente firme na palavra. Você disse: Senhor, eu sei o que eu fiz diante do seu altar. Eu sei o propósito que eu assumi diante do Senhor. E eu estou aqui para glorificar o seu nome. Alabai. Alabassúria, calamando, lembe a xéria, calamando, ribandai. E você vê que esses homens da Bíblia Sagrada, eles foram vitoriosos porque eles tinham um propósito, eles tinham a mente firme. Você vê que esses homens, eles venceram porque eles tinham um propósito com Deus, porque se fosse olhar para as circunstâncias, eles já teriam desistido. Você olha para a vida de Davi, todo mundo desfalecendo por causa do gigante. Mas Davi fala para Saul: não desfaleça o vosso coração por causa desse incircunciso. O teu servo irá pelejar contra este gigante. Sabe o que eu entendo, irmão? Quem não tem mente, quem não tem propósito com Cristo, a vida da pessoa é só desfalecer, desfalecer, desfalecer, desfalecer, desfalecer. Não somos 100% o tempo todo. Eu passei por um campo e fiquei alguns anos naquele campo. Todo dia que eu ia falar com a irmã: tudo bem, minha irmã? É uma luta, é o meu velho na ajuda. Todo dia. Nunca tá bom. Não, a mente não está firmada em Cristo. Não há propósito. Davi não tinha habilidade para guerra, mas ele tinha propósito com o Senhor dos Exércitos. Aleluia! Cala a basura. Você pode dizer: Senhor, eu não sei como é que eu vou vencer essa luta. Mas se você tem propósito com Deus, que é sobre a luta, ele lhe dará.

vitória, ele lhe dará entendimento, ele lhe dará sabedoria, ele lhe dará palavra. Ele irá calamando, lede a xéria, manda lede a xéria, ele fará as coisas de uma forma que você não vai compreender, mas lá na frente você vai estar contando vitória daquilo que Deus fez. Alabassúria, manda lede a xéria, calamanda. Mas é muito fácil você dizer, eu dizer que eu tenho propósito com Deus quando nós estamos derrotando gigantes. É muito fácil dizer que temos propósito com Deus quando está tudo bem, a prosperidade. É tanta coisa maravilhosa acontecendo. Mas há uma fase de nossas vidas em que mais do que nunca fica claro e evidente que nós temos propósito com Deus. Irmão. E é a hora da luta, é a hora que você vai para a parte. É a hora que você vai para o lugar que você não queria estar. E você é empurrado, você é levado como se fosse uma enxurrada para uma situação a qual você não queria estar. Que é nessa hora que você prova se você de fato tem propósito com Deus ou não. Todo mundo quer ser Elias quando ele ora e Deus faz parar de chover. Todo mundo queria ser Elias quando todo mundo quer ser Elias quando se fala de unção, quando se fala de poder. Mas só que quando Elias recebe a acusação, quer dizer, a ameaça de Jezabel, de herói, Elias se torna um fujão. De herói, Elias se torna quase um bandido na pregação de muitos. Só que se você for meditar na história de Elias, você vai entender que esta afirmação de que Elias fugiu não é uma afirmação consistente. Porque Elias, ele foi até onde, irmão? Alguém se lembra? Horebe. Você sabe o que é Horebe? Um monte de... Aí se você vai para Êxodo, capítulo 3, a partir do versículo 1, você vai ler lá dizendo que Moisés estava em Horebe, apacentando o rebanho do seu sogro, quando o Senhor aparece em meio a uma sarça, e o fogo ardia, a sarça não se consumia, e Deus ali fala com Moisés e comissiona Moisés para uma grande obra. Alabassúria, manda lá deixar. E Elias pensa contigo, porque com certeza ele sabia a história de Moisés. Horebe é lugar de revelação de Deus. Horebe é lugar de manifestação do poder de Deus. Ora, calabassúria, manda lá deixar a calamando lebe andai. Horebe é o lugar onde eu posso estar com Deus face a face. E Ele pode me comissionar para algo. Eu concordaria que Elias seria o fujão se ele fosse para a caverna da prostituição. Se ele fosse para a caverna do adultério. Se ele fosse para a caverna do vício, aí você diria, fujão, fugiu do propósito de Deus. Se você for comparar a história de Elias com a história de Jonas, não tem nada a ver uma coisa com a outra. Você sabe o que ele padeceu por causa da rebeldia? Foi para um navio, foi por jogar daquele navio, foi para um ventre de um peixe. Elias, os pássaros iam alimentar Elias, irmão. Você acha que Deus vai mandar pássaro alimentar alguém que não tem propósito com ele, irmão? Para pensar, você acha que Deus vai mandar pássaro alimentar quem não tem vida com Deus, irmão? Tem alguém, Senhor, entra com providência, então para de fugir, porque a providência de Deus não chega na vida de quem está fugindo do propósito dele. Alabassúria, manda lá de xerife. E Elias chega até Horebe, o monte de Deus. Ele entra dentro daquela caverna e ele fica aguardando. Oh, Deus se manifestou para Moisés, ele pode se manifestar para mim também nesse lugar. Arabassúria, Deus pode se manifestar para você nesse lugar. Alabassúria, calamandorebe, achere, amanda, lábio, andé, andalabás, e miguiassúria, que anderemi, arrada, choure, calamanda, lai, porque ele já se manifestou na vida de milhares desta igreja, e eu creio que hoje ele vai se manifestar para você. Hoje um vento suave vai entrar neste lugar, e Deus vai falar com você e vai te designar para uma grande

0: não. Herói, quem crê, irmão, essas coisas é pra quem crê, essas coisas é pra quem tem propósito. Alabasturi, acalamando, orebe a xere, alabasturi, que a xere, amando, orebe andai.
1: O Senhor falou que faz aqui, Elias.
0: E Elias fala, sobrou só eu, Deus. E eu vou te explicar porque Elias falou isso. Irmão, somente quem é obreiro, pastor Osmar, tá aqui. Às vezes se passa a luta, irmão. Você sabe que tem outros irmãos ao seu lado. Mas às vezes não dá um sentimento de solidão. Dá um lá. Você sabe que tem pessoas que oram, mas quem já passou por isso? Te dá aquele sentimento de solidão. Mas quando é um sentimento, eu posso dizer sincero. Deus ele cumpriu. E Deus fala, Elias, não é assim não, rapaz, tem mais 7 mil. Outros já passaram por essa aflição, João vai passar, e depois de João virão muitos outros que vão passar por essa aflição. Mas você fez a coisa certa, você veio para Oreb, você veio para o lugar de encontro. Você veio para o lugar de resposta, você não foi para outro lugar, você chegou no lugar da resposta de Deus. Se Deus fala, Elias, você vai ungir profeta, Elias. Você vai ungir um rei, Elias. Você acha que um homem rebelde recebe essas dádivas de Deus de forma alguma? Só que a questão é que muitas pessoas não entendem o trabalhar de Deus na vida dos outros e nem tem que entender, porque esse não é o nosso papel. Nós temos que entender o que está acontecendo com a gente e deixar a vida dos outros de lado, se nós não podemos orar e ajudar de alguma forma. Aí você vai para a história de Paulo, segundo as cores do capítulo 1, versículo 5, e ele diz, olha, que abundante tribulação, resumindo, produz abundante vitória, abundante graça, abundante consolo, abundante experiência com Deus. Alguém fala, irmão, eu queria ter tanta experiência com Deus, mas você não permite se sofrer, você não se permite sofrer por esta causa. O Senhor é com quem tem propósito, firme. O Senhor é aquele que, o Senhor é com aquele que passa aflições por esta causa. E aí você vai para o versículo 8 de 2 ao Coríntios, ao capítulo 1, versículo 8. Ele continua dizendo e fala, amado, não quero que vocês ignorem a aflição que nós passamos na Ásia, que fomos agravados. Ele segue nos versículos seguintes dizendo, mais do que podíamos suportar, a ponto que se desesperamos da própria vida e não tínhamos mais esperança de vida.
2: Não é assim, tem irmão? Tem alguém que sabe bem do que eu estou falando aqui, irmão. Arabaia, Suri, que anda lá.
1: E ele diz, mas nós não tínhamos mais esperança em nós, mas em Cristo, que é poderoso para ressuscitar até os mortos.
0: Arabaia, Suri, acalamanda lá de Axel. Aí você vê Elias, não é? Paulo em um naufrágio. De repente, quando ele sai daquele naufrágio, ele entra na ilha, uma cobra com um veneno mortal morde Paulo. Se é nos dias de hoje, aquela irmã está em pecado. Não sabia. Não é possível isso, irmão, porque hoje alguém passar aflição por causa desta palavra é algo anormal para mim. Ah não, esse Paulo está em pecado, não é possível o que ele está passando. Mas Paulo, ele tinha mente com Cristo, ele tinha propósito com Cristo. Pode falar o que quiser, alguém dizia, esse homem cometeu um grande pecado, e ele falou, fica pensando desse jeito que daqui a pouco você vai ver o que, que Deus vai fazer. Alabasturi, amanda, alabasturi. Eu vou dizer uma coisa para vocês, irmão, nunca corri atrás de me justificar, nunca. Minha esposa está ali. O dia que eu fui atrás de ministério para se justificar, o dia que eu fui atrás de obreiro para se justificar, não, irmão. Eu acredito que Deus, ele é o Senhor do tempo, e ele mostra quem é quem. Ele mostra quem é dele, e ele mostra quem não é dele. Então não fica querendo se justificar, não fica chorando, não fica se lamentando. Se você está padecendo por causa deste evangelho, deixa que o tempo de Deus vai mostrar todas as coisas. Alabai. Mas suporta, Patmos. Alabasturi, amanda lá. Suporta isso que você está passando agora. Por causa desta casa. Importa. Não importa o que os outros estão pensando. Não importa o que as pessoas vão falar. Você não fez um voto com ele. Você não fez propósito com ele, com o Todo-Poderoso. Deixa que ele vai cuidar de tudo, ele vai cuidar de todas as coisas. Mas irmão, mas por causa de por que desta ferida no meu

0: Eis aqui, Senhor, pode me provar para eu ser aprovado. Não tem ninguém que diz isso. Porque a aprovação machuca. A aprovação muita.
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é não abrir mão dos seus princípios. A minha esposa está aí, irmão. Ela sabe o que nós passamos no ano de 2020. Deus nos mandou para Naviraí, Mato Grosso. Começou a pandemia, mas Deus começou a enviar os irmãos. E disse: meu Deus, que obra gloriosa que o Senhor está fazendo aqui para a glória do seu nome. Mas tinha um índio que ele gostava muito de oração, achava engraçado aquele índio. Quando terminava o culto, ele ficava lá na porta me esperando para hoje. Eu não vou escapar desse índio, eu vou ter que ir para o monte com ele. Ele dizia: vamos para o monte, vamos. Mas quando eu chegava no monte, Deus falava: ore, ore, ore, ore, ore, ore. Às vezes eu parava um pouco e Deus falava: ore. Eu falei: meu Deus, mas por que, Deus falou? Porque você vai passar por uma grande prova. Eu chegava em casa, não contava para minha esposa. Outro dia no monte, Deus falava: ore, busque, ore, busque, você vai passar por uma grande prova. Eu falei: meu Deus, estou ficando aflito com isso. E de repente, em meio à gravidez da minha esposa, deu uma complicação. E ela precisava de uma transferência para um hospital a 100 quilômetros de Naviraí. O hospital não queria dar transferência, fiz um vídeo, coloquei na internet, que muitos vão vir. Conseguimos a transferência para o hospital. E quando chegou lá, o médico falou: ó, já vou dizer para você, essa criança não tem chance de viver. Porque o crente, ele tem que acreditar em Deus, ele tem que acreditar no milagre até o último momento. E eu falei: amém, mas nós vamos lutar. Queriam me tirar do hospital, mas eles vão sair com a polícia, aquela guerra a todos os lados. E aí eles iam lá fazer a ecografia, eu olhava meu filho e falava: meu Deus, está aí o meu Davi, Senhor. Está aí o meu Davi, o médico está dizendo que ele não vai viver, mas se o Senhor quiser, ele vai viver. Eu nunca me esqueço quando aí eu vi o coração. Não é, mãe? Não dá uma emoção tão grande. Eu falei: meu Deus, esse é o meu Davi. Mas um dia minha esposa na cama, eu dava banho nela, eu dava comida para ela. Um dia vazou um pouco de líquido dentro.

0: una obra.
1: Eu vou escolher isso. A gente vai fazer uma escolha dessa, mano. Quem vai viver, quem vai morrer, você não quer a morte de ninguém. Meu Deus, o que eu vou fazer agora? Meu Deus, eu quero a minha esposa, eu quero meu filho. Eu quero a família que o Senhor me deu, Senhor. Falei, Deus, tem misericórdia. O médico falou, nós temos que decidir. Falei, irmão, vamos fazer o parto. Porque os dois podem morrer juntos. Por causa daquela infecção. O médico foi fazer o parto. E eu fiquei acompanhando. Eu vi o meu filho sair do ventre da minha esposa. E eles pegaram meu filho e saíram correndo. Eu saí atrás. Falei, eu vou atrás de você. Ele falou, pode ir. E eles chegaram, colocaram meu filho numa maca e começaram a trabalhar. E meu filho... Eu disse, Jesus, não deixa meu filho morrer, Jesus, não deixa meu filho.

0: deixe meu filho morrer, Jesus, não deixe meu filho morrer, Jesus, não deixe meu filho morrer. O médico olhou pra trás, olhou pra mim e falou, ele morreu. O meu mundo naquela hora, eu falei, meu Deus, agora. Foi sentido. O médico falou, você quer ficar um pouquinho? Eu falei, eu quero. Eles saíram, olhei pro meu filho morto, falei, meu Deus, por que o Senhor deixou meu filho morrer, Senhor? O Senhor é autor da vida, quantas vezes eu preguei isso, Senhor, eu acreditava tanto nesse milagre, por que que o meu filho está morto aqui nesta cama? Fica sem chão, né? Fica sem saber o que fazer, passa mil coisas na tua mente. Eles falaram, você vai ter que ir lá fazer o atestado de óbito. Eu fui para fazer o atestado de óbito. Chegou o rapaz da funerária, falou, vamos lá fazer o enterro do seu filho. Sente louco. Eu falei pro médico, eu tô saindo fazer o enterro do meu filho. Minha esposa tá lá com uma infecção grave. O médico falou, olha, nós estamos no auge da pandemia. Se você sair, você não volta mais. Falei, meu Deus, o que eu vou fazer agora? Eu preciso enterrar meu filho. Se eu sair, eu não posso voltar mais. A minha esposa tá lá debilitada. E eu orei a Deus com aquele atestado de óbito na mão, chorando, feito uma criança da criança e tal. Falei, meu Deus, o que é que eu faço, meu Deus? Eu enterro meu filho, eu atendo a minha esposa. Deus falou assim no meu coração, lute por quem está vivo, né? Irmão, o passado passou, irmão, o passado morreu, lute, lute, você só vai ter vida se você lutar pelo que está acontecendo agora. Eu liguei pro irmão Leandro, na direita, que esqueço, falei, irmão, enterra meu filho aí pra mim, irmão, eu não posso ir, eu não posso ir no enterro do meu filho, enterra meu filho pra mim aí, irmão, marca onde é o lugar, quando eu sair daqui do hospital, eu vou ver meu filho, eu tenho que atender a minha esposa, com uma infecção, meu irmão falou, pode deixar, irmão, e a funerária levou meu filho embora sem eu poder ir fazer o enterro do meu filho. O que vem na sua mente, você não é crente, você não é obreiro, você não é um pastor da igreja, você não é aquele que prega Jesus Cristo. Eu vi daquelas mulheres sair com as crianças do colo, tudo alegre, e a funerária levando meu filho no caixão. Eu queria ter morrido, irmão. A morte era um consolo para mim. Eu queria ter morrido mil vezes que ter passado por tudo aquilo. Minha esposa ficou naquele hospital, fiquei por aquele tempo. E quando eu saí daquele hospital, olhei a luz do dia, porque fazia tempo que eu não olhava a luz do dia. Sem igreja, sem nada. E eu olhei para os lados e passou um monte de coisa na minha mente. E eu parei e falei, Senhor, eu passei por algo que eu nunca imaginei que eu passaria na minha vida. Só que eu quero dizer uma coisa para o Senhor, eu continuo sendo teu servo. Radabai, rei que a Sônia manda lá da cheira, e que a Sônia manda lá. Eu continuo sendo teu servo, Senhor. Alaba Surianda, alaba Xerianda, alabanda lá minha cheira, manda lá. A minha mente não mudou, Senhor, o meu pensamento não mudou, eu continuo sendo teu servo. Se o Senhor me aceitar, eu continuo te servindo, Senhor. Eu quero melhorar a minha vida diante do Senhor a cada dia. Alaba Surianda, alaba Xerianda, alaba da...
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serão reinos. Praticaram a justiça, alcançaram promessas, fecharam as bocas dos leões, apagaram a força do fogo, escaparam do fio da espada. Da fraqueza tiraram forças, na batalha se esforçaram, puseram em fuga os exércitos dos estranhos. Hebreus capítulo 11, verso 33 e 34. 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

os acordes oficiais do Santo, Santo, Santo. Vai entrando no ar mais uma edição do programa Vencendo pela Fé. Esse quem cumprimenta todos com a paz do Senhor Jesus é o pastor Paulo Messias. É um prazer, uma enorme satisfação e alegria nós estarmos com todos vocês para mais uma audiência desta abençoada programação, programa Vencendo pela Fé, que vai ao ar todas as noites aqui pela rádio Antena Sul FM. Lembrando que nós vamos juntos, ouvintes, até o horário das 2 da manhã, isto mesmo, até as 2 da manhã, levando até você a palavra do Senhor nosso Deus, louvores, orações, testemunhos, enfim, tudo isso e muito mais você vai acompanhar agora dentro do programa Vencendo pela Fé. Lembrando que a nossa sede nacional das igrejas Pentecostal Deus é Santo está em Curitiba, Paraná, na Avenida Marechal Floriano Peixoto, 6711, no Auer. Ali está sobre a inteira responsabilidade as nossas igrejas Pentecostal Deus é Santo em todo o Brasil, e também o programa Vencendo pela Fé, aos encargos do homem de Deus, pastor Darcy Messias. Lembrando que esta é uma transmissão ao vivo. Falamos diretamente da nossa sede regional dos Campos Gerais e Sudoeste do Paraná, localizada em Ponta Grossa, aqui na Carlos Cavalcante, número 252, em frente ao portão do Balarote, ao lado do Habibis, na responsabilidade desse quem vos fala, ser mãe Cristo, pastor Paulo Messias. Ouvintes, lembrando que você pode participar conosco no decorrer desta programação através do WhatsApp da nossa igreja Pentecostal Deus é Santo, 42 o DDD 3323-2038. Eu disse 42 o DDD 3323-2038. E nós já vamos começar esta programação ouvindo aquilo que aumenta nossa fé, edifica nossa fé. Nós vamos ouvir testemunhos, milagres, o que Deus está fazendo na igreja Pentecostal Deus é Santo.

0: graças a Deus. Meus irmãos, minhas irmãs, meus ouvintes, nós estamos aqui na Igreja Deus é Santo, com duas pessoas que tiveram experiências terríveis, experiências que marcaram a vida deles, e eles estão aqui hoje na Igreja Deus é Santo. Primeiro vou perguntar a ela, seu nome?
1: Aparecida Teodoro de Paulo.
0: O que, que a senhora era?
1: Era mãe de santo.
0: Hoje a senhora é ex, né? Mas a senhora era o quê?
1: Mãe de santo eu era.
0: Seu nome?
2: Jerônimo Araújo.
0: Você era o que no passado?
2: Eu era babalaorixá, pai de santo, que o povo chama aí. Eu era de Umbanda, nação, candomblé e magia negra.
0: E a senhora era o quê?
1: Eu era do candomblé. Eu comecei primeiro na mesa branca, daí fui passando, né? Que a gente vai mudando. De espiritismo, tudo que o senhor perguntar para mim, eu sei responder para o senhor. Fazia de tudo. Separação de casal, juntação de casal, perseguia pastor, fazia de tudo um pouco.
3: Magia negra,
1: voodoo, trabalho de cemitério, encruzilhada, mata, tudo.
0: E você fazia o que na macumba? Qual o trabalho lá? O bem você não fazia?
2: Fazia trabalho de cemitério, sabe, trabalho de magia negra, trabalho de matança, trabalho também de separação, é desunião, trabalho de matar as pessoas, por coisas injustas. Fazia várias coisas para trancar os negócios dos outros, trancar os caminhos das pessoas, fazer as pessoas ficar leproso, fazer as pessoas morrer aos pouquinhos, acidente, o camarada comprava um carro lá, o outro ia lá e me pagava lá para fazer um trabalho para o cara se acidentar, porque ele estava com inveja do outro. Esse tipo de coisas assim.
0: E a senhora fazia também essas coisas para matar, para destruir, assim, para fazer morte, essas coisas?
1: Fazia todas essas coisas, inclusive fiz para minha irmã.
3: Sua irmã?
1: Para minha irmã de sangue. Fiz um trabalho para ela numa cabeça de porco e ela deu um tiro na cabeça. Ela se matou. E aqui na Vila São Pedro, ali onde eu moro, tem uma mulher também na cadeira de roda que foi trabalho que eu fiz para ela, que ela está na cadeira de roda. E o bem a gente não faz, não tem como você trabalhar de espírita, na Umbanda, nem Quimbanda, se você não tiver os Exu para defender. Porque para começar, se você faz o santo, o Exu é o escravo do santo. Então, para você iluminar o santo, você está iluminando o Exu, que os Exu vêm a ser os escravos. E cada santo que a gente faz, ele tem dois Exu, tem um Exu macho e uma fêmea. Cada um desse é uma legião, comanda 7.777. Por isso que eu me revoltei com Satanás, né? Porque eu estava lá na mão dele,

0: senhor vê, ó, feito quatro santos, são quatro Exu chefe de legião, quatro Pombagira chefe. E tinha que demandar com os outros ainda. Eles tinham que me defender. Porque se eles não eram os guardião, eles tinham que me defender. Eles não tinham falanges e falanges feito para que eles comandavam. É tanto que você arreia um trabalho numa encruzilhada para um Exu chefe. Vou dar um exemplo aqui agora. É, uma comparação, faz um trabalho para separar um casal. Arreia numa encruzilhada lá para Maria Padilha, né? E o Exu Ventania. 7.777 pessoas que passar ali, que ele não tiver a proteção de Deus, ele vai levar um resíduo daquilo para casa. O senhor já viu falar de casais assim que viveram muito bem, não brigavam, de repente um pega nojo do outro, porque pegou na encruzilhada, sem defesa, aquele Exu acompanhou ele, separa.
1: Que negócio é isso aí? Você que também entende esse negócio, isso aí tudo que ela falou
2: é verdade, tudo que a irmã falou ali é verdade. Eu também fazia isso e também tinha todos os Exu Santo. Eu tinha os 36 Orixá, que vem ser os santos que ela está falando, e os 999 Exus que trabalhavam também comigo de almas, que são os Exus de cemitério. Eu era de Omulu, no caso, aí eu trabalhava com o Exu da Morte, Exu Caveira, Exu Tranca-Rua das Almas, que é o demônio podre, que faz as pessoas sofrer de doenças para parar, e o médico não acha em raio-x nenhum, não é, irmã? É verdade. Entendeu?
1: Agora, eu quero que vocês entendam o que faz o trabalho do demônio tirar o povo das igrejas.
0: Ah, eles pegam raiva, né, dos pastores, ficam preguiça. Lá na vila tem um pastor, que é uma moça da igreja, ficou 5 anos fazendo trabalho no meu terreiro para tirar ele, tomar ele da mulher dele. Depois que ela tirou o cânis, quando ele estava homem de Deus, a igreja está lá ainda. Ela ficou 5 anos, ela trabalhava na Seleto, toda a lua cheia, ela tratava da Pombagira, Maria Padilha, para derrubar ele. Enquanto ele estava na presença de Deus, ele não caiu. O dia que ele vacilou, ele caiu e foi embora com ela. Só que depois ele saiu da presença de Deus, ficou velho, feio, pobre, não tinha nada, né? Daí ela largou dele e foi embora com outro mais novo, e ele ficou doente com câncer, morreu sem Jesus e ainda canceroso.
1: O que faz o povo não vir para a igreja? Existe o demônio que tira o povo da igreja. Agora, o que faz o povo não vir para a igreja? Que demônio é esse?
2: É o demônio giramundo que entra na mente da pessoa, na áurea da pessoa, e essa pessoa fica com preguiça. Aí ele junta 7 Exu. Exu da preguiça, Exu da sonolência, o giramundo para girar a cabeça da pessoa que está com vontade de ir e não vai. Tem o tranca-rua, já tranca os caminhos, a pessoa faz um filho acidental, uma coisa ou outra, e a pessoa perde a vontade de ir para a igreja.
0: Ele manda a pessoa chegar na casa da gente na hora que a gente está para sair para a igreja. Na hora do culto.
1: Na hora do culto, uma campanha, vai ter um culto de oração, um culto de doutrina, um culto de milagre, um culto de libertação. Aí na hora do culto acontece alguma coisa. Acontece o quê? Manda uma pessoa lá para a pessoa não vir na igreja.
0: É, manda uma pessoa lá para a gente não vir. Acontece qualquer coisa que você não vem, né? E muitas vezes ele até fala pra gente, não vai. Não adianta você ir. Ele fala que não, não adianta você ir. Eu já fui quase atropelado na rua, porque o Marabô não queria que eu fosse para a igreja, eu teimei. Ele falava para mim, não vai, eu falava, vou. Eu falava, não vai. Daí quando chegou bem na encruzilhada, assim, ele deu um currupio em mim, um redemunho, eu saí rodando, o carro veio e bateu em mim, assim, na minha perna, que fez uma bola. O motorista do carro desceu de lá e falou assim, ô nega vagabunda, por que você tá bêbado aí no meio do caminho? E ele dava risada do outro lado e falava, viu? Mais um pouco eu posso com você.
1: Que negócio é isso aí?
2: É que o Exu Marabô é o Exu da maldade. Ele é chefe de uma legião de Exu. Ele é chefe de 777 mil Exu. Quando ele não vem, ele manda outro. Aí ele pega outra na casa da pessoa que está para ir no culto, para que essa pessoa não vá no culto. Chega uma visita para desviar a mente da pessoa que está para ir no culto.
1: O que o diabo faz para atrapalhar as igrejas, os pastores, atrapalhar os crentes, de não orar, não jejuar, não santificar, não firmar na igreja? Eu quero saber essa história.
0: Ah, ele faz tudo que ele pode fazer. Faz o casal brigar na hora que tá para vir para a igreja. Daí já fala, ah, você está indo para a igreja, não adianta nada. E até as pessoas vão nos terreiros pedir para os guias para fazer trabalho contra os crentes. Ah, porque agora ele está lá crente, ele está poderoso, tudo, né? E às vezes é um crente que não vigia, então, começa a ir bem na igreja, né? De repente ele vem, não tem mais vontade, ou o pastor fala uma coisa que ele não gosta, e ele já se espinha, né? Mas aquilo lá já foi provocado pelo inimigo, porque é ele que inverte a palavra que o pastor falou.
1: O pastor prega uma coisa tentando ajudar a pessoa. O pastor quer fazer a pessoa se levantar, servir a Deus, permanecer firme na igreja, mas a pessoa que está sentada no banco entende tudo o contrário. Aí ela vai embora e não volta mais.
0: Isso, daí ela vai embora e não volta mais. Eu mesmo, o primeiro dia que eu vim aqui, eu fiz a campanha e vim 4 dias e não manifestei, né? Eu falei, ah, não vou mais lá não, porque não fui revelado da minha perna, né? Porque eu estava vindo para buscar da perna. Aí o dia que eu fui revelado da perna, que eu manifestei, quando eu fui embora, eu falei assim, ah, sabe de uma coisa? Eu não vou lá mais nesse homem não, porque faz 10 anos que eu tô liberta agora, como é que manifestei aí? Não vou mais lá não. Daí ele apoiava na minha mente, ah, não vai lá não, porque você vai nos outros lugares, nas outras igrejas, você não cai. Agora você foi lá, ele caiu, e caiu. Daí, mas eu fiquei aquela semana inteira, falei, não vou ir lá. Mas quando foi no final da semana, no domingo, eu olhei na minha perna, a ferida que estava aberta, estava bem fechadinha. Eu falei assim, não, mas algum mistério tem, né? Porque fechou a ferida, que estava em carne viva. Falei, não, acho que eu vou voltar, sim, eu vou sim. Daí, vim de novo.
1: O que que a senhora, como ex-mãe de santo, ex-macumbeira, o que que a senhora vê a experiência de macumbeira no passado e crente hoje no presente? O que que a senhora vê que na Deus é santo? O que a senhora vê aqui no agir da Deus é santo? O que que a senhora vê aqui?
0: Eu vejo muita oração, muita oração. Se os crentes imaginassem cada glória a Deus, o tanto de espírito imundo que corre para fora, é que nem borboleta. É que nem borboleta. Porque não vai pensar o senhor que eles não vêm, né? Eles vêm atrás das pessoas até na porta da igreja. Eu, muitas vezes cutuca as pessoas para ficar conversando. Dou glória a Deus quando o senhor fala, comporta, irmã, porque aquilo lá é um espírito maligno, fazendo conversar para tirar a atenção da palavra de Deus. Como o senhor pregou hoje, que a palavra é que liberta, e a palavra é que liberta mesmo.
1: Esses crentes que ficam conversando na hora do culto, então já é o próprio demônio.
0: Vai, eu tinha até um papel lá na minha casa explicando como que o inimigo fazia para poder desviar os crentes. Fazia beber água na hora da palavra, conversar, ficar contando de briga que brigou lá na casa com o marido. Então ele põe tudo aquilo na mente na hora ali. A pessoa não se desliga, não desliga do mundo e liga diretamente com Deus, né? Ele fica ali, então ele fica, o inimigo fica ali soprando as coisas na cabeça dele, cutucando as crianças.
2: É isso que ela falou, irmão. Fica cutucando a pessoa dá raiva, dá uma dor de estômago. Quando deu a dor de estômago, o demônio que se alojou ali. Esse é o sintoma mais prático que tem. E a pessoa fica com aquela ansiedade para não ficar dentro da igreja, para sair para fora. Ou quando dá um sono na pessoa, também. A pessoa dá aquele sono e não ouve nada que você disse. Aí tapa os tímpanos da pessoa e a pessoa não ouve nada. Então esse demônio são os demônios para fazer a confusão dentro da própria cabeça da pessoa.
1: Agora, aqui na Deus é Santo, trabalho de libertação, de cura, trabalho de verdade, isso tem revolucionado os demônios, né?
2: Isso aí deu uma revolução direta ao inferno, porque tem o demônio fofoqueiro que leva fofoca direto de dentro das igrejas para a grande besta que vem ser o anjo belo, que eles chamam de Lúcifer, o demônio Lúcifer. É o Exu fofoqueiro que vem nas igrejas levar para o verdadeiro Lucifer do inferno. Porque ele é o primeiro secretário subordinado, é o anjo belo lá. Ele é o fofoqueiro que vai, vem do inferno com uma legião dele, que não é só um. Entendeu? São 7.000 demônios de Lucifer que estão dentro das igrejas somente para fazer esse trabalho. E tudo que não presta dentro da igreja. Tudo. Desavença, fornicação que existe dentro de várias igrejas. Como eu saí de uma por causa disso. É essas aberturas, essas brechas que certas coisas acontecem dentro da igreja porque o diabo está ali na pessoa, não é que a pessoa seja ruim, é o diabo meio que não presta. E eu digo a todos aqueles também que são mãe de santo, pai de santo, baba lorixá e alorixá, que ela se assegure na mão de Jesus Cristo e perca a cortina de fumaça que o demônio bota botou em mim isso, que a gente acha que está servindo a Deus e está servindo diretamente ao diabo. Eu digo isso e provo e comprova quem quiser.
1: Agora, A senhora me falou uma coisa aqui hoje, que a senhora vinha para cá e o demônio disse, não vai para essa igreja, não vai para essa igreja, não vai para essa igreja. Mas por que que o diabo tem tanta raiva da gente aqui?
0: Ah, porque ele fala assim que vocês ora muito da cobertura de oração, então ele não gosta. É por isso que ele não gosta. Porque vocês são crentes sem preguiça, não tem preguiça de orar. Então ele, com esse daí, impede ele, amarra ele, né? Não precisa, ele não tem força. Porque quanto mais oração, mais fraco ele fica. Então é por isso que ele não gosta. Eu fiquei até doente. Aquele dia que eu falei pro senhor que eu ia vir aqui, lembra que eu prometi pro senhor que eu ia vir na sexta-feira? Fiquei uma semana de cama. Porque ele não queria deixar eu vir. Porque a gente larga dele, mas ele não larga da gente. O senhor entendeu como é que é? E não precisa nada para... Ó, uma mãe que leva uma criança para benzer já levou a criança consagrar um preto velho. A mãe que leva lá para benzer de lombriga, de vento virado, disso, daquilo, leva as camisas dos maridos lá para amarrar, para fazer isso, fazer aquilo. Tudo tá consagrando a Satanás. Não tem nada. É tudo consagrado ao bicho. E tem crente também que vai no espiritismo. Porque quando eu era espírita, tinha crente que ia lá jogar carta, jogar tarô. Porque eles não sabem qual é o potencial do Deus que eles confiam, né? Porque ninguém deixaria. Eu hoje, se o Senhor falar para mim assim, você quer viver agora na tua vida antiga, ou quer que eu te leve agora? Eu quero que o Senhor me leve, glória a Deus. Eu prefiro.
1: Agora, e esse negócio de camisa avessa, três nó na camisa, que negócio é esse que eu não entendo?
0: Isso aí tudo é para amarrar. Palmilha do sapato... É, tira a palmilha do sapato do homem, faz os trabalhos na palmilha do sapato. Isso aí, eu tava numa igreja que dava palmilha pra gente. É mesmo? Pra pôr dentro do sapato.
1: Esse negócio de convidar o povo, dá o nó na camisa aí avessa e traga pra cá. Como é que é?
0: É bruxaria isso aí. É bruxaria. Banho de sal grosso é descarrego, bruxaria. Banho de arruda é descarrego, é bruxaria de preto velho. E tem outra coisa, e preto velho também não fala, né? Ele, o senhor fazer ele um preto velho e fazer uma macumba, o senhor pode pôr ele no tronco, fazer o que fazer, ele não fala, ele não conta. Agora os inchus não, os inchus se vende, né? Eu dou uma garrafa de pingo, uma vela, um charuto, mando ele dar um pau no senhor, o senhor dá duas pra ele, manda ele voltar e dá em mim, ele dá em mim.
1: Ele é comprado?
0: Não, ele é vendido, ele é jaguara. Ele é vendido. Os inchus, isso aí é os inchus. É os inchus, qualquer inchus, tranca a rua, meia-noite, viludo, é inchus do lodo, é ventania. Qualquer enxu.
1: E o diabo já te falou alguma coisa acerca desta igreja, Deus é Santo, acerca desse ministério? Ele já veio falar pra senhora alguma coisa dessa igreja, falando mal dessa igreja, de mim, alguma coisa assim, não?
0: Só a minha inquilina que manifestou lá essa semana e ela caiu lá endemoniada e falou que não era pra mim vir aqui, que não era pra chegar perto dessa igreja, nem perto do senhor. Que o senhor ia acabar destruindo com a minha força. Eu falei, mas eu não tenho força nenhuma, a minha força vem do céu. E se ele está fazendo parte do céu, então eu quero dessa força para mim. Ainda respondi, depois que o demônio saiu, eu falei para ela, eu estou na igreja Deus é Santo como Eliseu atrás de Elias. Quero porção dobrada do Espírito que tem na igreja Deus é Santo.
1: E o que você ouve lá no passado e depois do presente agora? O que o diabo fala da Deus é Santo? O que o diabo lá, o mentiroso lá, o que o diabo falou para você, te ameaçou para você não vir aqui? Como é que é?
2: Várias vezes os Exu incorporavam outras pessoas, diziam para mim, você não vai lá, não procura esse camarada lá, porque nós não podemos chegar perto dele, porque tem um camarada com uma espada de fogo lá, e a 600 metros não posso chegar perto. Ele é um camarada mau, tá roubando todas as almas de mim. Você tava roubando as almas que iriam pro inferno, para Jesus.
1: Quer dizer que eu sou ladrão lá pro diabo, eu sou um ladrão.
2: Ladrão de almas que estariam indo para o inferno. Assim como eu também tava indo pro inferno também. Então o que acontece? Eu larguei tudo de mão e estou nas mãos preciosas de Jesus Cristo hoje. E hoje eu estou na igreja Deus é Santo, de todas as que eu fui, que eu achei e enxerguei luz. Que luz não se mistura com as trevas. E hoje eu estou na luz do Senhor Jesus Cristo. E o Senhor também. Por isso que ele não pode chegar perto de nós.
1: E a senhora está aqui com nós, agora começando aqui, já está vendo a diferença.
0: Graças a Deus, bastante, né? A minha perna, e o bicho também que manifestava lá no meu quintal, lá uma inquilina minha morava lá, ele aparecia para ela, ficava lá no meio do quintal andando. Graças a Deus, já saiu de lá. E eu também fui liberta da depressão, que eu tomava 4 remédios para depressão profunda que eu tava fazendo até o hospital dia. O senhor sabe como que eu fui liberta? Com a oração do rádio meio-dia. Eu tava lá deitada na cama, lá tremendo, assim, isso antes de eu vir na igreja, né? Antes de eu comparecer aqui. Daí eu tava lá na cama, lá tremendo, porque me dava aquela depressão, assim, eu queria ficar só no quarto escuro, fechado, não queria ouvir voz de ninguém. E eu tava lá na cama, mexi no rádio, liguei, sem noção, né? Daí pegou bem na oração que o senhor começou do meio-dia. E daí, olha, se o senhor soubesse a importância que essa oração do meio-dia tem para as pessoas que escutam, olha. Daí o senhor foi orando, assim, parece que foi saindo eu fui saindo de dentro de um saco, parecia que, sabe aquele saco de dormir que tem um zip, assim? Parece que eu tava dentro de um saco daquele, assim, eu fui saindo para fora. Quando terminou a oração, eu levantei e fui fazer meu serviço e tô aqui, graças a Deus.
1: Quanto tempo o senhor ficou com essa perna podre? Podre! Deixa eu ver a perna da senhora aí. Cadê a outra perna? Ah, mas não é essa, essa aqui tá sadia. Ué, você tava com a perna podre um dia desse? Essa aqui? Eu tô perguntando a podre.
0: Não, graças a Deus, não.
1: Você tava com a perna podre um dia desse aqui, mano? Um buraco podre, podre, podre, que fedia. Olha, assim do joelho pra baixo assim, ela veio aqui com a carne podre, aquela chaga toda enfaixada, toda cheia de enfaixamento. Quando nós oramos, o bicho manifestou, e eu digo, em nome de Cristo, sai da perna dela. A implicância dele contra a igreja aqui é a cura da senhora na perna, porque ele estava na sua perna. A senhora não manifestava, estava dentro de igrejas por aí, ministérios, e não manifestava, tomando ceia?
0: Tomando ceia.
1: Não manifestava lá, veio aqui com a perna podre, se manifestou, e hoje cadê a perna podre?
0: Jesus curou e o diabo levou a podridão para ele, né? Porque é dele, né?
1: Vocês estão vendo a diferença? Vocês estão vendo quanto ela ficou com a perna podre por aí, tomando ceia, o diabo não manifestava, ela veio aqui, o diabo manifestou nela, na perna dela, saiu da perna dela, e hoje está aqui a perna. Eu perguntei, cadê a perna podre? Ela não me mostrou, não tem mais perna podre.
0: Os vizinhos estão tudo de boca aberta, né? Porque eles viam meu sofrimento, né? Estão tudo, nossa, mas onde você foi? Falei, na Deus é Santo. É lá na Deus é Santo que o Senhor curou. E não passei remédio, não passei nada, nada, nada. E graças a Deus, recebi essa graça. Recebi duas graças, né? Recebi um com o meu genro também na campanha que eu fiz. O meu genro comprou um lote para ele, que eu tava pedindo. E a cura da minha perna, que isso aqui, olha, tinha dia que eu punhava criolina aqui dentro, porque eu não aguentava de dor. Eu ia no posto fazer curativa, as enfermeiras ficavam virando a cara para lá, virando a cara para cá. Eu ficava com vergonha do fedor. Aquele pus assim, fedia, grudava na faixa assim, ó, saía aquela coisa fedida de dentro. Eu ficava com vergonha delas. E eu falava, meu Deus, mas eu estou na tua presença, Senhor, por que que eu não saro? Por que que eu não saro? Daí os outros falavam que isso aqui era o espinho na carne meu, então.
1: Os pastores falavam que isso aqui era teu espinho na carne.
0: É, que falavam que o apóstolo Paulo tinha um espinho na carne e isso aqui era o meu, né? Daí eu já tinha conformado.
1: Cuidado, meus irmãos. Cuidado por aí, hein? Cuidado aonde você vai, porque você pode estar com um demônio no corpo e alguém dizendo que esse demônio é um espinho na carne, que é a tua cruz, que é a tua luta que você está carregando, que isso aí é Deus te provando, e você com um demônio nas costas, uma doença diabólica, maligna, igual está aqui a irmã, seu nome?
0: Aparecida.
1: Aparecida, uma Aparecida com demônio nas costas, a perna podre, e ela indo aí nesse lugar por aí, e alguém diz, não, irmã Aparecida, fica calma, é Deus que é a senhora sim, a senhora está pagando uma luta para entrar no céu.
0: Falava assim que eu fiz muito feitiço para os outros, né? Deixei pessoas na cadeira de rodas, matei os outros, falava, mas você ainda tem tua perna, Deus teve misericórdia de você que você ainda está com a perna, então cada vez que você passar a dor aí, você vai lembrar do que você fez para os outros. Eu falava, mas Jesus não perdoou quando eu me batizei? Já não foi tudo para as águas? Não, mas o apóstolo Paulo também tinha espinho na carne, você tem também. E eu conformei, né?
1: Mas o apóstolo Paulo não tinha um demônio que tá nas costas dele?
0: Eu não sabia. Pastor, eu não sabia. E não é um e nem dois que falou para mim, é bastante. Não é um nem dois, pastor, que falou que é bastante. Todo lugar que eu ia pedir para orar, eles falavam que era meu espinho na carne. Era só eu falar que eu era ex-feiticeira e já falava, ah, então isso aí é teu espinho na carne. você agora tem que pagar, né? Porque Deus perdoa os pecados, mas tem que tomar o fel, eles falavam.
1: Sangue de Jesus tem poder. Ouvintes que estão em casa, ouvindo.

0: Quem está provando é o diabo. É o diabo que está matando as pessoas por aí, porque ele veio roubar, matar e destruir. Agora você vê, a irmã veio aqui, ó. E eu não preguei para ela que a perna dela era Deus, estava provando. Falei, eu não aceito. Lembra que eu falei?
1: O senhor falou que não aceitava. E falou para mim assim, a senhora participa, vem aqui, porque eu comprei essa briga. Esse diabo tem que sair da sua perna. Que a sua perna vai sarar, vai sarar. O senhor falou para mim.
0: Eu deixo de ser pastor, então, se Deus não te curar.
1: Isso, é, o senhor falou. Nesse termo, o senhor falou para mim.
0: E quanto tempo o senhor demorou para ficar curado? Quantos anos?
1: Ah, não faz nem 2 meses que eu tô vindo aqui. É a segunda campanha que eu tô fazendo. Eu fiz a primeira de 7, no quinto dia eu fui revelada.
0: E o senhor estava desde 82 com essa doença?
1: Com essa doença, com trombose na perna e podre ali embaixo. Que o médico queria amputar aqui. Eu fugi do hospital evangélico, porque ele ia cortar minha perna em 82 já.
0: Quanto tempo o senhor tá na igreja?
1: Que eu conheci a palavra? Eu conheci em 97. 97.
0: E agora... O senhor está aqui conosco há quantos dias?
1: Não faz 2 meses ainda.
0: Já viu a diferença?
1: Eu dei 2 dízimos só. Eu recebi já 2. Já, graças a Deus. Bastante, bastante. Estou curada. Estou liberta da depressão. A minha perna está boa. Eu ando lá. Eu venho, ponho meia, porque as pessoas é curioso. Fica, ai, mas que baita sinal isso aí na tua perna. Mas não sinto dor, não sinto nada. Amoleceu, que isso aqui era tudo duro. Era uma pedra.
2: E a ferida fechou?
1: Fechou a ferida. Tá só o sinalzinho ali, ó.
0: E o recado que a senhora manda agora para o pai de santo, mãe de santo, ex-mãe de santo, o povo crente, católico, que está te ouvindo agora?
1: Se eles quiserem morar no céu e ser liberto dos ataques do diabo aqui na terra, eles que venham a Deus e santo. Porque se o diabo não sair dele aqui, não sai em lugar nenhum mais. Aqui prega a palavra verdadeira e o pastor tem amor pelas almas e o inimigo não tem vez com ele.
0: Graças a Deus. Glória a Deus e aleluia. Depois nós vamos conversar bastante. Eu queria só que você mandasse um conselho para quem está aí debaixo de maldição, como essa mulher estava e com você estava. Mande um conselho para quem está agora sim.
3: Eu aconselho todo espírita, aquele que está correndo atrás de espírito, dando vela para espírito, sem luz. Então eu peço a eles que aceitem Jesus Cristo, venha na igreja Deus é Santo e se assegure na mão de Jesus. E tenha fé, que a sua fé lhe curará. Deus, e que você esteja nas mãos preciosas de Jesus Cristo, assim como eu estou, porque foi ele que me resgatou das garras de Satanás.
0: O que que você conseguiu, depois que você veio para Deus, o que que Deus colocou nas suas mãos?
3: Deus me colocou muitas vitórias. Uma das grandes vitórias que me curou, que eu tomava remédios para pressão alta, eu tomava remédios para diabetes, gastava R$800 de remédio por mês e ninguém sabia o que eu tinha. E graças a Deus, a oração que o senhor fez para mim aquele dia, aqui dentro da igreja, eu estou curado por honra e glória ao nome de Jesus Cristo.
0: Você me falou que tinha 130 mil no banco, não saía, não tinha nada que conseguia tirar esse dinheiro do banco. 130 mil reais, estava preso. Nem o juiz podia fazer nada. Você disse que chegou na Deus é Santo, em 3 dias a coisa mudou.
3: Eu passei na frente da igreja de Santo com 25 centavos no bolso. Falei com o pastor, fez uma oração por mim, dali a 2 dias apareceu 3 mil reais na minha conta.
0: Apareceu o dinheiro na sua conta?
3: Minha conta, 3 mil reais. 3 mil.
0: Apareceu 3 mil. Você que duvida, você que diz que é mentira, você que diz que isso aqui é montagem, você que acha que isso aqui é conversa fiado, está aqui na minha frente um homem dizendo que apareceu quanto?
3: 3 mil reais na minha conta.
0: Três dias depois.
3: Aí, dali, no quinto dia, o banco me chamou para me devolver meu dinheiro, que era os 130 mil, que não tinha nada a ver com os 3 mil deles. Eu recebi e fiquei pensando assim, pô, já fui em quantas igrejas, me batizei na igreja tal, tal, não vou dizer nome de igreja, fica feio. Até fui numa igreja que quando eu era babalorixá, o próprio pastor foi consultar búzios comigo lá, para mim fazer um axé de dinheiro, com o dinheiro para ele. Aí eu fui em Santa Maria, na igreja dele, e ele tinha que tomar uma garrafa de pinga, de cachaça, com um binotal, que é um antibiótico fortíssimo, para ele pular e corcoviar na frente do culto lá, para fazer o bajaera para as pessoas lá. Então eu digo para as pessoas, cuidado com certas pregações erradas aí, de certos pastores falando bobagem pelo Brasil.

0: Brasil afora aí. Quer dizer que um pastor, ouvintes, um pastor procurou um pai de santo, Para que ele procurou?
1: Para fazer trabalhos, para ele ganhar mais dinheiro dentro da igreja e conseguir roubar do pastor o presidente da igreja, escondido, e o pastor não dá conta, mandar abafar, fazer um abafamento pro presidente da igreja, e ele pegou a metade do dinheiro dos dízimos para ele, então ele pagava o eixo do dinheiro. Mas ele era obrigado, antes de subir pro púlpito, eu vi isso, tomar meia garrafa de cachaça com Coca-Cola e esse Binotal, que é um antibiótico terrível. Um Binotal cura uma infecção, ele é 1000 miligramas de penicilina. Ele tem que tomar um por dia só. E esse camarada me estava cachaça, ele se chapava, ele ficava chapadão, doidão, com capeta lá.
0: Quer dizer que a cabeça dele, o pensamento dele, o coração dele, era tirar o dinheiro do povo, tomar o dinheiro do povo.
1: O pensamento dele era tirar o dinheiro do povo e as almas que fossem pro inferno, e ele junto também. Isso aí ele mesmo me disse. O meu negócio é o dinheiro e as almas que vão procurar quem quer salvar elas. Porque quem salva é Jesus, não é eu. Ele tirou o corpo fora.
2: Ia tomar uma pinga.
1: E ele tomava cachaça com esses medicamentos que eu lhe falei.
2: Pra ir pro altar.
1: Pra subir no altar, porque ele tinha coragem, força de pular que nem macaco. Chamava ele o pastor Pé de Fogo, lá de Santa Maria. Não vou citar o nome dele.
0: Olha só, canelinha de fogo, os crentes canela de fogo. Ô crente canela de fogo, olha aqui, ó, escuta aí, hein, crente canela de fogo, tá aí, ó. Quer dizer que ele ficava um canelinha de fogo.
1: É, ele ficava um pula-pula, como se diz, né? O eixo toquinho pulava, parecia uma mola, né, tia? O sapatinho, a gente chamava na macumba, o sapatinho de mola.
3: É, o eixo toquinho, ele pula mesmo.
0: Ele faz esses crentes pulando assim, naquele salto mortal. Aquele que eu falei lá hoje, lá, é um chutoquinho, que faz os crentes pular e fingir que tá cheio do espírito.
3: Uhum. Tem o chutoquinho, o gargalhada também, que faz dar risada e arca para trás, assim.
0: Ah, ele sabe mesmo. Sangue de Jesus tem poder. Como que a crentaiada, não todos, é claro, mas como que tem tanta crente, tanto crente é enganado pelo diabo, né? Pastores tomando pinga macumbada, pinga preparada para subir no altar para fazer barulho. Grita, grita e pula, pula e o povão.
3: Eu queria falar também, pastor, sobre Cosme e Damião, né? Que as pessoas dão bolo, fazem isso, fazem aquilo, e muitas pessoas fazem trabalho com a placa do carro das pessoas, levava lá para fazer trabalho. Cosme e Damião é uma criancinha, mas ela faz um carro virar com as quatro rodas para cima que não sobra nada. Trabalho de Cosme e Damião, para bater carro.
0: Eu quero convidar todo mundo para trazer o carro quarta-feira. Eu quero ungir todos os carros. Eu vou ungir a placa do carro. Eu quero aqui comigo os pastores, quarta-feira, os presbíteros, para nós orar nos carros, consagrar os carros através do sangue de Jesus. Todas as placas. O que que o diabo faz na placa do carro mesmo?
1: Faz um feitiço lá com o número da placa. E aí, Gosme e Damião, São Gosme e Damião, são responsáveis para virar o carro, bater e demolir o carro, destruir.
0: Você viu essa semana chegar aqui uma pessoa lá fora e estava filmando placa por placa, não é isso?
1: Tinha uma pessoa, uma mulher aqui, de calça de brinde, bicicleta, filmando todas as placas dos carros que estavam na frente da igreja aqui. Aí eu perguntei para ela se ela era do trânsito. Ela disse, não senhor, o que que você tem nada que tem a ver com isso? Digo, não, eu estou lhe perguntando porque eu vou telefonar para o trânsito e eu sou juiz e vou mandar lhe prender. Aí ela sumiu.
0: Então esses acidentes aí, macumba feita na placa do carro para matar as pessoas, para fazer, como é que é?
3: Muitas vezes os Cosmes se viram até num cachorro, numa criança na frente do carro, você dá aquela freada brusca e capota. Você perde o sentido, vê um vulto na sua frente, né? O trabalho de Cosme para bater carro é assim que faz.
0: Motoristas, quantos motoristas que já acidentou e viu como se fosse um cachorro preto passando na frente, um gato preto, uma vaca, um boi, e isso não é nada disso, é o diabo. Ele freia o carro de uma vez para não bater e não tem nada a ver, não tem nada a ver na frente. É o Satanás que faz a pessoa dormir no volante, faz a pessoa dar um passatempo no volante, distraiu no volante e aí houve a morte fatal. Quarta-feira eu quero convocar todas as pessoas que estão me ouvindo agora para trazer o seu carro, trazer a sua moto, para nós ungir aqui na igreja Deus é Santo, quarta-feira de manhã.

à tarde e à noite. Vamos ungir a placa do carro, a placa da moto, para que Deus possa repreender toda ação do diabo, toda ação do inimigo, toda ação do maligno. E Deus vai abrir porta, vai salvar, vai curar, vai libertar e fazer maravilhas. Obrigado a todos, Deus abençoe vocês dois. E vamos prosseguindo com o programa Vencendo pela Fé.

Fala, meus irmãos, irmãs ouvintes de casa. Eu voltei aqui neste momento para falar a respeito de sexta-feira aqui na sede regional dos Campos Gerais. Presta muito bem atenção, porque é sexta-feira o prosseguimento da campanha de libertação total aqui na sede regional dos Campos Gerais, onde Deus vem usando poderosamente a vida do pastor Paulo Messias, aqui na Avenida General Carlos Cavalcante, no número 252, bem em frente ao Balarote, nesses três horários, nesta sexta-feira, 9 da manhã, 2 da tarde, 7 da noite. Atenção, ouvintes de casa. Atenção, meus irmãos e irmãs que estão nos acompanhando. Você crê que Jesus liberta? Você crê que Jesus ele transforma o cativeiro de uma pessoa? De uma pessoa que vive oprimido, oprimida, uma pessoa que vive sendo vítima, sendo escravo de Satanás. Você crê que Jesus liberta? Você crê que Jesus transforma? Nós cremos. É aquilo que nós vemos na igreja, Deus é Santo. Jesus libertar, Jesus agir. Eu estou aqui também para falar que Jesus vai libertar a sua vida também. Mas é necessário você crer. É necessário você estar aqui nessa sexta-feira e crer que Jesus, ele opera um milagre. A Bíblia Sagrada nos confirma que nosso Senhor e Salvador Jesus Cristo é galardoador daqueles que o buscam. O que eu compreendo com essa palavra, meu irmão, minha irmã, é que a partir do momento que alguém busca Deus com fé, crendo, Jesus, ele opera. Ele entrega para aqueles que o buscam. E é por isso que eu estou aqui para te convidar para essa sexta-feira, para você crer que Jesus, ele opere, ele vai operar na sua vida um grande milagre de libertação. Que libertação é essa, compreendedor Cristo? É libertação com relação à sua vida espiritual, com relação à sua vida emocional, com relação à sua família, com relação à sua vida conjugal. Eu creio, meu irmão, minha irmã, que Jesus vai transformar a sua vida por completo. Eu creio que essa sexta-feira não estão sendo em vão. Jesus é operando grandes milagres, sinais e prodígios. E é por isso que eu estou aqui para te convidar, meu irmão. E é por isso que eu estou aqui, minha irmã, para te convidar, para você estar aqui e crer que Jesus vai libertar a sua vida. Que Jesus, ele vai operar um grande milagre. Meu irmão, você precisa crer. Você precisa confiar. Você precisa estar aqui nesses três horários. Em um desses três horários, em um desses três oportunidades. Já tem os três horários para você se organizar e comparecer em uma dessas três oportunidades e receber a sua bênção, para você não deixar de cultuar a Deus. Então venha, compareça. Jesus vai usar a vida do pastor Paulo Messias, o pastor dos Campos Gerais, na palavra, na revelação do Espírito Santo, nas libertações, meu Deus do céu. Vai ser um culto tremendo. Vai ser algo tremendo que Deus, ele vai agir aqui na sede regional dos Campos Gerais. Eu me recordo nesse momento a respeito da Bíblia Sagrada, a quando fala daquele jovem que uma hora se lançava no fogo e outra hora se lançava da água, aonde aquele jovem, ele estava possesso, ele estava ali naquele momento, Satanás manifestava na vida dele, a qual fazia ele se jogar no fogo, na água. E ali, eu te pergunto, olha o grande milagre que Deus fez, se você crê nesses milagres. Jesus libertou aquele jovem. Ali naquele momento, pessoas tentaram expulsar aquele demônio que havia naquele jovem. Os discípulos, os fariseus, eles estavam ali disputando para ver quem conseguia expulsar aquele demônio. E nada aconteceu. Porque Jesus falou o motivo. Faltava naquele momento jejum e oração. Muitas das vezes você anda de um lado para o outro, de uma igreja e outra, e você não vê a libertação na sua vida, porque não há mais o poder de Deus. Não há mais oração, não há mais jejum. Mas aqui na igreja Deus é Santo, pela infinita bondade e misericórdia de Deus, a igreja está orando, está clamando, está jejuando. O pastor Paulo Messias está orando, está clamando a Deus. Tivemos recentemente o propósito de oração no sábado, às 3 horinhas de oração. Para quê?

0: para Jesus operar o milagre. É por isso que você vê libertações como essa, de Deus usando a vida do pastor Paulo Messias.
1: Jesus, fica atento aí, irmão sobreiro, vai lá de igreja, vai clamando que o capeta vai cair por terra aí agora, grita, queima ele, Jeová, queima Jesus agora, queima Jesus a Pomba Gira, queima Jesus a Maria Mulambo, queima a Espadilha, queima Jesus o Capa Preta, queima Jesus o Pataca Venda, grita, queima ele, igreja. Aperta a mão na cama aí, cadê a voz? Não deixa o pastor sozinho na guerra, não. Vida queima, vida queima. Solta essa vida, chu. Solta essa vida, demônio. Solta esse coração, capeta. Solta essa mente, Satanás. Solta essa casa, solta. Solta a saúde dessa pessoa. Solta agora, não adianta esconder. O Senhor te repreenda. Essa peleja não é minha. Essa peleja é do Senhor dos Exércitos. Já manifestou. Aí, diga, queima ele. Ainda queima ele. Deus ainda revela, irmão. Deus ainda mostra. Levante as mãos para cá, diga, queima. Eu pergunto e você responde: queima ele ou deixa ele? Queima ele ou deixa ele? Diga. Solta essa jovem, Satanás. Deus tem uma obra na vida dela, viu? Deus tem uma obra na vida dela e você não vai pedir. Grita mais forte aí, diga, queima ele. Deus me mostra uma legião de demônio lutando contra a vida dela. Segure, irmã sobreira, diga, queima, igreja. Diga, queima, Jesus. Solta a vida dela, chu. Solta a mente dela, Satanás. Solta, solta o coração dela, a mente dela, o pensamento. Aí embora agora. Fia, em nome de quem? Diga, o sangue de Jesus tem poder. Levanta as mãos para o céu, quero orar com a igreja. Não há doença que resista ao poder da oração. Fica lá baixando a rabastéria. Levante as mãos para o céu, em nome de Jesus. Cadê as mãos levantadas da igreja? Todos dizendo assim, queima Jesus agora. Fala com fé e autoridade que Deus te dá. Diga, queima. Mais forte, queima. Queima a dúvida, Jesus, queima. Queima Jesus agora a depressão. Queima Jesus agora a ansiedade. Queima Jesus agora essas dívidas. Se tiver mais capeta escondido, vai cair, irmão. Se tiver mais demônio aí desesperado, vai cair. Levante as mãos e ajuda e diga, queima ele. Queima Jesus agora, queima. Espírito de morte. Espírito de morte, o Senhor te repreenda. O Senhor te queima agora. O sangue de Jesus vai contra ti. O sangue de Jesus vai contra ti agora. Levante as mãos com fé. É Jesus quem disse, em meu nome expulsarão o demônio. Expulsa. Grita assim, ó, todo mal. Diga, saia. Fala com fé, saia. Diga, saia, Satanás. Diga, saia, enfermidade. Diga, saia, doença. Diga, saia, inveja. Aperta a oração, vai. Vai saindo em nome de Jesus. Vai saindo em nome de Jesus. Vai saindo, espírito da miséria. Vai saindo, espírito maligno da separação, do divórcio, da briga, da contenda. Diga, saia, diga, saia.
0: É isso, meus irmãos, irmãs ouvintes, o que Deus ele opera na igreja pentecostal. Deus é santo, são libertações. Por quê? Porque a igreja está orando, a igreja está buscando. Pastor Paulo Messias, juntamente com os dirigentes, estão clamando a Deus. Toda a igreja por completo, obreiros, obreiras, membros. É por isso que você vê Jesus libertar. É por isso que você vê a diferença nessa igreja. É por isso também que eu estou aqui para te convidar para a sexta-feira da campanha de libertação total, meu querido e amado ouvinte de casa que está nos acompanhando neste momento. Venha para cá. Venha aqui na igreja Deus é Santo nessa sexta-feira da libertação total. Essa campanha onde está fazendo um rebuliço na vida de pessoas. Rebuliço no bom sentido. Rebuliço espiritual. Salvação, libertação. Então, meu irmão, não perca essa oportunidade. Avenida General Carlos Cavalcante, número 252, vem em frente ao Balarote. Às 9 da manhã, 2 da tarde e 7 da noite. Isso mesmo. Venha para cá, meu irmão. Venha para cá. Para Jesus te libertar. Para Jesus fazer uma grande obra na sua vida. Creia no seu milagre. creia na sua bênção, creia na sua resposta, na mudança de vida. Venha, compareça, vem buscar em prol de alguém da sua família. Vem buscar em prol de alguém que está aí nos vícios das drogas, no vício do alcoolismo, alguém que está aí na prostituição. Venha, é a vez de alguém da tua família. Vem buscar em prol dessa pessoa, nesse sábado, buscar pelas pessoas da nossa família. Então vem, apresenta em oração e propósito nesta sexta-feira da campanha da libertação total. Eu creio que Jesus vai fazer alguma coisa. Jesus vai desmanchar com toda a obra do diabo. Jesus vai revelar o oculto escondido, aquilo que os olhos humanos não vê, mas que Jesus está vendo, as obras de macumba sendo feitas contra a sua vida, mas Jesus vai repreender. Jesus vai desmanchar, Jesus vai fazer uma grande obra. Você crê, meu irmão? Então venha para cá. Eu não creio, então que essas palavras vão servir de fé, de ânimo, de despertamento, para você estar aqui na sexta-feira da libertação total. 9 da manhã, 2 da tarde, 7 da noite. Pastor Paulo Messias pregando e orando, e Jesus dando a vitória. Endereço: Avenida General Carlos Cavalcante, número 252, bem em frente ao Balarote. E eu quero continuar aqui nessa programação. Eu já volto falando mais a respeito da obra de Deus.

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1: E agora eu quero orar. Graças a Deus, Senhor nosso Deus e Pai, em nome de nosso Senhor e Salvador Jesus Cristo, meu Deus e meu Pai, nesta madrugada de quinta para sexta-feira, meu Deus, venha nos dar vitória, meu Deus, Senhor da glória, Jesus, o teu sangue é poderoso, o teu sangue tem poder, o teu sangue tem poder, o teu sangue tem poder, o sangue de Jesus tem poder, o sangue de Jesus Cristo é poderoso para nos dar vitória nesta madrugada. Senhor, nos cobre com teu sangue. Senhor, nos cobre com teu sangue, meu Deus. Senhor, nos cobre com teu sangue, meu Deus. Senhor, nos cobre com teu sangue, Senhor. Deus, nos cobre com teu sangue nesta madrugada, guardando o teu povo, guardando os teus filhos, tuas filhas, de todo mal, de todo laço do diabo, toda armadilha de Satanás. Meu Deus, guarda, Senhor, guarda, meu Deus, o teu povo que está conosco em oração nesta madrugada. Senhor, guarda, meu Deus, a obra, Deus é santo, guarda o ministério, Deus é santo, todo o povo que está conosco nessa obra, todo o povo que está conosco nessa embarcação, Senhor da glória, Espírito Santo de Deus, em nome de Jesus Cristo, em nome de Jesus Cristo, meu Deus, Deus, em nome de Jesus, em nome do Pai, do Filho e do Espírito Santo, Senhor, põe as tuas mãos, não deixa ninguém perecer, não deixa ninguém perecer, meu Deus, não deixa ninguém perecer, meu Pai, Senhor, não deixa ninguém perecer, pelo poder do nome de Jesus, pelo poder do sangue de Cristo, pelo poder da palavra, pelo poder do evangelho, Deus, não deixa, meu Deus, não deixa ninguém perecer, guarda, meu Deus, guarda, meu Deus, guarda essa obra, guarda todos que estão conosco, em fidelidade, em oração, em jejum, em obediência, todos aqueles que estão conosco, obedecendo aquilo que é tratado, aquilo, meu Deus, que é tratado, que é falado, Senhor da glória, meu Deus, meu Pai, Senhor da glória, Senhor Jesus, Deus abençoa, guarda os dirigentes, os obreiros, a família, os casais, a esposa, filhos, seus familiares. Deus guarda debaixo do teu sangue. Deus guarda debaixo do teu poder. Deus guarda debaixo da tua força, da tua fortaleza. Deus guarda debaixo do teu sangue, Deus, guarda debaixo do teu sangue, Senhor da glória, Senhor meu Deus, Senhor meu Pai, ó meu Deus da glória, guarda o teu povo, dai vitórias, Deus, dai vitória, Senhor, Deus, dai vitória, meu Pai, dai vitória pelo sangue de Cristo, dai vitória pelo sangue de Cristo, dai vitória, meu Pai, dai vitória, essa pessoa doente, essa pessoa enferma, Senhor, essa pessoa desenganada da medicina, essa pessoa, meu Deus, que já não sabe mais o que fazer diante dessa doença, diante dessa enfermidade, diante da situação que ela está vivendo, Senhor da glória, Senhor Jesus, Deus de Abraão, de Isaac, Deus de Israel, Deus Pai, Filho e Espírito Santo, Deus grande, poderoso, Deus, ó Deus de Israel, ó Deus de Israel, faça alguma coisa pelo teu povo, Senhor, faz o teu povo crer, confiar, faz o teu povo, meu Deus, viver a fé, viver a verdadeira fé, o verdadeiro evangelho, o verdadeiro caminho da salvação. Senhor, faz o teu povo, faz todos nós nos arrependermos, nos consertarmos diante da tua presença, diante dos seus olhos, diante da sua palavra, Senhor da glória, Senhor Jesus, Deus, me orienta, orienta-me, Senhor, dai-me uma direção, dai-me uma orientação, orienta-nos, ó Deus, como fazer a tua obra, da maneira que agrada a Deus, da maneira que te agrada, Senhor, meu Deus, meu Pai, meu Senhor, meu Jesus amado, nos orienta, cria dentro de nós, meu Deus, cria dentro de nós mandamentos, cria, meu Pai, dentro de nós temor, santidade, zelo, conserto, arrependimento, Senhor da glória, coloca no meu coração, coloca na minha alma, na minha mente a tua presença, faz eu ser movido pelo teu Espírito Santo, faz eu ser movido pelo teu poder, faz eu ser movido pela tua palavra, pelo zelo, Senhor, faz nós sermos movidos, faz, meu Deus, nós sermos movidos, Senhor, pelo teu Espírito Santo, meu Deus do céu, meu Deus da glória, graças a Deus, graças a Deus, graças a Deus, graças a Deus, graças a Deus, graças a Deus, graças a Deus, graças a Deus, graças a Deus, graças a Deus, graças a Deus, graças a Deus, graças a Deus, graças a Deus, graças a Deus, graças a Deus, graças a Deus, louvado, bendito, engrandecido é, meu Deus, o teu nome, Senhor da glória, Senhor amado, Senhor santo e verdadeiro, orienta-nos, ó Pai, dá-nos uma direção, dá-nos, meu Deus, uma convicção em nome de Jesus, Pai. Coloque dentro de nós a convicção da salvação, que a nossa salvação seja a maior, a primeira prioridade. Deus, coloque em nós o temor, o zelo, o cuidado, o arrependimento. Deus, faz nós sentirmos vigiados pelos teus olhos, pela tua presença, pelo teu Espírito Santo. Deus da glória, Deus Pai, ó meu Deus, ó meu Senhor, meu Jesus, coloque em nós o teu poder, põe em nós a tua unção e a tua autoridade. Deus, põe em nós, Pai. Senhor, põe em nós. Meu Deus, põe em nós, meu Deus. Meu Deus, põe em nós, meu Pai. Senhor da glória, Senhor Jesus, Deus, põe em nós. Põe em nós, meu Deus, a tua força e a tua fortaleza. Meu Deus, meu Deus, meu Deus, meu Senhor, meu Jesus amado, meu Jesus santo, meu Jesus poderoso, Deus, coloque em nós, faz nós sentir dentro de nós a tua presença, o teu Espírito Santo, a tua força e a tua fortaleza. Senhor, salva, salva, salva, salva, meu Deus, aquele que não é salvo, aquele que tem corrido, que tem fugido da tua presença, aquele que tem corrido da verdade, que tem fugido para ser uma ovelha rebelde, para ser um crente rebelde, desobediente, uma pessoa carnal, uma pessoa mundana, ímpia, uma pessoa maligna, que antigamente era uma pessoa tão crente, tão fiel, tão zelosa, tão temente a Deus, tão humilde, tão prudente, tão obediente. Meu Deus, e agora? Uma pessoa tão rebelde, uma pessoa tão rebelde, tão desobediente. Meu Deus, trata com esse tipo de gente. Coloca eles na tua presença. Essa pessoa que não está nem aí pela sua salvação, que não está nem aí pela comunhão. Meu Deus, tu sabes como tratar com esse tipo de gente. Senhor, eu te peço agora, antes que essa gente morre sem a salvação, sem o arrependimento, sem o conserto, meu Deus, Senhor da glória, Espírito Santo, Espírito de Deus, Espírito da verdade, meu Deus, salva, converte, Deus, salva e converte. Salva, meu Deus, salva e converte, em nome de Jesus, em nome do Pai, do Filho e do Espírito Santo. Abençoa esta obra, abençoa esta obra, Deus é santo. Coloca nessa igreja o temor, a santidade, o zelo, os milagres. Ó Deus, faça milagres, meu Deus. Ó Deus, faça milagres, cura os doentes, arranca os demônios, arranca as macumbas, arranca as feitiçarias, arranca

Arranca, meu Deus, arranca, Senhor, ó meu Deus, Senhor, quanta gente macumbada, endemoniada, oprimida, perturbada, quanta gente debaixo de maldição, quanta gente debaixo de sofrimento, de dor, de castigo, de repreensão, Senhor, meu Deus, meu Pai, salva as almas, salva as almas, Senhor. Abençoai o povo que está conosco aí em oração, em jejum. O povo que está conosco nas campanhas. O povo está conosco, meu Deus, ajudando essa obra. Deus abençoe esse povo. Abençoa poderosamente todos que estão nos ajudando. Todos que estão conosco na oração, no jejum, na fé, na obediência. Que tem dizimado, que tem ofertado nesta obra, Deus abençoa, consagra, consagra, consagra, meu Deus. Meu Deus, consagra, consagra os dizimistas e ofertantes, consagra os mantenedores dessa obra, consagra, meu Deus, vai consagrando, Deus vai consagrando, vai abençoando, vai dando a recompensa. Vai prosperando, vai multiplicando, vai derramando a tua bênção. Oh, meu Deus, abençoa a minha casa, a minha família, os meus familiares, minha vida, debaixo do teu sangue, debaixo da tua proteção, em nome de Jesus, para glória, glória, para glória do seu santo nome, para glória do Pai, do Filho, e do Espírito Santo de Deus, em nome de Jesus, Pai, em nome de Jesus, em nome de Jesus Cristo, em nome de Jesus Cristo, em nome de Jesus Cristo, meu Deus, em nome de Jesus Cristo, meu Pai, em nome de Jesus, em nome de Jesus, amém e amém e amém.

Agora são meia-noite, 20, quanto? 22, aqui tá 24. Dá uma arrumadinha para nós aqui.

Meus irmãos, nós acabamos de orar. E quando a gente ora de verdade, ora com a alma, ora com o coração, com a mente, cumpre-se aquela palavra que diz: buscar-me-eis e achareis quando buscar-me de todo o vosso coração. Quando a gente ora só da boca para fora, nós só perdemos o nosso tempo. Mas quando a gente ora de verdade, que a gente derrama a nossa alma, nosso coração, na presença de Deus, a oração, ela toca em Deus, ela mexe com Deus. Tem um ditado que diz que a oração é a chave da vitória. É o que muita gente já não faz mais, irmão. Deixou de orar. Muita gente deixou de orar. Deixou de jejuar. Deixou de santificar. Deixou de consagrar a vida. Passou a confiar em si mesmo. Passou a confiar nos dons. Sabe aquela pessoa que tem o dom, que tem a ferramenta? Ela vai para o altar confiado nos dons. Ela não está mais orando e jejuando e consagrando. Ela está confiante nos dons de Deus. Isso é muito perigoso. Porque isso começa a dar errado, as coisas começam a dar errado. Começa a pessoa se decepcionar. A pessoa começa a sentir sozinha, angustiada, amargurada. Ela começa a sentir um vazio na mente dela. Pode saber, a pessoa que não ora mais, a pessoa que não jejua mais, a pessoa que está afastada, que está levando as coisas de Deus em brincadeira, de qualquer jeito, ela vai sentir um vazio, uma cobrança, uma tristeza, uma amargura. E as coisas começam a dar errado. Às vezes é o pastor, é o obreiro, é a obreira, é o crente. Às vezes é o líder. Às vezes começa a perder a comunhão com o altar. E quando ele vai para o altar sem comunhão, fica aquele culto frio, aquele culto gelado, aquele culto sem vida, aquele culto, aquela pregação vazia, aquela pregação sem vida. Ele não tem mais poder para expulsar demônio, para curar os doentes, não tem mais unção para repreender o mal, repreender as obras do diabo. Ele não tem mais força para combater contra o pecado. Ele já começa a perder para o pecado. Começa a fazer as coisas erradas, escondidas. Começa a concordar com as coisas erradas. Admitir as coisas erradas na vida dele, na família. E começa a aceitar as coisas erradas dentro da igreja. Com medo de perder crente. Com medo de perder crente. Pode saber. Com medo de perder crente, perder obreiro, perder obreira. Ele faz vista grossa por causa do dinheiro, dos dízimos, das ofertas. Ele não tem mais condição de punir ninguém. Ele já não tem mais condição de punir, de disciplinar ninguém na igreja. E o pecado vai engrossando. O pecado vai tomando conta da igreja. O pecado vai tomando conta do altar. As pregações já não são mais como era antigamente. Aí ele começa a sentir sozinho, começa a trazer pregador de fora para pregar na igreja dele. Aí o camarada que vem pregar na igreja dele vem por dinheiro. Não vem por amor às almas. Não vem por amor às almas, vem por dinheiro. Agenda cheia, bolso cheio. Que eu não concordo.

eu não concordo. Eu não concordo, irmão, de pregar em outra igreja. Eu não concordo de alguém pregar na nossa igreja. Por quê, pastor Messias? Porque cada igreja, ela é diferente uma da outra. Não adianta eu querer implantar a Deus é Santo lá no altar da outra igreja. Não adianta alguém querer implantar a igreja dele, o sistema dele, em cima do altar da Deus é Santo. Não vai dar certo, irmão. Como é que nós começamos o ministério e agora eu vou fazer uma mistura? Uma mistura. Peraí, mas Deus falou comigo para começar o ministério? Deus não está na minha vida? Deus não está comigo? Por que eu vou precisar de pastor de outra igreja vir pregar na nossa igreja? Vou precisar de outros pastores vir trazer para cá costume da igreja dele. Vem trazer liberdade, que pode isso, que não tem nada demais, ter dentro de casa, televisão, é só saber usar. Não tem nada demais casar de novo, porque houve um divórcio, porque houve um adultério, houve isso. Sempre alguém tem uma desculpa. Não, porque foi lá no mundo. Daqui a pouco começa. Libera isso, libera calça comprida, libera batom, libera brinco, libera pintura, vaidade, cabelo pintado. E aí vai, a igreja vai morrer. A igreja vai morrer. Por quê, pastor? Porque o que mata a igreja é o pecado. O que mata o crente é o pecado. O salário do pecado é a morte. Então, quando começa assim, a igreja está despencando. A igreja está caindo, está fracassando. E o camarada não vê a necessidade de botar o joelho no chão para orar, para buscar em Deus uma direção. Ele não vê a necessidade, ele está cego, está morto, está fraco. A necessidade de consertar a vida dele, a esposa, os filhos. Aí o povo vai ver, o povo vai sentir, o povo vai perceber, e aí o povo vai entristecendo, vai enfraquecendo, vai desanimando, o povo vai adoecendo, o povo vai ficando numa situação que daqui a pouco o povo começa a ir para outras igrejas. Buscar o quê? Buscar o que não tem na igreja dele. Buscar uma palavra de Deus. Buscar uma direção de Deus. Porque o líder, o pastor perdeu a direção de Deus. A ovelha vai buscar pasto. Está comendo comida arrequentada, pasto velho. Capim seco. Está faltando uma água. Água contaminada, pasto contaminado, comida requentada, não é aquela comida nova. É muito bom você comer uma comida feita na hora. Agora comer uma comida de 2, 3, 4 dias, 10 dias que está na geladeira. É assim que está acontecendo. Às vezes o povo começa a desanimar, começa a ver que o líder, que o pastor, não tem mais autoridade de Deus. Ele perdeu a autoridade na casa dele. Ele perdeu a autoridade na igreja. E o povo começa a ver isto. O povo quer Deus. Quem é de Deus, quer Deus. Quem é da verdade, quer a verdade. Quem é da santidade, quer santidade. Quem é do céu mesmo, ele quer salvação. Ele quer um evangelho puro, verdadeiro. E aí começa a igreja esvaziar, começa a perder membro, perder obreiro, começa a perder multidão. O povo vai sair, não vai mais, porque não vê milagre. Os cultos ficam fracos, repetidos, aquelas pregações

estúpido, ignorante. Começa a atacar as pessoas, começa a atacar os outros, começa a atacar um, atacar outro, achando que isso vai segurar crente, vai segurar obreiro, segurar obreira, segurar membro. Não, irmão, não é assim. Nós temos que orar, nós temos que buscar de Deus uma direção, buscar de Deus uma palavra, buscar para o povo uma cura, que o rebanho venha a ser curado, que o rebanho venha a ter saúde, que Deus venha abrir as portas para o povo. Quantas pessoas aí, coitadas, às vezes estão endividado, enrolado, e às vezes cobrado, tem que trazer o dinheiro, trazer o dízimo, trazer oferta, trazer isso, trazer aquilo, e o povo está sacrificado, um jugo pesado em cima do povo. O povo está sacrificado, o povo já não tem mais nada para oferecer. Por quê? Porque o povo não está abençoado. Porque quando o povo está abençoado, o povo leva para a igreja a bênção e traga a bênção para casa. Da bênção que ele recebeu da igreja, ele vai levar para a igreja também. Ele está bem alimentado, ele está bem cuidado, ele tem um pastor espiritual, um pastor que vive na oração, um pastor que prega a verdade, um pastor que prega pelo Espírito Santo, que ora pelo Espírito Santo, aquela unção na oração, aquela unção na palavra, aquela unção nas orações, no jejum, aquelas revelações verdadeiras. Quanta gente fica entregando revelação da carne, que eu estou vendo, porque o anjo me mostrou, porque o anjo falou comigo. Isso tudo é mentira, tudo é mentira. O anjo falou comigo, o anjo me revelou. Isso é coisa maligna, coisa do engano. Não porque eu vi uma bandeja de ouro, porque eu vi um quilo de ouro, porque eu vi uma visão, porque Deus falou comigo. Tudo mentira, tudo mentira. Deus falou comigo, olha, Deus falou, tudo mentira. Porque quando Deus fala, meu irmão, a terra treme. Quando Deus fala, meu irmão, quando é Deus que fala, há temor e tremor. A verdade, porque Deus não vive falando besteira, não. Deus não vive falando besteira, mentiraiada. Isso é coisa do diabo, coisa do engano, coisa do homem, para arrumar dinheiro, para arrumar posição diante do povo. Mas quem tem o Espírito Santo não vai atrás dessas coisas. Quem tem o Espírito Santo não será enganado. A Bíblia diz isto, que o espírito do erro, do engano, se fosse possível, enganaria até os escolhidos. Mas os escolhidos não são escolhidos por acaso. Quem é escolhido porque ele se destacou, porque tem obra, porque tem testemunho, porque tem princípio, tem zelo, tem comunhão com Deus, tem vida com Deus, não vive no pecado. Então às vezes a pessoa começa a atacar os outros, começa a falar mal, começa a ofender as pessoas. Isso é coisa da carne, porque quando é pelo Espírito, você sente. Não adianta, irmão, quando é Deus está falando, quando é a palavra de Deus que está falando, quando é o Espírito Santo de Deus que está falando, ainda que a gente não goste, não quer ouvir, mas aquela palavra mexe com a gente, mexe, nos convence que estamos errados, que temos que mudar, que temos que melhorar. Agora, quando é o homem que está falando, eu vou falar na direção dele, que está na cabeça dele, que está no coração dele. Ele está com raiva, ele vai falar coisa de um homem cheio de raiva. Está nervoso, ele vai falar de nervosismo. Ele está rancoroso, ele está cheio de ódio, ele está cheio de raiva, ele está cheio de ciúme, ele está cheio de perca. Ele começa a dar tiro para todo lado, como diz por aí. Então, irmão, irmã, coisa boa quando a gente dobra o joelho e fala com Deus,

0: Deus, fala comigo, me dá uma direção. O que está acontecendo? Por que a igreja está vazia? Meu Deus, por que os obreiros estão tristes? Estão tristes? Por que as obreiras estão tristes? Por que os membros estão tristes, meu Deus? Fala comigo. Senhor, por que o povo está saindo da igreja? Senhor, por que o povo está saindo da igreja? Por que eu estou perdendo? Por que o povo está indo embora? Deus vai falar. Deus mostra. Deus dá uma direção. Irmão, quando o crente sai, quando o crente sai, irmão, pensa bem, alguma coisa está errada. Ou está errada na igreja, ou está errada na vida dele. Quando o crente sai, ou está errado na igreja, ou errado na vida de quem saiu. Agora, quando ele sai, porque está errado na igreja, quando o crente sai, porque ele está vendo coisas erradas, ele não está vendo esperança de melhorar, quando o crente vê, quando o obreiro vê que o líder não está mais cuidando da palavra, não está mais cuidando do rebanho, às vezes o crente olha e vê o líder cuidando de si mesmo, preocupado com casa bonita, carro bonito, com ternos bonitos, preocupado com dinheiro, preocupado com posição, arrancando a lã das ovelhas, e as ovelhas fracas. Por quê? Porque tirou o leite das ovelhas, tirou a gordura, tirou a lã, agora está tirando tudo, e a ovelha vai ficando fraca, doente. Ovelha precisa de comer para dar leite, precisa de alimento, de remédio para dar gordura. Agora essa ovelha está doente, está fraca, está triste, está abatida, ela está ouvindo o rádio, está escutando o povo contar bênção, está escutando o povo contar milagre, está escutando o povo falar de mudanças, de melhoras. O povo vai querer visitar, e vai visitar, e acaba gostando, acaba sentindo bem, aí pronto, porque o povo está precisando de uma palavra santa, uma palavra sadia, uma palavra de salvação, uma palavra verdadeira. O povo sabe quando é Deus, irmão, o povo sabe quando é Deus que está agindo, está falando, que está na direção da obra, que está na direção do pastor. Quem é espiritual já vê logo, quem é espiritual já sente logo, quem é espiritual já percebe logo, já tem um discernimento. Ah, eu vou para Deus, é santo. Por quê? Pastor Messias é duro, mas duro contra o pecado, é homem zeloso, 40 anos lutando, graças a Deus, nunca deu escândalo, até agora Deus tem segurado o pastor Messias, nunca houve adultério, nunca houve escândalo, nunca houve roubo, nunca houve crime, o ministério está sendo um ministério próspero, está crescendo, Deus está abençoando sedes próprias, Deus está abençoando o ministério, comprando igreja aqui, comprando ali, quer dizer, comprando não, Deus dando para nós, Deus dando para nós, e aí Deus vai abençoando. O obreiro chega na igreja, às vezes desanimado, triste, chega, Deus dá ele graça, força. Às vezes o membro chega na igreja doente, é curado, chega na igreja desanimado, às vezes até endemoniado, caindo endemoniado. Tem acontecido muito essas coisas. Eu vejo que chega gente aqui que cai endemoniado, legião de demônio. Eu pergunto, e você tá afastado, irmão? Não, eu sou obreiro, sou obreira. O quê? É, eu sou obreiro lá na igreja fulana e tal. Mas você está em comunhão lá? Tô. Você está tomando Santa Ceia? Tô. Mas você está cooperando? Tô. Eu nunca caí lá não, pastor. Eu só caio aqui. Peraí, o que está acontecendo? A igreja está fraca, está vazia. Não tem unção, não tem autoridade mais. O diabo está aí pegando os crentes, pegando os obreiros, pegando a liderança. Uma visão distorcida, uma visão envolvida com coisas erradas, com política, com dinheiro, com coisa escondida, enganosa. O Espírito Santo vai se afastando, o Espírito Santo vai embora, o Espírito Santo já não opera mais no altar, já nunca mais endemoniado. Aí as pessoas começam a receber as bênçãos, receber os milagres, receber as curas, as portas começam a abrir para o povo, Deus começa a abrir as portas para o povo começa a contar a bênção, o povo vai querer ficar conosco, o povo vai querer, porque a pessoa chega na igreja, é curada, chega na igreja, as portas começam a abrir, a pessoa às vezes chega na igreja, começa a dar testemunho, olha, depois cheguei para aqui, fazendo campanha aqui, Deus me curou, uma doença incurável, Deus me abriu as portas, olha, Deus me deu isso. Gente, o povo não vai querer ir embora não, vai querer ficar conosco, o povo vai querer ficar conosco. E aí, eu vou expulsar o povo da igreja? Aí nós vamos expulsar o povo da igreja? Não, não quero você aqui. Ué, mas espera aí, a obra não é de Deus? O povo não é de Deus? A palavra não é de Deus? As bênçãos não é de Deus? Os milagres não é de Deus? Não está pregando salvação para o povo? Pregando santidade, o povo vê salvação, o povo vê mudança de vida, doutrina, aí começa a arrumar as vestimentas, começa arrumar as vestimentas espirituais, começa a mudar de vida, o obreiro começa a ser usado, a obreira começa a ser usada. Eu fiquei aqui porque aqui está bom, aqui tem comida, aqui tem alimento. O povo andava atrás de Jesus por causa disso. O Senhor é meu pastor e nada me faltará. O povo estava atrás de Jesus, atrás de quê? De bênção, de cura, de milagre, de prosperidade, de libertação, de salvação. Mas o povo queria a cura. Peraí, rapaz, e o cego de Jericó, que foi curado e salvo? E os 10 leprosos, que um voltou e permaneceu? E o Zaqueu, que se converteu? E aí vai por diante, e vai para frente, muita gente, que Deus abençoa, que Deus cura, abre as portas, prospera, liberta. Então, às vezes, as lutas vêm contra nós por causa disso. Aí começa a levantar alguém contra nós, começa, irmão, companheiro, pastor, cuide bem do seu rebanho. Porque se você cuidar bem do seu rebanho, eles não vão vir para cá não, vão ficar aí. Igual o nosso povo aqui, nosso povo não vai sair por aí de porta em porta. Por quê? Nós estamos cuidando bem deles, estamos dando atenção para eles, estamos orando por eles, estamos pregando, estamos dando amor, atenção. Se é precisar de corrigir, nós vamos corrigir. Ó, irmão, eu estou te corrigindo, disciplinando você com amor. Fica quieto aí, você vai vencer a prova. Você caiu, você pecou, você não pode tomar santa ceia em pecado. Então nós vamos disciplinar você, mas vence a sua prova, permaneça aí. Eu vou sair, eu vou embora. Tudo bem, eu não vou ficar aqui não. Então tá bom. Aí sai por aí, quebra a cara, volta depois com a cara quebrada, ou às vezes não volta mais. Por quê? Porque agiu na desobediência. Mas quando a pessoa ouve, a pessoa obedece, ele vai sair da igreja? Ele tem um pastor para cuidar dele? Tem um pastor para cuidar dela? Que dá atenção, que tem a vara, mas tem o cajado, tem o azeite. Então é isso, meus irmãos. É isso. Que Deus abençoe vocês e eu e nós. Que Deus abençoe os nossos irmãos, nossos obreiros, obreira, membro, todos os irmãos que faz campanha conosco. Você está aí bem na sua igreja? Fica aí na sua igreja, irmão. Ninguém está aqui para se cair em aquário de ninguém, não. Você está bem, fica aí. Agora, se você vem para cá, nós também não vamos te expulsar da igreja, porque se você vem, você tem os seus motivos. Tá certo? Deus abençoe a todos. Despede o pastor Messias. Paz do Senhor. E lembrando os irmãos que dia 20 agora, nós temos aqui, irmãos, um compromisso pesado. R$35 mil para nós pagar aqui da prestação da sede. E não tem dinheiro que vem de prefeitura, de estado, de governo federal, não vem de empresas. O dinheiro que vem é do bolso do povo de Deus, é dos crentes que dá oferta, o dízimo. Então, irmãos, lembra de nós esse dia 20, irmão. Lembra da Igreja do Zé Santo. Lembra do ministério aqui. Deus vai te abençoar. Obrigado, meus irmãos. Paz do Senhor. Despede o pastor Messias. Devolvo o som agora para a rádio Antena Sul. Deus abençoe. Paz do Senhor. Despede o pastor Messias.
1: É, Senhor. É bem assim. Às vezes, em uma noite, perdemos o som.

Olha, meus irmãos, irmãs ouvintes de casa, eu voltei aqui neste momento para falar a respeito de sexta-feira aqui na sede regional dos Campos Gerais. Presta muito bem atenção, porque é sexta-feira o prosseguimento da campanha de libertação total aqui na sede regional dos Campos Gerais, onde Deus vem usando poderosamente a vida do pastor Paulo Messias, aqui na Avenida General Carlos Cavalcante, no número 252, vem em frente ao Balarote, nesses três horários, nesta sexta-feira, 9 da manhã, 2 da tarde, 7 da noite. Atenção, ouvintes de casa. Atenção, meus irmãos e irmãs que estão nos acompanhando. Você crê que Jesus liberta? Você crê que Jesus, ele transforma o cativeiro de uma pessoa? De uma pessoa que vive oprimido, oprimida, uma pessoa que vive sendo vítima, sendo escravo de Satanás. Você crê que Jesus liberta? Você crê que Jesus transforma? Nós cremos. É aquilo que nós vemos na igreja, Deus é Santo. Jesus libertar, Jesus agir. Eu estou aqui também para falar que Jesus vai libertar a sua vida também. Mas é necessário você crer, é necessário você estar aqui nessa sexta-feira e crer que Jesus, ele opera um milagre. A Bíblia Sagrada nos confirma que nosso Senhor e Salvador Jesus Cristo é galardoador daqueles que o buscam. O que eu compreendo com essa palavra, meu irmão, minha irmã, é que a partir do momento que alguém busca Deus com fé, crendo, Jesus, ele opera. Ele entrega para aqueles que o buscam. E é por isso que eu estou aqui, para te convidar para essa sexta-feira, para você crer que Jesus, ele opere, e ele vai operar na sua vida um grande milagre de libertação. Que libertação é essa, compreendedor Cristo? É libertação com relação à sua vida espiritual, com relação à sua vida emocional,

0: sua família, com relação à sua vida conjugal. Eu creio, meu irmão, minha irmã, que Jesus vai transformar a sua vida por completo. Eu creio que essas sexta-feira não estão sendo em vão. Jesus é operando grandes milagres, sinais e prodígios. E é por isso que eu estou aqui para te convidar, meu irmão. E é por isso que eu estou aqui, minha irmã, para te convidar, para você estar aqui e crer que Jesus vai libertar a sua vida. Que Jesus, ele vai operar um grande milagre. Meu irmão, você precisa crer. Você precisa confiar. Você precisa estar aqui nesses três horários. Em um desses três horários. Em um desses três oportunidades. Já tem os três horários para você se organizar e comparecer em uma dessas três oportunidades e receber a sua bênção. Para você não deixar de cultuar a Deus. Então venha, compareça. Jesus vai usar a vida do pastor Paulo Messias, o pastor dos Campos Gerais, na palavra, na revelação do Espírito Santo, nas libertações, meu Deus do céu. Vai ser um culto tremendo. Vai ser algo tremendo que Deus, ele vai agir aqui na sede regional dos Campos Gerais. Eu me recordo nesse momento, a respeito da Bíblia Sagrada, a quando fala daquele jovem que uma hora se lançava no fogo e outra hora se lançava da água. Onde aquele jovem, ele estava possesso, ele estava ali naquele momento, Satanás manifestava na vida dele, a qual fazia ele se jogar no fogo, na água. E ali, eu te pergunto, olha o grande milagre que Deus fez, se você crê nesses milagres? Jesus libertou aquele jovem. Ali naquele momento, pessoas tentaram expulsar aquele demônio que havia naquele jovem, discípulos. Os fariseus, eles estavam ali disputando para ver quem conseguia expulsar aquele demônio, e nada aconteceu. Porque Jesus falou o motivo. Faltava naquele momento jejum e oração. Muitas das vezes você anda de um lado para o outro, de uma igreja e outra, e você não vê a libertação na sua vida, porque não há mais o poder de Deus. Não há mais oração, não há mais jejum. Mas aqui na igreja Deus é Santo, pela infinita bondade e misericórdia de Deus, a igreja está orando. Está clamando, está jejuando, o pastor Paulo Messias está orando, está clamando a Deus. Tivemos recentemente o propósito de oração no sábado, às 3 horinhas de oração. Para quê? Para Jesus operar o milagre. É por isso que você vê libertações como essa, de Deus usando a vida do pastor Paulo Messias.
1: Jesus, fica atento aí, irmão sobreiro, vai lá de igreja, vai clamando que o capeta vai cair por terra aí agora, grita, queima ele, Jeová, queima Jesus agora, queima Jesus a Pomba Gira, queima Jesus a Maria Bonambo, queima a Espadilha, queima Jesus o Capa Preta, queima Jesus o Pataca Venda, grita, queima ele, igreja. Aperta na oração aí, cadê a voz? Não deixa o pastor sozinho na guerra, não. Vida queima, vida queima. Solta essa vida, chu. Solta essa vida, demônio. Solta esse coração, capeta. Solta essa mente, Satanás. Solta essa casa, solta. Solta a saúde dessa pessoa. Solta agora, não adianta esconder. O Senhor te repreenda. Essa peleja não é minha. Essa peleja é do Senhor dos Exércitos. Já manifestou aí, diga, queima ele. Ainda queima ele. Deus ainda revela, irmão. Deus ainda mostra. Levante as mãos para cá, diga, queima. Eu pergunto e vocês respondem, queima ele ou deixa ele? Queima ele ou deixa ele? Diga. Solta essa jovem, Satanás. Deus tem uma obra na vida dela, viu? Deus tem uma obra na vida dele, você não vai pedir. Grita mais forte aí, diga, queima ele. Deus me mostra uma legião de demônio lutando contra a vida dela. Segure, irmã sobreira, diga, queima, igreja. Diga, queima, Jesus. Solta a vida dela, Exu. Solta a mente dela, Satanás. Solta. Solta o coração dela, a mente dela, o pensamento. Aí embora agora. Fia. Em nome de quem? Diga, o sangue de Jesus tem poder. Levanta as mãos para o céu. Quero orar com a igreja. Não há doença que resista ao poder da oração. seca lá baixando na bastéria. Levante as mãos para o céu, em nome de Jesus. Cadê as mãos levantadas da igreja? Todos dizendo assim, ó, queima Jesus agora. Fala com fé e autoridade que Deus te dá. Diga queima. Mais forte, queima. Queima dúvida, Jesus, queima. Queima Jesus agora depressão. Queima Jesus agora ansiedade. Queima Jesus agora essas dívidas. Se tiver mais capeta escondido, vai cair, irmão. Se tiver mais demônio aí desesperado, vai cair. Levante as mãos, ajuda e diga, queima ele. Queima Jesus agora, queima. Espírito de morte. Espírito de morte, o Senhor te repreenda. O Senhor te queima agora. O sangue de Jesus vai contra ti. O sangue de Jesus vai contra ti agora. Levante as mãos com fé. É Jesus quem disse, em meu nome expulsarão o demônio. Expulsa. Grita assim, ó, todo mal. Diga, saia. Fala com fé, saia. Diga, saia, Satanás. Diga, saia, enfermidade. Diga, saia, doença. Diga, saia, inveja. Aperta na oração, vai. Vai saindo em nome de Jesus. Vai saindo em nome de Jesus. Vai saindo, espírito da miséria. Vai saindo, espírito maligno da separação, do divórcio, da briga, da contenda. Diga, saia, diga, saia.
0: É isso, meus irmãos, irmãs ouvintes, o que Deus ele opera na igreja pentecostal. Deus é santo, são libertações. Por quê? Porque a igreja está orando, a igreja está buscando. Pastor Paulo Messias, juntamente com os dirigentes, estão clamando a Deus. Toda a igreja por completo, obreiros, obreiras, membros. É por isso que você vê Jesus libertar. É por isso que você vê a diferença nessa igreja. É por isso também que eu estou aqui para te convidar para a sexta-feira da campanha de libertação total, meu querido e amado ouvinte de casa que está nos acompanhando neste momento. Venha para cá. Venha aqui na igreja Deus é Santo nessa sexta-feira da libertação total. Essa campanha aonde está fazendo um rebuliço na vida de pessoas. Rebuliço no bom sentido. Rebuliço espiritual. Salvação, libertação. Então, meu irmão, não perca essa oportunidade. Avenida General Carlos Cavalcante, número 252, vem em frente ao Balarote. Às 9 da manhã, 2 da tarde e 7 da noite. Isso mesmo. Venha para cá, meu irmão. Venha para cá. Para Jesus te libertar. Para Jesus fazer uma grande obra na sua vida. Creia no seu milagre. Creia na sua bênção. Creia na sua resposta, na mudança de vida. Venha. Compareça, vem buscar em prol de alguém da sua família. Vem buscar em prol de alguém que está aí nos vícios das drogas, no vício do alcoolismo, alguém que está aí na prostituição. Venha, é a vez de alguém da tua família. Vem buscar em prol dessa pessoa. É necessário buscar pelas pessoas da nossa família. Então vem, apresenta em oração e propósito nesta sexta-feira da campanha da libertação total. Eu creio que Jesus vai fazer alguma coisa. Jesus vai desmanchar com toda a obra do diabo. Jesus vai revelar o oculto escondido, aquilo que os olhos humanos vê, mas que Jesus está vendo, as obras de macumba sendo feitas contra a sua vida. Mas Jesus vai repreender, Jesus vai desmanchar, Jesus vai fazer uma grande obra. Você crê, meu irmão? Então venha para cá. Eu não creio, então que essas palavras vão servir de fé, de ânimo, de despertamento, para você estar aqui na sexta-feira da libertação total. 9 da manhã, 2 da tarde, 7 da noite. Pastor Paulo Messias pregando e orando e Jesus dando a vitória. Endereço, Avenida General Carlos Cavalcante, número 252, bem em frente ao Balarote. Eu quero continuar aqui nessa programação e eu já volto falando mais a respeito da obra de...

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1: Muito bem, amados ouvintes, aqui tem imenso prazer de vos cumprimentar com a gloriosa paz do nosso Senhor e Salvador Jesus Cristo. É teu irmão em Cristo, cooperador José Carlos. Eu estou passando por aqui, meus irmãos, minhas irmãs, para amanhã, para fazer um convite especial para vocês. Amanhã, sexta-feira é dia de bênção, é dia de milagre, é dia de grandeza das mãos do nosso Senhor e Salvador Jesus Cristo. Eu já quero já convidar você, tua amada família, para vir amanhã às 9 horas da manhã, aonde estamos numa maravilhosa campanha Libertação da Família. Venha buscar as bênçãos de Deus, venha buscar as vitórias. Aqui está pregando o presbítero Paulo Messias, e também às 14 horas, também essa grande campanha onde Deus tem operado. Às vezes você está com problema na tua família, na separação, já está em breve para separar, mas Deus vai fazer uma grande obra. Então amanhã, às 9, às 14, às 19 horas, nesta grande campanha, a libertação da família. Venha buscar as bênçãos, venha buscar as vitórias. Deus promete grandeza, Deus promete livramento, Deus promete bênção na tua vida espiritual. Então venha, você que já está vendo que a vida tua já está no fundo do poço, não tem mais solução, mas Jesus é a solução. Amanhã, sexta-feira, eu convido você, convido todos aqueles que precisam de uma benção, precisam de uma vitória, precisam de um grande livramento da mão do nosso Senhor e Salvador Jesus Cristo nesta grande campanha, a libertação da família. Venha e Jesus vai te abençoar, Jesus vai te dar força, Jesus vai te dar graça e Deus vai derramar as grandes vitórias sobre a tua vida e tudo vai mudar. Mas basta você vir, venha. Venha, eu, cooperador José Carlos, convido você de todo o coração, venha buscar as bênçãos, venha buscar as vitórias. Você que já para você não tem mais solução, mas Jesus é a solução e a vitória vai ser grande na tua vida e na vida da tua família. Que Deus te abençoe, que Deus te dê força, que Deus te dê graça. Aqui na Igreja Pentecostal Deus é Santo, aqui na rua, na Avenida General Carlos

Cavalcante 252, em frente ao Balarote, é no centro, é bem facinho. Venha buscar as bênçãos e a vitória aqui nesta igreja, aonde Deus tem operado, aonde Deus tem derramado as bênçãos e as vitórias na vida daqueles que comparecem. Venha, Jesus está de braços estendidos para te receber e te dar a grande vitória.

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1: Cumprimento a igreja com a paz do Senhor, irmãos.
2: Amém.
3: E o povo não bate palma. Ah, não, não. Olha só. Oh, glória a Jesus. Dá uma salva de palmas, meu Deus, aí. Vamos. Aleluia. Glória a Jesus. Quem tem a Bíblia Sagrada? Vamos ganhar tempo, irmãos. Vamos ganhar tempo, irmãos. Mateus, capítulo de número 10. Oh, glória a Deus, aleluia. Quem é que tem glória a Deus na boca aí? Oh, Jesus, faz uma igreja pentecostal. Glória a Deus, glória a Deus. A igreja pentecostal só na placa e dentro não? Não pode, tem que ser pentecostal mesmo. É ou não é, irmão? É ou não é, irmão? Ô, oh, irmão, é ou não é? Ô, oh, povo tá desanimado hoje, mas tem que animar agora. Nome de Jesus. Mateus 10. Vamos ler a Bíblia. Diz assim, versículo 5. Mateus 10, 5. Mateus, quando eu falei? Vamos lá então? Diz assim, ó. Jesus lhe ordenou dizendo: não ireis, nem entrareis em cidade de samaritanos, mas ide antes as ovelhas perdidas da casa de Israel, e indo pregai dizendo: é chegado o reino dos céus, curai os enfermos, limpai os leprosos, ressuscitai os mortos, expulsai os demônios. De graça recebeste, de graça dai. Vamos ler de novo? Versículo de número 7 agora. Vamos, seis, vamos lá. Mas ide antes as ovelhas perdidas. Mais alto, vamos. E indo pregar e dizendo: curai os enfermos,
2: limpai os leprosos, ressuscitai os mortos, expulsai os demônios.
3: De graça recebeste,
2: de graça dai.
3: Pode sentar. Deixa sua Bíblia aberta. Esquenta as mãos aí, vamos. Dá uma salva de palma, irmão. Glória a Jesus. Jesus levantou 12 homens para fazer isso aqui, ó, para pregar o evangelho. Primeira coisa é pregar o evangelho, fazer com que as pessoas entendam, compreendam o que que Deus quer delas. Deus não quer, né, só curar. Se você achar que Deus só quer te curar, você está enganado. Está perdendo teu tempo. Se você achar que você está aqui, que Deus só quer te dar saúde e prosperidade, você está completamente enganado. Você está perdendo seu tempo. Você está perdendo o seu tempo. Vou dizer bem claro, você está perdendo o seu tempo como cristão, como dizer que é cristão. Eu vou na igreja. Para quê? Ah, para ser curado. Você está preocupado com o quê? Com a matéria? Que vai pro turrão um dia? Está preocupado com essa carne que um dia vai ficar podre? Que vai descer a sepultura? Está preocupado com o quê? É porque eu estou sentindo mal, eu estou sentindo que meus rins, minha barriga, meu não sei o quê. Mas e a alma? Vai morrer a carne. Vai morrer o corpo, mas a alma não vai morrer, não. Você está cuidando de uma coisa que vai perecer e está deixando uma coisa que vai viver eternamente? Viver aonde? Viver aonde? Aonde vai passar esta alma depois que o corpo estiver lá dentro do cemitério? Lá está a carne e a alma. Foi para o céu. Qual céu que ela foi? Tem que saber qual céu que ela foi. Porque se aqui você não cuidou dela para ir para o céu, ela não vai para o céu, não. Se você não valorizou a tua alma nesta vida, ela não será valorizada depois da morte. Pensa bem. Esse povo só vai para a igreja atrás de cura, atrás de bênção material, de prosperidade, atrás de Deus resolver o problema do namoro. O namorado chifrou ela, ela corre para a igreja. Entendeu? Oh, pastor, meu marido, meu namorado botou um par de chifre em mim. Eu vou me matar. Ah, você está preocupado com o namoro? O que fez você ir para a igreja foi o namorado te chifrar? Pensa bem. A moça botou um par de chifre num rapaz e ele corre para a igreja. Como se a igreja fosse lugar dos chifrudos. Não, fala sério. A igreja é lugar de gente doente. Só de doente. A igreja não é lugar de gente que está bem. É só lugar de gente que está mal. Vocês estão entendendo? Quem entendeu? Levante a mão. Ficou ruim a igreja. Ficou bem é o mundo.
4: Meu marido me largou. Botou um par de chifre em mim. Me trocou para o mais novo, mais bonita. Me trocou para o mais novo, mais bonito, tem dinheiro.
3: Se tivesse da igreja antes, os dois, ela não ia botar chifre nele. Eu tenho certeza que um casal que está servindo a Deus na igreja tem temor no coração e Deus não vai deixar o diabo tocar em quem está servindo a Deus, em quem está na obra de Deus, fazendo a obra de Deus, a vontade de Deus. Satanás não tem poder. Não vai tocar. Uma pessoa que está servindo a Deus, pode ser um jovem, uma moça, um rapaz. Não vai ficar de olho na outra moça que não é a moça dele, a namorada. Vai ficar de olho na namorada dele. Quem entendeu, levante a mão. Ela é a minha namorada, ela é a minha noiva, ela é a minha esposa, ele é meu namorado, eu tenho um compromisso com ele, ele é o meu noivo, ele é meu marido. O que que ela é sua? Ela é minha marida. Entendeu? Ela é a minha marida, ou a minha esposa, como pode entender. Então veja bem, meus irmãos, minhas irmãs, que aqui estão nessa manhã. Você sabe por que muita gente está sofrendo? Porque ele não cuida. Ele deixa o diabo entrar na vida dele. Aí quando o diabo entra, ele corre para a igreja. Entendeu? A hora que o bicho entra na vida dele, aí ele corre para a igreja. Oh, meu Deus do céu. E promete para Deus que vai firmar na igreja, que vai. Mentira, vai nada. Não é o sofrimento que vai fazer a pessoa servir a Deus. Não é a dor que vai fazer a pessoa servir a Deus. Ele pode até vir pela dor, para cumprir aquela passagem: quem não vem pelo amor, vem pela dor. Ele pode até ir para a igreja por causa da dor, mas ele não vai ficar na igreja por causa da dor. Então, preste atenção. Quando a pessoa está quebrado, falido, ele corre para a igreja.

0: Esse pessoal que vai para a igreja só atrás de cura, eles não ficam na igreja.
1: É,
0: não fica, irmão, tem experiência. Ele só vai para a igreja porque está na miséria. Jesus curou 10 leprosos, só ficou um. Olha o tanto de gente que você ora para eles, Deus cura, prospera, paz, dinheiro na conta, fica bem de vida, o casamento dele restaura e tal. Aí quando o casamento tá bom, ele vai curtir o casamento lá no mundo, bebendo, fumando, drogando, entendeu como é que é? Pega a mulher, vai pra boate. Eu não sei que homem casado quer com mulher na boate. Eu não sei que homem casado quer com mulher no motel. Eu não sei que jovem namorado vai pra... pegar a moça, vai pro bordel? Fazer o quê? Buscar maldição? Não, porque a gente tá numa boa, fez um ano de namorado, de namoro, nós vamos hoje, né? Botamos aliança, vamos curtir lá no motel. Pra buscar o quê? Maldição. Jovem, moça, rapaz, tem que deixar pra curtir depois do casamento. Depois que casou, aí a mulher é tua, rapaz. Aí o homem é teu. Quem entendeu, levante a mão. Aproveita que é teu. Se você não aproveitar, o cemitério vai aproveitar. Lá também, lá tem moça, lá tem moça virgem, lá tem menininha de 12 anos, lá tá cheio de um cemitério de mulher bonita. Pra quê? Lá tá cheio de homem bonito no cemitério, de jovem, de 10, de 20, 30 anos, lá tá cheio de galão, como diz por aí. Mas está adiantando? Então, a vida é muito maravilhosa quando a gente sabe viver ela. Quando você sabe curtir a sua saúde na presença de Deus. É coisa maravilhosa. Que você sabe curtir as bênçãos dadas por Deus, servindo a Deus, glorificando a Deus, agradecendo a Deus, dizendo: foi Deus que me deu, foi Jesus que me deu, foi Deus que me deu. Pensa bem. Aí você vê que hoje nós vamos orar aqui, Deus cura. E aí, cadê a mulher? Assumiu. Daqui 10 anos ela volta. 5 anos. Entendeu? Ela vem mancando, na primeira vez. Aí quando passa 10 anos, vem só com a perna só. Que é isso, pastor? Verdade, eu já vi isso aqui. Verdade. O indivíduo vem com o olho todo coisado, todo cheio de doença no olho, todo esquisito. Aí ele, Deus cura ele, ele acha que está curado eternamente. Conversa, vai. Deus curou para você ter compromisso com Deus e ter uma dívida com Deus, que diz: eu nunca pago a Deus. Olha, eu estava cego do olho direito, ou estava quase dos dois, Deus me curou completamente. Eu vou desviar do evangelho? Não, foi Deus que me curou. Eu vou pagar ele, sabe como? Nunca vou pagar ele, mas vou tentar pagar ele servindo a ele, dizendo: foi ele que me curou, foi Jesus que me deu vista, então eu vou agradecer a Deus. Aí o indivíduo é curado, ele pensa que está curado pro resto da vida. Deus fala assim: ei, eu faço a cura e faço a doença. Deus falando: eu faço viver e faço morrer e ressuscito. Aí ele chega curado do olho, entendeu? E aí vai embora. Quando ele volta, volta cego. Volta cego. Mas o que foi? Macumba. Não foi macumba, não. Foi bem-cumba. Foi Deus. Quem entendeu, levante a mão. Não foi macumba, não. Foi bem-cumba. Foi Deus. Foi Jesus. É verdade. Ai, mãe, encosto. Que encosto? Não é encosto, não é desencosto. Verdade. É a mão de Deus. É o poder de Deus, irmão. Quantas vezes vocês e eu aqui, ó, nós já passamos por isso. Deus, ó, aperta o parafuso em nós. Quem é crente fiel sabe disso. Quem é salvo sabe quando Deus está tratando com ele. Quando Deus diz assim: eu castigo, eu repreendo somente quem eu amo. A quem eu amo, eu castigo e repreendo. E os outros? Os outros já estão na mão do diabo. Está lá destruído. Mas o povo de Deus não. Quando começa a fazer

coisas erradas, Deus fala assim: epa, pá, tá, tá engraçadinha, né? Deus fala: tá, tá bem engraçadinho pro meu gosto, peraí. Deus vai lá e... Aí ele fica murchinho, sem graça. Aí

igual criança. Você não lembra quando seu pai te pegava com a cinta? Quem é que lembra quando o pai pegava com a cinta? Levante a mão aí. Hoje não tem mais esse negócio, né? Hoje quem pega com a cinta aí é os traficantes, né? E a cinta deles é uma metralhadora. É verdade ou não é? A cinta deles é uma escopeta que vai pro caixão. Mas quando vocês e eu, nós éramos pequenos, novos, nossa mãe pegava nós de cinta, aquele chicotinho de fedegoso, que ela batia, o troço não acabava nunca. Oh meu Deus do céu, tem um que ela pegava assim, tata, daqui a pouco ele quebrava tudo, glória a Deus, aleluia. É? Não é assim? Você não apanhou assim, seu pai? Pegava aquele cipó assim, aquelas garras de pau assim, que era podre, ruim, fraco, tchau, quebrava. Mas tinha um que ela pegava de fedegoso. Vocês não conhecem fedegoso não, né? Não. Conhece? Aquele trem, quanto mais bate, mas fica forte. Fica macio. E ela cortava a nossa perninha no chicote. E o que nós fazíamos? Eu prometo que não vou fazer mais nada. Prometo, não, mamãe, você não vai vir, não me bate não. Já chega, já tá bom. E pulava com a perna só. Ela não era. Ela batia assim, pegava na uma e pegava na outra. E nós pulávamos. Eu prometo. É assim que o crente faz. Eu prometo. Prometo é nada, só conversa fiado. Prometo na hora. A hora que passa, ele vai lá e apronta de novo. E Deus pega o chicote dele lá, não sei como é que é o chicote dele, e dá-lhe nós. E nós chega para a igreja, tudo murchinho, vou me reconciliar. Eu sei aonde eu errei. Eu sei aonde eu pequei, meu Deus. Ai, estou com gastrite, úlcera. Eu estou com tanta doença que fui no médico, fez lá um monte de exame, meu Deus, estou ruim. Aí corre para Jesus, corre para a igreja. É ou não é? Eu prometo que não sei o que, barará. Aí Deus, que é maravilhoso, vai curando, vai limpando, vai purificando e tal. Ele é um Deus misericordioso, mas ele é um Deus também justo. Aí o que ele faz? Ele cura, mas ele dá uma chicotada. Ele fala, ele corrige, ele avisa. É assim que o crente vai levando a vida. É assim que Deus vai levando os crentes. Ele abençoa. Ele tem a vara, tem o cajado, tem a vara. Tem a vara, o cajado e tem o azeite. Se precisar, ele usa o azeite. Se precisar, ele usa o cajado. Se precisar, ele usa a vara. Mas ele é um Deus que cuida de nós. Ele é um Deus zeloso com a nossa alma. Ele é um Deus zeloso com a nossa vida, irmã. Ele é um Deus zeloso que cuida de nós. O diabo não, o diabo mata. O diabo destrói. O diabo acaba, rouba, mata e destrói. Mas o nosso Deus não. Ele cuida, ele zela, ele castiga, mas ele tem amor. Ele abençoa, ele fala, olha meu filho, eu estou te dando essa surrinha aqui levinha, é para você lembrar de mim, tá? Eu estou dando essa surrinha em você, é para o diabo não te matar. Eu estou te dando esse cartiguinho, que coisinha leve, é para o diabo não destruir, é para você não esquecer de mim. Olha o que eu já fiz na sua vida, olha o que eu já fiz para o seu marido, para sua filha, para o seu pai, para sua mãe, que você pediu, fez campanha, implorou, e eu dei, e eu fiz, e você virou as costas para mim. Então eu estou tratando contigo, para você não esquecer, tá bom, prometo. Então tá bom, então eu vou cuidar de você, mas você não vai esquecer de mim, ele falando, porque eu não esqueço de você nem um minuto, nem um instante. Então, essa é a manhã que nós vamos orar para Deus curar. Primeiro vem um aviso de Deus aqui hoje. Primeiro vem um aviso de Deus. Não é aviso de pastor Messias, não. Ele diz, ide primeiro as ovelhas perdidas da casa de Israel. Primeiro não é a cura. Primeiro é a pregação da palavra de Deus. Primeiro é a salvação da nossa alma. Primeiro é o reino de Deus. Primeiro é as coisas espirituais. Primeiro as coisas de Deus. Depois as nossas coisas. Aprenda isso. Primeiro é as coisas dele. Depois as nossas coisas. O homem quer primeiro as nossas coisas. Se sobrar tempo, é as coisas de Deus. Quem entendeu, levante a mão. Mas eu acredito que essas poucas palavras aqui hoje será suficiente para vocês e para mim. Para quem entende, como é que fala? Um pingo, como é que é? Uma vírgula, como é que é? É uma frase já.
Uma letra já é uma frase. Para quem quer entender, não precisa o pastor ficar aqui falando duas horas. Meia hora, 20 minutos é suficiente para a igreja ser alertada. Deus falou comigo. Não foi pastor que falou com vocês, não. Foi Deus que falou conosco. Foi o Espírito Santo que falou para você e eu, nós ter cuidado. Todo mundo em pé. Senão a hora vai embora.

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0: Irmãos, irmãs e ouvintes, entre comigo agora nesse momento de oração. Ore agora e Deus vai te dar direção, vai te dar força, entendimento para você vencer. Ore conosco agora. Senhor nosso Deus e nosso Pai Celestial, em nome de nosso Senhor Jesus Cristo, ó Deus, eu quero te pedir em favor dos nossos irmãos, nossas irmãs, nossos ouvintes, para que o Senhor venha abrir o entendimento deles, o Senhor venha dar entendimento espiritual. Senhor, dá entendimento espiritual. São pessoas estudadas, estudiosas, pessoas intelectuais, pessoas sábias, mas que não tem ainda, Senhor, o entendimento das coisas invisíveis, das coisas espirituais. Ó Deus e Pai, Senhor, quantas pessoas, meu Deus, que estão agora orando, Senhor, outras nem orando estão, elas não crê mais na oração, elas perderam a comunhão com a oração, com a palavra, com o Espírito Santo. Meu Deus, elas perderam comunhão com a igreja, elas perderam comunhão com os cultos, elas faziam campanhas nas madrugadas, elas faziam campanhas de jejum, elas faziam campanhas nos cultos, na igreja, elas estavam sempre aqui, ó Deus, e agora não vieram mais. Agora elas não têm mais tempo, elas não têm mais força, não têm mais coragem, meu Deus, de vir buscar como elas buscavam antes, como elas pelejavam, batalhavam, e elas eram tão abençoadas, tão fortalecidas, ungidas, Senhor. Oh, meu Deus, em nome de Jesus, em nome de Jesus Cristo, meu Deus, levante essas pessoas. Meu Deus, levante essas pessoas, meu Pai. Levanta. Ó, meu Deus, levanta. Ó, Senhor, levante essas pessoas. Em nome de Jesus Cristo, meu Deus. Pai, levanta. Pai, levanta essas vidas, meu Deus. Pai, levanta essas almas que estão caídas. Pai, levanta essas almas, Senhor, que desanimaram, que esfriaram na fé, que se abateram. Senhor, levanta essas almas, tragam elas de volta para a igreja, Deus é santo. Meu Deus, aquelas que ouvem nós, mas até agora não tiveram uma decisão, não tiveram coragem, ânimo de vir para a igreja, Senhor da glória, levanta essas pessoas, animam elas, meu Pai, tocam nelas, não deixa o diabo enganar, não deixe o inimigo segurar elas em casa, no trabalho. Senhor da glória, em nome de Jesus Cristo Nazareno, Senhor, faz com que elas venham para a igreja, que do trabalho elas já saem direto para o culto, para que a vida delas venha mudar, que a vida delas venha ser diferente, Senhor. Meu Deus e meu Pai, em nome de Jesus Cristo, Senhor, ó, meu Deus, dá força para elas. Ó, meu Deus, ajuda elas a entender, crer na tua palavra. Meu Deus, faz uma obra em nome de Jesus Cristo, meu Deus. Senhor, vai desmanchando todos os projetos maléficos, diabólicos, malignos. Jesus, abre os olhos do teu povo, meu Deus. Abre os olhos dos nossos ouvintes, ó Pai, e tragam eles para ouvir a tua palavra, tragam eles para entender a pregação da tua palavra, que o Senhor possa me utilizar para que haja um despertamento, para que haja um avivamento, Senhor, meu Deus e meu Pai, em nome de Jesus Cristo, Senhor, faz uma obra, visita agora, meu Deus, esta vida que está amarrada, presa, acorrentada, afastada, desanimada, abatida. Sim, ó Deus, em nome de Jesus Cristo, Senhor, em nome de Jesus Cristo, meu Deus, eu te peço, Senhor, faz uma obra, meu Pai. Levanta, desperta, acorda as pessoas e dá a eles o entendimento da tua palavra, em nome de Jesus, Pai. Eu espero que esta palavra, esta oração, haverá retorno, haverá, meu Deus, um despertamento, em nome de Jesus, em nome de Jesus Cristo, em nome de Jesus Cristo.
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Bom dia e mais um bom dia a todos os nossos amados irmãos em Cristo Jesus, o programa Testemunhas da Verdade chegando. Claro é que a intenção do programa, desde então que começamos, é só um. Não temos duplo pensamento, a não ser falar da grandeza de Deus revelado para todos nós na pessoa do Senhor Jesus Cristo. O programa Testemunhas da Verdade não falamos de nós mesmos, nós estamos aqui para anunciar a igreja, mas sim o dono da igreja. Porque a igreja ela foi constituída para ser testemunhas daquele que o enviou. Atos 1, versos 8. Vós sois as minhas testemunhas. Deus abençoe o senhor e a senhora e desejo que esta manhã seja uma manhã de bênção para todos. O programa Testemunhas da Verdade já está no ar, 4:33, 4:33, e você pode mandar a tua mensagem e nós estaremos aqui lendo a tua mensagem e claro é que ali mais ou menos por 5 horas e alguma coisa, nós estaremos já 5:10, mais ou menos, estaremos entrando na palavra, né? Como de costume. Fico feliz por estar na tua companhia. Obrigado pela boa recepção que vocês têm dado ao programa desde em que iniciamos aqui na Antena Sul, a rádio que vai mais longe.

0: 4:35. Bom, eu quero já aqui falar para todos os nossos, a igreja que congrega todas as manhãs, nós oferecemos a Deus nosso culto pacífico, o nosso culto racional. Então, ficamos gratos a Deus. Eu estou no ar, aqui numa boa companhia aqui comigo nessa manhã. Temos três aqui que estão aqui juntos e vieram para também nos abençoar. E ser abençoado, porque quando você manda mensagem para nós somos abençoados por tua mensagem. Viu? Se você fazer assim, ó, se você mandar um joinha para mim, eu já vejo aqui o teu nome, já falo o teu nome, tá bom? Então, vamos aqui já conversar com os nossos irmãos que estão conosco. São homens de Deus, né? São três. Um é meu filho, né? Meu filho Ivan, que aqui já esteve aqui comigo, o meu filho Tiago. Já esteve aqui comigo. Tiago, não lembro se o filho Ivan já esteve aqui, filho? Já. Né? Então, vamos começar aqui com meu filho Ivan. Meu filho Ivan, não lembro se você esteve aqui, mas acho que já, né?
1: Bom dia a todos. Já estivemos aqui, sim, junto com o meu irmão Guilherme. E só venho agradecer a todos pela audiência, isso. Que a gente recebe bastante mensagem até hoje, que a gente tem a banda Adoração Sertaneja, e graças a Deus, Deus só tem nos abençoado.
0: Muito bom, filho, é verdade, né? A banda Adoração Sertaneja, nós estamos tocando aqui, então eles estiveram aqui, sim. Bom, agora nós temos aqui também os dois homens de Deus aqui, que é o nobre Irano. Irano, bom dia, a paz do Senhor Jesus para você também.
2: Bom dia, pastor Isaías, bom dia a todos, a paz do Senhor Jesus.

0: Mas temos aí irmãos que dão essa credibilidade para o programa, colocando o relógio despertar. Tem outros que já nem colocam mais o relógio despertar. Chega aquela hora, o zóio já está arregalado, né? Então, bonito, é muito bonito isso. Bom, estamos aqui com o nosso nobre também, um homem de Deus, né? Júlio Killer. Júlio Killer, bom dia para você e a paz do Senhor Jesus.
1: Paz do Senhor Jesus, pastor Irano, Ivan. Uma satisfação estar aqui com vocês hoje, né? Escutando um pouquinho do programa, interagindo com seus seguidores, muito importante.
0: Muito bom. Aí está então, por isso que nós estamos bem encorajados, né? Porque existe uma coisa. Uma vez eu andando sozinho no meio da estrada, até lá no Alto do Amparo, quando andava muito a pé lá, né? Lá tinha que descer até lá na Serraria dos Wagner, quem me ouve aí no Amparo sabe disso. Então, aí tinha um boato lá que tinha um leãozinho lá, sabe? Então a gente andava, muito à noite ali, uma caixa de fósforo acendia para poder clarear a estrada, né? Para ver se quando estava subindo no barranco. E aí então você tem um comportamento, mas quando você está com mais um, mais dois, você até esquece do leãozinho, sabe? É interessante, né? A companhia faz você ficar mais valente. Bom, mas claro é que no lado espiritual, né, o cristão ele é valente porque o Senhor Jesus diz: eis que estou convosco sempre. Então nós vamos aqui ser abençoado aqui com os louvores, depois vamos voltar a conversar um pouco aqui entre nós e depois então como eu falei para você, nós temos aqui a palavra que a gente vai estar comentando hoje, sexta-feira, né? E eu desejo que esse final de semana seja um final de semana de muita bênção de Deus para você e também para todos aí da sua casa, né? E não temos dúvida, não temos dúvida que a bênção de Deus segue os passos daquele que crê. Está exatamente assim a palavra, tá bom? A palavra fala exatamente do jeito que eu estou falando para você. E aí então, o que que a palavra nos ensina? A palavra ensina que nós devemos manter crendo agora, independente da vida que estamos, né, o que estamos enfrentando, né, no nosso dia a dia aí, viu? Compreendeu? Então, é isso que a palavra nos ensina. Tá bom? Então vamos lá.

0: 4:48. Bom, eu recebi a ligação do meu nobre companheiro da fé, o meu irmão cooperador João Luiz Barreto. E a sua esposa faleceu, então, nosso pesar aí, tá? Mas, irmão João Luiz Barreto, é assim que nós aprendemos com a palavra, em que nós cristãos é uma separação por momento. Logo estaremos juntos. Essa é a esperança. Primeiro, antes de existir a esperança, tem que ter uma promessa. E a promessa de Deus por Cristo Jesus é que amanhã estaremos todos nós juntos. Um abraço, cooperador. Lá de Araputi, Deus abençoe. Cooperador João Luiz Barreto. É, também eu tenho aqui a nossa querida irmã, companheirona da fé, a irmã Iraci. Irmã Iraci, me ouve todas as manhãs. Deus abençoe a nossa querida companheira da fé. Jango, você tá bom? Jango Martins. O Jango Martins, ele mandando um joinha aqui, um aperto de mão. Estamos aqui numa boa companhia, viu, Jango? Estamos aqui com o Júlio Killer, estamos aqui, né, com o Irano, com meu filho Ivan. Então, Deus abençoe no Senhor Jesus Cristo. Agora temos também aqui a nobreza, o meu querido companheiro da fé, que estamos juntos sempre, cooperador Luiz. Ele tem, acho que a altura quase do aí que do Júlio Killer, mas é conhecido lá como Luizinho. Luizinho de quase 2 metros de altura. Tem 1 metro, quase 1,80 metro e alguma coisa, né? Bom dia na paz do Senhor Jesus Cristo. Pastor Isaías, tudo bem? Pastor, aqui estamos muito bem, graças a Deus. Quero mandar um alô para toda a igreja do Senhor Jesus Cristo, que estão na escuta, e para minha esposa Elisene, que já está preparando aqui o nosso café. Até breve, Luizinho do Campo do Tenente. Até domingo, pastor. Um hino, Deus cuida de mim. Ô, glória. Mas acabamos de ser abençoado agora, né? Com a Carmen Silva, né? Um abraço para os irmãos que estão aí juntos aí, pastor. Então tá bom, cooperador Luizinho. Deus abençoe. O Júlio Killer, ele é um deputado estadual, né? E eu sou admirador porque é um homem de Deus semelhante a mim, semelhante a você, cooperador Luiz, e também todos aí, né? Hoje nós temos aí o homem de Deus, né? E a irmã Erundina, depois a gente vai estar falando mais a respeito disso, né? A respeito do nosso nobre Júlio Killer. A irmã Erundina dos Lanças, paz do Senhor Jesus, meu querido pastor Isaías, essa aqui é uma companheirona, né? Eu quero mandar meu abraço também pro seu esposo aí, o irmão Vander, tá bom? E esse nenenzinho lindo aí, uma menininha, né? Deus abençoe. Temos aqui também o nosso nobre companheiro da fé, irmão Presbítero Taliba. Alô, meu querido, você tá legalzinho? Presbítero Taliba, tá ali agarrado com os seus netos. Ah, essa é a função do avô, né? Os netos, né? Alegria nossa. Poxa, mas como é bom ser avô, né? Muito bom. Se você ainda não tem essa experiência, ei, eu vou dizer para você, já vou preparar você. Olha, é uma benção ser avô. Júlio, você já é avô?
1: Não, mas já tô cobrando já.
0: Como é que é?
2: Já tô cobrando das filhas já.
0: Você já tá cobrando? Já. Irano, e você?
3: Eu ainda não, e tô na mesma situação do Júlio. Estamos cobrando aí os netinhos já, né, pastor?
0: Tá, mas você acha que tá na hora já?
3: Ah, já.
0: Ou tá atrasando
3: hora.
0: Já?
2: Passou da hora.
0: Passou já, da hora? É. Opa, mas então. Maravilha. Mas é muito bom, né? Muito bom ser vô. Vocês vão adorar. E vocês vão repetir o que eu tô falando aqui. É uma sensação diferenciada, né? Até digo para vocês que, incrível que pareça, você tem uma virtude para os filhos, né? Mas de repente o neto vem, rapaz. No começo fica meio estranho, tá entendendo? Você fica olhando assim, coisa. De repente dá aquele ímã, assim, você não quer largar mais. Pronto. Aí, de repente, já vem o bisneto. Para mim já veio o bisneto, acho que 3, né? 3 bisnetos, né, filho? E assim vai. E de repente vão ver até quantos bis vão vir aí. Eu creio que. Ah, eu sei dizer que a terra tá fértil, viu, meu irmão? A terra está fértil, então vamos lá. E aí então, né, ficamos aí felizes por, né, por Deus ter nos honrado aí, né? Com essa benção aí, né? Ô, glória, maravilha. Bom, Júlio Killer, deixa eu fazer uma pergunta para você. Como que está o teu corre-corre aí? Tá bem, bem compromissado, né?
2: Tá, a gente tem viajado bastante, né? A gente faz campanha aqui em Ponta Grossa, que é a nossa terra onde a gente reside e tem família, mas é necessário trabalhar na região dos Campos Gerais também. E a gente tem ido também em locais mais distantes, que nem antes de ontem a gente teve em Londrina. E uns irmãos ajudando a gente lá. E gostaria muito da presença. Acabei indo, chegando 2 horas da manhã, mas em nome de Jesus deu tudo certo.
0: Foram bem e voltaram melhor.
2: Exato.
0: É isso, né? E hoje vai estar uma bastante tarefa. Como é que é?
2: Atarefada. Bastante, mas dentro da cidade hoje.
0: Ah, hoje é mais aqui.
2: Isso.
0: Né?
2: Inclusive o candidato governador vai estar aqui conosco hoje, na CPG.
0: Uhum.
2: Para uma sabatina.
0: Ah, ele vai estar aqui.
2: Vai.
0: O nosso futuro governador.
2: Sérgio Moro.
0: Sérgio Moro.
2: Isso.
0: Né? E muito bom. E também. Você acredita, rapaz, que eu nunca tinha. Quando a gente foi lá em Castro, né? Lá na. Como é que é? Ali em Castro, onde que teve aquele movimento que nós fomos lá?
2: Ah, na Agroleite.
0: Agroleite,
2: isso.
0: Né? Isso. E eu não tinha ainda contemplado a Aline próximo, né? Fiquei feliz de ver a firmeza dela, também uma mulher temente a Deus, né?
2: Trabalha muito.
0: Trabalha muito, né?
2: Muito.
0: Temente a Deus, Aline, né?
2: Isso.
0: Que é uma boa opção para todos aqueles que querem ter um país melhor amanhã.
2: Tem convicção cristã forte, né?
0: Muito forte, eu vi.
2: Defesa dos direitos.
0: Uhum.
2: Importante ela.
0: Aline, né? Então, interessante. Muito bom. E assim nós vamos conversando, viu, meu nobre? E. Então, quando é que vai estar o Moro aqui?
2: Hoje.
0: Hoje?
2: Às 15 horas.
0: Às 15 horas.
2: Na CPG, Associação Comercial Industrial.
0: Uhum. Tá, a minha amizade aqui com o Killer, o Júlio Killer, então eu concorri aí, fiz uma concorrência aí para vereador, não cheguei lá, não consegui chegar lá, mas eu fiquei surpreendido, né? E é onde tive a oportunidade de conhecer o Júlio Killer.
2: É, eu posso dizer que tive a satisfação de estar ao seu lado lá na Casa de Leis, né?
0: Mas é eu.
2: Cuidando das pessoas e grata satisfação de ter conhecido o senhor. A sua postura lá dentro nos deixou, assim, bastante respeitosos, né? E admirando o seu trabalho. Foi um momento importante. Pena que o senhor não quis mais, né?
0: Não quis. Não quis por causa da... Uma por causa do compromisso do pastorado, né? E a gente... esse corre-corre, né? Então eu vejo aqui, né? Claro, é que tem tantos pastores, homens de Deus que estão aí, né? Mas eu digo, eu olhando para mim, eu olhei a minha dificuldade que eu tinha de auxiliar as duas coisas, conciliar, né?
2: Não é fácil.
0: Não é fácil, né? Então, é que nem olhando para você aí, vejo que a tua correria, né? A tua dedicação, sempre. Então a gente vê que não é simplesmente querer chegar lá e. Não, tem que ter raiz. Tem que ter raiz para enfrentar as dificuldades.
2: É, e tem que ter um compromisso espiritual com o Senhor também muito forte.
0: Ó. É que tem duas coisas, olha. É o compromisso espiritual, né, com Deus e outra. É um compromisso com o povo mesmo, de você honrar aquilo, claro. Que...
2: É, a palavra diz que em Romanos 13, né, ele diz que toda autoridade é constituída por Deus. Eu tenho uma interpretação sobre isso. Deus realmente, ele constituiu o governo e as autoridades. Mas para gerar, para manter a ordem, né, e não gerar o caos. Mas isso não significa que Deus ele concorde com tudo que os governantes fazem. Aliás, acho, pastor, que os governantes vão ter que prestar contas ao Senhor dessa autoridade que Deus deu para eles. Quando chega lá, se você não tiver, né, um encaminhamento espiritual, um relacionamento com Deus, as coisas vão aparecendo para você. E você estando relacionando com Deus, você tem uma condição muito mais fácil de trabalhar e de manter o caminho certo, sabe? Mas não é muito fácil.
0: Se veja bem, todo aquele que adquire poder, um dia será cobrado, né?
2: Uhum.
0: Seja aqui ou seja na eternidade, né? Por Deus. Por isso que o homem, ele não pode pensar que, até incrível que pareça, não sei por que veio esse pensamento, que essa mensagem, que fala, incrível que pareça, que nem nós temos domínio sobre os animais, né? Correto?
2: Correto.
0: O que a Bíblia diz? Que o ímpio, ele não ama nem os animais. Então, do jeito que ele trata o animal, assim Deus vai tratar ele.
2: Exato.
0: Compreendeu? Porque nós temos domínio sobre eles, né?
2: Uhum.
0: Então, se você tem domínio sobre alguém, né? E a gente, olha mais pro poder e não para a pessoa, então vai ser requerido, vai ser, né? Naquele dia vai ser colocado, sim, com certeza.
2: O ser humano, ele é por nascimento, né? Nasce com o pecado já. Ele nasce egoísta. E quando ele tem uma oportunidade de trabalhar para si próprio, é meio que natural que faça isso.
0: Uhum.
2: Quando você se elege para um cargo público, você se elege para fazer a vereança, né? E é cuidar das pessoas, tem que cuidar das pessoas. A partir do momento que você entra lá e começa a cuidar só de si e não das pessoas, algo já está errado. Então é manter a consciência, lembrar de onde você veio, né? Por que que te puseram lá? E manter o relacionamento com o Senhor. Essa é a minha receita.
0: Na verdade é, né? E todos os homens que seguiram a receita, eles tiveram sucesso, venceram guerras, né? E a nação sempre, o povo foi abençoado.
2: Deus constituiu o Saul na primeira lá, né, como o primeiro rei, né?
0: Uhum.
2: E ele não acompanhou aquilo que Deus queria, né?
0: Saiu dos trilhos.
2: Exato. Esse é um exemplo, né? De que o poder, ele contamina e contagia o homem se ele não estiver preparado e não tiver um relacionamento correto com o Senhor.
0: E o homem fica endeusado.
2: É.
0: Quando ele perde a essência de Deus, é claro.
2: Exato.
0: Né? Então, o meu nobre Irano, é isso mesmo, né?
3: Com certeza, pastor. Como nós temos esse alinhamento, como bem disse o Júlio, com Deus, e buscamos esse propósito de viver a vontade de Deus, todas as nossas ações, né, são diferenciadas, né, e devem ser. Nós devemos ser aquilo que a palavra nos ensina, né? Luz do mundo e sal da terra. Então nós temos que ser uma influência diferenciada dos demais, né, pastor? Então isso é que o Júlio faz, sendo usado por Deus dentro do chamado, do propósito que Deus colocou ele, né? E a gente vê o diferencial de uma gestão, né? Uma gestão que nós temos visto aí com relação à própria Câmara Municipal, do qual o mesmo é vereador, né? Economizando recursos, aplicando recursos da maneira correta, né? Fazendo as coisas que realmente um legislador, do qual cargo que Deus o colocou, né, faça essa diferença aí. E temos visto Deus usando ele, né, neste cargo que Deus o colocou.
0: Bom, eu lembro quando eu fiquei ali, aquele momento ali na câmara, junto até ali do lado do Júlio, que conheci tanto ele como também os demais ali. Ali a gente levantou o plenário em oração, né? Lembra, Júlio?
2: Lembro.
0: Foi bom, né?
2: Muito bom. E falta isso hoje, sabe?
0: Falta, né, Júlio?
2: É, não é no legislativo municipal só. Faltam homens de Deus no legislativo estadual, federal, no Congresso Nacional, né, que é o nosso grande calo no Brasil, é o Congresso Nacional.
0: É, independente se aqueles que estão lá aceitam ou não, mas aqueles que o aceitam, reverenciam a Deus, exalta a Deus.
2: É, a gente como cristão, a gente tem que ir onde Deus mandar, né?
0: É.
2: Se Deus manda a gente ir lá pro meio de pessoas que têm o pensamento completamente diferente do nosso, a gente tem que estar lá e, como falou bem o Irano, se destacar. O crente tem que ser diferente mesmo, uhum, né? Se destacar, tem que ser o sal, tem que ser a luz.
0: Maravilha. Então, o que nós devemos aprender sempre, né? Aprender que Deus, ele envia a gente principalmente para abençoar, né? Para abençoar. E a gente vê que, às vezes, o entendimento de muitos é que a pessoa, ele quer a benção, mas a igreja do Senhor Jesus, ela vai para abençoar. Que nem você é a igreja. Onde você for, vai abençoar. Amém?
2: Amém.
0: Irano, esse é o papel da igreja. Quando ela vai, a igreja tem que abençoar, né?
3: Exatamente.
0: Não é? Porque aonde a igreja for, independente o lugar, né? A igreja ela é enviada em lugar deserto, né? Porque a igreja é uma fonte, né? Jesus falou isso, né?
2: É.
0: Aquele que bebe da água que eu dou nunca mais tem sede e torna-se o ponto que jorra para a vida, né? Então ficamos felizes.
2: É, dá para lembrar também a passagem de Jonas, né? Ele não queria ir para aquele lugar lá, né? E Deus fez ele estar lá e ele foi uma bênção para aquele povo, porque acabou salvando todo aquele pessoal.
0: E veja, essa é a missão de hoje, né?
2: É.
0: Cada um de nós, é isso, né? Cada um de nós. Então ficamos aí muito feliz, né, pela posição em que Deus tem colocado aí.
2: Amém.
0: Já, quanto tempo?
2: Então, eu tô no meu quinto mandato, já são 18 anos.
0: 18 anos.
2: Mandato.
0: 18 anos de mandato. Veja só. Então, tem um pouquinho de experiência.
2: Mas eu vou contar uma passagem pro senhor.
0: Pode
2: contar. Breve testemunho. Eu até aos 46 anos eu não conhecia Jesus. Então eu tô conhecendo, quer dizer, eu tô nessa vida espiritual com Jesus há 6 anos atrás. Até então eu era um Júlio, um cidadão normal, comum, e que achava, né, que era cristão, achava que conhecia Jesus, a palavra, Irã. E não tinha esse conhecimento. Então, depois dos 46 anos, demorou um pouco, só 46 anos, é que eu acabei conhecendo verdadeiramente Jesus. E hoje sou um cara diferente, né? Sou um cara que comunga a palavra, que conhece a palavra e que tenta levar a todo mundo na nossa geração aí, aquelas pessoas que ainda não conhecem. Porque nós vivemos num país que ainda é livre abrir a Bíblia, abrir a palavra e contar seus testemunhos. Nós conhecemos países que proíbem isso, né? Mas mesmo num país que tem a liberdade, ainda tem muita gente sedenta pela palavra e que não conhece e que está esperando você contar o seu testemunho, né? Contar a sua passagem para que o Espírito Santo possa tocar o coração e também tomar a decisão que nós tomamos.
0: Que lindo, Júlio. Que lindo mesmo, hein? Júlio, houve um momento de você se arrepender por ter se convertido?
2: Nenhum. Zero.
0: Bonito, né?
2: Foi a melhor decisão da minha vida.
0: Até emociona a gente, né?
2: É, emociona.
0: Você acredita? Eu desci as águas do batismo, sabe quantos anos? 15 anos.
2: Faz tempo.
0: No ano de 75. Quando o Irano, acho que tinha 22 anos.
2: Eu tinha 5.
0: Você tinha 5 anos. Meu, e eu lembro do meu batismo, você acredita, pai? Sozinho. Eu não preciso estar com pessoas comigo. Eu me emociono, meu irmão.
2: Eu vou contar para o senhor uma coisa, então, que eu conto os dias. Eu me batizei em 7 de janeiro de 2017. Então, é uma data tão importante, tão marcante para mim, que eu não consigo esquecer a data. E eu levo no meu coração isso.
0: Amém. Marcou, né?
2: Marco.
0: É uma marca que não tem como você tirar.
2: É.
0: Não esquecer. Irano, você lembra do seu batismo?
3: 33 anos atrás.
0: 33 anos. Maravilha. Ó, veja bem, eu tenho meu filho aqui, o Ivan, que é o meu mais velho, né? Eu nunca incentivei nenhum deles batizar. Ah, você é filho de pastor, tem que batizar. Não, nunca falei isso. Então, eles por si tomaram a decisão. E ontem eu estava testemunhando deles, que todos eles me ajudam, são todos cooperadores que cooperam, né? Me ajudam no sentido de me auxiliar nos trabalhos que realizamos, mas eles são trabalhadores, que nem diz a palavra, cooperadores de Deus, né?
2: Verdade.
0: E todos eles são, né? Desde o dele, que é o primeiro, como também tem a minha filha, a Evelyn, que é a menor da, digamos assim, da ninhada, né? Então, todos são cooperadores de Deus.
2: Uma benção.
0: É uma benção, meu Júlio, uma benção mesmo. E, sinceramente, fico feliz aí. Ô, glória.
2: Ô, glória.
0: Até emocionou.
4: Salva.

0: Olha, já são 4 horas, já, que 4 horas, já foi muito tempo. 5 horas e 10 minutos, eu falei aqui. Bom, Júlio, eu vou falar mais um pouquinho aqui, que nós vamos entrar na palavra, tá bom? A gente vai comentar a palavra. O Júlio, apesar que eu coloquei no meu status as pessoas que eu estou dando minha credibilidade, e tive, olha, sinceramente, fiquei muito honrado. Primeiramente, agradeço a Deus por ter conhecido o Moro. Eu, quando garçom, eu servi a família dele aqui no Lagôndola, né?
1: Que bacana.
0: É, toda a família, eu conheci todos eles, né? Tive a oportunidade de conhecer. E aí, então, certamente, não sei qual a idade do Moro hoje.
1: Olha, eu acho que ele é mais ou menos da nossa idade. Intermeio nós aí, mais ou menos.
0: Entre vocês, mais ou menos, né?
1: É.
0: Então, eu creio que eu conheci ele menino.
1: Provavelmente.
0: Trabalhando, né? 79, 80, 81.
1: É.
0: Então, e depois de conhecer essa equipe que hoje estão aí, né? Não olhando para si. Por exemplo, você não está fazendo isso para você. Como também todos aqueles que, como é que diz, todos aqueles que têm uma boa mente, eles fazem pensando nos filhos e netos.
1: Uhum.
0: Os que vão vir amanhã, né? E também, eu, cada vez que eu vou dar o meu crédito ao candidato que eu apoio, eu lembro e digo bem assim, não é para mim, mas para os meus que estão vindo amanhã. Porque todos aqueles que fazem uma escolha, ele faz escolha não para si, mas para os seus que estão vindo. Porque nós já vivemos. Eu, por exemplo, se Deus me tirar hoje, eu estou no lucro. Eu vivi. E quantos, né? Que nem tem a minha netinha, a Isadora, filha do Ivan, do meu filho Ivan, que está aqui. E ela precisa viver.
1: Claro.
0: E todos os nossos, né? E todos que aqueles que ainda vão vir, né? Então essa é a. Como é que é? É o ponto-chave de tudo, né? Não é a gente. Ah, eu vou lá porque eu quero fazer isso para mim e para que isso aconteça. Não. Nós já vivemos.
1: É.
0: Vocês com menos idade, vocês também já viveram. Mas é aqueles que estão vindo, né?
1: Nada.
0: Então essa é a intenção e a razão porque nós temos que ser conscientes nesse momento tão difícil, ainda que nós, hoje, né, uma dificuldade tão grande hoje, né, a gente vê essa dificuldade. Bom, deixa eu ver aqui, deixa eu dar uma olhadinha aqui.

0: que nós temos as mensagens, e a gente já vai entrar na palavra. Júlio, o que eu quero perguntar é o seguinte, só um momentinho. Meu querido companheiro da fé, irmão José Biscaia, irmã Laura e também irmã Laurinha, um abraço para você, meu querido, um abraço. Também, a irmã Cátia da Panificadora Renascer, ali no Parque das Graças. Você conhece lá a Panificadora Renascer?
1: Conheço.
0: Parque das Graças?
1: Uhum.
0: Isso. São os irmãos que...
1: Estão nos acompanhando.
0: Isso, e congrega conosco, são uma benção.
1: A padaria tem que estar aberta cedo já.
0: Não, né? Eles já estão lá. Já
1: está fazendo pão de queijo para nós.
0: Olha aí. Júlio, bom, certamente já esteve lá e já desfrutou da benção. Então, um abraço aí para o irmão Stanislau também. A irmã Linéia, irmão Márcio da Boa Vista, Deus abençoe no nome do Senhor Jesus, seus nossos nobres aí que nos acompanham sempre. Paz do Senhor, pastor, tudo bem? Quero pedir o hino da vidraça. É a vidraça, né? É, irmã, nós já vamos entrar aqui na palavra, tá bom? Mas eu vou fazer o seguinte, eu vou ver o que que eu faço, vamos ver. Irmão Adão, irmã, e também, irmão Adão, a benção, esse aqui é lá da Água Vermelha, meu querido irmão Adão. Tudo bem, irmão Adão? Irmã Heloíta, você tá bem? Tudo bem, o casal? Também, irmã Vilma, Deus abençoe. Bom dia mesmo, bom dia na paz do Senhor Jesus. João Pilar, e irmã Doralice, então Deus abençoe você no Senhor Jesus Cristo, meu querido. E também, deixa eu dar uma olhadinha aqui, deixa rapidinho, irmão José Justino, irmã Sirene, irmão José Justino, está legal, homem da fé? Tudo bem? Tá coradinho aí? Então, que bom, hein? Que bom. É, deixa eu dar uma olhadinha também, irmão Lauro, Glória, cooperador Lauro, um abraço, irmão João Maria, lá do Imbuial, e também um abraço para o irmão João Urias, irmã Carmélia, o Tiago, um abraço, e todos que estão nos ouvindo aí. Bom, Júlio, então nós vamos aqui agora, deixa eu ver aqui, ó. Então você está ocupando hoje, nessa sigla aqui, os números de 22333, é isso, né?
1: Isso, exatamente.
0: Né? Então, você que deseja apoiar o homem de Deus aí, que irmão Júlio Killer, né, que você tem essa grande opção aí, e juntos vamos estar trabalhando, né? Juntos vamos estar trabalhando. Bom, eu costumo falar assim, olha, até estive conversando esses dias lá no Ivaí, que nós temos hoje contribuir para que o evangelho seja livre, o qual, se nós não tiver um excelente resultado como queremos, amanhã pode não ter mais o programa de rádio. Até eu estive ouvindo ontem um documentário em que o pensador aí, o cidadão, se ele permanecer no poder, 2027 até 2030 não vai ter mais essa liberdade de culto. Vai ser tirado. Já viu você, né, Júlio?
1: Esse é um grande problema que o Brasil enfrenta, né? Nós, por isso é importante saber escolher, né? E nós, dia 4 agora, vamos escolher, assim, vários representantes.
0: E você parou para pensar que nem... Fique bem quietinho agora, todos nós, e você que está nos ouvindo, você que participa, você que está congregando nessa manhã. Imagina, já parou para pensar você não ter mais liberdade para cultuar? Vai ser muito triste. Olha, você chora aqui. Vai ser muito triste. Mas por quê? Desde o princípio, a igreja, ela nunca foi tida como bênção. Mas para esses descrentes, ela é uma maldição. Né? Mas a igreja é a bênção, que abençoa, e aonde a igreja vai, a bênção de Deus ali é implantada. Então, Júlio Killer, você que deseja auxiliar esse homem de Deus aí, você pode até marcar o número. Até eu coloquei no meu status e vou colocar novamente. Então tá aí. Júlio Killer, 22333.
1: É isso aí. Pastor, é um momento de decisão do Brasil todo, né? Vamos decidir quem vai cuidar de nós nos próximos 4 anos, a nível municipal, estadual, federal, né? E o senhor é pastor, sabe muito bem quantos anos pregando a palavra. A Jeremias 3:15, ele diz assim: dar-te-vos-ei pastores segundo o meu coração. Olha que lindo, quando o senhor nasceu, o senhor não sabia que ia ser pastor, mas Deus já sabia que o senhor ia ser pastor. Segundo meu coração, os quais vos apacentarão com conhecimento e com inteligência o meu povo. Então Deus levanta pessoas, né, para testemunhar e abrir o evangelho, contar as boas novas de Jesus, que em breve voltará. Mas o inimigo também levanta pessoas, né, para dificultar o trabalho. E eles estão envolvidos em qualquer lugar, na política também estão. Então é importante ter essa percepção e pedir que Deus nos ajude a escolher bem os nossos representantes, para que a palavra continue aberta, para que continue sendo levantado os homens que nem o Senhor, que leva Jesus no coração de muita gente.
0: Muito bom. Então nós vamos nesse momento, até deixa eu pegar e fazer aqui, ó. Ai, estou com o meu braço fora do lugar, homem. Estou com o braço fora do lugar. E nós vamos então ser abençoado aqui. E então, a palavra é muito, muito esclarecedora para todos nós. Por isso que Jesus diz: conheça a verdade vos libertará. O homem que não tem esse interesse em conhecer a verdade, ele vai ter problema. Como que pode? E ele diz que a verdade é luz. Como você pode andar numa intensa treva se você não tem conhecimento, não tem uma luz, um foco, né? Pega um carro e sai no escuro dirigindo sem ligar. Não tem jeito. Tem que ter. Compreendeu? Então, nós precisamos sim. Nós precisamos ter conhecimento. E tendo outra coisa, hein? Conhecimento é poder, e todos que têm conhecimento, ele nunca se torna cativo. Nunca se torna prisioneiro de ninguém, porque ele tem conhecimento. É isso, né, Júlio?
1: É isso aí.
0: Né? É. Tem conhecimento, ele é um homem liberto.
1: Exatamente.
0: Então, por isso que nós devemos ter essa verdade dentro de nós.

Nós vamos para a palavra nesse momento. Vamos lá, eu quero fazer uma leitura com vocês. E sem que. Eu não escolho o texto para nós ler, né? Mas é Deus que dá para nós.

0: eu quero nesse momento comentar com vocês, ou seja, eu gostaria que você até marcasse, tá bom? Até marcasse aí o texto que vai ser lido, tá? E fico feliz, porque eu conheço muitos aí que já tem seu caderninho, já tem tudo para sua anotação, né? Deus me colocou no meu coração desde que eu me levantei. Esse versículo aqui, ó. É o Evangelho de João, capítulo 5, o versículo 24 e também o versículo 25. Não sei por quê, né? Eu não escolho o texto. Amanhã eu vou pro rádio, vou fazer tal coisa, vou marcar. Não tenho esse, essa explosão, né? Digamos assim, de anotar texto para vir pro programa, né? Às vezes até vocês mesmos mandam o texto, a gente comenta. E você continua assim. Pastor, amanheci com um capítulo, um versículo na minha mente aqui, e eu quero compartilhar. Então você pode mandar aqui para mim, que a gente lê. E vamos ser abençoado. Olha o que diz aqui. Em verdade vos digo que quem ouve a minha palavra, e crê naquele que me enviou, tem a vida eterna. Eu gosto desse finalzinho aqui, ó. Tem a vida eterna. Não é que vai ter, tem. O Senhor Jesus selou. Então é aquele que ouve a palavra dele, toma posse da palavra, é esse que tem essa promessa. Tá vendo? Então, ele ouve, né? A palavra crer significa aquele que toma para si, pega Jesus Cristo para si, ele tem a vida eterna. E não entrará em condenação. Por que que o Senhor Jesus fez tudo o que fez? Olha a grandeza do seu sofrimento, da sua entrega, a sua dedicação. Porque ele quer livrar você. Ele quer livrar você que ainda está distante, né? Você que ainda está vivendo uma vida de eu acho que está certo. Eu faço isso porque eu acho que está certo, cada um tem que fazer aquilo que pensa. Não, para lá. Para que está errado. Não deve pensar dessa forma. Porque não sou eu que estou dizendo para você. Existem duas mentes no mundo. Duas mentes. Está entendendo? Eu costumo dizer que tem três espíritos no mundo. O de Deus, o do homem e o diabo. Aqui no mundo tem duas mentes. Paulo fala em 1 Coríntios, capítulo de número 2, o versículo 16. Ele diz que nós temos a mente de Cristo. Compreendeu? E Paulo também diz assim, mas nós não temos espírito do mundo, mas sim um espírito que provém de Deus. Então, tá vendo? Tem dois espíritos, o do homem, o de Deus, do homem e o diabo. E duas mentes, a mente de Cristo e a mente de Satanás. A mente de Deus, a mente de Cristo, ela vai construir, vai te fortalecer, vai te curar, te abençoar, né? Ele vai edificar a tua vida em todos os sentidos, que nem agora o Júlio falando aqui, né? Também o Irano, eu lembro, eu creio que meu filho Ivan também lembra, no dia das nossas entregas, ou seja, o dia que nós propagamos a nossa fé publicamente, tornou público a nossa fé quando nós recebemos o batismo nas águas, que isso emociona. Cada vez que eu falo nisso, sinceramente, eu fico emocionado, sim, porque foi ali que eu demonstrei a todos que interessavam saber que a minha vida era do Senhor Jesus. O Senhor Jesus já viu eu antes, conforme diz, crê com o coração. Então primeiro nós cremos com o coração, depois confessamos com a boca. E torna público, né, a nossa fé. Então, cada um de nós que estamos aqui, né, somos orgulhosos por falar o dia que nós se convertemos a Jesus. Que nós recebemos como Senhor e Salvador único. Isso é maravilhoso. Isso significa, meu irmão, que somos racional naquilo que, a decisão que tomamos. Eu pergunto para você, pare um pouco, você tem que refletir, porque, viu, queira você ou não, vai chegar um momento que você vai ter que, porque vai funilando, quando você vê, chega lá, agora é conversão ou morte. Compreendeu? Então tem que refletir. Olha o que diz o final do versículo. Preste bem atenção. Eu vou fazer a leitura corrida 24. Em verdade vos digo que quem ouve a minha palavra e crê naquele que me enviou tem a vida eterna. E não entrará em condenação, mas passou da morte para a vida. Que interessante, meu irmão. Maravilha. Olha o 25. Em verdade vos digo que vem a hora, e agora é, em que os mortos ouvirão a voz do Filho de Deus, e os que ouvirem, viverão. Olha que interessante, hein? Hein, meu irmão Irano? Lindo, hein?
1: Lindo, lindo. Então, a gente vê, né? Quem crer, né? Ouvir e crer, né?
0: Ouvir e crer. Lindo. Maravilha.
1: Então, a gente ouve, né? A questão é no crer, né, pastor? As pessoas, infelizmente, hoje em dia, a gente vê muitas pessoas descrentes. Uhum. Né? Então, as pessoas até ouvem, mas muitos não creem. Uhum. Né? Daí...
0: Posso fazer uma pergunta, Irã? Da tua

0: família só você cristão ou tem mais?
1: Na minha família é só eu.
0: Pai, mãe, irmãos?
1: É, só eu.
0: Só você.
1: Eles já ouviram, né? Criaram, ficaram um tempo, mas hoje só eu.
0: Eu tive a oportunidade de conhecer o pai do irmão Irano, fotógrafo, né?
1: Sim.
0: Teu pai era baixinho, não era alto.
1: Continua baixinho.
0: Então a gente fica feliz, meu irmão Irano. Como a palavra fala e a preocupação de Deus é para não deixar o homem ser condenado.
1: É, exatamente.
0: É isso, irmão Irano, né?
1: Exatamente.
0: Júlio, é bem isso, né?
2: É isso aí.
0: A preocupação, né, de Deus, né?
2: É. Deus, ele deixou a palavra para nós como uma bússola, né? É, como se fosse um GPS, hoje fazendo mais famoso GPS, né? E para chegar até ele. E as pessoas têm que crer, né? Não adianta você pegar, eu lembro antigamente que eu pegava a Bíblia e lia lá os Salmos do 1 até o final, depois voltava. E só que aquilo passava por mim sem fazer efeito algum, né? É, a partir do momento que você se entrega realmente a Jesus e que você crê exatamente no que ele veio fazer por nós, é, essas palavras são transformadoras na vida da gente. E é o desejo de Deus que você esteja perto dele. Quando Jesus diz que ele é a vida, é, eu sou a vida, né? É, significa que se você está perto dele, você está vivo. Se você vai gradativamente se afastando dele, você vai morrendo aos poucos. Então a gente tem que estar próximo de Jesus sempre.
0: É. Porque ele é o pão e ele também é a água, né?
2: É.
0: Então, se nós se distanciar do pão e da água, não tem como viver, né? Fisicamente falando, no espiritual, é a mesma forma. Então, a preocupação de Deus esses dias atrás, eu comentava isso aqui, olha. Tem pessoas que falam assim, não, mas se eu me converter, eu não vou entrar num regime, num constante não, eu vou ficar preso ali? Não. Aí a pessoa pegou e citou um texto que Paulo falou: eu sou prisioneiro de Cristo. Ei, agora vamos lá. Por que você se torna prisioneiro de Cristo? Até vou responder o que eu respondi para o cidadão. Quando você está sendo prisioneiro de Satanás, você não tem opção. Ele coloca a regra e você tem que obedecer. Você não tem opção. Agora, contrário a na pessoa do Senhor Jesus. Mas por que você se torna assim, prisioneiro de Cristo? Você é livre por Cristo e é prisioneiro de Cristo. Porque aquela passagem que diz assim, olha, para onde iremos nós se tu tens a palavra da vida? Ele não nos prende, mas a verdade dele nos segura, nos prende, nos faz ser prisioneiro dele. Mas opção, se eu quiser hoje não ser, eu posso não ser. E em Satanás não tem opção, é uma só. Ele te coloca ali na pior situação e você não tem como. É só Jesus para te libertar, porque não te dá opção. Agora, Jesus, você conhece ele, a verdade, aí você tem opção se você quer continuar na verdade ou não. Mas só que dificilmente, porque não tem duas verdades, é uma só. E é onde você se torna preso por causa da verdade que você descobriu. Tá entendendo? Mas você é livre por ele, livre de Satanás, livre para você falar um sim para ele ou não, mas você é preso por causa da verdade que você conhece. Bom, estamos chegando ao final do programa, quero desejar agradecer Irano, primeiro Júlio Killer, eu gostaria que você passe novamente o teu número aí para todos os nossos irmãos, né? Uhum. Que estão ouvindo. Vai lá, Júlio.
2: Então, eu quero agradecer em primeiro lugar, pastor, por abrir a palavra aqui para nós, né?

0: Vamos. E vamos, vamos, vamos embora, né?
1: Vamos que vamos, né? Nós precisamos aí, né? Como bem os senhores já falaram, é buscar uma opção para que nosso país tenha uma mudança de qual todos gostaríamos, né? E desejamos que tenha, né, pastor? Acho um momento importante para a nossa nação aí. E nós temos aí uma grande opção hoje, principalmente aqui, que represente a cidade de Ponta Grossa, Campos Gerais, que é o nosso aí futuro deputado estadual, Júlio Killer.
0: Muito bom. Então ficamos aí felizes, ficamos gratos a Deus pela vida aí do Júlio Killer. Está morando para você, viu, Júlio?
2: Amém.
0: Tá? Eu quero fazer um momento de oração aqui com os irmãos e estaremos já agradecendo. Amado Deus, em Cristo Jesus, sou muito grato pela oportunidade que nos permitiu. Obrigado pela vida do meu filho Ivan, que está aqui comigo. Obrigado também pelo Júlio Killer e a sua jornada. O seu amanhã está debaixo da potente mão daquele que era, é e será sempre. Também tome em tuas mãos o Irano, ele, e todas as nossas famílias. Eu abençoo também Isaac Ortiz. Eu abençoo também, pai, o Eglê, e também seu irmão Edson, o Mauro, e todas suas famílias em Jesus Cristo, todos que estão congregando nessa manhã, a sombra onipotente de Deus sobre todos, não temos dúvida, porque antes de mim, a tua palavra diz que está sobre todos. Em Jesus Cristo dizemos amém.
2: Amém.
0: E graças a Deus.
2: Graças a Deus.
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1: Um super abraço para você que tá com a gente aqui na antena. Bom dia, sextou, Parceiros do Campo chegando agora no seu rádio nesta sexta-feira, aqui na rádio que vai mais longe. Um excelente dia a todos, mais uma semana vencida e nós estamos juntos aqui, começando mais um Parceiros do Campo, nosso encontro diário no seu rádio. Muito prazer, eu sou o Elielton Amaral, aqui da capital nacional do leite. 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
1: Maravilha, e nós estamos de volta nesta manhã de sexta-feira, agora com o nosso tema de hoje. Dando um recado mais uma vez, o meu amigo e parceiro de sempre, o doutor Aldori José Corso, médico veterinário da Castrovet. Bom dia, doutor, seja bem-vindo.
7: Olá, amigos. Olá, Eliel.

sexta-feira, o último dia da semana. Que bênção, né? Não posso deixar de agradecer a Deus por nos ter permitido chegar até hoje, até aqui, né? Você também está me ouvindo, então você está concluindo mais uma semana, louvado seja o Senhor, que Ele está no controle de tudo. Se Ele nos permitiu estarmos ainda aqui nessa terra, porque Ele tem um propósito, nunca esqueça disso. Procure entender o propósito de Deus, como que Ele quer agir na tua vida. Ele tem agido na minha, graças a Deus, de forma muito maravilhosa. E, claro, problemas, dificuldades, quem não os tem? É impossível estar aqui na terra se não tiver dificuldade. Mas, quando nós confiamos, quando colocamos em nossa vida, temos um propósito, que é também, claro, trabalhar, cuidar da nossa família, etc., fazer o melhor, mas também queremos que Deus seja conhecido por todos, que Deus seja louvado, honrado por todos. E isso é um papel nosso, como pais, né? Passando para os filhos, passando para os amigos. Aqui nós estamos passando para você, eu sei que você nos ouve também, é temente a Deus. Se você não é, lembre que não somos nada, né, sem Deus. Viemos esse mundo sem nada, voltaremos sem nada. A única certeza que nós temos é que existe uma vida eterna, e aí sim nós temos que trabalhar por ela, não é mesmo? Para estarmos lá todos juntos um dia novamente, não é mesmo? Obrigado a você que nos acompanha, você que está ligado conosco aí. Também temos aqui a presença do nosso amigo Augusto Alfredo, lá da Calmed. Bom dia, Augusto. Obrigado pela companhia. Dona Maria Maldolado, lá no Abapano, ITC, está ligado agora. O Vanderlei Oliveira, lá na Invernada. A Silmara Rebonato está acompanhando a gente também. O Eliseu Lima, Eliseu de Lima, ali no Maracanã, produtor de leite, nosso amigo, está acompanhando agora. O Ademir e a Marli, trabalham com seguros, sempre nossos ouvintes toda manhã. Bueno Velho, Machando, trabalhando, já passou um problema de saúde, mas já está novo, está em folha, né? Bueno, grande abraço. O Índio Diniz, na Santa Rita, está ligado conosco. Seu Juca Yankee, a Dona Graça, obrigado pela companhia. E o Veraldo Bertolini, Buturi, perdão, na Borracharia Caíque. E o Nicolau Zvierkowski, lá no Erval, está nesse momento ouvindo e participando conosco, ok? Deixa eu hoje responder a nossa amiga Dona Emídia, ali do Piraí do Sul. Ela mandou um vídeo e pediu para nós respondermos para ela porque que o bezerro dela está comendo terra, o bezerro dos 3 meses aí comendo terra. O que que está acontecendo? Nem 3 meses não tem, né? Por que que um animalzinho nessa idade comendo terra e o animal está doente, né? Já está com diarreia, com as fezes escurecidas, então alguma coisa está acontecendo. Por que que um animal come terra? Bom, tem vários fatores. Quando se fala um bezerro, que é o nosso caso aqui, uma das grandes coisas que é mais comum é por causa de uma acidose do abomaso. Por que que acontece a acidose? Por conta do leite. Um leite ácido, esse ácido pode ser por animal se está mamando na mãe, que é o caso desse animal aqui, né? Então provavelmente a vaca está com mastite ou com uma CCS alta. Então esse leite é ácido, tem uma má fermentação, dá uma acidose. Acidose é um queimor, aquela azia, né? Que nem nós temos os seres humanos. E aquilo ali, o animal vai procurar uma terra para tentar. É como você pegar um sal de frutas, certo? E para tentar aliviar aquele queimor. E ele acaba comendo terra. Só que alivia-se, não tem dúvida, porque a terra tem, né, carbono, tem outras coisas que vão. Bicarbonato, vai dar uma diminuída, mas vai também causar uma sablose, que é a presença de areia no fundo da abomasa. Então, ele está corrigindo um problema, mas vai ter outro. Por isso que o animal tem diarreia, muitas vezes diarreia com sangue, já porque tem um sangramento da parede. E o animal tem uma grande chance de vir a óbito, porque quando o animal já está nesse estágio, porque ele já está há muito tempo com essa acidose. Isso aí dá perfuração, depois dá úlcera. E não é diferente das vacas também, né? Animais adultos, novilhas, animais adultos. E esses animais mais velhos também podem estar comendo. Por isso, pode ser muitas vezes até uma depravação de gosto. Tem alguns animais que têm algum tipo de atitude que distorce, né, dos outros animais, aí como comer casca de árvore, comer terra, ficar se lambendo, etc. Então, os animais acabam desenvolvendo alguns tipos de cacoetes aí que é próprio, mas são casos individuais, né? Quando é muitos animais fazendo isso, normalmente está faltando mineral na dieta, o animal vai procurar aí no solo, né, na areia, na terra. Então, isso é um sintoma que pode estar vendo um erro de manejo. Você tem que estar atento. Quando é um animal, pode ser individual. Quando são vários animais, o problema está ali. E animal adulto também tem problema de acidose. Uma dieta mal balanceada, uma dieta com muito milho, né? Muita energia demais, polpa cítrica, o fubá, o próprio milho,
Então, esse animal com acidose, ele também vai procurar aliviar essa acidose comendo terra. Então, fique atento, porque isso indica algum erro de outra forma, né? Algum manejo, alimentação, bezerro, leite ácido e, no caso dos animais adultos, uma acidose. O que que se faz? Dá bicarbonato, inclui bicarbonato na dieta, acerta a questão do sal mineral. De repente, o animal está ganhando sal. Não é tão comum, mas hoje ainda tem gente que prefere dar sal branco para o sal mineral. Não tem como. O sal branco, ele tem cloreto de sódio apenas. O sal mineral, ele tem, além de tantos outros elementos, tem bicarbonato, perdão, que é um tamponante que vai evitar exatamente essa acidose. Então, fica aí a dica. Aconteceu o problema, o animal está comendo terra, comendo areia, você tem que ver a questão de sal mineral, ver a questão se a comida não está ácida, a própria silagem, muitas vezes a silagem que molhou, ela fica uma cor escura, ela tem um cheiro ácido, você tem que usar bicarbonato, não precisa parar daquela silagem, mas tem que introduzir bicarbonato na dieta, né? E se for o bezerro, caso ele esteja mamando no balde, vê se não está vindo leite residual com antibiótico, leite com mastite, isso vai dar problema. Ou se a vaca, se ele mama na vaca, se essa vaca não tem mastite. Às vezes não tem mastite, você não vê, porque tem mastite que dá um inchaço, aquela é bem característico. Inclusive a vaca nem deixa o bezerro mamar ali, né? Por causa da dor. Mas se é uma mastite de grumo, ela vai mudar o pH do leite. E você muitas vezes não vê, o bezerro tenta refugar, dependendo do gosto. Mas às vezes se a vaca tem pouco leite, ele vai tomar também. E a vaca tem um CCS alto, uma vaca que tem uma mastite subclínica. Não altera tanto o gosto, o animal acaba mamando e vai dar problema lá pra frente. Então, essas nossas indicações, tratamento seria, então, acertar o erro, se é acidose, se é sal mineral, se é problema do leite, usar o bicarbonato nas dietas, no bezerro, no caso, esse bezerro especificamente, você pode dar um pouquinho de bicarbonato, duas, até quatro vezes por dia, com um pouco de água, para aliviar o queimor do animal, então ele vai parar de comer a terra. E se for uma anemia, às vezes, faltar só um detalhe aqui, às vezes o animal teve o problema de doença do carrapato, por exemplo, que dá muita anemia. O animal fica com a mucosa muito branca, muito amarela. Nesse caso é por deficiência de ferro. Então, nesse caso, você tem que fazer ferro e B12 por uns 4 até 7 dias no animal e dar ração, dar uma dieta boa para repor as hemácias, né? Repor o sangue do animal, dele para de comer terra naturalmente. Ok, obrigado, amigos. Tenham um abençoado final de semana e, se Deus nos permitir, segunda-feira estaremos juntos mais uma vez no nosso Parceiros do Campo. Grande abraço, até lá.

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4: Poxa vida, que pena. Chegando ao final, mais um Parceiros do Campo. O programa desta sexta-feira vai ficando por aqui. Valeu demais para você que sempre está com a gente, esteve ligado ao longo desta semana. Não fique triste, porque a gente volta a se encontrar na segunda-feira, 15 para as 6 da manhã, aqui com o nosso Parceiros do Campo. 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E continue ligado, vem aí o Fatos em Destaque, é você muito bem informado aqui na Manhã da Antena. Desejo que o seu fim de semana seja repleto de bênçãos, que você possa aproveitar bastante. Que Deus te abençoe e te proteja onde quer que você vá. Um forte abraço, fique com Deus e até segunda. Tchau, tchau.
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2: Bom dia, seguindo com as notícias aqui na Antena, 13.1 de temperatura, 6 horas. Sensação térmica 12, agasalho. É o destaque também nesta manhã, alguns pontos com neblina, tá? Motorista, atenção, cuidado. A máxima 25 com tempo bom. Hoje, amanhã, domingo, com tempo bom e já tem previsão de chuvas a partir de segunda-feira. Destaque vai ser o calor no final de semana. Calorão, hein? Tem até alerta em alguns estados do Brasil. As nossas aqui, temperaturas 28, 28, 29 e até 30 graus até segunda-feira. Então, o calor volta a ser o destaque nessas próximas horas. Daqui a pouco a previsão completa para o dia de hoje e também para o final de semana.
3: Hoje quem chega é ela, seja muito bem-vinda, sua linda, sextou aqui na Antena. Bom dia, amigos e amigas, antenados e antenadas, aquele abraço de urso bem apertado, bem demorado, ótima abençoada sexta e um maravilhoso final de semana aí no convívio familiar a cada ouvinte da Antena Sul FM 102.7, a rádio que vai mais longe para ficar bem pertinho de você. 37 anos, Antena Classe Especial sendo a tua companhia. Se for para o bem e felicidade geral da nação, eu vos digo, hoje é sexta-feira. Bora lá, é o início do fim de semana, que bacana, que gostoso, sexta-feira maravilhosa, 25 de setembro, 2026. Estamos vivenciando o dia de número 268 do 168º dia do ano no calendário gregoriano, faltando apenas 97 dias para encerrarmos aí 2026. Hoje é dia nacional do trânsito, é dia nacional da radiodifusão, é dia do rádio, esse baita veículo de comunicação, eterno e adorável rádio, e é dia internacional do farmacêutico aí, parabéns a todos os farmacêuticos, esses baitas profissionais aí capacitados para atuar aí, né? Em farmácias, desenvolvimento de pesquisas, controle, orientação de medicamentos, produtos, enfim, relacionados aí à saúde. Parabéns aí a Gabriele Aires Maier, farmacêutica de primeira qualidade absoluta. Farmacêuticos, parabéns. Hoje é o seu dia, dá aquele abraço de urso no farmacêutico, na farmacêutica. 6 horas, 2 minutos, 8409-1431. É o WhatsApp aqui da Antena, o telefone fixo é o 3223-3322. E já estamos lá no Face, participe, interaja junto conosco, sempre aquele prazer absoluto receber o teu carinho, a tua participação, a tua mensagem. Nosso querido amigo Poposki do Taquarussu, muito bom dia Poposki, todo o pessoal aí do Taquarussu, um grande abraço. Riva da cidade de Castro, Riva, abraço teu urso. Jorge Ângelo e o Johnny já estão sintonizados aqui no Jardim Carvalho, cafezinho bem quentinho, fresquinho aí. Um abraço pra você, Jorjão. Pô, Johnny, obrigado aí pela companhia. Eu direi, a esposa Silmara do Sabará também já presentes aqui no 102.7. Chico Campeão, Dona Vilma, no Itapuá, já sintonizados. O Chico Weber tá em Uvai. Chicão, professora Luísa, Vitão, Patrícia, Neto, João e Emanuel, aquele abraço. 6 horas, 3 minutos, é o Fatos começando.
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2: Bom dia, eu sou Bianca Ângelo, meteorologista. E este é o boletim Se Me Para Informa com a previsão do tempo para o dia 25 de setembro de 2026 no Paraná. Mais um dia sem grandes mudanças nas condições do tempo no Paraná. Nessa sexta-feira, o estado segue dividido entre as metades oeste e leste, devido à maior cobertura de nuvens na metade leste, pela entrada da massa de ar oceânica sobre o continente. Apesar da nebulosidade, observa-se uma redução em comparação aos últimos dias, contribuindo para a elevação das temperaturas, que se aproxima dos 25 graus por toda a região.

0: No oeste, a condição de calor segue, com valores que variam entre 28 e 31 graus. Municípios como Foz do Iguaçu, Autônia e Luanda podem superar esta marca. Durante a noite, as temperaturas decaem, mas sobre o oeste seguem com valores acima dos 18 graus. Já sobre o leste, não são esperados valores abaixo dos 12 graus, reduzindo a sensação de frio. No site do CIMEPAR você encontra a previsão detalhada para cada município e região para os próximos dias. Acesse cimepar.br.
1: Então, nós, Campos Gerais, com tempo bom durante toda sexta-feira, esse dia 25, amanhã também tempo bom e domingo, fresquinho, 13.1, agora de manhã, a sensação é 12, a máxima 25, aumenta durante o dia, a temperatura máxima e mais quente amanhã e final de semana. Amanhã, sábado, tempo bom, 13 para 28, domingo, 17 para 28 e na segunda-feira, 17 para 29. Tem chuvas, chuvas na segunda-feira. Na segunda, 9 milímetros, terça-feira, 9,5, na quarta-feira, 30 milímetros e na quinta-feira, mais 25. Então, a partir de segunda-feira até quinta-feira, previsão de chuvas e o calor é o destaque no final de semana. A lua é crescente, cheia a partir de amanhã.
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0: A dona Rosinha, funerária Pó Castro, comunica duas notas de falecimentos. Maria Albino Alves Costa, aos 84, nasceu em 41, aposentada, morava na Rafael Pinto, aqui no Alvorada, faleceu no Regional. Filhos Nazira, Cleusa, Carmélia, Zé Luiz, velório Capela Zarski, sepultamento no cemitério do Socavão, hoje às 13. Vinilson Luiz Crispim da Rosa, nasceu em 73, portanto 52, morava aqui no Primavera, faleceu em casa, trabalhador rural, viúvo, filhos Raquel, Marilyn, Daniel, Ivanilson, Vanderleia, Lienária, Dionel, Vanessa e Diel. Velório, Capela e Apô, aqui em Castro. Sepultamento, cemitério Nossa Senhora do Rosário, hoje às 9 da manhã.
1: 6:11 e a Rádio Antena Sul FM, em parceria com o Serviço Funerário Municipal aqui da cidade de Ponta Grossa, comunicando os falecimentos deste dia 24 para 25 de setembro de 2026. Iniciando com o falecimento da senhora Anísia Maria Fávaro, de 72 anos de idade, ela que era servente escolar. Nascida em Itararé, estado de São Paulo, moradora de Ponta Grossa já há longos anos, a dona Anísia Maria Fávaro estava internada aqui no Hospital Geral Unimed, o seu corpo sendo velado na capela da funerária Princesa, e o sepultamento segue para o cemitério Santa Luísa, ali na colônia Dona Luísa. Na data de hoje é marcado para as 16 horas. Falecimento de Iraci Machado dos Santos. A dona Iraci, com 86 anos de idade, ela era do lar, nascida em Tibagi, moradora de Ponta Grossa. A senhora Iraci estava internada no Hospital Regional. O seu corpo sendo velado na capela da funerária Tibagi, e o sepultamento para o cemitério municipal de Tibagi, hoje às 13 horas. Falecimento de Flávia Della Torres, 37 anos de idade, ela que era empresária. Estava internada aqui no Hospital Geral Unimed. Seu corpo está sendo velado na capela da funerária Tamoio Preve, aqui na Travessa Pasteur, em frente ao cemitério municipal São José. Flávia Della Torres, empresária, será sepultada hoje no Memorial Parque Campos Gerais, às 16 horas. Falecimento da senhora Helena Moreira Salata, 64 anos de idade, ela que era produtora rural, moradora de Arapoti, estava internada na Santa Casa. Seu corpo sendo velado na Capela Municipal de Arapoti, e o sepultamento segue para o cemitério municipal de Arapoti, hoje, 17 horas. Falecimento do senhor José Leonel Machado dos Santos, 74 anos de idade, trabalhador rural. Ele estava no Regional aqui em Ponta Grossa. Seu corpo sendo velado na capela da funerária Princesa, e o sepultamento do trabalhador rural José Leonel Machado dos Santos, 74 anos, para o cemitério.

0: cemitério da Colônia Sutil, hoje às 10 horas. Falecimento do senhor Marcos Roberto Zimmermann, de 57 anos de idade, ele que era caminhoneiro. Nascido na cidade de São Miguel do Iguaçu, morador de Ponta Grossa, estava internado no Hospital do Coração Bom Jesus. O corpo do caminhoneiro Marcos Roberto Zimmermann está sendo velado na Capela Municipal São José e o sepultamento segue para o Cemitério Parque Jardim Paraíso hoje às 17 horas. Falecimento da senhora Maria Rita Senger Haas, 93 anos de idade, da tradicional família Haas ali do distrito de Uvaia, costureira das antigas, dona Maria Rita Senger Haas. Ela estava na sua residência quando faleceu, povoado Haas, BR-373. Ela está sendo velada na Capela Municipal São José e o sepultamento segue para o Cemitério Municipal São José hoje às 14 horas. Portanto, o povoado Haas, em Uvaia, perdendo a costureira, tradicional costureira, Maria Rita Senger Haas. Falecimento do senhor Pedro Olinek. O seu Pedro, com 72 anos de idade, era nascido na cidade de Roncador. Era caseiro aqui na cidade de Ponta Grossa. Estava na UPA do núcleo Santa Paula. Ele está sendo velado na capela do Memorial Parque Campos Gerais. E o sepultamento para o Memorial Parque Campos Gerais hoje às 10 horas. Falecimento da senhora Ruth Salmão Jorge, de 85 anos de idade. Professora Ruth, que foi sepultada ontem às 16 horas no cemitério da Colônia Dona Luísa. E o falecimento do senhor Valdenilson Lemes Martins, 48 anos de idade, ele que era mecânico. Nascido em Cândido de Abreu, morador de Ponta Grossa, faleceu em sua residência. Ele está sendo velado na capela do Parque Nossa Senhora das Graças. E o sepultamento do mecânico Valdenilson Lemes Martins, 48 anos, para o cemitério Parque Jardim Paraíso, hoje, 17 horas. 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
17: Este é o Giro de Notícias. Eu sou Cassie Balog e você acompanha os destaques do momento. A defesa do ex-presidente Jair Bolsonaro desistiu de um pedido para suspender o cumprimento da pena de 27 anos e 3 meses de prisão. O pedido havia sido apresentado poucas horas antes ao ministro Nunes Marques, do STF. Bolsonaro cumpre prisão domiciliar em Brasília desde março por problemas de saúde. O processo de revisão da condenação ainda não foi julgado. O Conselho Nacional de Justiça, com o apoio da PF, realizou uma operação contra o desembargador Nilton Ramos, do Tribunal Regional Federal da Primeira Região. A ação investiga processos envolvendo precatórios do setor sucroalcooleiro. Mensagens analisadas citam Ramos e a esposa, Camila Ramos, como integrantes da chamada, abre aspas, turma do KN, fecha aspas, em referência ao ministro Cássio Nunes Marques. Um contrato encontrado no celular de Daniel Vorcaro previa até 427 milhões de reais em honorários para o escritório da esposa do desembargador. Ramos não foi afastado e afirma que segue julgando normalmente, além de estar à disposição do CNJ para esclarecimentos. Deve-se manter por mais 30 dias o subsídio de R$ 2,12 por litro de diesel. A medida do governo federal ainda precisa ser levada ao presidente Lula, mas a tendência, segundo o ministro do Planejamento, Bruno Moretti, é manter o benefício. Diante da alta do petróleo e das oscilações no mercado internacional de combustíveis, a decisão busca evitar aumentos no preço do diesel e reduzir riscos de desabastecimento no país. A primeira onda de calor da primavera deste ano deve atingir o Brasil a partir deste sábado, dia 26, e seguir até segunda-feira, dia 30. As temperaturas podem variar entre 30 e 40 graus no Mato Grosso do Sul, Paraná, São Paulo, Mato Grosso, Rio de Janeiro e Minas Gerais. O cantor Rick, da dupla Rick e Renner, foi enterrado nesta quinta-feira aos 59 anos em Sorocaba, no interior de São Paulo. O velório e o sepultamento foram restritos a familiares e amigos próximos. Rick morreu na segunda-feira, vítima de um acidente de helicóptero. Outras quatro pessoas estavam na aeronave. O Giro de Notícias é uma produção da Agência Rádio Web. 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Edição, Thiago Pedruzzi.
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18: Vamos lá, ouvinte, sexta-feira, 6h27, bom dia para quem vai chegando nesse instante, 13 graus e a temperatura máxima 25, tempo bom hoje, amanhã, domingo, calor, no final de semana, a máxima vai até 29, 30 graus, chuvas, a partir de segunda-feira, na previsão, chuvas, amanhã, okay. Mais de 5 mil pessoas, vamos ao Germano Krieger, vamos empurrar o operário contra o Ceará, se cuida, Ceará, amanhã, 4h30, marcado, jogo, Germano Krieger. Daqui a pouco tem seleção, hein? Às 7h tem Brasil e Austrália. A Mega Sena de ontem acumulou 45 milhões para domingo às 11h. Números 5, 9, 11, 17, 18 e 38. 45 milhões a Mega no domingo. Prazo para baixar e validar e título vai até o dia 3. Hoje, 25, o mês termina quarta-feira, quinta-feira, primeiro de outubro, semana que vem. E daí já no domingo tem eleição. O Brasil já está escalado para o jogo de daqui a pouquinho contra a Austrália. Estoque de sangue cai e MPAR convoca a população. São notícias e informações que você vai acompanhando com a gente. 6h28. 6h28. 6h28.
19: Bora lá pra Jane, que adora a hora certa aqui. Um abraço, obrigado aí pela companhia presente aqui no 102.7. Mais ouvintes participando conosco, Ana Cirlei da Lazuana, obrigado aí pela companhia. Ipiranga sempre junto aqui na Antena Sul. A Isabel do Prado, o Eliomar aí, um grande abraço pra vocês. E a Isabel que tem um filho farmacêutico, o William Rafael. Parabéns aí a todos os farmacêuticos. Hoje é o Dia Internacional do Farmacêutico. Seu Antônio Valdemar Vieira também está acompanhando Fatos em Destaque. Seu Mocir, a família Gomes aí no bairro Limitão. Bom dia, ontem à noite que voltou a energia aqui no bairro Limitão. Então até segunda temos energia. Porque eu vi a antena falar que vai chover segunda-feira, Moacir Gomes. Grande abraço aí, família Gomes. Márcio Estremel e a Lubininca no Pesqueiro Estremel, em Uvaia. O Ivandir Cordeiro tá feliz da vida porque a sexta-feira chegou e que Deus nos livre de todo mal. Amém. Valeu, Ivandir Cordeiro. Amém, que assim seja a todos nós. Portal DC Mais, jornal diário dos campos aqui da cidade de Ponta Grossa. Ponta Grossa inicia a instalação de iluminação cênica aqui na cidade de PG. Muitas vagas de emprego para a Agência do Trabalhador Cidade de Ponta Grossa, agência que abre hoje às 7h30 e segue até às 16h30 aqui na rua Benjamin Constante, 405, antiga sede da Magic. O operário começa a transformação do estádio em Arena Espaço Smart. A região tem 7 municípios entre os maiores produtores florestais do Brasil. Campo Largo realiza ações de descentralização de vagas. O projeto valoriza prédios e cria novos atrativos à noite em Ponta Grossa. Santa Casa homenageia a família de doadores. São as principais matérias de capa aqui do portal DC Mais, o Jornal Diário dos Campos.
18: Aposentados, pagamentos hoje para finais 2, aposentados é finais 2, Bolsa Família, hoje dia 25, pagamentos para finais 7, para a gente não me esquecer. Pela Polícia Militar, mulher é presa por furto em farmácia em Ponta Grossa, ela 44 anos, aqui na região central. Homem é preso por descumprir medida protetiva em Palmeira, homem de 51. Homem de 83 anos, comandado de prisão 83, por estupro é preso aqui em Ponta Grossa. Nunca é tarde para a prisão, diz a polícia, mesmo aos 83 anos. Dívida por estupro, foi preso e encaminhado à penitenciária. Homem com mandado de prisão por ameaça é preso aqui em Ponta Grossa, 41 anos. PM apreende homem por adulteração de veículo também aqui em Ponta Grossa. Polícia Militar de Ponta Grossa apreende mais de 73 quilos de maconha. Na Boa Vista, Cambolt indicou o entorpecente escondido em meio à vegetação. 73 quilos de maconha. Uma operação da polícia então aqui em Ponta Grossa e também a PM apreendendo meio quilo de maconha com motorista em Ponta Grossa. Notícias de ontem para amanhã de hoje.
19: 13ª subdivisão policial, o delegado doutor Neto, delegado titular aí da delegacia de Irati, Polícia Civil, ação aí combate ao tráfico de drogas, prisões ocorrendo aí no âmbito da operação Omnis, durante cumprimento de mandado judicial, busca e apreensão. O doutor Neto e toda a equipe lograram êxito. 34 gramas de substância análoga à maconha, 25 comprimidos ali do MDMA, que é o êxtase, e também R$ 1.181 em notas trocadas, a maioria de R$ 5 distribuídos ali em diversas cédulas, inclusive também de R$ 2. Foi encontrado ali um caderno de anotações. Com a contabilidade do tráfico da traficância de drogas e o aparelho celular que foi apreendido também. O pessoal foi conduzido aí até a delegacia de Irati e agora está à disposição da justiça. E as forças de segurança permanecem atuantes na região de Irati, desenvolvendo aí as ações, né, de investigação, inteligência, também repreensão qualificada, com o objetivo de combater aí a criminalidade, desarticular essas quadrilhas, pessoas do mal. 6h33.
18: Quer que eu fale a escalação da seleção brasileira, Edson? Austrália e Brasil daqui a pouco às 7 da manhã, o Edson

0: Não quer a escalação. Tá bom, Edson. Em virtude do tempo. Tá bom. Série B, Campeonato Brasileiro, tem Novo Horizontino e São Bernardo, 19:30 de hoje, 20:30, Vila Nova e Londrina. E para nós, amanhã, sábado, 4:30 aqui no Germanão, o Operário contra o Ceará. Obrigado, Dutra, que já passa aqui perspectivas de possível classificação, percentual, apuração. O Operário se vencer amanhã com amplas chances de classificação para a Série A. Então é o destaque do final de semana e a seleção é daqui a pouquinho contra a Austrália, começa às 7 horas, 6:34.
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2: Mais ouvintes participando, interagindo. Wagner Toco, bom dia Toco, muito obrigado aí pela companhia, junto aqui no 102.7. Oswaldo Braz dos Santos, um grande abraço, obrigado aí pela companhia. O Riva tá mandando um abraço aí pro pessoal aí de Castro, obrigado aí. E também o nosso querido amigo, o seu Miguel Ivanissa e a dona Clarice, pessoal aí de Uvaia. Tá mandando um abraço pro Luciano Ivanice Ipiranga, que já também tá ligadinho aqui no 102.7. As vagas são para a Agência do Trabalhador Cidade de Ponta Grossa, agência que fica aqui na Benjamin Constante, antigas instalações ali da MASC, a uma quadra do Terminal Central. 7:30, portas abertas, com quase 400 vagas para hoje. E amanhã, dia 26, nós teremos aqui na cidade de Ponta Grossa uma baita ação ali, um mutirão com vagas de emprego neste sabadão gostoso. Vai ser aqui na loja do Tozeto Uvaranas. Não é só para contratação ali na loja do Tozeto Uvaranas, é todas as lojas do supermercado Tozeto. Mas vai se concentrar esse mutirão ali no estacionamento coberto da loja de Uvaranas, das 8 até as 13 horas, e é para contratação imediata. São vagas aí para todas as unidades. Você traz lá o currículo, a carteira profissional de trabalho e também os documentos pessoais. E ali a pretensão, né, deste evento é fazer algo totalmente diferenciado. A preocupação ali de acolher as pessoas em um local coberto, né, vão aguardar sentadas por ordem de senhas. Então um grande abraço aí a Ana Lúcia Isakowski, que é encarregada ali das contratações. Então tem vagas para balconistas, repositores, zeladores, operadores de caixa, empacotador, açougueiro, padeiro, confeiteiro e auxiliares de cozinha. E vai ter também o pessoal lá do Senac, vai estar ferindo a pressão arterial, a medição da glicose. Vai ter uma ótica lá também que fará limpeza grátis dos óculos, a professora Mônica, que fará uma palestra sobre segurança de trabalho. Então vale muito a pena. 8 horas da manhã até as 13 aqui no estacionamento coberto do Tozeto Uvaranas, né? Então apareça, os recrutadores estarão lá a fim de te dar um baita emprego neste supermercado conceituado. Nós da Antena te desejamos muito sucesso. 6 horas e 36 minutos.
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0: No mercado agrícola para o dia de hoje: feijão preto 190 para 230, milho 58 para 58,90, saca de 60 quilos, soja 140, 141,20, trigo 77 para 79, arroba do boi 360, 365, vaca 315, 330 e o quilo do suíno 4,60.
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4: Bom dia, Executivos. Já comecei a escutar o programa desde o programa do Aldoria. Estou ligando para fazer uma reclamação da estrada do Ribeirãozinho até o Biscaia. Está muito péssima, de ruim a estrada, só buraco. Será que a prefeitura não se incomoda de vir arrumar a estrada para o pessoal poder circular? A gente precisa levar pacientes no médico em Ponta Grossa. E a estrada não tem condição de andar, só buraco por toda parte. E é um trecho de uns 8 a 10 quilômetros, de 10 quilômetros para menos, até chegar no asfalto do Biscaia. Se você puder dar uma força para nós aí, nós agradecemos. Eu agradeço em nome de todos os que passam na estrada, que vivem estragando os carros nos buracos calados aí. Tá bom?
0: Tá bom, muito obrigado.
5: Bom dia, Isaac. É José Felicoenha, tá aí, ó. Um abraço. Tô ligada na Antena Sul. Todos os dias tô ligada.
0: Bueno Fotógrafo, aqui em Castro, bom dia. Parabéns, meu esposo. Felicidades, bênçãos em sua vida. Seu João Barbosa, seu João do Gás, aniversário hoje. Agenda nossa aqui.

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7: Faltam 10 dias para o primeiro turno das eleições gerais. E quem pretende usar o aplicativo e-Título para votar precisa ficar atento ao prazo. O download e a ativação do aplicativo estarão disponíveis até as 23h59 do dia 3 de outubro, véspera da votação. Segundo o TSE, o serviço será interrompido nos dias de eleição para evitar sobrecarga e possíveis problemas no aplicativo. A versão digital do título com foto pode ser usada como documento de identificação na hora de votar. Mas atenção, o eleitor precisa apresentar o documento diretamente na tela do celular ou tablet. Prints ou fotos da tela não serão válidos. Para utilizar o e-título no primeiro turno, é preciso baixar o aplicativo gratuitamente, disponível para celulares Android e iOS, e fazer o primeiro acesso até o dia 3. Na ativação, o eleitor deve informar nome completo, data de nascimento, CPF ou número do título e nome dos pais. Depois, é necessário responder às perguntas de segurança, criar uma senha e fazer a validação facial. O aplicativo também permite consultar o local de votação, a zona e a seção eleitoral. Quem estiver com o título suspenso ou alguma restrição cadastral poderá acessar o aplicativo, mas continuará impedido de votar. Agência Rádio Web, produção e reportagem, Cassie Balog.
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11: Bom dia, Isaac, bom dia, Gê, todos os ouvintes da Rádio Antena Sul. Eu queria pedir, às vezes alguém tem algum serviço de caseiro aqui por perto de Ponta Grossa, que entre em contato com a gente nesse WhatsApp que eu vou deixar aí na rádio. É o meu esposo, tem experiência em carteira, trabalha com trator, trabalha com limpeza, serviços em gerais.
12: Bom dia, Glemaier, Isaac Ortiz. Viu, Glemaier, Isaac Ortiz, viu, tem uma observação para fazer aqui.
13: Olha o gatinho.
12: Que diz que veio um rapaz aqui fazer um laudo da ponte aqui do rio Tibagi, do Kalinowski. Diz que a ponte está comprometida. E a ponte faz parte para o município de Ponta Grossa, né? A gente queria saber se tem alguém que é responsável para mim fazer alguma coisa aqui, né? Porque a gente já sofre com essas enchentes. Diz que a ponte agora está comprometida, diz que ela está solta. Daí ninguém se manifesta nada, daí vai deixar cair a ponte, vai ser pior, né? Tenha um bom dia a todos aí.
14: Aí, vamos indagar aí, né, o pessoal da Prefeitura Municipal de Ponta Grossa nesta questão aí da ponte, né? O pessoal fazer um laudo, né, uma perícia, né?
13: Ponta do Kalinowski.
14: Obrigado aí, ouvinte, né, pela informação.
13: O Edson que passou lá na semana e tinha um pouquinho de água, não é, Edson? Antes da chegada aqui da ponte. Passou ali com o carro sob água, não é? Tem um pouquinho de água. Acho que agora baixou um pouquinho. Mas o Eglê, que é o repórter Ponte, repórter Tibagi, vai acompanhar e trazer na sequência essa informação, esse levantamento que o ouvinte faz e importante. Seu Geraldo, Jardim Itália, ligou para nós. Seu Geraldo é um ouvinte muito antigo. Tudo bem, seu Geraldo? Ele tá perguntando da vaga. É você que tá cuidando da vaga, Eglê?
14: Mercado vaga Móveis? Do quê?
13: De emprego, Mercado Móveis? Você deu alguma coisa ali que você fez um balanço grande ali agora porque
14: é emprego? Foi ontem, né, da ontem. Mercado Móveis. Hoje foi do supermercado Tozeto.
13: Tá, então vamos ajustar isso e passar para o seu Geraldo, que aparece. Tá bonitão, hein, seu Geraldo? Jardim Itália apareceu aqui. Ó a foto dele aqui no perfil do WhatsApp. 6h49 já, Edson. Vamos falar com a Cibele? A Cibele.

está chegando. Não, ela tem que chegar. 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Bom dia.

0: Bom dia, Gle. Bom dia aos ouvintes da Antena Sul. Meu amigo que está sofrendo de impotência, nós já passamos da primeira quinzena de setembro. Tá faltando pouco para chegar ao fim do ano e eu te pergunto, quando é que você vai resolver essa impotência sexual que está prejudicando o seu casamento? Final de semana foi difícil, você falhou novamente? 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Imagina você querer resolver a impotência sexual e ter aí a perda da visão. 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
1: E fala com a Cibele, com as meninas que já estão no telefone agora de manhã às 6h53. 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Solange Dupla, bom dia. As estradas é o assunto principal desta manhã. Luiz Carlos, situação das estradas e o Bonito até o Canha tá bem complicado. Fala com o responsável, ele diz que não tem máquina. Isso que faço linha escolar, tá complicado. Ajuda nós aí, coloque nós na lista que vocês já estão fazendo desde as 6 horas da manhã. Vamos colocar aqui, Luiz, também. Mais gente falando de estradas. A Ana, recado para antena. A situação da estrada em Itaiacoque está intransitável. Para quem precisa passar pela estrada todos os dias para trabalhar, é triste ver esse descaso. Aí a cada 2 anos aparecem promessas municipais e estaduais de asfalto que nunca saem do papel.

0: Lamentável, palavra de Ana.
1: Bom dia, Zé Carlos Suforonsky, o Carlão da Lotérica aí, muito obrigado aí pelo carinho da audiência, presente aqui no 102.7. César Augustati e toda a família aí, muito obrigado aí, gratidão pela audiência.
2: Bom dia, Glemaier. Isaac Ortiz.
1: Bom dia.
2: Viu, Glemaier, Isaac Ortiz, viu, tem uma observação para fazer aqui.
0: Já tá repetindo,
3: bom dia, amigos, certinho. Tudo bem? Tudo beleza? Tranquilo? Pois é, fico indignado com o tal da política, né? Porque brigo, daí aqueles que perdem, depois vai apoiar determinados candidatos, né? E muitos caboclo velho da política esse ano vai cair no cavalo, né? Quer dar o pulo maior do que as pernas, né? Eu acho, na minha opinião, né? Vou cair do cavalo. Mas vamos ver o que vai acontecer. Abraço a todos, Sidney.
1: Valeu, seu Sidney. Poucas palavras, mas falou, né? Tá aí. A importância de escolher bem, né? Avaliar, escolher e principalmente ir votar. Escolhe o seu candidato e vá e vote.
0: 6:55.
1: Consciente.
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1: Zelter está em Campo Largo, muito obrigado aí pela companhia. Lúcio Monteiro, nosso querido amigo Lúcio Monteiro, ele que é integrante aí do timaço do Tozeto Supermercado aí, né? Faz ali a recepção no Tozeto Oficinas, um grande abraço pra você. E Luz Verde está piscando lá na família do Lúcio, tem aniversário, e é o filho Giovanni, o Giovanni Monteiro, que está de aniversário hoje, o esposo da Paola, o papai do Samuel, que tem 5 meses de idade, coisa mais linda do mundo, que bebê de foto, viu? Olha assim, aquelas fotos de fralda, né? Aqueles bebês, coisa mais linda do mundo, é o netinho aí do Lúcio Monteiro aí, então parabéns ao Giovanni, né? O papai aí do Samuel, o esposo da Paola, completando idade nova hoje, o filho do nosso querido amigo Lúcio Monteiro, 26 aninhos de idade, que beleza. Ah, meus 26, né, Lúcio? Um grande abraço aí pro Giovanni e pra toda a família do Lúcio, muito obrigado aí pela companhia.
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1: André de Conchas Velhas, Andrezão, a esposa Jéssica, o Miguel, o Yuri aí, um grande abraço para vocês aí, muito obrigado aí pela companhia. Já estão fazendo um novo posto da Polícia Rodoviária Federal lá, né, André? Grande abraço aí para vocês, vai ficar bem em frente ali à entrada de Uvaia. O pessoal passa ali, vê aquelas obras ali, o que será que é, né? O novo posto da PRF. Ele já passou aqui o contato de um cidadão que é o encarregado ali da fazenda Pinheirinho e tá precisando de caseiro. Já vamos encaminhar, né? Para essa senhora aí, pro esposo dela aí, entrar em contato lá, né? Com o pessoal da fazenda Pinheirinho, de repente dá certo a vaga aí, já tudo se encaixa.
0: Feira Verde, Vila Cristina 8:15, na Vila Ilgenberg 9:30, Ponta Grossa, Feira Verde hoje. Vila Cristina 8:15, Vila Ilgenberg 9:30, Santo Antônio 10:45, Jardim Maracanã. Oi Gladys, bom dia, 13:30, Vera, bom dia, Thomas, bom dia, Jardim Maracanã 2, 14:45, a equipe 2, Borato 8:30, Vila Real 9:30, Boreal 10:30, Romana 13:30, Portal do Norte 14:15, Jardim Vitórias 15, a equipe 3, Feira Verde, DR 8:00, Recanto Brasil às 9, Santa Clara às 10, na Maria Otília Patrão Zezo 13:30, Paulo Batista, Vila Burrinho 14:30, tem Feira Verde hoje, sexta-feira.

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3: Onde é que paramos? 7h34. Vamos dar uma repassada na previsão do tempo para o dia de hoje. 13 graus é a temperatura máxima, 25 nesta sexta-feira, 25. Tá terminando o mês. A máxima 26 agora subiu, hein? Então vai esquentar ao longo do dia. Tempo bom amanhã, também tempo bom, 14 para 29, calor no final de semana. Tem alerta de calorão em alguns estados do Brasil. Segunda-feira vai fazer 30 de máxima, meu amigo e minha amiga. Então, tempo bom hoje, sábado, domingo, e tem chuvas entrando para nós a partir de terça-feira. 17 para 30 na segunda-feira, terça-feira 18 para 30 graus, vai ferver. Terça-feira 6 milímetros, quarta-feira 21 milímetros e na quinta-feira mais 8 milímetros. Então chuvas entrando no início da semana que vem, muito quente, muito calor no final de semana.
4: Bom dia, Miro, da W3 aí, um grande abraço. Mirão, já tá no trecho, passando informação e serração em Carambeí. Obrigado aí, Miro, tá densa serração aí em Carambeí. E tá mandando um alô aí pro caminhoneiro Cowboy, na escuta todos os dias, tá no puxa aí de Castro pra Bungay, né? Um grande abraço ao caminhoneiro Cowboy, muito obrigado aí pelo carinho da audiência e também pela carona, né? Boa viagem, Deus acompanhe.
3: Será que é do calorão, Edson? Será que é do calor?
5: Muito bom dia. Sexta-feira ainda com bastante nebulosidade do leste ao litoral paranaense. Tanto que na capital são registrados alguns chuviscos nessas primeiras horas da manhã. Na Serra do Mar e nas praias, a chuva um pouquinho mais persistente e com fraca intensidade ao longo do dia. As temperaturas continuam mais amenas nessas regiões. Não passam de 23, 24 graus nos termômetros. Na capital, já poderemos ter algumas aberturas de sol a partir do período da tarde. Nos Campos Gerais e no Centro-Sul, alguns nevoeiros, nuvens baixas, mas que se dissipam ainda no período da manhã. E tempo mais aberto do oeste ao norte, o que facilita a rápida ascensão das temperaturas. No fim de semana, o predomínio é de sol na maioria das regiões paranaenses. Apenas uma maior concentração de nuvens entre a Serra do Mar e as praias. Mas no restante do estado, até mesmo em Curitiba, o sol predomina e esquenta bastante. Em Curitiba chega aos 28 graus no sábado, passa dos 30 graus em toda a faixa norte e oeste paranaense. No domingo continua com essa sensação de tempo um pouco mais abafado, o que pode resultar em alguma chuva rápida e localizada nos extremos oeste e sudoeste, mas de forma passageira, chuva bem rápida, de curta duração. Chuva mesmo com retorno de temporais somente a partir de terça-feira aqui no estado do Paraná. Com as informações do tempo, Lisandro Jacobsen, meteorologista do CIMEPAR.
3: Então, o Lisandro vai confirmando, então, previsão de chuvas entrando a partir de terça-feira e muito quente no final de semana. Que mais? O Brasil tá jogando agora, tá 0-0 contra a Austrália. Amanhã é Operário, hein? Pra nós aqui é Operário, amanhã contra o Ceará, às 16h30. Que mais de notícias nesta sexta-feira? Mega, já falei, acumulou 45 milhões, sorteio próximo é domingo. Prazo para baixar e validar e-título vai até o dia 3. O estoque de sangue cai e MPAR convoca a população a ajudar a doar. Dona Vila chega ao Cantagalo aqui em Castro amanhã. Amanhã das 11 até as 17. O Leandro? Leandro? Leandro?
6: Muito bom dia, Zé Curtis. Muito bom dia, Gle. Muito bom dia a você, ouvinte da antena. E sextou com Sexta do Sofá. 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
10: A ERP em Curitiba, Jomar Valença, tudo bem? Bom dia.
11: Alô, alô, bom dia, Isaac Ortiz, bom dia, meu amigo Egelemeyer, bom dia, Edson Antenão, Anteninha, bom dia. Bom dia a todos nos Campos Gerais com fatos em destaque. Hoje é sexta-feira, 25 de setembro, e hoje se comemora o Dia do Rádio e Dia da Radiodifusão. Senhores empresários do rádio, senhores radiodifusores, obrigado por acreditarem no rádio. Estamos com 12 graus de temperatura em Curitiba nesse momento, 26 graus a máxima prevista para a tarde de hoje. E lembrando que sexta-feira é dia do nosso baú musical, mas isso é daqui a pouquinho. Pioneira na geração de energia eólica no sul do Brasil, Palmas, no sudoeste do Paraná, tenta finalmente ampliar o parque instalado em 1999. Esse projeto original previa 200 aerogeradores, mas ficou praticamente parado por quase 3 décadas. Agora, estudos técnicos e ambientais foram refeitos e grupos internacionais da Alemanha, Indonésia e China avaliam investir neste empreendimento. Com a evolução da tecnologia, o número de torres necessárias caiu. Equipamentos modernos podem permitir produção semelhante com cerca de 80 aerogeradores. A expectativa local é de geração de empregos, aumento da arrecadação e até 100 milhões de reais por ano em receita de ICMS para o município, caso a expansão seja concretizada. Um estudo da empresa ICEA, que é uma plataforma de antecipação a riscos climáticos, aponta que o Paraná está entre os estados brasileiros que podem sentir mais os efeitos do aumento das chuvas extremas nas próximas décadas. A projeção indica acréscimo de 4,8 milímetros no maior acumulado de chuva em 5 dias consecutivos até 2075, atrás

apenas de Santa Catarina e Rio Grande do Sul. O alerta principal não é apenas para um volume maior de chuva, mas para precipitações mais concentradas e intensas. Esse cenário pode aumentar os impactos sobre drenagem urbana, rodovias, agricultura, redes de energia e outras estruturas, exigindo maior planejamento e adaptação das cidades. Com previsão de 26 graus para a tarde de hoje em Curitiba, Jomar Valença com as informações da rede AERP. Hoje é sexta-feira, 25 de setembro, é dia do nosso baú musical. E esse cantor norte-americano, chamado Lobo, ele já teve muitos sucessos e tocaram muitos corações. E logicamente, e foi gravado, inclusive, esta música que nós vamos tocar um pedacinho hoje, já foi gravado pelo KLB, logicamente com a versão em português. Então vamos matar saudades aí desse cantor e compositor chamado Lobo. Um grande abraço a todos, um bom final de semana. DJ, toca aí o baú musical de hoje.

0: офигенно.
1: Obrigado, Jomar. Até a próxima, 7h50. O Tia Delma tá ouvindo nós em São Jorge do Oeste, Edson. Lá em São Jorge, pelo aplicativo da Antena.
2: Alô!
1: Alô, alô, alô. 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
4: Bom dia, Robinho. Grande abraço para você. Obrigado aí pela companhia. Darley em Castro, sempre presente aqui no 102.7. Seu Antônio Lages Fortaleza, a dona Cecília, um abração de urso bem apertado pro seu Antônio, pra dona Cecília, pro Fernandão, nosso comandante geral, pra Cláudia, pro Fabrício, pro Matheus aí. Obrigado pela companhia. Seu Moacir Cosma, comunidade do Moquém, bom dia, seu Moacir, a dona Lúcia aí, já sintonizados no 102.7. O Reginaldo da Lins Materiais de Construção em Castro. Reginaldo, bom dia.
5: Bom dia, meus amigos, Igle, Isaac, um ótimo dia a todos os nossos ouvintes, a todos os meus clientes da Lins Materiais de Construção. Sextou, Igle, chegou mais uma sexta-feira, mais um final de semana e que seja abençoado por Deus. 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
4: Valeu, Reginaldo, outro abraço para você, boa sexta-feira, excelente final de semana, você, o seu Jair, aí o Alessandro, muito obrigado pela companhia, professor Edilson Palmeirense, operariano, grande abraço para você, para Sônia, obrigado aí pela sintonia. E amanhã nós teremos a super lua cheia, a décima lua cheia de 2026. Amanhã, portanto, se prepare para observar a lua surgir no horizonte logo após o pôr do sol.

0: volta das 17 horas e 25 minutos. Vai ser um momento especial aí para quem gosta de astronomia, observar o céu e principalmente a lua. É a famosa lua da colheita, né? Esse evento tradicional aí, associado ao período das colheitas, né? Que o pessoal aí, o homem do campo, utiliza a luminosidade quando a lua tá muito gigante e bem forte para prolongar. Aí então o pessoal utiliza essa lua. Amanhã, todos atentos aí a este fato em destaque, que é a lua da colheita. Por volta de 17 horas e 25 minutos, vamos começar a observar aí o céu e a lua.
1: Música de lua? Não tem. Toma um banho de lua. Castro promove caminhada juntos pela vida nesta sexta-feira. A Secretaria de Saúde aqui de Castro realiza daqui a pouco. Ó, interessante, importante, a primeira caminhada juntos pela vida dentro das ações do Setembro Amarelo 2026. A gente vai se concentrar, já estamos se ajeitando aqui às 8:30, vamos sair aqui da Praça Senador Souza Naves, aqui em Castro, saída 9 horas. Aí o término aqui na Praça João Gualberto. Após o trajeto, atividades de alongamento, relaxamento e conscientização sobre saúde mental, que é de extrema importância a pessoa estar em dia com a sua saúde mental, por isso a importância dessa caminhada daqui a pouquinho aqui em Castro. Parabéns, hein? Então, a programação, já estamos se ajeitando, se arrumando aqui às 8:30, se arrumamos aqui às 9:00 a gente sai em caminhada aqui por Castro nesta manhã, daqui a pouquinho já.
0: Um abraço pra Renata, pro Bugio aí de Castro, né? Já estão aí prontos para mais desta caminhada aí, obrigado aí pela companhia, pela sintonia. 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
1: 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Amanhã vou comer pastel na feira. 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Depois que terminar o programa de vocês, onde que encontro algum telefone, alguma informação que a gente possa buscar depois do fato, Zé Nestaque?
2: Não sei.
1: Como é que faz, Edson? Se a pessoa precisar depois das 8 de um telefone nosso aqui. Ah, tem o grupo da antena. Sim, no grupo da antena, não é? Tem aqui nas nossas redes sociais. Passe para mim o contato da Fazenda Pinheirinho. 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Onde que posso encontrar esse telefone depois? Egle Maier, não é? Se não tiver no grupo, liga direto para o Egle. Egle atende durante todo o dia, não é? Quando não se coloca no grupo, pode ligar direto para o repórter, que ele vai ficar de plantão durante todo o dia, à noite também, tá?
0: Um abraço para dona Nara Weber aí, o seu Ari Delvaia, obrigado aí pela companhia. Zé Banana, grande Zé Banana, e amanhã tem aniversário, Luz Verde piscando no Pesqueiro Extremo.
1: Nasser Bandeira, Marcelo Bradley, muito mais sorte para você, muito obrigado, bom dia, até amanhã.
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1: Está entrando no ar, programa Mais Sorte pra você. Muito bom dia, meu amigo, muito bom dia, minha amiga. Estamos começando mais uma edição do meu, do seu, do nosso programa Mais Sorte para você, aqui pelas ondas amigas da Antena Sul FM 102.7. E você que estava acompanhando Isaac Ortiz, o Egle Maier, com o programa Fatos em Destaque, vamos juntos até às 8:30 com o programa Mais Sorte para você. Bom dia, bom dia, bom dia para você.
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1: Esse é o programa que te traz mais positivismo, mais alegria, mais fé no seu rádio, todos os dias, meu amigo. 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
1: Embaralhei as cartas do tarô cigano, saiu a carta de número 5. Já falo pra você qual é a carta de número 5 desse oráculo sagrado chamado
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1: Muito bem, a carta de número 5 é a carta da árvore. É a carta do progresso. Fazer coisas boas pra você. Progresso na sua vida. Vai ter uma nova projeção. Vai ter vida. Vai ter coisas boas. Portanto, meu amigo, não se titubee. Não fique aí muitas vezes parado, estagnado. Pense muitas vezes em coisas boas na sua vida, porque hoje vai ser essa projeção de coisas boas para você. Progresso, progresso e muita coisa boa na sua vida. Tenha essa certeza, tenha essa convicção na sua vida.
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6: Muito bem, esse é o programa Mais Sorte pra você, enchendo a sua vida de positivismo, alegria, fé no seu rádio todos os dias. 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E para não ficar somente nas minhas palavras, quero que você escute o depoimento de graça alcançada de pessoas que mudaram a sua vida, de pessoas que outrora estavam desenganadas, tristes, sobrecarregadas. Escuta junto comigo o depoimento aqui, sabe de quem? O depoimento da Maria de Lourdes. A barriga dela estava inchada, parecia que ela estava grávida, gente. É isso mesmo. Aí depois que veio aos trabalhos espirituais do tarólogo Nasser Bandeira, sua vida mudou e saiu todo o mal da sua vida. Vou deixar que ela conte o seu depoimento. Escuta junto comigo o depoimento dela, fantástico e indescritível. Vamos ouvir o depoimento da Maria de Lourdes. Escuta junto comigo.
7: Qual o seu nome?
8: Maria de Lourdes Soares.
7: Mora onde, Maria?
8: Eu moro no Caiuá.
7: O que de bom você recebeu nos meus trabalhos espirituais, filha?
8: Eu fiquei muito mal, fiquei internada e os médicos não descobriram o que eu tinha. É, inchada, parecia que ia explodir minha barriga, os médicos achavam que eu tinha neném dentro da barriga e não era nada. E eu fiquei uns 40 dias internada, assim, os médicos fazendo exame.
7: Os médicos achavam que você estava grávida. E você vindo aqui nos trabalhos espirituais, você descobriu que você não estava grávida.
8: Não, que era obra de feitiçaria, né?
7: Por isso que a barriga estava grande.
8: Isso.
7: Quantos meses, mais ou menos?
8: Ah, eu acho que tava assim, as minhas amigas que me viam assim no hospital, achava que eu já tava quase na hora de nascer a criança, né?
7: Meu Deus do céu, era uma barriga de 9 meses.
8: É, verdade.
7: E aí você veio aqui e através das cartas descobriu, da espiritualidade, descobriu que tudo aquilo que você estava sofrendo, aquela barriga inchada, com dores, doente, era tudo coisas espirituais. E aí eu cortei, desmanchei e tudo melhorou para você.
8: Graças a Deus, hoje eu tô viva, tô com 57 anos, cheia de saúde. Graças a Deus, é graças a esse homem poderoso aqui que me ajudou aí, que me tirou, porque o que foi feito para mim foi para me matar, pra me mandar pra baixa terra.
7: Que coisa.
8: Uhum.
7: E isso há 15 anos atrás, isso, aqui no meu trabalho em Curitiba.
8: Com certeza, aqui mesmo.
7: E hoje você veio aqui pra ajudar a filha, veio trazer a filha pra receber a nossa ajuda espiritual.
8: Isso, que minha filha tá passando por uns problemas aí, eu trouxe aqui no lugar certo. Eu fiz questão de trazer porque eu já conheço o trabalho do Nasser, então eu sei que aqui funciona mesmo.
7: Maria, lá do Caiuá, um abraço de bom pra você, amiga.
8: Obrigada, igualmente para você também.
7: Por isso que você entrou aqui no consultório, numa alegria, numa felicidade, como se já me conhecesse há muitos anos, ou até como se fosse minha parente, porque você entrou numa alegria, mas também essa graça que você recebeu, você não vai esquecer esse cara nunca.
8: Jamais na minha vida, enquanto Deus me der vida, eu só tenho a agradecer, né, a minha vizinha também que me trouxe aqui enquanto eu tava internada, ela trazia minhas roupinhas aqui, né, para seu Nasser benzer, né, da paz. Então, assim, tudo foi, daí depois quando eu ganhei uma alta

0: Assim, ela já me trouxe aqui e
1: aqui tudo já se tudo resolveu. Se resolveu.
0: Tudo se resolveu, graças a Deus. Hoje eu tô muito feliz.
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5: Muito bem, seu programa Mais Sorte Pra Você, enchendo a sua vida de positivismo, alegria. Fé no seu rádio todos os dias. 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Nós vamos ouvir agora o depoimento da Marinalva. Não dormia há 6 meses. Tentou o suicídio, estava complicado a sua vida. Mas depois que veio aos trabalhos espirituais do tarólogo Nasser Bandeira, do tarólogo Marcelo Bradley, a sua vida mudou. Vamos ouvir ela contando o seu depoimento de graça alcançada. Escuta junto comigo no depoimento da Marinalva. Vamos ouvir ela contando o seu depoimento. Olha que interessante o depoimento dela. Vamos ouvir.
6: Qual o seu nome?
7: Marinalva.
6: Marinalva, o que de bom você recebeu nos trabalhos do tarô cigano em Curitiba?
7: Olha, eu estava com 6 meses já que eu não conseguia dormir, né? Debaixo de remédio, médico e tudo. E desde o dia que eu vim aqui há 15 dias, eu não tomei mais remédio para dormir.
6: Há 6 meses você não podia mais dormir. Vivia abaixo de calmantes, tomando remédios. Tentou suicídio?
7: Tentei o suicídio. Eu tentei o suicídio 2 vezes. Meu marido me salvou.
6: Você tentou o suicídio como, Marinalva?
7: Tentando me enforcar, tentei pegar a faca para me matar. E meu marido me salvou.
6: Eu falava com você fora aqui do microfone e até joguei limpo com você e fui sincero, que é a primeira vez que eu te vi aqui, que você veio ver as cartas do tarô. Eu te vi assim com aquele aspecto de uma mulher louca, desequilibrada, perturbada. E assim realmente você estava, né, Marinalva?
7: Com certeza. E ouvindo o programa foi aonde eu cheguei até aqui.
6: E disse, vou lá falar com o seu Nastro Bandeira.
7: Isso, foi assim mesmo. E eu consegui alcançar o meu objetivo, dormir à noite.
6: E agora tá dormindo?
7: Com certeza, nunca mais tomei remédio, de 15 dias pra cá não.
6: Que maravilha! Você tentou o suicídio, tentando te matar com faca e te enforcando.
7: Com certeza, eu fazia isso, tentei me matar com a faca, meu marido tomou, tentei me enforcar, ele tomou, cortou a minha mão, que era um pedaço de pano, e ele não deixou acontecer isso comigo.
6: Durante 6 meses você ficou nesta perturbação. Aí me ouviu no rádio e disse, vou lá falar com esse homem, pode ser que dê certo. Deu certo, tá dormindo bem, largou todos aqueles medicamentos fortíssimos, que nem medicamento era, né? Era só calmante, né? Pra você te acalmar e fazer você dormir, te dopar pra você dormir. Hoje não precisa mais desses medicamentos.
7: Não, não preciso mais. Graças à tua entidade de luz, eu não preciso mais.
6: E já tá trazendo mais pessoas para frequentar o Tarô Cigano, Marinalva.
7: Com certeza. E falo para quem está com esses problemas que venham, porque vale a pena.
6: Você mora onde, meu anjo?
7: Moro no Uberaba.
6: No bairro do Uberaba, em Curitiba. Um abraço, que Deus e os guias de luz te ilumine. E a velha história, Marinalva, quem te viu aqui há 15 dias atrás, quem te vê hoje, pode ter certeza que não é a mesma mulher.
7: Eu tenho certeza que não, que até eu não tava me conhecendo mais, né? Tava preta, olho preto, tudo assim, e hoje tô mais animada até pra me arrumar, criando na vida, até pra limpar minha casa, coisa que eu não fazia já há tempo.
6: Pra você foi bom e está sendo bom, Marinalva?
7: Foi bom e está sendo bom, sendo maravilhoso, né? Até as coisas do meu corpo, que tinha aquelas feridas que tão secando.
6: É, você chegou aqui também toda cheia de feridas terríveis, e é verdade, tô olhando aqui nos teus braços, no pescoço, e tá secando tudo graças aos nossos guias de luz. Um abraço, amiga, e muito obrigado pelo teu depoimento emocionante, maravilhoso, e que muitas pessoas do outro lado do rádio também possam vir aqui e se libertar de seus males, Marinalva.
7: Muito obrigado, e continue sendo essa pessoa que o senhor é, ajudando as outras pessoas que precisam, porque eu saí daqui bastante bem e tô feliz, e eu agradeço muito ao senhor e a sua entidade de luz.
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minha gente, é o programa mais forte para você, enchendo a sua vida de positivismo, e quero que você esteja bem do outro lado aí, pega o telefone, liga, agenda o seu horário, 42 98847 8282, para você ligar, agendar o seu horário e ver as iluminadas cartas do tarô cigano com benzedor, sensitivo, profeta, vidente, mago das cartas do tarô cigano, tarólogo Nasser Bandeira. 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Gente, muitas pessoas também que interagem, participam com a gente, mandam a sua mensagem através do 42 98847 8282, para você ligar, agendar o seu horário e ver as iluminadas cartas do tarô cigano que

0: falam.
1: Olá, sou Márcia Bandeira, aqui é o Vitório de Imbituba, sou caminhoneiro, vivo pra estrada, escutando o seu programa aí, nota 10, na Antena Sul FM.
0: Valeu, Vitório, muito obrigado, tá, quem mais?
2: Eu sou a Roseli da Boa Vista.
0: Oi, Roseli.
2: Escuto o programa da Márcia Bandeira todos os dias na Antena Sul FM.
0: Opa, aí sim, quem mais?
3: Eu sou o Luiz, aqui da cidade de Castro, e ouço o seu Nasser Bandeira todos os dias na Antena Sul de Castro.
0: Coisa boa, hein? Vamos lá, mais pessoas.
4: Me chamo Silmara, no rádio da minha casa, só escuto o programa Mais Sorte pra Você, do Nasser Bandeira.
0: Olha, coisa boa, hein? Terezinha.
5: Eu sou Maria Terezinha, escuto o programa do Nasser Bandeira.
0: Opa, obrigado, viu? A Ana de Castro também.
6: Eu sou a Ana de Castro, escuto o seu programa, acho um programa maravilhoso, todo dia eu escuto.
0: Que coisa boa, o Enéas, caminhoneiro, também nos ouvindo.
7: Eu sou o Enéas, e eu sou caminhoneiro, viajo aqui para Campos Gerais, e não perco o programa do seu Nasser Bandeira aqui. Sempre eu paro para ouvir o seu Nasser Bandeira, não quero que ninguém me atrapalhe, porque sempre anda com o caminho comigo junto no caminhão aqui na Antena Sul FM 2.7.
0: Muito obrigado pelo carinho da sua participação. E agora, nesse momento finalzinho do programa, nós vamos para o benzimento, para reza forte. Já colocou os 4 copos com água aí? Primeiro que o senhor ou a senhora vai beber, segundo para dar para os pets, terceiro para as plantinhas, nossas amiguinhas, e o último e derradeiro copo com água para você espergir nos 4 cantos da sua casa e também aí no seu estabelecimento comercial. Vamos para o benzimento, a reza forte.
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0: Me desligo do mundo matéria, entro no mundo espiritual, onde tudo é possível aquele que crer. Pego aqui meu rosário, meu crucifixo, escuto os sinos da catedral, escuto o canto gregoriano, falo com Deus Todo-Poderoso, Criador dos céus e da terra, falo com os anjos de luz, falo também com a mãezinha do Brasil.
9: Nossa Senhora, me dê a mão.
0: Vem acalentar os corações, tristes, feridos, angustiados, os pais de família, as pessoas que estão com problemas insolúveis para os homens, porque para Deus nada é impossível. Vem acalentar todos esses corações tristes, desanimados, essas pessoas que estão sem um norte, estão sem um rumo, estão desesperadas. Abençoa, acalenta esses corações. Peço também ao milagreiro anjo de Betesda. Vem abençoar agora os 4 copos com água. O primeiro que o senhor ou a senhora vai beber, segundo para dar para os pets, terceiro para as plantinhas, nossas amiguinhas, e o último e derradeiro copo com água para você espergir nos 4 cantos da sua casa e também aí no seu estabelecimento comercial. Muito obrigado pelo carinho da sua participação. Até segunda-feira, se Deus quiser, com mais uma edição do meu, do seu, do nosso programa Mais Sorte para Você. 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
23: Olá pra você, muito bom dia. Sextou, a tão amada, tão aguardada sexta-feira, merece aplausos, né? Tá começando Manhã Bem Legal aqui na Antena 102.7, no oferecimento de Isolar.

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1: Antena 102.7, faltando 10 para as 9. Eita, que maravilha, hein? Você tá curtindo a programação da manhã bem legal aqui em 102.7. E nesta sexta-feira, para brilhantar a sexta-feira, está ela comigo, Lê Fontoura. Bom dia, Lê.
2: Bom dia.
1: Deixa eu pôr
2: dia.
1: Lá pausas. A torcida tá feliz. Ai.
2: Eu adoro. Na verdade, eu amo. Gente, aquele bom dia bem especial pra todos vocês do outro lado do rádio. Sejam bem-vindos nessa programação, que é uma programação alegre, uhum, contagiante, cheia de energia, até as 10h30. Eu, Lê Fontoura, não tenho a vinheta, mas eu estou aqui.
1: É, tá aí, né? Muito
2: isso bem... que é importante.
1: Viu, me diga uma coisa.
2: O quê?
1: Como é que tá o jogo?
2: Que jogo?
1: Este jogo aí, ó.
2: Ah, pois é, eu vi até que você e o chefe, nosso diretor, estão assistindo, mas eu não sei que jogo é.
1: Então veja lá. Olha lá na TV.
2: É o Brasil e Austrália.
1: Oh, e quanto tá o placar?
2: É 1-0. É 1 pra Austrália e 0 pro Brasil. Ô, Luiz, eu vou mandar um abraço bem especial.
1: Já vai mandar um abraço pra alguém.
2: Ah, porque reclamou que não tá valendo nada, porque eu não dei bom dia pra ele nessa manhã. Quem? Pro Sérgio. Um beijo pra você.
1: Alô, Sérgio.
2: Um abraço pra você. Um abraço beijo no coração e todo o meu amor e carinho. Eu acho que agora vai ficar feliz.
1: Vai. Bom dia. Lê Fontoura. Nem todo dia começa do jeito que a gente gostaria, né? Mas todo dia traz uma nova oportunidade de fazer diferente. Então, não carregue para hoje o peso do que deu errado ontem. Respire fundo, mantenha a fé e siga em frente. O que está por vir pode ser muito melhor do que aquilo que ficou para trás. Tá bom?

0: É isso aí, manhã bem legal da antena, aqui na rádio que vai mais longe. Lê, olha que musiquinha boa que a gente ouvia nos anos 90,
1: ah,
0: fim de semana com o Rick Renner.
1: Um embalo legal, hein?
0: A voz marcante do nosso querido Rick, né? A gente vai relembrando sempre aqui, né? Sucesso era música boa, eles tinham qualidade musical, pra ficar aí na memória de todo mundo que gosta de música. Fim de semana!

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12: Antena CFM, a rádio do seu jeito. Agora informação para você. Nesta manhã de 25 de setembro de 2026. Está no ar a sua manhã bem legal. Hoje é dia da rádio difusão, hein? Dia da tia solteirona. Dia do Auditor da Justiça Desportiva. Dia Nacional do Rádio. É, hoje é Dia Nacional do Rádio. Dia Nacional do Trânsito. Dia Internacional do Farmacêutico. Dia Mundial do Pulmão. Dia Mundial do Sonho. O dólar fechou ontem em alta, chegou a 5,19 ontem.
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12: Vamos lá para as principais notícias.

0: O plenário do Supremo, do Tribunal Superior Eleitoral, recusou ontem, por 5-2, o recurso por meio do qual o candidato José Roberto Arruda pretendia manter-se na corrida pelo governo do Distrito Federal. Prevaleceu ao final o voto do relator ministro Dias Toffoli pela rejeição do recurso de Arruda. A maioria entendeu. A maioria entendeu que Arruda está inelegível em razão de condenações colegiadas por improbidade administrativa ocorridas há menos de 8 anos, atraindo assim a aplicação da lei da ficha limpa.
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0: O Tribunal Superior do Trabalho vota que greve dos Correios não é abusiva, mas exige compensação de horas. 3 magistrados da corte divergiram, apontando violação de liminar que exigia manutenção de 80% das operações de entregas. Informação para você aqui na Antena 102.7. A Defesa Civil confirma a 5ª morte por chuvas no Rio Grande do Sul. Vítima de 40 anos sofreu descarga elétrica. O estado contabiliza mais de 600 mil pessoas afetadas pelos temporais. Em Santa Catarina, 12 cidades em emergência e mais de 900 desalojados após chuvas. Entre os municípios mais atingidos está Porto União, onde chuvas intensas e ventos superiores a 60 km por hora provocaram inundações.

colisões, quedas de árvores e bloqueios em estradas. E ninguém acertou as 6 dezenas da Mega Sena. O prêmio acumulou em 45 milhões de reais. Números sorteados: 5, 9, 11, 17, 18 e 38. O próximo sorteio será realizado no domingo. São as informações para você aqui na 102.7. Bom dia.

0: Lefontora, como vai?
1: Oi!
0: Viu, você viu as datas celebrativas hoje?
1: Eu vi.
0: E o que você se espantou aí na hora que eu falei?
1: Viu, hoje é o dia da tia solteirona?
0: Aham.
1: Será que nós temos muitas tias solteironas nos ouvindo?
0: Tem, fala aí pra nós se você já aceitou, né? A pessoa que você gosta, a pessoa gosta de repente de ser.
1: Tia solteirona, viu? É complicado, né? Ou não? Depende, depende do ponto de vista de cada
0: um. Vai ver que é igual a Ana Castela, né? Que é solteira. Ela
1: é bebê.
0: Não, mas ela canta assim. É, sou solteiro forçado.
1: Ah, sendo solteiro forçado.
0: Ah, vai ver que ela é.
1: É. Porque tem, eu acho assim que na verdade o que que tá acontecendo hoje, olha só um relato no dia da tia solteirona. As pessoas estão acomodadas, acostumadas, estão com aquela rotina de viver sozinha, chegar em casa, blá blá blá, colocar aquele pijamão de tia solteirona, e daí acaba que acostumando, entendeu? Não é uma vida ruim. Eu falo que é ser sozinha é por opção. Vamos dançar essa?
0: Teodoro e Sampaio solteirona. Rola essa aqui ou não?
1: Claro, mas com certeza.
0: Olha que animado, que tá, sextou.
2: Sextou.
0: É dia de

0: outro lado do rádio está você, nosso querido ouvinte amado. Querido Nelly.
1: Queridíssimo. Delícias.
0: Oh, bom dia para o, estamos na escuta, o Guto Alves lá do Campinas.
1: Ah, o Gutinho. Nós vimos ele essa semana, Dr. Jorge. Pena que teve que ser rápido. Porque o chefe falou, vocês vão lá, faça o flash e já volta. Daí eu tava preocupado, falei, a gente tá com pressa um pouquinho. Daí deu pra dar um abraço assim, bem rápido, né?
0: Bem rapidão.
1: Ah, mas então ele que apareça aqui pra gente, né, abraçar mais forte.
0: Bom dia, Luiz, estou com o pai aqui.
1: Ah.
0: Toca Jean Giovanni.
1: Luizinha. Ah.
0: O Fernando, um abraço pro meu irmão.
1: Ah, já. O Fernando? Uhum. Ô, Fernando, eu tava falando de você, querido. Eu te quero mais muito, muito, muito bem. Deus te abençoe sempre, você, ô, paizinho que tá aí. Como que é o nome do teu pai mesmo?
0: Luiz Carlos.
1: Ô, Luiz Carlos, querido. Também, queridão. O pai da Luísa, ele mexe com pintura, né, Luiz?
0: Mexe.
1: Agora tá apurado, então se quiser contratar, vai ter que esperar um pouco, né?
0: É verdade, não pode contratar.
1: Pode? Ah, então tá aberta mais serviço.
0: Só perguntar, viu?
1: Só perguntar pra Lê, que eu ganho a minha parte.
0: Já perguntou do Jean Giovanni aqui, mas já tocou a música do Jean Giovanni hoje, né? Já tocou hoje de manhã, já. Né? Vamos tocar é outra. Bom, é Campina das Pedras, Maiara.
1: Ô, Maiara.
0: E a Maraísa. Ah, que engraçado.
1: Né? Você, a Maiara, lá na Campinas. E a Maraísa tá por aí também. Um abraço.
0: Ô, Gilson Herman ali do posto, aqui no centro, né? Um abraço.
1: Nossa,
0: pro Gilson.
1: Faz
0: sempre
1: um
0: tá
1: tempo
0: com o radião aqui ligado, né?
1: Que não vejo. Ele é uma pessoa muito querida, muito.
0: Verdade, muito atencioso.
1: Nossa, muito.
0: Anos trabalhando ali, né? Qual é o nome daquele
1: tempo,
0: posto?
1: Será?
0: Falcão ou Faizão?
1: Na Lagoa?
0: É, você falou tudo errado. É Faizão ou Falcão aqui do centro?
1: Credo, não é esse nome não. Manda aí pra nós, Justo. Tire nossas dúvidas aqui. Rafa Spark.
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20: 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Tá na tela ali, olha. Ó. Flávio também tá na tela. Vem aí a eleição, Leifontora. Vem aí a eleição. Tá chegando, ó, ó, olha,
21: dia
20: ó.
21: 4 de
20: tá na carreata ali. Eu tô vendo as imagens da TV aqui agora.
21: Tô perto aqui. Vou botar.
20: Ó, o Flávio e Lula, véi, vamos pro. Será que vai ter segundo turno, Lê?
21: É.
20: Você que é especialista em política?
21: Não sei nada de política.
20: Não vou perguntar pra quem você vai votar, porque não me interessa!
21: É, não pode. E voto secreto. É o Luiz, eu não sei. É, vai ser dia 4 as eleições, só isso.
20: Só isso que você sabe, só isso conhecido como o próximo domingo, né?
21: Eu não sei o que acontece quando tem segundo turno.
20: É a prorrogação, tipo prorrogação.
21: É.
20: O Brasil tava jogando com a Austrália, saiu perdendo pra Austrália, ficou até os 49 minutos. O juiz até deu um minuto a mais pra o Brasil conseguir empatar o jogo contra a poderosa Austrália. Lá do outro lado do World. Agenda dos candidatos, agora Renan Santos. Tá discursando ó, desceu de um ônibus. Tá comendo pastel agora.
21: Ai.
20: Todo candidato come pastel. Com cana.
21: Com suco de cana.
20: Suco de cana e pastel. Se não for isso, não é candidato. Vamos falar a verdade.
21: Ai.
20: Marca registrada do candidato é adesivo no peito, pastel na mão e suco de.
21: Suco de cana. Caldo de cana.
20: Caldo Guarapa. De cana. Guarapa é bom, né?
21: Guarapa. Guarapa.
20: Pior que é bom.
21: Guarapa é bom. Gelado é bom. Gelado,
20: gelado é bom.
21: Gelado é bom. Isso é bom.
20: Ali pro lado do São Paulo, ali, Tatuí, que tem bastante, sabe? E o pessoal vende baratinho, um litrão daquele lá pelo menos era barato, agora não sei, né?
21: Mas antigamente tinha ali na Javerto Madureira, lembra que tinha, um senhor que fazia na hora, uma branquinha?
20: E agora não, será que tem um lago ali, alguém que faz a guarapa?
21: Eu acho que não, né? Porque ele tem, vai onde que vai jogar os fiapos da cana, sabe?
20: Na terra.
21: Mas o dia que você quiser, eu trago uma vara de cana pra você.
20: Não quero não, obrigado.
21: Ué, mas...
20: Você não tem máquina pra moer?
21: Ué, mas daí você não sabe que, como que faz? Você descasca ela e fica mastigandinha aquela coisinha lá, só que eu não gosto.
20: O Gilson falou que é da... o posto é Lagoa mesmo.
21: Viu? Espera aqui, Luiz, segura segundos.
20: B!
21: Segura
20: segundos. B! Disse que era...
21: Ai, bom dia, Lê Amorzinho. Que Pedro fofinho. Soares. Bom dia, querido.
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21: À esquerda, chegou.
20: 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Então empatou o jogo do Brasil aqui com a Austrália. Larissa Leal, um abraço pra você. Larissa, sempre com o radinho ligado, né, Larissa?
21: Um beijo, coisiquinha linda.
20: A Sônia também, oi, bom dia, Lê. E bom dia, Luiz Augusto, estou trabalhando ouvindo vocês, Sandra.
21: Ah, meu amor,
20: Socavão Sandra, também.
21: Socavão. Um beijão pra você, Sandra, querida.
20: Lê.
21: Que?
20: Você tem algum assunto que dói?
21: Aham, eu tenho.
20: Gustavo Lima também.
21: Ah, vamos orar junto então.
20: Console ele.

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3: 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Bom dia, bom dia. 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Temperatura neste momento 17 graus, Lefontora.
4: Vai chover hoje?
3: 17 graus.
4: Tem previsão de chuva?
3: Não há previsão de chuva, o calor intenso hoje, aliás, a onda de calor começa hoje, né? E vai até quarta-feira que vem, hein? Sabia?
4: Até quarta-feira?
3: Aham, temperatura.
4: É bom que a dona de casa coloque em dia.
3: Vai pôr em dia, exatamente. Aproveite a partir de hoje, solzão, máxima de 26, amanhã vai ser máxima de 28, calorzão. Do domingo, máxima de 27. Na segunda, máxima de 29. E na terça, máxima de 29 também. Então, os próximos dias é uma onda de calor, Lê, que vai torrar o coco de todos.
4: Imagina. Imagina.
3: Aproveite então, Lê. Vá, põe as roupas no varal, né?
4: Coloca a roupa no varal, porque a mulherada aí, não só eu vou ter que correr em casa na hora do almoço.
3: Nós estamos vivendo a primavera, Lê.
4: Correr em casa na hora do almoço e não tem jeito.
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3: Gutenberg tá aqui mandando mensagem. É o que, Gutenberg? Algum nome anteriormente? Você sabia que agora há novas regras para o uso de motos elétricas em Castro City?
4: É, gostei, eu vi, aham.
3: Viu?
4: Nas redes sociais.
3: É, então, seguinte, patinetes elétricos, bicicletas elétricas, scooters, tem regras próprias. Tem que ter indicador, limitador de velocidade, com campainha, sinalização noturna dianteira, traseira, lateral, espelho retrovisor para bicicletas elétricas, pneus em boas condições. Tem que ter, para pilotar uma moto elétrica, mais que 16 anos, usar capacete, usar calçado fechado, respeitar a sinalização de trânsito, dar preferência aos pedestres, manter uma velocidade compatível com a segurança de todos. Não pode levar passageiros, transportar animais ou cargas, usar o celular durante a condução, usar o fone de ouvido, conduzir sob efeito de álcool, andar na contramão, circular em vias com limite acima de 40 km por hora, não pode, estacionar bloqueando calçadas, rampas e pontos de ônibus. Entendeu?
4: Muito bom, eu gostei, Lu. É, pra proteger aí os usuários, na verdade.
3: Claro.
4: Né? Usa as motinhas aí, eu falo que são jovens, adolescentes, né?
3: Só que eles andam no meio da rua, não
4: eles
3: pode.
4: Eles estão andando contramão.
3: Tem que andar pela direita, igual a bicicleta.
4: Na verdade, eles estão... Eles

0: não tem noção, então, tipo, do perigo e noção básica do trânsito. Então tem que exigir esses cuidados, com certeza.
1: Ontem eu vi na Dr. Jorge um menino que ficou em pé. Ele ficou em pé ali na frente onde era o Iapó. Ele já veio correndo ali, passou o ginásio, quase empinou aquela lombada que tinha ali. E depois ele ficou em pé na motinha, sem as mãos. Radical, cara.
0: Radical e perigoso. Quase dá a própria vida em risco, na verdade.
1: Eu ia fazer um vídeo, mas daí passou. Ia pôr um vídeo na internet.
0: E sem contar o tanto de semáforo que eles passam no vermelho. Gente, isso é um absurdo.
1: É, isso mesmo.
0: Nossa, vi muitos, muitos, muito, muito. E a gente se preocupa, porque são tudo, eu falo assim, são crianças, né?
1: É, depois acontece uma coisa aí.
0: Deus que livre. É muito perigoso.
1: Perdem, né? Muita coisa pra frente. Ok? Então se liga aí nas novas regras e leis. E um peão desse você queria, né, Lê?

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0: 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Eita, caneta azul. Tô vendo a propaganda caneta azul.
1: Caneta azul.
0: Ele é candidato,
1: azul,
0: sabia?
1: Caneta. Não, não. Então não podemos falar nada.
0: É, na verdade.
1: Viu, Luiz? Mandar um abraço bem especial pra irmã. Ô, irmã minha. Ela mandou um áudio ali, Luiz.
0: Mandou, né? Vou colocar aqui agora.
1: A irmã.
0: Mas ela mandou ontem. Bom dia, Luiz Augusto. Bom dia, Leia. Eu tô fazendo almoço aqui, porque hoje tenho que ir no Doutor dos Loucos. Hoje aqui vai sair batata com carne de porco, arroz, feijão e vai sair um empanado frito.
1: Viu? Mas então tamo junto.
0: Tamo junto.
1: Tamo junto, eu fui ontem. Hoje é, que dia que é hoje? Sexta? Eu fui quarta, quinta, fui na hora do almoço, irmã, na minha doutora Maiara. Doutora Maiara, um beijo pra doutora Maiara e pra toda sua equipe que me atendem com muito carinho, muito amor, todas as sessões que eu vou lá pra cuidar do meu coração, Luiz.
0: Bom dia, que ótimo. 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

0: Bom dia, Luiz Augusto. Bom dia, Lê. Bom dia, Lê Maravilhosa. Bom dia, Luiz Augusto. Tudo bem com vocês? Curtindo por cá, Rosemary Ribas.
1: Ai, nossa, Rosemary. Ontem eu passei em frente à casa dela. Eu fui visitar um cliente à tarde lá na vila. Eu falo, uma vila nova maravilhosa. Meu Deus, que lugar lindo.
0: E é onde?
1: Lindo. É. Como que eu digo ali? Subindo a Santinha ali, sabe?
0: São Miguel?
1: A Rosemary tem uma mansão linda lá na esquina. Sobrado maravilhoso, lá mora minha amiga. E eu fico feliz. E eu louvei a Deus quando passei em frente à tua casa, por você e pelas tuas filhas. Você é maravilhosa, mora no meu coração, Rosemary. Beijo, beijo, beijo, minha preciosa. Olha só com que pode a energia, né? Fazia tempo que ela não mandava mensagem pra nós. Quem tá por aqui também é ele. Cadê? O Luiz. Quem? Carlos. Luiz Carlos, nosso amigo segurança, querido. Um abraço. Por onde que anda, homem do céu, Luiz Carlos? Onde que você tá trabalhando agora, filho? Conte pra nós aí.
0: Conte. Ouve música, homens, música. Jorge e Matheus.
1: Olha essa,
0: 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Antena 102, 10 e 7.

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11: Antena 102, a rádio que vai mais longe, 10h19. 10h19 na programação da 102, a rádio que vai mais longe. Quem? Quem? Quem?
12: Oi, Luiz.
11: Oi.
12: É, Lê, não. Oi. É do coração esse médico de louco. É médico da cabeça.
11: Ah.
12: Eu vou com o psiquiatra hoje. Eu me trato já faz, acho que é 4 anos com o psiquiatra.
13: Voltei! Uhul.
12: Mas eu não sou louca. É que eu tenho depressão.
11: Ah.
12: Bom dia, irmã.
11: Se cuida,
14: Nicolás,
11: se cuida.
14: É pra voar e hospedar.
11: Opa, que isso?
13: E eu cheguei no meio do áudio da irmã gritando?
11: Aham.
13: Ah, eu também sou desajeitada, né, Luiz?
11: Você sai do estúdio assim, abandona o estúdio, ó. Já foi dado multa pra quem fez isso.
13: Ah, meu Deus.
11: Né?
13: Ah.

0: Oh, tô vendo o gol da Austrália aqui, foi gol de falta e o Hugo levou uma, né? Eita, Hugo, hein? Tem chance na seleção, mas esse gol aqui não dava pra levar, não. Ó, gol de falta! Tamanho dele aqui, passou por cima da barreira. Olha que golaço. A Seca encostou no cara.
1: Ah, Luiz, vamos falar outra coisa agora.
0: Não, agora você não tava nem aí, você tava lá pra fora do estúdio. Você não se preocupa com o ouvinte. Sai do estúdio, abandona o ouvinte.
1: Não,
0: ó,
1: é verdade, é, sim. Não fale assim. Os ouvintes sabem que eu amo eles, eles são muito importantes.
0: Não, mas não pode sair do estúdio e ficar fora, senão que a gente volta fora.
1: É, nós não fizemos voz misteriosa, mas chamamos você de participação.
0: Que coisa, hein? Ó, vou falar, hein? 10:21. Antena, quem que é aquele cantor ali? Thiago Freitas.
1: Thiago Freitas, você não conhece?
0: Eu não.
1: Sério?
0: Tem música dele aqui?
1: Claro que tem, como que não?
0: Será?
1: Sim, Thiago Freitas.
0: Não tem.
1: Ah, eu não conheço também ele.
0: E por que que ele tá no encontro?
1: Porque ele tá iniciando a carreira agora.
0: É mesmo?
1: Uhum.
0: Tem certeza? Você nem sabe.
1: Você tem a música da menina aí?
0: Qual menina?
1: Aquela música da menina?
0: Qual menina?
1: Procure aí, Luiz.
0: Mas que menina?
1: Deixei de ser menina.
0: 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A Dalina tá ouvindo a gente lá, ó.
2: Uma cachaça pra me catar mesmo.
0: Vamos. Eita, cachaça. Isso tá inchado, né? O Leonardo parou de beber.
1: Olha que coisa boa, gostei.
0: Por causa da saúde
1: mesmo?
0: E agora ele tá mais desinchadinho, hein? Ele tá cuidando da saúde, vai ficar esbelto, como diriam paranaenses, esbelto.

0: Eduardo Costa, valeu, não valeu pra você? Valeu sim, valeu, ah, claro que valeu. Bom dia, Luiz Augusto, sou ouvinte do seu programa da Antena Sul, uma ótima sexta-feira pra você e sua equipe. Oi, equipe.
1: Ah, coisinha. E viu, esqueceu de mim, ele não deu nada.
0: Mas
1: não,
0: é minha equipe que diz.
1: Ué, você reclama também, posso reclamar, tô assim agora.
0: Gino, é o Gino, aqui de Tibagi, alô.

0: Você de Tibagi, alô Gino de Tibagi, um abração pra você. Mandou foto aqui da fazendinha, da chácara dele lá.
1: Oi, que delícia, que joia. Um abraço, seu Gino. Gino, melhor.
0: Olê. Bom dia, leia aí a última mensagem. Embora.
1: Bom dia, Luiz Augusto. Mande. O quê?
0: Mande alface. Ah, ele tá falando do Hugo Souza.
1: Ah, o que que ele disse ali? Ah, ele chamou de...
0: Mão de alface.
1: De... O que que é isso?
0: Que é o goleiro que leva frango, é mão de alface.
1: É mão mole, quer
0: dizer. Isso, exatamente.
1: Não tem condições pra ser técnica da nossa seleção.
0: Goleiro.
1: Ah, goleiro?
0: Ah, e o Ancelotti não tem condições pra ser técnico, verdade.
1: É o Antônio Carlos Fontoura. Ai, querido. Ô, oh, querido, um abraço. Eu não entendo muito de futebol, mas se você falou, tá dito, tá falado e é certo.
0: Tem aí o Márcio Castro com o hashtag. Eu vou daqui a pouquinho no ponto de encontro. Tchau, Lê.
1: Tchau.
0: Até quando?
1: Até amanhã.
0: Que horas?
1: Às 10 horas da manhã.
0: Só um água com açúcar pra terminar esse programa agora.
1: Ai, que delícia.
0: Tchau.
1: Tchau.

0: Bom dia, bom dia. Estamos chegando, gente. A partir de agora aqui.
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0: Bom dia, bom dia, bom dia, bom dia, bom dia, bom dia, sua alegria. A partir de agora estamos juntos aqui na programação 102 com o nosso hashtag. Bom dia! Você que nos dá uma carona. Você que tá na casa. Curtindo! Onde quer que você esteja. Bom dia, bom dia, onde quer que você esteja, seja sempre muito bem-vindo. Estamos chegando a partir desse momento aqui contigo na 102.7 Antena Sul, no nosso Manhã Hashtag. Tem as melhores músicas e a sua participação. Fica bem à vontade, 98409-1431, para mandar o seu recado e mandar o seu abraço. 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Começamos assim, ó, primeiro, para começar, para iniciar, para, tipo, no pique, né?

0: contigo em ritmo de finalzão de semana, Friday com you too. Primeirona abrindo aí o nosso hashtag pela 102.7 no oferecimento, como eu falei, Rainha Senta Erótica Basílio, também doutora Ana Vitória Gaida com a gente, somos patrocinadores da hora, juntinhos, eu, você, muita música, tá convidado para participar, basta mandar o recado.
1: Isso, UFM.
0: 98409-1431, manda o seu recado aí, manda o seu alô, diz onde pra, diz onde você tá me ouvindo.

0: Muito bem, pra você ligado na 102, seja bem-vindo. As melhores músicas estão aqui pra você nesta manhã. É, bem-vindo, obrigado pela sintonia. Seja.
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0: Como eu falei pra você, tá tempo de você ligar, tá tempo de você mandar o seu alô, seu recado pra gente, mandar um zap aqui na programação, tá bom? 98409-1431, conta pra mim onde é que você está nos ouvindo nessa manhã, você que tá ligado, sexta-feira. Aliás, eu tava com saudade do sol, né? Sexta-feira ensolarada, gostosa, final de semana tá chegando aí. Nós conferimos o Dua Lipa com o Elton John na programação, teve YouTube pra começar com as primeiras músicas, dá tempo de você escolher a sua e mandar pra quem quer que você queira, tá bom? Fica bem à vontade, manda o seu recado que tá te esperando.
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6: Simbora, simbora, juntinhos da programação, tem muito mais pra você na manhã. Bom dia, bom dia, bom dia, boa sexta-feira pra você ligado com a gente. 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Não esquece não, tá bom? São 10h42. 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

Bom dia, bom dia, bom dia. Olha, Márcio, eu tô te ouvindo. Manda aí um abraço. Você com essas músicas, você faz a gente voltar no tempo, hein, Márcio? É, tô te ouvindo aqui. Essas músicas, Márcio, leva a gente do tempo que a gente era jovem, né? Tá bom, dona aí, irmão? Um abraço, obrigado. É bom a gente relembrar, matar a saudade de tempos que não voltam mais, né? Muito bem, a moçada que tá ligado continua sintonizado. Oi, bom dia. É o Pedro. O Pedro aqui de Prudentópolis, estou na escuta da programação da Rádio Antena Sul, sempre estou ouvindo, Pedrão, obrigado, viu? Um abraço para você, Prudentópolis, ligado com a gente. Bom dia, bom dia. Nove oito quatro zero nove 1431, é só mandar o teu alô, o teu recado. Foguinho tá ligado junto com a gente. Alô, Foguinho. Alô, Preto. Estão lá ligados lá na Castrolanda, diante da Castrolanda, lá perto dos Três Pontos. Estão ouvindo o programa, o Rio, o povo lá da Fazenda Santa.

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1: Henrique e Juliano, última saudade pra você conferir com a gente aqui na programação Raça Negra. Antena Sul FM, teve Raça Negra. Pra você conferir e curtir, pra matar a saudade também.

0: É a máquina do tempo, né? Aliás, de todos os tempos. É saudade. Cara, toca todos os ritmos, todas as músicas pra agradar todo mundo, né? Por isso você conta aí pra todo mundo. Olha, 102 Antena Sul, ela faz a diferença no seu dia. Third Day's World, aqui na programação Henrique Juliano, Última Saudade, Raça Negra. É tarde demais, Maiara e Maraíza, Quem Sente Saudade. Um montão de música pra você ligado com a gente aqui na programação, juntos com a Fleme. 62 anos. 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Muito obrigado a todo mundo que tá ligado junto com a gente, acompanhando a programação.
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0: Tudo bem, confira comigo. Na manhã, hashtag são 11h03. 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
1: Muito bem! Sampaio tá ligado junto com a gente, pediu pra curtir, a gente saca aqui. Alô, Sampaio!

0: Muito bem! Ótima manhã pra você, sintonizado comigo, ligado na Antena Sul. Nós conferimos seu Polícia, Zé Neto e Cristiano aqui na programação Antena Sul FM, Júnior e César, cheiro de culpado. Júnior e César, cheiro de culpado. Teve também o Antônio e o Gabriel, com a participação do Marco Brasil Filho, Agrofarra, o seu Valença, Anunciação, Amado Batista, participação, né? De Simone Simaria, Folha Seca, teve Ana Castela, nosso quadro, teve um montão de música pra você na manhã, hashtag aqui na programação 102. 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Um abraço pro Sampaio, que tá ligado junto com a gente, confirmou a audiência aí, obrigado Sampaio, um abraço pra você, tudo de bom. Um abraço também pra Magali Carneiro Machado, lá do Jardim Brasília, Carambeí, tá ligada junto com a gente. Ô Magali, um abraço, obrigado. Obrigado a todo mundo sintonizado, né? 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
5: Vambora, vambora, terminou nosso tempo, né? Vambora. Bom dia, bom dia, bom dia, bom dia, bom dia. Vem aí o Luiz Augusto e o ponto de encontro Castrolão. Eu volto daqui a pouquinho às 12h25. 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Bom dia, eu volto daqui a pouquinho às 12h25. Essa música aqui eu quero mandar pro meu amigo Carlinhos Gomes, que vem aí a partir das 16h, né? Com a programação. E essa música aqui, ela traz lembrança do programa mais romântico, Love Fit, apresentado por Carlinhos. Cada vez que eu escuto essa música, eu me lembro dele. Carlinhos Gomes, um abraço pra você, sucesso, irmão. Tchau. Fica a última nossa aqui.

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1: 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No ar, o seu programa de informação aqui na Antena 102.7, amigo produtor, pecuarista, você amigo do campo, fica com a gente a partir de agora, tem informação.
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1: Primeiro com a previsão do tempo, o tempo hoje segue firme, o sol apareceu. A temperatura vai se elevando durante a tarde, chegando aí a 25 graus. Amanhã, a atuação de um ar mais seco deixará o tempo firme. Predomínio de sol ao longo do dia, temperaturas mais elevadas durante o período da tarde na maioria das cidades aqui da região do Grupo ABC. Temperatura aqui em Castro amanhã varia entre 15 e 27 graus. Ponta Grossa hoje a máxima 25 graus e amanhã varia entre 15 e 27. Em Tibagi hoje a máxima 26 e amanhã varia entre 15 e 29. Maiores informações, site da Fundação ABC.org.br/SMA. É sexta-feira, ponto de encontro, dia 25 de setembro.
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1: Hoje é dia de Momento Técnico aqui na programação do Ponto de Encontro, e o bem-estar animal tem se mostrado um dos principais fatores que influenciam a produtividade leiteira. Mais do que um cuidado com as vacas, trata-se de uma estratégia que afeta diretamente a saúde do rebanho, a qualidade do leite e a rentabilidade da atividade. Animais confortáveis.

0: conforto durante o descanso, ambiente limpo, seguro, além de um manejo tranquilo. Quando esses pontos eles são atendidos, os animais ficam menos estressados, se alimentam melhor, ruminam mais e descansam por mais tempo. Tudo isso favorece a produção de leite. Além disso, as vacas mais tranquilas, elas respondem melhor durante a ordenha e tendem a permanecer mais saudáveis, reduzindo perdas, como doenças e descarte de leite.
1: Ana Luísa, quais são os principais pilares do bem-estar animal?
0: Então, o bem-estar animal, ele se apoia em 5 pilares fundamentais. A alimentação e hidratação adequada, então ter acesso constante a alimento de qualidade e uma água limpa. O conforto, que são instalações adequadas, sombra, ventilação e camas limpas e secas. Saúde e vitalidade, que é a prevenção de doenças, acompanhamento do rebanho, atenção a problemas como mastite, claudicação. Outro ponto muito importante é o comportamento natural. O espaço para caminhar, para deitar, ruminar e interagir com outras vacas. E por último, mas não menos importante, a tranquilidade e segurança. Um manejo calmo, cuidadoso e sem agressões. Esses pilares, eles ajudam o produtor a melhorar as condições do rebanho, refletindo em mais saúde, produtividade e longevidade dos animais.
1: Muito bem, estamos aqui com a Ana Luísa falando um pouquinho sobre o bem-estar animal, né? Como influencia aí na produção, na rentabilidade. Ana Luísa, como o manejo durante a ordenha e a observação do comportamento das vacas ajudam a garantir o bem-estar animal?
0: Luiz, a ordenha é um momento muito importante da rotina da fazenda. Quando o manejo é calmo, organizado e realizado por pessoas treinadas, as vacas entram na sala de ordenha com mais tranquilidade, reduzindo o estresse e favorecendo a descida do leite. Além disso, observar o comportamento do rebanho é essencial. Vacas confortáveis normalmente se alimentam bem, ruminam, deitam em camas limpas e secas, caminham sem dificuldade e apresentam um comportamento tranquilo. Por outro lado, sinais como animais ofegantes, mancando, muito tempo em pé, pouca ruminação ou aglomeração em busca de sombra indicam que algum ponto precisa ser avaliado e corrigido.
1: Muito bem, Antenor FM, estamos aqui com o Momento Técnico. Existe retorno econômico a investir em bem-estar animal? É o que mais importante, vamos dizer assim, né, Ana Luísa?
0: Com certeza. As vacas bem cuidadas, elas produzem mais leite e por mais tempo, porque elas adoecem menos, permanecem mais tempo no rebanho. Isso significa redução de custos, como medicamento, menor descarte de leite, menos perdas produtivas e menor necessidade de reposição de animais. Além disso, muitas indústrias e consumidores já valorizam propriedades que trabalham com boas práticas de bem-estar animal. Isso pode trazer oportunidades de mercado e fortalecer iniciativas, como credenciamento no Programa de Boas Práticas Agropecuárias, o nosso famoso BPA.
1: E para a gente concluir, como assistência técnica Castrolanda pode auxiliar o produtor em relação ao bem-estar animal?
0: A assistência técnica Castrolanda, ela auxilia o produtor avaliando as condições da fazenda e propondo soluções adequadas à realidade de cada propriedade. O trabalho envolve orientar sobre o manejo das camas, a ventilação dos galpões, o dimensionamento de cochos, bebedouros, o treinamento da equipe e as estratégias alimentares. Também acompanhamos indicadores de produção, saúde e bem-estar do rebanho. Analisamos os resultados e apoiamos o produtor nos ajustes necessários. Assim, facilitamos a implantação das melhorias e contribuímos para aumentar a produtividade, a qualidade do leite e a qualidade de vida dos animais.
1: Ótimo, Ana Luísa, muito obrigado pela tua participação aqui na Antena, no Ponto de Encontro, e até uma próxima vez.
0: Muito obrigada, Luiz. Tenha um bom dia e conte conosco.
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6: 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Agora 11 horas 49 minutos. Programa Cuide-se. Na próxima segunda-feira, dia 28 de setembro, a Carreta SESI estará na matriz da cooperativa Castrolando oferecendo exame de prevenção contra o câncer. Serão realizados mamografia, exame preventivo, o Papa Nicolau, avaliação de pele e exames de PSA, próstata. As vagas são limitadas e o agendamento é por ordem de inscrição. A participação é gratuita para cooperados e colaboradores. Mais informações no 429-9112-7542. Oportunidade de uma imersão no cooperativismo. Essa será uma experiência de aprendizado, troca e conexão entre cooperativistas, conhecendo de perto a atuação da cooperativa Veiling de Olambra. Saída vai acontecer no dia 29 de setembro e o retorno no dia 1º de outubro. Hospedagem e transporte estão inclusos. Para se inscrever, há um link que está na última circular. Interessados, se apressem, porque as vagas são limitadas.
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6: Abertas até o dia 3 de novembro, as inscrições para o processo seletivo do mestrado profissional em gestão de cooperativas. O curso oferecido pela PUC Paraná, em parceria com o SESCOP, é focado em solucionar desafios reais das organizações. Ao todo, serão oferecidas 25 vagas, com início das aulas previsto para março de 2027. Os interessados podem consultar o edital do site na universidade, no site da universidade, para realizar a candidatura e conferir as etapas do processo.
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5: Nós temos aqui a cotação do dólar, que ele está fechando em alta na semana. Neste momento, ele está sendo cotado a R$5,21. É a cotação do dólar neste momento.
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5: E a gente agradece sua audiência aqui na Antena 102.7 durante toda a semana. O Ponto de Encontro vai ao ar a partir das 11:40. Um grande abraço a você, a gente se encontra. Bom fim de semana. Tchau.
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0: Vamos pôr?
1: Não, mas você tá fazendo errado, Márcio.
2: Como que
1: é? É agora, quer ver, ó. Agora. Agora. É assim, ó.
2: Baltimore.
3: Até pra fazer ou a gente é desafinado.
2: Não, é certinho.
3: Parece frango novo.
2: Por que frango novo?
3: Frango novo que assim, quando ele começa a virar galo, ele fica com a garganta. Vai mudando o cantar. A diferença de quando você é pintinho, né? Pra frango e depois pra galo. Dá uma diferença. É que nem você não vê essa piazadinha, às vezes começa a falar fininho, daqui a pouco
2: dá vai umas falhadas,
3: daqui a pouco fala grosso, dá umas falhadas. Senhoras e senhores, né? Estamos chegando, 12 horas 32 minutos. Hoje é dia 25 de setembro do ano de 2026. Eu tava pensando, cara, setembro, outubro, novembro, dezembro, falta 3 meses pro Natal.
2: É assustador, assustador, passando muito rápido.
3: 3 meses pro Natal, né? Daqui a pouquinho, já o mês que vem, nós já começamos com os planos também de mensagens de Natal. Esse ano, espero que todo mundo faça a sua mensagem, que a gente volte a desejar coisas boas para as pessoas, né? Mensagem, porque não tem coisa melhor. Hoje a gente não consegue mandar, por exemplo, um cartãozinho para todo mundo, né? Mas você pode fazer uma mensagem no rádio pro povo, você pode fazer uma mensagem que você usa também nas suas redes, enfim, mas faça no rádio, meu filho, porque o rádio é tudo, o rádio é comunicação direto na casa do meu patrão. Ei, lá tamo nós, 12:33, diga o vinho.
2: 984091431, 984091431, esse é o WhatsApp da antena. Manda sua mensagem, manda seu alô, como está o seu bairro, como está a sua estrada rural, a sua localidade. Manda mensagem, 984091431. Tempo bom, tempo firme em toda a região dos Campos Gerais, né? A previsão acertou, o sol apareceu, né, Márcio? Hoje já um pouco mais quente que ontem, né? Temperatura máxima hoje na casa dos 27 graus, né? A máxima, de acordo com o Cimepar, o Sistema Meteorológico do Paraná, mínima 12, que foi a temperatura no finalzinho da madrugada de hoje. Previsão de tempo bom para esse final de semana. Amanhã, sabadão, máxima 28, mínima 13. Domingo, máxima 27, mínima 17. Previsão de chuva só para terça-feira, terça, quarta-feira. E olha lá, né? Então, tempo bom, tempo firme. A gente acredita aí que as equipes da prefeitura já estão fazendo as manutenções nas estradas, né? Viu várias mensagens essa semana de demandas aí, pessoal pedindo para arrumar as estradas rurais. E agora, com o tempo bom, tempo firme, pessoal aí, as equipes do Eleandro estão se desdobrando para fazer a manutenção. Mas eu quero mandar um recado, Márcio. 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
1: Márcio, o pessoal mandando mensagem com a gente aqui, participando já. Eu quero mandar um abraço pro Alex, tá ouvindo a gente. Estamos aqui na Castrolândia. Finalmente, Alex. Tempo bom, Márcio. Estamos aí com o solzão aqui, ouvindo vocês, descansando agora. Daqui a pouquinho, voltar pro serviço. O pessoal mandou para nós aqui também. Bom dia, Alvinho, Márcio. Pedimos com urgência equipes da prefeitura, Estrada do Agudinho. Tá sem condições de transitar ali, veículos encalhados ainda, carro pequeno não tá passando, as crianças estão sem ir para aula já faz uma semana, pois o ônibus não consegue vir. Urgente, por favor, não conseguimos sair aqui da região. Tem idosos ali, tem crianças também. Se o pessoal precisar de atendimento médico, Márcio, não consegue sair ali da região do Agudinho. Então, atenção, Eleandro, atenção, Rick, dá uma atenção especial, manda lá umas equipes com urgência na Estrada do Agudinho. Pessoal relatando aqui que estão ilhados ali, pessoal não tá conseguindo sair da região. Manda as máquinas para lá, aproveita que o tempo tá bom, pessoal tá pedindo aqui, né? Tá dado o recado, vou estar repassando também essa mensagem pro Eleandro. Um abraço também pro seu Valmiro, querido amigão nosso aqui de Castro, tá na sintonia também, um abraço a todos vocês. Márcio, queremos fazer um pedido aí, ó, por favor, ajudem a gente aqui. Estamos sem energia desde segunda-feira aqui.
0: Onde é?
1: Ó, a Copel mandou mensagem dizendo que viriam arrumar e até agora não vieram. Cansamos de ligar. A atendente é virtual ali. Tá difícil. Ó, já identificamos que a unidade consumidora. Falam que a equipe está a caminho, mas nunca chegam. Tá um absurdo a situação. Dependemos de energia ali para ligar a bomba d'água.
0: Que coisa, né?
1: Estamos tendo que buscar água ali com balde. Tá difícil para fazer os afazeres domésticos na casa. Eu tenho chorado aqui, tá muito triste. Eu passei por cirurgia, estou me recuperando e estamos com essa dificuldade aí. Ontem a gente viu a Copel passar aqui no bairro, mas só vimos o caminhão passando ali e não retornou a energia. Não aguentamos mais, não sabemos a quem recorrer. O pessoal mandou essa mensagem, esse desabafo. Qual localidade que é, pessoal? Eles mandaram até a unidade consumidora, que eu vou passar pro Olívio essa mensagem direto aqui até. Mas passa, qual a localidade? Passa um pouco mais de detalhe pra gente aí. Um abraço aqui pra Silmara, que tá ouvindo a gente, fez esse desabafo aí da falta de energia elétrica. Eu vou estar repassando pro Olívio já. Olívio, tá ouvindo a gente? Vou te mandar mensagem agora, Olívio, que trabalha com a gente aí na Copel. O pessoal mandou pra nós aqui, passando pra agradecer vocês da rádio. Ó, um pessoal agradecendo aqui. Ontem vieram e arrumaram a luz aqui na Vila do Rosário, na Rua Cruzeiro. Muito obrigado a todos.
0: Obrigado,
1: que Deus abençoe.
0: Quem atendeu aí, né?
1: Obrigado pessoal, gente. Da Copel. Olívio, agradecemos aí o pessoal mandando aqui. A gente cobra e tem os agradecimentos.
0: Sim,
1: também.
0: Sim, Olívio, obrigado, Olívio. Mais uma vez, ele se mostrando, né? Esse profissional que o Olívio é de atender a população.
1: Isso, mas Olívio, eu vou te passar agora a mensagem da Silmara, dessa situação ali, da localidade rural ali, que o pessoal tá desde segunda-feira ali com dificuldade por estar sem energia. Eu vou estar encaminhando para você já. Mas o pessoal da Vila do Rosário, da Rua Cruzeiro, agradecendo ali a religação da energia, Márcio.
0: Senhoras e senhores, confiram comigo, são 12:40, 12:40. Deixa eu mandar um abraço para dona Lili, quem manda lá em casa, que tá escutando o programa.
1: Beijo no coração.
0: Difícil tá ligada, mas quando tá escutando nós. Um abraço. O que mais? São 12:41.
1: Márcio,
0: Alvinho, tem mais alguma coisa aí?
1: Tem sim, pessoal participando aqui, quero mandar um abraço aqui pro Renatinho, tá ouvindo a gente, pessoal lá de Carambeí também, bom final de semana para todos. Pessoal, não quero me identificar, mas eu fui com um ônibus trabalhar e não achei que iam me parar lá no Lajeado. Não quero me identificar. Eu fui com um ônibus, né, pra trabalhar. E ali no Lajeado, o ônibus quebrou aí, ó. O pessoal ficou encalhado lá no Lajeado, aquele trecho crítico da região.
0: Quando isso?
1: Do Lajeado. Foi hoje, pessoal? Quando confirma pra gente, foi hoje de manhã isso. O pessoal tá vindo trabalhar, um ônibus da empresa, e diz que ficaram atolados ali, o ônibus quebrou. Confirma pra nós ali se foi hoje de manhã isso. Mas o pessoal relatando aqui aquela situação crítica ali do Lajeado, né? Que eles arrumam, não estão vencendo ali os caminhões, os ônibus, tá bem complicado ali a situação do Lajeado. Até eu tava conversando com o Chico, né? O Chico sempre passa ali na região, né? Fazendo transporte dos moradores.
0: Chico é nosso repórter.
1: O Chico querido sempre, porque o Chico não para, né? Não. O Chico, transporte de aplicativo, né? Atendendo a área rural.
0: Chico então, vai.
1: E pega a galera na área rural inteira. E o Chico, passando ali na região, comentou: olha, Alvinho, aqui no Lajeado tá feio, o pessoal tá arrumando, mas a base não tá aguentando. Talvez tem que colocar pedras ali, pedra-ferro.

0: Estamos ouvindo também aqui, estamos descendo lá para Barrinha, um abraço para vocês. A Rosine está com a gente, Rosine, um beijão também, Dia Nacional do Rádio, obrigado aí, um abraço a todos vocês.
1: Nossos... Rosine, né?
0: Rosine, querida, está com a gente. O Adão também está na sintonia, Adão Batista, um abraço, pessoal lá de Reserva. Estamos ouvindo a Antena Sul aqui no trecho, pessoal, um abraço a todos vocês aí de Castro, obrigado. Sexta-feira abençoada, a Odete também está por aqui, Vila Rio Branco na sintonia. Nosso amigão Renato Coimbra, sempre com a gente, um abraço lá em Ipiranga, pessoal de Ipiranga ouvindo a gente aqui. Pirei do Sul, tamo na sintonia também, o Sérgio também, abração Sérgio, toda a família em Pirei do Sul. Bom dia, Alvin e Márcio, tamo ouvindo vocês em Palmeira, o Jomar, tamo na sintonia, nossos amigos de Palmeira e a Vani, querida, pessoal do Tronco, um beijo no coração.
1: Falar em Vani, deixa eu mandar um abraço pro Dr. Manuel, um abraço pra Vânia, o pessoal aqui indo pra Tibagi, estão lá escutando.
0: Obrigado, pessoal.
1: O programa lá no restaurante. Boa tarde, Álvaro e Márcio, manda um alô pra nós que estamos aqui no Itapará para fazer o carrego do suquinho do Pica-Pau. Um
0: abraço,
1: querido. O Milton lá de Ponta Grossa, o Milton, um abraço, obrigado pela sintonia, obrigado mesmo.
0: O Joel tá com a gente, Vila do Rosário também aqui, um abração, o Joel e todo o pessoal da Vila do Rosário aqui em Castro. A Silmara, ouvinte de todos os dias, um abraço, Márcio, Deus abençoe vocês, obrigado, Silmara.
1: Pernalonga tá colhendo a cevada, diz que saiu agora o sol, né? Bora colher aí a matéria-prima da cerveja, a cevada.
0: Que joia, olha aí.
1: Abraço, Pernalonga.
0: O Sandro do Primavera tá por aqui também, um forte abraço. E nossos amigos queridos lá do Xangri-Lá, em Ponta Grossa, estão por aqui também, o Luiz, também a Dona Tereza, que Deus abençoe grandemente. Pessoal do Xangri-Lá, Ponta Grossa, sempre na sintonia. Nosso amigão aqui, o Luiz Carlos, um abraço. Pessoal do Bela Vista, um abração, Luiz, sempre com a gente.
1: Você viu quem que veio nos visitar hoje?
0: Opa!
1: O Ricardo.
0: Nosso investigador, vereador, investigador, o Ricardo, tava com a gente. Passou amanhã aqui com a gente, tomando café, conversando.
1: Semana que vem ele vem, inclusive, aqui no programa para participar junto com a gente.
0: Que legal aí.
1: Abraço aí pro Ricardo, né?
0: Vereador e investigador.
1: E vai falar um pouquinho dos projetos dele semana que vem, viu, Alvinho? Ele vem aqui no programa pra falar, tem esse aplicativo aí da guarda, que é um projeto.
0: Um projeto, né? Da autoria do Ricardo.
1: E tantas coisas, mas semana que vem nós vamos conversando, vamos falar com ele aqui no programa, tá bom?
0: Positivo.
1: São 12:45, hora da notícia, filho. Hoje tá quieta a coisa, tá bom? Ó,
0: teve menos ocorrências aí nas últimas 24 horas.
1: Tá sossegado,
0: tá mais
1: trem.
0: Calma,
1: Aí é bonito, né?
0: Vamos começar? Vamos lá?
1: Vambora. São 12:45. Uma mulher de 61 anos, ela ficou ferida após o carro em que estava acabou pegando fogo. Foi na 090 aqui em Piraí do Sul, nos Campos Gerais. Esse caso aconteceu por volta das 12:15 de ontem, no quilômetro 163 mais 900 metros, no trecho que dá acesso ali, no trecho de acesso 2, né? De acordo com a polícia rodoviária, um Volkswagen, uma Paraty com placas de Florianópolis, Santa Catarina, seguia no sentido Ventania a Piraí do Sul, quando se envolveu no sinistro do tipo incêndio. A passageira sofreu ferimentos moderados e foi encaminhada ao Hospital Municipal da cidade de Piraí do Sul. O condutor do veículo de 65 anos não teve ferimentos. A equipe da Polícia Rodoviária Estadual esteve no local, coletou a declaração do motorista, posteriormente no Hospital Municipal da cidade de Piraí do Sul.
0: Márcio, teve uma situação aqui, o pessoal perguntou, de uma ocorrência aqui na PR-151, aqui também em Piraí do Sul, né? Entre Piraí do Sul, entre Piraí do Sul e Jaguariaíva. Uhum. Teve uma colisão com ambulância, o pessoal perguntou, eu localizei essa ocorrência aqui, teve sim, pessoal. Foi um motorista que passou mal e acabou colidindo contra uma ambulância na PR-151, entre Piraí do Sul e Jaguariaíva, esse acidente ali, então. Foi registrado esse acidente na tarde de ontem, uma colisão envolvendo uma carreta, um caminhão e uma ambulância entre Piraí do Sul e Jaguariaíva. Apesar do impacto, foi só o susto, graças a Deus, ninguém se machucou. Essa ocorrência foi por volta das 3 horas da tarde de ontem. Conforme informações ali, o condutor de um caminhão Mercedes-Benz, com placas de Presidente Prudente, São Paulo, passou mal enquanto dirigia o caminhão. Ele estava puxando ali uma carreta, né? Acoplado ali com uma carreta. Uma equipe da EPR foi acionada para prestar atendimento e ele se recusou, né, o atendimento médico. Após deixar o local, olha só, o condutor acabou se envolvendo em uma nova colisão contra uma ambulância que estava parada na rodovia. Então veja só, ele passou mal, né, o pessoal parou para atender ele, medir pressão, aquela coisa. Não, não precisa, tá tudo bem. Ele saiu com o caminhão e eu acho que passou mal novamente, Márcio, e acabou colidindo contra uma ambulância que estava parada na rodovia e houve ali danos materiais
1: ele, no ele, veículo. Foi,

0: Ele teve a oportunidade de fazer o exame?
1: Sim, passou mas mal. Ele passou mal, parou, pelo que está aqui no relato da ocorrência, é isso. Ele foi feito o atendimento, né? Acho que, não, acho melhor encaminhar você, né, pro UPA, alguma coisa. Não, tá tudo bem. Saiu com o caminhão, acho que provavelmente passou mal novamente e acabou batendo o caminhão na ambulância.
0: Mas que olha coisa,
1: que
0: né?
1: Coisa, né?
0: Os homens têm que escutar, gente, escutar, a saúde é em primeiro lugar.
1: Pois é, pessoal. E daí a Polícia Rodoviária também esteve presente no local, fez os procedimentos necessários ali nessa situação, nesse susto que aconteceu no local. 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
0: Erwin, o pau tora, fi.
1: Que mais
0: final de semana os caras saem pra agitar e alguns abusam do troço, daí segunda-feira vira estatística ou vira notícia, né?
1: E ficam bravos quando falam na rádio, daí, né?
0: Comigo não adianta ficar brabo, é o seu trabalho de ficar brabo e desbarbecer.
1: Que coisa.
0: São 12h52, 12h52, a Polícia Civil aqui do Paraná, porque o que acontece, nós falamos só coisa que vem da polícia, que
1: só
0: vem
1: da matéria,
0: que o relatório. O cara ficou brabo, vá acertar com a polícia.
1: Tudo que vem aqui, pessoal, é da Guarda Municipal, é da Polícia Militar,
0: não gostou,
1: Polícia Civil,
0: fala com a guarda, não gostou,
1: Polícia Rodoviária.
0: Fala com a Polícia Civil.
1: Pois é.
0: Vai falar com a Polícia Rodoviária, fala com os polícias. 12h52, a Polícia Civil aqui do Estado do Paraná, por intermédio do setor de termos circunstanciados, da 13ª Subdivisão Policial da cidade de Ponta Grossa, viu? Concluiu.
1: Só um detalhe, presta atenção nessa ocorrência, pessoal, tem a ver com cachorro solto. Uhum. Você que tem cachorro de grande porte, que foge do seu portão, que avança nas pessoas, veio muita mensagem essa semana pessoal lá do Socavão, Casas Novas, né? O pessoal comentando de cachorro que estava atacando as pessoas.
0: É importante.
1: Essa,

0: notícia que o Márcio vai falar agora é um BO que deu em Ponta Grossa. A pessoa que não cuidou dos cachorros avançou numa pessoa lá. O dono dos cachorros tá respondendo agora.
1: E você sabe, né, Arvinho? O cachorro, se ele tá na rua, se ele tem dono, o dono será...
0: É o responsável.
1: É a mesma coisa. O cachorro, quando é cachorro de rua, responsabilidade, infelizmente, é do poder público, mas da prefeitura.
0: Mas quando tem dono?
1: Quando tem dono.
0: É do dono.
1: Do dono. Mas quando não tem dono, também tem responsabilidade da nossa prefeitura.
0: Viu? Mas Oi. Presta atenção nessa ocorrência, pessoal. Presta
1: Olha,
0: atenção.
1: A Polícia Civil aqui do Paraná, por intermédio do setor de termos circunstanciados da 13ª Subdivisão Policial da cidade de Ponta Grossa, concluiu a apuração e responsabilizou a tutora de 3 cães de grande porte envolvidos em um ataque ocorrido no dia 21 de setembro, agora de 2026, no bairro ali de Uvaranas, em Ponta Grossa. Foi semana passada. Conforme apurado, uma mulher que caminhava pelo bairro acompanhada do seu bebê, que estava em um carrinho, e de 2 cães de pequeno porte, enquanto foi surpreendida pelo ataque de 3 cães de grande porte que teriam escapado de uma residência localizada nas proximidades. Durante as diligências localizadas pela Polícia Civil, foram ouvidas ali vítimas, testemunhas e também a tutora dos animais envolvidos no ataque. A vítima relatou as circunstâncias do ocorrido e informou que sofreu uma lesão na mão ao tentar se proteger e também proteger os animais que o acompanhavam. Ela foi submetida a exame de lesão corporal junto ao Instituto Médico Legal, que constatou a lesão. A proprietária dos cães também foi ouvida e prestou esclarecimentos acerca aí das circunstâncias envolvendo a guarda dos animais. O que que aconteceu? No decorrer, então, da apuração, foram reunidos ali elementos indicando que episódios envolvendo a fuga dos mesmos animais já teriam ocorrido anteriormente. A situação já seria motivo de preocupação entre moradores da região, havendo inclusive um grupo de comunicação entre vizinhos no qual as fugas dos animais eram objeto de preocupação e discussão. As diligências apontaram, em tese, que apesar dos episódios anteriores, não teriam sido adotadas medidas suficientes para impedir novas fugas dos animais. Circunstâncias que teriam culminado no ataque ocorrido no dia 21 de setembro. Diante dos elementos reunidos, a Polícia Civil concluiu pela responsabilização em tese da tutora pelas infrações de omissão de cautela na guarda de animal e também lesão corporal culposa, tendo sido lavrado, né, o respectivo termo circunstancial de infração penal. A responsabilidade pela guarda de um animal exige a adoção de medidas concretas para impedir fugas e evitar que situações, né, previsíveis acabem colocando em risco a integridade de pessoas e também de outros animais. Quando já existem episódios anteriores, a necessidade de adoção dessas medidas preventivas se torna ainda mais evidente. A Polícia Civil do Paraná reitera a orientação para que tutores de cães de grande porte mantenham os animais em condições seguras e adotem medidas adequadas de contenção, evitando fugas e eventuais ataques a pessoas ou outros animais, né? É um negócio muito sério, é um negócio muito sério. Eu tenho uma cachorra lá em casa grande, minha, uma American Bully, que eu tive alguns problemas com relação, por exemplo, ela não pode ver um muro, né? E um dia tinha uma moça passou por perto da minha casa lá e passou com um cachorro. E essa minha cachorra acabou pulando o muro, graças a Deus, que não fez nada, não atacou nem a pessoa, nem a cachorra, porque ela de fato ela não é de atacar pessoas, ela é de atacar, ela não gosta de gato e não gosta de outros cachorros. Mas acabou não atacando, porque a gente inclusive, graças a Deus, viu no momento. Eu levei hoje, eu mantenho ela bem segura para que eu não tenha problema. Eu acho que
0: exatamente,
1: as pessoas têm que fazer isso, gente, porque a gente nunca espera e nunca sabe. O animal, o instinto dele realmente é fazer isso, né? Uma mulher Mas, também... Oi, pode
0: só,
1: falar.
0: Só antes aqui, eu quero mandar um abração pro Júnior Selmer, tá ouvindo a gente ali. O pessoal, ele acabou de passar no trecho do Lajeado ali, a máquina tá arrumando ali, o trecho tá transitável, tá o pessoal passando tranquilo. Então, neste momento, a região do Lajeado ali tá com a máquina no local, o pessoal fazendo a manutenção ali. O Júnior, amigo nosso aqui, informando a gente. Ó, Alvinho, tô ouvindo vocês aqui, tô passando na região do Lajeado e as máquinas, as equipes estão trabalhando no local. Júnior, obrigado pela informação. Provavelmente, então, aquela situação que o pessoal passou do ônibus não atolou. Provavelmente o ônibus talvez estragou ali na região. Mas o trecho ali está transitável.

0: A estrada está bem cuidada, tem equipe no local neste momento fazendo a manutenção lá no Lajeado. Júnior, obrigado, Deus abençoe aí, uma ótima tarde para você.
1: Muito bem, muito obrigado, Júnior, aí que nos informa nesse exato momento. Então tá o pessoal transitando.
0: Lá no Lajeado, tá, tem máquina no local e o pessoal tá passando tranquilamente neste momento.
1: Uma mulher foi presa pela polícia militar pelo crime de tráfico de entorpecente, foi na noite de ontem, quinta-feira, na cidade de Ponta Grossa. Conforme os agentes, por volta ali de 21 horas, uma equipe do choque recebeu a informação de que um veículo estaria retornando da cidade de Curitiba com uma quantidade de drogas. Os policiais localizaram, abordaram um Chevrolet, um Onix conduzido por uma mulher, e durante a vistoria no veículo foi encontrado um tablete de maconha com um peso de 497 gramas. A condutora do veículo, o entorpecente e os demais objetos apreendidos foram encaminhados à quarta central de flagrantes para os procedimentos cabíveis.
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1: 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São 13 horas e 1 minuto, 13:01. Olha, Alvinho, dois foragidos da justiça foram presos pela polícia militar durante as ações realizadas na noite de ontem, quinta-feira, lá na cidade de Ponta Grossa. Um deles, ele foi preso por estupro e o outro pelo crime de ameaça. Foi por volta das 18 horas, uma equipe da Rondas ostensiva, com o apoio das motocicletas da Rocan, realizaram um motopatrulhamento ali na região de Uvaranas, e durante as operações Sentença e Omnis, né? Quando abordou ali um homem de 83 anos que possuía um mandado de prisão em aberto pelo crime de estupro. Ele recebeu voz de prisão, ele foi encaminhado à penitenciária estadual da cidade de Ponta Grossa. Cerca de uma hora depois, por volta das 19 horas, uma equipe do choque do Bravo também realizou ali uma abordagem durante as operações Sentenças e Omnis. No local, os policiais identificaram um homem de 41 anos que possuía também um mandado de prisão pelo crime de ameaça. O homem recebeu voz de prisão e foi encaminhado à cadeia pública Ildebrando de Souza. A equipe do choque K9 da Polícia Militar, com o apoio, né, a Agência Regional de Inteligência e também a equipe RPA, realizou diligências no bairro Boa Vista, na cidade de Ponta Grossa, resultando na apreensão de 73,92 quilos de substâncias análogas à maconha. Né? A atuação integrada e técnica dos policiais militares foi fundamental para o êxito da ocorrência. Durante as buscas, o cão de faro, o Bolt, indicou possivelmente, positivamente, a presença do entorpecente escondido em meio à vegetação, permitindo que as equipes localizassem diversos tabletes da droga acondicionados em duas caixas de papelão. A ocorrência evidencia a importância da preparação, experiência e atuação coordenada dos policiais militares aliado ao emprego especializado dos cães policiais, que ampliam a capacidade operacional das equipes e fortalecem o trabalho de combate ao tráfico de drogas. A substância apreendida foi encaminhada à 4ª Central Regional de Flagrantes para as providências cabíveis.
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1: Eu quero mandar um abraço pro Anderson Lucas Scherer, que é do setor de homicídios, lá da 13ª subdivisão, meu amigo.
0: Nossa,
1: meu
0: Polícia Civil aí, um abraço.
1: Abraço, Scherer, né?

0: a grande Cheryl, Samuel, Júlio, toda essa galera aí, um abraço para vocês. Um abraço para a doutora Ana Paula, doutor Najib, que é o chefe da 13ª e de toda a região aí, né? A Polícia Civil aqui do Paraná prendeu um homem investigado por estupro de vulnerável contra as próprias netas, foi lá na cidade de Ponta Grossa.
1: Meu Deus, gente.
0: Polícia Civil aqui prendeu por meio do Núcleo de Proteção à Criança e também Adolescente, vítimas de crimes, né? No CRIA, lá de Ponta Grossa, onde a doutora Ana Paula é a delegada, cumpriu ontem, dia 24 de setembro de 2026, um mandado de prisão preventiva contra um homem de 69 anos, Álvaro Filho. Ele é acusado de abusar sexualmente das netas. O investigado, ele foi localizado e detido em sua residência, que fica situada no bairro Contorno, ali no Jardim Gralha Azul, no município de Ponta Grossa, por uma equipe de agentes de policiais judiciários da Polícia Civil do Nucria. Olha, gente, a prisão é fruto das apurações conduzidas no âmbito do inquérito policial presidido pela delegada titular, doutora Ana Paula Cunha Carvalho, e o procedimento investiga a prática do crime de estupro de vulnerável, previsto no artigo 217 do Código Penal, combinado com as disposições da Lei número 11.340/2006. Essas investigações policiais, elas iniciaram após o registro do boletim de ocorrência no dia 5 de junho de 2026, acompanhada de relatórios de revelação espontânea formalizada pela comunidade escolar. No decorrer das diligências, foram identificadas como vítimas duas netas do suspeito, uma de 7 anos e a outra de 11 anos de idade. A apuração aponta que o homem se aproveitava dos momentos em que recebia as crianças em sua casa para praticar atos libidinosos e abusos sexuais. A instrução do inquérito policial reuniu diversos elementos de prova, incluindo procedimentos de escuta especializada realizada pelo setor de psicologia do Nucria, mídias e audiovisuais e também termos de declaração. Quando devidamente interrogado, o investigado negou os fatos e ele imputou, estando acompanhado do advogado, após as formalidades do cumprimento do mandado de prisão e a realização também do interrogatório policial. O preso, ele foi conduzido ao departamento penitenciário estadual, onde permanece à disposição da justiça. Um senhor, não sei se dá para chamar de senhor, um cara desse, 69 anos, ter praticado e feito esse tipo de coisa com relação às netas, é bem complicado, né, seu Álvaro Filho?
1: Deus livre, né, Márcio? Mas, bom, tá preso, né?
0: Tá preso, pessoal. Tá nas mãos da justiça.
1: Exatamente.
0: Seja tomadas as providências realmente cabíveis.
1: Isso
0: dentro do que tem que se apurar.
1: O procedimento. Né? 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
1: São 13 horas e 13 minutos. Olha, um homem de 40 anos, ele foi assassinado a tiros na noite de ontem, Álvaro Filho. Dentro da própria casa, foi no bairro Guatupê, em São José ali dos Pinhais, na região metropolitana de Curitiba. Horas depois de sair da cadeia, ele estava preso, segundo
2: o Romul. Como é que ele estava preso?
1: Estava preso.
2: Foi pra casa?
1: Saiu da cadeia. Logo após, segundo o Romul, a equipe foi acionada por volta de 22 horas e 20 para atender ali, inicialmente, uma ocorrência de ferimentos por arma de fogo. Quando os agentes chegaram ao endereço, encontraram a vítima já sem vida. Esse homem, identificado apenas como Daniel, ele havia deixado o sistema prisional na manhã de ontem, quinta-feira, e de acordo com os agentes Martins do Romu, de São José dos Pinhais, Daniel foi alvejado durante a noite quando estava sozinho na residência. O indivíduo saiu hoje, disse ele, de portaria do sistema prisional, e na noite de ontem, né? Foi alvejado vindo a óbito. Então, ele contou que no dia de ontem ele teria saído de portaria do sistema prisional e quando foi à noite ele havia sido alvejado vindo a entrar em óbito. Provavelmente alguém já estava esperando essa saída, relatou o agente. Ainda conforme Martins, Daniel possuía uma extensa ficha criminal com passagens por tráfico de drogas, receptação e muitos outros crimes.
2: Então, uma encrenca já alguma coisa antiga.
1: Provavelmente já era esperado, né? Já era esperado e aí infelizmente acabou morrendo o Daniel.
2: Mas segue-se as investigações aí da Polícia Civil, aí mais um crime então, mais um homicídio na região metropolitana de Curitiba, situação então em São José dos Pinhais. 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
1: Quero mandar um abraço lá pro meu amigo, mandar um abraço pro meu amigo, meu querido companheiro, Lucianão Yang, gente boa, gente nossa. Você tá bom, Luciano? Um abraço pra você, obrigado, sempre junto com a gente. Tamo junto, irmão, tá bom? Um abraço aí, são 13h20.
0: Isso, Márcio, tem mais algumas ocorrências aqui da região. Teve uma operação também da Polícia Civil em Telêmaco Borba ali, a Polícia Civil, as equipes da 18ª subdivisão ali de Telêmaco, em ação conjunta com a Guarda Municipal de Telêmaco também, cumprindo 2 mandados de prisão preventiva e também 3 mandados de internação provisória em desfavor de investigados ali pelo homicídio de um jovem de 22 anos. Ele foi morto com golpe de arma branca no contexto de uma briga familiar generalizada, numa confusão que aconteceu ali envolvendo várias pessoas na madrugada da última sexta-feira, dia 18. Na ocasião, um adolescente foi conduzido à presença da autoridade policial, dado como o autor da facada, sendo lavrado contra si um auto de apreensão em flagrante de ato infracional. A partir de várias diligências e investigações complementares, localizou-se indícios ali de participação de mais 2 adultos e outros 3 adolescentes no atentado contra esse rapaz de 22 anos. Considerados os novos elementos, né? Foi-se emitida as ordens judiciais da prisão preventiva e internação também dos adolescentes envolvidos neste fato. Situação, então, ali em Telêmaco Borba, ali, é a operação da Polícia Civil e também da Guarda Municipal. Márcio, eu quero mandar um abração também aqui, tá com a gente, mandou mensagem aqui, o Neri, Neri tá com a gente.
1: Ô, Nerizão!
0: Neri, amigo nosso aí, tá na sintonia também.
1: O Neri
0: também.
1: Lá do Socavão?
0: O Anacleto, né?
1: Anacleto, Nerizão, querido. Como é que você tá? Um abraço, Neri.
0: Um abraço, mandou pra gente aqui, Alvinho, dá um recadinho no ar aí, um serviço de utilidade pública. Um amigo nosso aqui, o José Adair Luiz de Oliveira, ele perdeu a carteira com todos os documentos, tinha cartões também. Se alguém encontrou, pode deixar aqui na rádio, pessoal. Atenção aí, você localizou a carteira do José Adair Luiz de Oliveira? José Adair Luiz de Oliveira? Deixa aqui na Antena Sul, na Romário Martins, e a gente entrega pra ele, entrega lá pro Neri. Um abração pro Neri, tá com a gente. Marina, querida, pessoal do CMEI lá, um beijo, também tá ouvindo a gente. Abraços também aqui pro Cássio, também tá ligado no programa, pessoal de Carambeí, na escuta. Pessoal participando também, o Rodrigo tá por aqui, abraço pro Luiz Eduardo também, pessoal do Alvorada, sempre com a gente também, um abração a todos vocês, abraço pra nós, hein, um bom final de semana, Forasteiro na audiência, obrigado. Ei, Forasteiro. Um abraço, querido, sempre com a gente, a Camila também tá por aqui, pessoal da Vila Santa Cruz, João Schotti, ótimo final de semana, tamo ouvindo vocês também, Márcio Alvinho, abração pra toda a galera aí de Castro, Carambeí, galera da Cambuim, sempre com a gente, equipe da Cambuim Agroflorestal, um abraço pra vocês, pessoal, um bom trabalho, obrigado pela audiência, estão sempre com a gente. O Pernalonga tá por aqui também, o Milton mandou um alô pra nós, a Daiane, querida, um beijo também.

0: também, Ana Carla, pessoal indo pra Tibagi, tamo ouvindo vocês também, indo pra Tibagi, um abraço aos amigos ali, queridos, Deus acompanhe, uma boa viagem. 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
0: 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Márcio, últimos abraços?
2: Abraço fica para todo mundo, inclusive para quem torceu hoje para a seleção brasileira, que acabou empatando com
0: a Austrália. Cara, eu nem sabia que tinha jogo, cara. Sério?
2: Teve hoje.
0: Eu não tô acompanhando. Seleção, para mim, Deus livre.
2: O Ancelotti, cara, foi detonado mais uma vez, né? Empate aí com a Austrália. A torcida pede Felipe Luiz. Quer mandar o Ancelotti embora. O cara ganha 5 milhões por mês, rapaz. Pra só dar vexame, vergonha. Vai embora mesmo.
0: Viu? Abraço pro Juninho. Juninho, não consigo ouvir o áudio agora, querido, mas um abração pro Juninho, tá ouvindo a gente também. Juninho tá na sintonia aqui. A Solange também tá com a gente. Abraço pra Solange. A Beth mandou um beijo pra você, Márcio.
1: Beth Balanço!
0: Pessoal de Carambeí, do Boqueirão. A Beth aqui também tá ouvindo. Obrigado.
1: Beth, um abraço.
0: Deus Betinha. Abençoe, tá na sintonia. Márcio, não dá mais tempo, né? Uma hora e 26 minutos, pessoal.
2: Amanhã não tem programa.
0: Oi?
2: Amanhã não tem programa.
0: Do quê?
2: Amanhã não tem nosso programa, amanhã é sábado.
0: Sábado, né, Márcio?
2: Então, mas amanhã tem você,
0: tem flashback. Música
2: pra gente curtir.
0: Estação 02, pessoal, sucesso de audiência aí, das 14 às 16 horas aí, só anos 80 internacional. E à noite, né, a segunda edição, que é das 19h10 às 22h, só Eurodance anos 90, né? Os Tuxi Tuxi anos 90, né, lá de, entre 92 até 1996 ali, né, que são os Eurodance.
2: Que ano você nasceu, Arthur?
0: Eu sou de 88.
2: 88.
0: Mas eu cresci ouvindo essas coisas, né?
2: Já tá.
0: Peguei
2: assim. Bom entendedor.
0: Os anos 90, pelo menos. Anos 80 a gente aprendeu com o pai, com o tio, né? Com a família. Mas anos 90 eu lembro que tocava televisão, né? Nos programas, tudo, né? Usou Hathaway, What is Love, Baby, Don't Hurt Me, No More. Vai tocar amanhã, pessoal, ali no Estação 102. 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Valeu, Márcio.
2: Um abraço pra todo mundo, até segunda-feira, se Deus quiser.
0: Deus abençoe, pessoal, um ótimo final de semana. Valeu.
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4: Castro, cidade alegria, o orgulho do Paraná. Castro, cidade poesia. Ei, meu Deus do céu, vambora, gente. Com licença, cidade de Castro, com licença. Oi, tudo bem? Deixa eu passar, peraí. Com licença. Com licença, deixa eu passar. Isso, oi, tudo bem? Oi, eu sou você, teu pai. Ah, sim, seu pai, beleza. E da mãe da boa? Oi, tudo bem? Tô chegando. Com licença, com licença. Com licença, peraí. Com licença. A gente vai ficando velho. Meu Deus do céu. Muito bem, senhoras e senhores, estamos começando mais um programa Dose Diária. A tarde é nossa. Antena Sul!

0: 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Tá na hora do programa Dose. Vambora. Em casa, no trabalho, viajando, só na antena, sua FM. E no trabalho, hoje é sexta-feira. Eu posso ouvir um amém? Eu posso ouvir um aleluia bem forte, igreja. Começamos o programa Dose, mais uma tarde pelo Antena Sul. 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Hoje é sexta-feira. Graças a Deus, é sexta-feira. Sextou na Antena. Sextou. Temperatura 25 graus. Mínima foi de 12 graus na madrugada que passou. Previsão é de tempo bom. Não existe previsão de chuvas para hoje. Segundo as informações do CIMEPAR, do Sistema Meteorológico do Paraná. Vou liberar o WhatsApp mais dose do rádio a partir de agora.
1: Após o sinal, diga seu nome e a cidade de onde está falando.
0: 98409-1431. Anotou?
2: Alô, Michael!
0: Alô!
2: E com sol, graças a Deus, hein? Bora, passaroba! E não para!
0: Vambora, tá na hora, gente! Alô, Jonathan da Chesky, ligado na Antena Sul FM, obrigado pela audiência, tia! Bayer! É bom! Qual é o programa de rádio que faz efeitos sonoros ao vivo sem... de forma orgânica? Jonathan, a da Chess, vambora, gente, graças a Deus, né? Saiu o solzinho, oh, maravilha! E a gente vai acelerar na tarde de hoje. Vambora! Porque tá na hora! Sextou na Antena Sul! 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

0: vida pra sempre. Tamo junto, atitude 67.
1: Michael, por falar nisso, alguém sabe o que aconteceu com os gafanhotos?

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0: sexta-feira. Bata no meu peito. Vambora. Tá na hora, gente. Antena Sul. 2:01, 2:01 na tarde, sempre 2. Bom, temperatura agradável, graças a Deus o sol apareceu. Ô, maravilha! Hoje é sexta-feira, 25 de setembro de 2026. Você ligado na Antena Sul FM? Jonathan Dachesco, o pessoal do agro, estão ligados na Antena Sul? Lu Fotos aqui, região de Ventania. Esse lugar, região de Bagi. Região maravilhosa, acertei? Acertei? Eu acertei. Fala comigo na Antena Sul, você está na rádio que vai mais longe. Vamos atender os nossos ouvintes.
1: Boa tarde, Marco. Chegou sexta-feira, mas eu tenho que trabalhar de noite, rapaz do céu. Será que dá pra dar um mergulhão lá no Rio da Poja, Marco?
0: Dá pra dar um mergulhão? Será que dá pra mergulhar? Então vamos mergulhar no Iapó. Boa tarde, você está na Antena Sul FM. Seja bem-vindo. Alô, Luiz Carlos, um grande abraço. Ouvinte ligado na tarde 102. Alô.
2: Boa tarde, Michael.
0: Oi.
2: Estou com essa de sei lá o que. Virar pra rosa, virar pra abrir a bodega já que.
0: Vamos abrir o bar da rosa agora.
2: Vem que eu passo. Bora lá.
0: E hoje no bar da Rosa Gorda estará ele com sua viola de 12 cordas. O João Silva lá da Lauricar. Desencontrei teu patrão. Carlão Kaczynski. Caboclo parceiro, gente fina, gente boa. Obrigado, João Silva, pela audiência. Você está na Antena Sul FM. Deixa eu mandar um alô especial aqui pra quem? Ah, boa tarde, meu jovem. Boa tarde pra ele, que é o nosso candidato à presidência da República. Mentira!

0: Gilson Herman do Posto Lagoa. Ele que é o presidente do Clube dos Pobres. Vamos fazer um assinado para ver se baixa o valor do combustível e do petróleo. Fala comigo na Antena Sul, que eu sou teu amigo. Vamos atender os ouvintes no 984091431. Só manda áudio para Antena Sul quem está com a conta no negativo. Alô.
1: Opa, Maicon, bom?
0: Tudo bem.
1: Maicon, vi você já hoje lá pelas 10 e pouco da manhã.
0: Aonde?
1: Tava na lacustre ali com o cachorrinho Rockshire.
0: Era cachorrinho, eu, bem louco.
1: A cordinha?
0: Era.
1: Alegre, tua tava meio apertada, mas... Mas... De certo, tu já acostumou, né?
0: É que eu tô treinando na academia agora. Entrou ar na voz.
1: Viu? O que você vai fazer dia das eleições, louco?
0: Por que te interessa?
1: Ai, ai, ai, esse Maicon, velho, o piazão do Pitica.
0: Ah, vai mandar um abraço, velho. Você que é fã do Pitica. Viu, falar nisso, você tá falando do Pitica ou o Ronaldo Stacheski? Levou o Lé dele também, tá, ó. Era penteado na bola, né?
1: Aqui quem tá falando é o Panda, velho, da guerra.
0: Ô, Panda, obrigado pela audiência, meu querido.

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0: E hoje é o dia do Auditor da Justiça Desportiva. Hoje também é a reinauguração do Museu do Café no Brasil. Assim, não, esse aqui não. Hoje é aniversário de Glória Pérez, é isso?
1: Tem festa hoje, ei, maravilha. Aumenta o volume, é Centena CFM.
0: Hoje é o Dia Nacional do Trânsito, gente. Respeito e também é importante no trânsito. Programação Antena Sul, fala comigo. Boa tarde, alô.
2: Fala, Michael Lazzarini,
0: velho. Presente, presente.
2: Você tá bem bom?
0: Eu.
2: Ô, Michael, será que... E o dia que tá sumido?
0: Tá na cadeia.
2: Saca o dia que, com essas enchentes que deu aí, ele não rodou pra baixo?
0: Rodou pra cadeia.
2: Deve ter rodado lá pra Tibagi, mas, né, coitado dos tibagianos lá, né? Barbaridade.

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1: Enquanto isso, na sala de justiça.

0: aqui pra Amélia, lá na Feira do Produtor em Ponta Grossa, ligados na Antena CFM. Meu amigo Gilson Herman do Posto, obrigado pela audiência. E também quem tá ligado, Chavão Carlinhos, ligados na Antena Sul. Alô, por favor, fala comigo na Antena Sul. Lá, lá ele, baiano da Guarda Municipal.
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2: Michael, eu pensava que quem trabalhava na rádio tinha que fazer faculdade de radiologia.
0: Não, minha criança, relaxa esse coraçãozinho, como fala o baiano da Guarda. Relaxa esse coraçãozinho, meu irmão, relaxa.

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7: Fica com a gente. Daqui a pouquinho tem essa pra você curtir.
8: Vamos, uma velha.
7: E dentro de instantes, João Bosco e Vinícius com Jorge Matheus aparecem aqui no programa Dose pra cantar pra você.
8: Dando amor, vamos.
7: Abelha, dentro de instantes, na Antena Sul FM.

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Essa é a Antena CFM. Obrigado pela audiência, obrigado por essa semana incrível. Programa é Dose no ar para você pela Antena CFM com as melhores músicas, interatividade, participações do ouvinte. E você sabe, a tarde é nossa. Obrigado pela audiência. Vem aí o Duca 702 com Luiz Augusto. A partir das 4 horas tem Cowboy. Do rádio com Carlinhos Gomes. Segura esta emoção. E 6 horas, Alma Serrana, tchê, com Romei Gomes. Um forte abraço. Fiquem todos com Deus. Excelente final de semana. E tenhamos muita alegria, saúde e vida. Porque viver vale a pena. E ouvir a Antena também vale a pena. Então, obrigado, gente. Michael Lazzarini dizendo bye bye. Beijo no coração de todos vocês. É muito bom estar na Antena. É muito bom estar na companhia de todos os senhores, senhoras e maravilhosos ouvintes de toda a região. Um forte abraço. Vambora, porque tá na hora.

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1: Não esquece porque a gente traz pro ar pra você ouvir, curtir, se emocionar também com algumas lembranças, né? É, Antena CVM tocando sempre as melhores. No do cassete também, no do CD, no vinil principalmente, né? Eita, aquele sonzinho do vinil era maravilhoso, né? E aqui a gente ouve música boa, música pop, música nacional e também rock, por que não? Vamos começar com Iron Maiden, é uma canção, aliás, uma banda inglesa de heavy metal, né? Lançada como segundo single da banda do quarto disco, que é a música The Trooper. Essa música, ela narra a batalha de Balaclava, ocorrida durante a Guerra da Crimeia em 1854. E essa música, portanto, além de ser um hit da banda, é uma música que conta de história, né? Quer ver, ó, pra sexta-feira começar bem? 1983, Iron Maiden.

Inacreditável é o tema da música aí que a gente ouviu agora aqui na antena, né? Unbelievable! Hey, Meth? É isso? Música legal, né? Pra gente curtir aqui na tarde da antena. Isso aí é de 1990. Entrou nos grandes hits aí dos anos 90 também. A gente segue aqui na programação do Duca 7. Um pouquinho mais. Aliás, um pouquinho menos tempo, né? Ben Harper.

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Zuka 7 aqui na antena. Obrigado pela sua audiência. Estamos aí ao vivo nesta sexta-feira maravilhosa. Temperatura agradabilíssima, né? Aliás, fazendo até um pouquinho de calor, mas estamos aqui sempre firmes e fortes, cortando o capim, ligado na antena. Quem? O Roberley Souza. Alô, Roberley, um abração pra você. Manda aí sua mensagem também para o 98409-1431. 98409-1431. A gente interagir, né? Conversar. De repente o teu sucesso toca aqui. Hã? Vai seguindo, mandando mensagem 98409-1431. 98409-1431. E agora a gente vai relembrar aqui sucesso dele, que é o Rei do Pop. Aliás, a sequência do filme, né, do Rei do Pop, vai sair, né? As gravações já se iniciaram e a gente acompanha aqui. Em breve a gente vai saber mais novidades aí sobre o filme. Você assistiu o primeiro filme? Hã? Assistiu? Ou não assistiu? Tem muita gente que criou agora, a partir de agora, uma certa afinidade com o Rei do Pop, que não conhecia, né? Não sabia exatamente quem era o Rei do Pop. Essa nova geração provavelmente não estava muito a par de quem era, realmente quem foi o Michael Jackson, né? Por enquanto, mostraram só a parte mais criativa dele. É. Bom, de qualquer maneira, a gente vai aqui junto com você relembrando os sucessos, né? Só que aqui o negócio dá uma desequilibrada, mas já vai voltar ao normal aqui. Aí estou, agora sim temos tempo. Antena Sul FM, a rádio do seu jeito, cadê? Hoje é dia do rádio, né? Hoje é dia, tivemos aí o dia do radialista e hoje é o dia do rádio, né? As músicas que a gente toca aqui, o pessoal conhecia do rádio, né? Com certeza. E essa que a gente vai ouvir agora, diretamente da década de 80, mais precisamente 87. Lançado por Michael Jackson, Smooth Criminal. Foi aclamado no álbum Bad, que tem uma ligação profunda também com o cinema. Relação com o filme Moonwalker. Né, o segmento de Smooth Criminal em Moonwalker é um minifilme de ação e mistério com cerca de 40 minutos de duração. O Michael Jackson interpreta um herói misterioso que protege crianças órfãos de um implacável chefe do crime chamado Frankie Lent. Né, tem uma estética ali dos anos 30. Muito legal. Pra quem não viu ainda, tem que ver, né? Tem que ver essa aqui. Fez história! Smooth Criminal, aqui na antena.

Tá aí, essa aí é boa demais, cara. My Chemical Romance, I Don't Love You. Eu não te amo como eu amava ontem. Viu? É aqueles emos que fizeram muito sucesso nos anos 2000, né? Essa aí que a gente ouviu é de 2007 e um pouquinho antes. Green Day lançava essa aqui, ó. Vou levar a Broken Dreams.

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2: 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Uma ótima tarde pra você, está no ar do cassete. Músicas pra gente matar a saudade aqui na programação da Antena. Aliás, Antena só toca música boa, né? De 1995, nós vamos agora para o grupo lá da Nova Zelândia, OMC. Que na verdade quer dizer Otara Millionaires Club. Será que seria algo como Clube dos Otários Milionários? Parece que é o pé da letra, é isso aí. E tem uma música que eles lançaram nesse ano, né? 1995, daqueles hits contagiantes dos anos 90, misturando pop, hip hop, uma vibe acústica e super relaxante. Eu tô falando do Hobbs Eye. É ou não é? Você tem cara da sexta-feira, desse climinha gostoso aqui na tarde da Antena. Temperatura aí na casa dos 25 graus. Vamos curtir, hein?

Garota Nacional, Skank. Aqui na programação do Duca 7, essa aí também já era do CD, né? Mas tudo bem. Ou não, tinha ainda as fitas cassete, né? Tinha, tem muita gente que ainda compra o disco de vinil, né? Como nostalgia, relembrar aquele toquinho do vinil, né? Muito bem, é a programação da 102 com o Duca 7, mas eu não podia deixar também tocar mais uma trilha de filme, sonora, é boa. Trilha de filme! Trilha sonora de filme, nós vamos pro filme do Shrek. É, por que não, hein? Shrek lá no comecinho, Counting Crows lançou essa aqui e ela foi tema do filme, hein? Accidentally in Love. Acidentalmente apaixonado. E a última, vou deixando a última aqui com você na programação Antena. Na sequência tem o Cowboy do Rádio. Tchau, bom fim de semana pra você, hein?

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1: Segura essa emoção. Tá aqui, quem vos fala é o Carlinhos Gomes. E agora, Cowboy do Rádio entrando no ar nessa sexta-feira bonita, radiante, dia lindo. 25 de setembro. Estamos vivendo aí o final de semana esperado. 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Hoje é Dia Nacional do Rádio. Obrigado, rádio, por existir. Rádio é transformação, é voz amiga, é companhia, é tudo de bom.

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0: Obrigado, Deus, pela existência do rádio. Obrigado por por existir o rádio, é o que fala o Alan Jackson. É o que a gente pensa também, né? Aliás, o rádio transforma a solidão em momentos cheios de música, informação e alegria. A nossa gratidão, essa voz amiga que entra aí na sua casa todo dia, né? Faz o seu mundo parecer mais acolhedor. É, está com a gente em todo lugar, seja em

Música de Viver. E também pra nós aí, saudades. Lógico, né? A música, a letra é linda. É uma música que mandou aí pra você, com certeza. Aliás, a gente só toca música boa. Já reparou? É legal, rádio.

Camargo e Luciano, ainda Jorge e Matheus, a hora é agora. Alan Jackson, uma homenagem ao rádio, Dia Nacional do Rádio, 25 de setembro, é sexta-feira, caiu na sexta-feira, já pra embalar seu fim de semana com música, informação, descontração, interatividade, o pessoal interagindo bastante aqui, isso é

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18: E a Batabatabadu, que beleza de dia hoje, tá aí um dia radiante, hein? Sol bonito, dia maravilhoso, final de semana promete, né? Amanhã é sábado, calorão, amanhã em 28 a máxima, hoje 27, 26, tá 25 agora, tá quente, né? Tá calor, tá gostoso.

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Que horas são lá? 4h20, passando o dia, hein? Voando a tarde, hein? Céu azul, né? Um vem tirando uma foto ali, tá digitando, deixa digitar, essa palavra eu adoro ver, digitando, digitando, digita você também aí no 984091431. Juntos a gente faz aí a programação da tarde de 25 de setembro. Hoje é dia nacional no trânsito, você que tá no trânsito, quiser tirar uma foto do painel aí do rádio do carro, hoje é dia nacional do rádio, dia do trânsito, tudo a ver pra quem tá aí girando pela cidade, né? Girando aí pela região, viajando pela região. A gente tá junto em mais de 100 municípios, mais de 1 milhão de ouvintes. É muita responsa aqui pra gente fazer esse programa agradável, né? Todo dia um assunto diferente, uma música diferente. A gente tá sempre abordando aí homenagens e homenagens. Cadê a música dela que tá aqui? É, Dolly Parton é a nossa homenageada da semana. E a gente acertou fazer essa semana. Olha só, isso é coincidência, hein? Não tava nada programado. Já vou falar o que que aconteceu aqui. 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Então tá, olha quanta gente mandando foto, o pessoal se anima no dia de sol, assim todo mundo quer registrar, né? Tá passando por algum lugar bonito aí, quiser comentar, compartilhar um momento, a gente celebra a vida, né? A vida é pra se celebrar todos os instantes, todos os momentos, tem sempre algo de bom pra se comentar. Onde é que tá essa música? Eu já toquei, né? Acabei de ver ali, Night Five, eu já toquei. Hoje é o dia, pensei que era aniversário, não, dia 25 de setembro não é o aniversário real da Dolly Parton, é 19 de janeiro, mas sim o dia de Dolly Parton, uma data comemorativa oficializada em várias regiões dos Estados Unidos, em referência ao seu clássico hit, Night Five. A escolha da data brinca com o formato do calendário, mês 9, dia 25, e a famosa música Night to Five. Então, um reconhecimento oficial aí em cidades, estados americanos também, tô vendo aqui Califórnia, né? Nashville, o Tennessee, enfim, estados e cidades principais aí do mundo country, o legado cultural que ela deixou, né? Uma homenagem bonita, comemoração aí do 25 de setembro, ganhou então um significado ainda mais emocionante de tributo. E despedida após o falecimento aí da cantora, que foi em agosto de 2026, deixou saudade. Essa aqui ela canta com a Sabrina Carpenter. Dolly Parton, please, please, please.

0: semana.
1: Charlie Parton cantando aí com o Sting, com o The Police, banda de rock. Fala em banda de rock, enquanto tava tocando a música, eu tava vendo aqui as imagens ao vivo, direto lá da Irlanda. Ali o Bono, né? O Bono nos agradecimentos. O Banco Central da Irlanda lançou hoje uma moeda comemorativa oficial de 2 euros para celebrar os 50 anos da banda U2. Motivo, 50 anos. 50 anos de formação da banda, 1976-2026. Lançamento hoje, agora há pouco, né? 25 de setembro de 2026, data histórica para o U2 nessa... Que honra, né? Imagina, tem aí o nome da banda, tá ali a moeda, cana, a homenagem que a Irlanda faz aí, a banda U2. Legal, a gente tá antenados aqui nas notícias, a hora que a notícia está acontecendo, estamos antenados para trazer em primeira mão para você. É o rádio, né? O rádio tem esse papel fundamental de falar em notícia. A notícia em tempo real, encontrei a palavra, né? Em tempo real, são 4:32. Em tempo real, você pode participar também aí no 98409-1431. Manda aí a sua música favorita, o seu pedido, interagir com a gente. Tem muita gente tirando foto do rádio, hein? Tanto em casa quanto no carro. Dia do trânsito, dia do rádio, dia nacional do rádio. Vamos ouvir o que o ouvinte falou aqui. Manda no ar aí.
2: Fala, Carlinhos. E aí, tudo bem? Meu amigo, toca pra nós Astronauta de Mármore. Acho que tem uma versão sertaneja, né? Toca aí pra gente curtir, terminar a semana. Valeu, um abraço.
1: Ô,

0: chimarrão, hora do chimarrão, hora de tocar música sertaneja e também fazer um lanche, né? Aqui é lanche, né? A Mariângela ouvindo a gente, cidade de Araucária, do ladinho de Curitiba. Bacana, ela tirou a foto lá na hora do lanche, como ela escreveu ali, um bom lanche também. Aqui do chimarrão, quem que foi? Mandou áudio ali, né? Vamos ouvir quem foi.
1: Boa tarde, meu amigo Carlinhos Gomes, tudo tranquilo? Eu tô aqui em Londrina, tô escutando o Cowboy do Rádio pela internet. Toque a música Loiro do Caro Branco com César e Paulinho, é o Júlio Paduche.
0: Falou, amigão, vai ter já na sequência. Vamos fazer essa sequência rapidinho, então, para atender o ouvinte. Ouvinte sempre em primeiro lugar, né? Na antena sua é assim, é você que manda, é você que faz. Temos

0: vizinho chamou a polícia porque eu estava ouvindo rádio em alto volume. A polícia chegou, levou o vizinho preso, tava tocando Astronauta de Mar, não é a pessoa que escreveram aqui.
1: Lembro da infância agora. Ah, lembrou.
0: Tem bom gosto musical, né? O Miguel. Falou, Miguel. Grande abraço. Irati na sintonia. Diz que adora essa música Astronauta de Mármore. Aumentou o volume do rádio ali pra curtir aí. A música é isso, né? É uma viagem. O que, que você tem aí na cabeça, hein? O que, que tá pensando? Não pensa muito. Manda aí seu sucesso pra cá. 984091431. Sertanejo, Mundo Country. A gente tá aí também com as versões, né? Grandes versões aí. Essa viagem que o

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8: 15 para as 5 já, boa, né? Passa rapidinho aí, 2 horas todo dia, faz bem, né? Pro corpo, pra alma, pro coração, pra saúde, é, falar em saúde. O que a gente quer, né? Muita saúde pra você. O ouvinte escreveu ali, obrigado pra você também. É recíproco o carinho da nossa ouvinte ali de Tibagi. Ela tirou umas fotos aqui, né? Obrigado pela mensagem, né? A gente deseja muita saúde pra você também, tá bom? Carol, ela falou que é de Piraí do Sul, mas hoje está em Tibagi, passeando e ouvindo a Antena Sul. Que bom, o pessoal de Tibagi também tem uma audiência bacana aí, né, Carol? A grande abraço aí, é toda a região, vamos mandar abraço.

0: Não, obrigado pela audiência aí no trabalho, amigão. Bom trabalho. Mais fotos aqui de Castro, né? A parte lacustre ali, o vídeo passando, registrando com um vídeo bacana de um céu bonito, céu azulzinho. Hoje tá lindo, né? O céu tá assim, azul, toda a região centro-sul, tempo bom aí no Paraná, depois de tanta chuva, né? Quanta chuva. Suelen de Carambi também com fotos de Carambi. Obrigado pela audiência. Aqui também o Eduardo de Tibagi, quero ver a música Enquanto o Sol Brilhar, da Nayara Azevedo, com a Nayara Azevedo. Não apareceu aí, amigão, vou ter que garimpar. Apareceu aqui com quem que apareceu ali? Teve tantas versões. A música é do Mato Grosso Matias, apareceu com o Eduardo Costa e César Menotti e Fabiano. Vamos tocar essa, aí a gente providencia também com Nayara Azevedo. José Ponta Grossa mandou uma figurinha ali com o artista, quem que é? Henrique Juliano, a música Só Eu Senti. A novidade é essa, José. Vamos providenciar então, lançamento, né? O pessoal vai interagindo, a gente vai fazendo um programa super legal, né? Basta você participar também e dar aí a sua dica, a sua sugestão é sempre bem-vinda. 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Adoramos as outras, as estações do ano são incríveis, mas a primavera é esperada, né? A esperada estação. Todo mundo adora, né? Esse tempo, esse calor não é tão quente, né? Essas flores, é, as flores. Olha que foto bonita aqui de um IP. Quem tirou o IP amarelo? Rúbia, Ponta Grossa, Rúbia e a Rubiane apareceram, as irmãs são gêmeas, né? Beijão pra vocês duas, fiéis ouvintes, é isso aí, beijão pra você, obrigado pela foto aí de um IP amarelo, lindo, paisagem na cidade de Ponta Grossa, né? Então tá, quero ver aqui o que que é a audiência. Então tá, olha quanta foto chegando, já vou comentar. Antes eu quero comentar o seguinte, a gente tá com o pódio, só que hoje o pódio vai ser diferente. Toda sexta-feira a gente destaca as músicas mais pedidas da semana. Hoje a gente presta mais uma homenagem merecida a essa dupla, ao Rick, né? Em especial, a gente vai fazer três, uma sequência. Essa música aqui é incrível. Eu Mereço. Na sequência tem Brasil, Estou Me Desligando de Você, e a última vai ser a mais pedida da semana.
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1: Fala, Carlinhos, Sidney da Castrolanda. Tamo por cá na Ordeia das Mimosas. Toca aí pra nós, tô me desligando de você com o Rick Renner, Pose, sextou.

0: Me Desligando de Você. A outra que tocou, Eu Mereço. Você merece, é a melhor programação, todo dia, toda tarde, com alegria e satisfação, ainda mais hoje, uma data especial de 25 de setembro, Dia Nacional do Rádio. Ei, quanta gente mandando foto do rádio, rádio em casa, o rádio no trabalho, o rádio aí na estrada, viajando, o rádio na rodovia, galera que tá sintonizando a rádio aí na boleia do caminhão aqui, né? O painel é do caminhão. Abraço lá aos nossos irmãos caminhoneiros que estão pelas estradas do Paranazão, aí curtindo a programação que vai longe. Essa rádio vai longe. Mais um recadinho aí. Boa tarde, Carlinhos. Sexta-feira com o rádio no bolso e audiência na antena, no cowboy do rádio. Amélia em Ponta Grossa, ela pediu Sem Direção do Rick Renner. Vamos tocar na próxima hora. Tem mais uma que eu tô devendo aqui, que é Só Pensando em Você. Foi a mais pedida deles desta semana, de homenagens ao cantor Rick, ao saudoso cantor Rick. Vai deixar saudades, né? Muita música. Lindas canções. Tem mais recados aqui. Olha quanto recado chegou. Tem gente participando, tem gente mandando áudio. Quiser mandar um áudio pra mim, é o 984091431. Manda aí.
1: Olá, Carlinhos. Boa tarde. Tudo bem? Carlinhos, pensamos que hoje não daria tempo de participar aí com você, mas manda hoje aí pra gente a música Pago Dobrado do Chitãozinho Chororó. Já estamos todas agradecidas desde já. Um beijo, fica com Deus.
0: Amém, vocês também. Beijão aí às meninas fiéis ouvintes em Ponta Grossa. Onde é que tá essa música aí do Chitãozinho Chororó? Pago Dobrado, apareceu ali. Vai tocar também aí mais algumas pedidas. Tem Mundo Country aí que o pessoal indicou. A Larissa já cobrou a música. Garimpou minha música? Garimpamos. Eu acho que já tá aqui, né? Já vou verificar. 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Outubro tá chegando. Fala em outubro, o vídeo que é. Onde é que tá o recadinho lá? O vídeo perguntou quando que vai encerrar aí o horário eleitoral. É dia 1º, né? Pega aí o calendário pra gente ver que dia que cai 1º de outubro, cai na quinta-feira. Quinta-feira da semana que vem, encerra aí o horário gratuito, horário eleitoral em rádio e TV.
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3: Castro, cidade rainha dos Campos Gerais, capital nacional do leite. A gente tá aí pra toda a região. Olha que foto bonita, hein? Pessoal trabalhando ali na leiteirinha, né? Galera aí da pecuária, um grande abraço. Obrigado pelas fotos. Não assinou. Quando não assina, não quer que fale. Só compartilhando a foto, a gente já fica feliz. Sabe que você tá indo no trabalho. A rádio é em todo lugar, né? Aqui, ali, lá, em todo lugar. E hoje, dia nacional do rádio. Você fica ouvindo? Fica ouvindo todo dia o rádio.
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3: Então prove, manda um oi pra mim aí, um olá, um boa tarde, deseja aí para o seu radialista favorito um ótimo fim de semana. Afinal de contas, estamos na sexta-feira. A gente adora os outros dias, mas a sexta-feira tem algo com

0: Vindo agora sim. Que aconteceu? A gente tem cada susto às vezes, né? Ontem, não foi ontem, foi quarta-feira. Ninguém viu, ainda bem que o rádio não tem imagem, se bem que tem imagem. Às vezes a gente faz uma live, né? Mas não tinha imagem nenhuma, a hora que eu quase caí da cadeira. Agora, trocar a cadeira, uma cadeira nova aqui no estúdio, tá tudo certo, hein? A sexta-feira, final de semana, 25, final do mês. Olha quanto recado, hein? Será que vamos conseguir atender todo mundo? A Joyce tá pedindo música aí, né? Uma romântica, o pessoal tá romântico hoje, o que que tá acontecendo? Tem mais um áudio ali, coloca no ar aí pra gente já saber o que que o ouvinte quer, o ouvinte que manda.
1: Boa tarde, Carlinhos Gomes. Já que o povo tá nas antigas e sofrência, então vamos sair dessa, coração, com Jean e Giovanni. Esse é pra todo mundo que tá com sofrência, hein? Abraço, Carlinhos. Célio do Passos Bois.
0: Falou, Célio. O Célio também percebeu. Também percebi. O que que tá acontecendo? Tá todo mundo mais de sofrência. O que tem de música romântica pedida aqui? A Cláudia indicou ali. Oi, Carlinhos. Sextou legal. Meu locutor genial. Uau! Hoje quero ouvir uma música internacional e country. You are still the one, Shania Twain. Fica com Deus. Um beijo. Amém. Beijo pra você também, a Cláudia. Onde é que tá essa música da Shania Twain? Ah, tá. Não aparece só ela, aparece com Elton John ali. Vamos tocar essa, né? O pessoal pediu aqui Pago Dobrado, Chitãozinho e Chororó, que mais Jean Giovanni vai tocar. Rick Renner, tem duas do Rick Renner. Tem Enquanto o Sol Brilhar, tem César e Paulinha. Não toquei essa. A Loira do Carro Branco, ainda não toquei. Vamos iniciar essa hora. Fala aí, Shania Twain, ela vai estar amanhã indo no estado de São Paulo, em Porto Feliz, né? Comentei ontem, vai estar aí a Rainha do Country em Porto Feliz, São Paulo, show para 250 convidados. É uma festa fechada que fala, né? Só para convidados. Vai estar aí a Shania Twain no Brasil depois de 8 anos. Sei que não recebeu o convite, não fica triste. Ano que vem, 35 anos do Cowboy do Rádio, eu tô pensando em fazer Shania Twain ou Ella Langley. O que você acha, hein? Quem que você vota? Shania Twain ou Ella Langley? Nos 35 anos do Cowboy do Rádio. Espera só e ganha na Mega da Virada.
2: Para com isso.
0: Tá com gosto de panetone na boca, já estão falando de Mega da Virada, daqui a pouquinho é Natal, meu. Já olhou a folhinha? A folhinha, como a gente falava, né? O calendário. Trouxeram um calendário aqui pra mim, agora sim, né? A gente tá vivendo aí o final do setembro, daqui a pouquinho outubro, daí já pode falar restinho de ano, novembro, dezembro, chega o Natal, né? Eita! Calor, verão. Pode acelerar, né? Não me importa se acelerar pra 2027. E você? Chega, quanta coisa já aconteceu esse ano, hein? A gente quer que aconteça as coisas boas, né? Aconteçam na sua vida. Olha só, foi eu comentar aqui, conversar. A galera tá votando ali, Shania Twain. Ano que vem temos 35 anos do Cowboy do Rádio no ar, hein? História bacana, né? Uma história bonita contada com música. Ê, gostei da frase. Uma história bonita contada com música. Shania Twain, abrindo essa hora. You are still the one.

0: ouvinte perguntou ali qual a cidade que a Xanaia vai estar. É Porto Feliz, São Paulo, interior de São Paulo, Porto Feliz, bonita cidade de Porto Feliz, recebendo aí a atração internacional para um show só para convidados. É amanhã, 26. 25 hoje, vivendo aí a tarde de sol, dia bacana, né? Depois de tanta chuva, frio passou, as nuvens foram lá pro oceano e tem tempo bom hoje, tempo bom amanhã, sábado 28, hein? 28 graus, calorão amanhã, tem onda de calor chegando também aí, já fique antenado que a gente vai informando você. O rádio é a informação, é a alegria, é a energia, a vibe é boa, né? Quem tem o rádio ligado nunca está só, tá sempre aí ouvindo as notícias e informações, interagindo, mandando recados e abraços.
1: Faço uma festa, 35 anos do Cowboy do Rádio, e aí você faz uma texana.
0: Boa ideia, quem que mandou lá, não assinou, mas boa ideia, ela que mandou aí o regadinho, eita. A gente acionou ali a história dos 35 anos, o pessoal se animou aqui. Olha quanta gente mandando recado aqui, né? Obrigado, lá, pelo carinho e audiência, as boas lembranças dos bailes da Texana e da Baturela, tem mais? Fivela, Castro Rodeio Festival, ficou na memória de todo mundo, né? Acabei de tomar uma água gelada aqui, a voz já mudou, hein? A voz já mudou. 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Movimentação aí da tarde, semana toda é assim, né? A gente interage bastante com o ouvinte dá as dicas aí dos sucessos, vai tocar Chitãozinho Chororó, já o ouvinte cobrou ali, né? 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

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Saudade da praia, né? Saudade da praia. O que vai fazer? Tem calorão, hein? Final de semana, amanhã 28 graus. Dá para ir para Ilha do Mel, Caiobá, Matinhos, Xangri-Lá. Praias aí do nosso Paranazão, né? Galera.

23, né? Agora tá 25, coladinho ali. 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

0: 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Tem que estar voltando para casa ali, a foto, né? Foto do retorno. De volta para casa, ouvinte escreveu ali, ouvindo o cowboy do rádio, tirou a foto do painel do carro. É ela, né? É ela, tá ali a foto. Aqui quem que é? Aqui é uma foto de rádio do celular, 102.7, bem moderno, né? Carlinhos, aqui é o Fernando, aqui tô na escuta no celular e trabalhando. Abraço aí. Bacana. Ampliei aqui, ficou muito bacana aí o painel do rádio no celular. Tem que ter o rádio no celular, essa magia que é a internet também pelo mundo. Você pode acompanhar a gente aí no mundo todo, né? Baixa aí o aplicativo da rádio, vai ouvindo aí a Antena Sul em todo lugar. Dia Nacional do Rádio, quanta homenagem. Aqui é o copo da Texana. Ei, é uma relíquia. Quem que mandou lá? Quem não colocou nome ali, né? Não colocou nome, ela não quer que fale, mas bacana o copo branco, né? De Texana. Show! Bons tempos, hein? Guarde bem esse copo, é uma relíquia, hein? Isso aí é história. É história. Então tá. Aqui a Larissa me cobrando a música country. Onde é que tá essa música? Eu acho que já foi garimpada ali, né? Já vamos tocar. Ela pediu a vinheta de Arapoti. A gente tá com a região toda aí, hein? Que responsabilidade, hein? Quanta gente, né? Aliás, é assim, o rádio é em todo lugar. Você vai ouvir na Antena Sul em todo lugar, aqui, ali, lá, aí na sua cidade. Alô Palmeira, ali é Palmeira, né? Mais uma participação da foto do rádio na cozinha, em cima da geladeira. Não assinou, não tem problema. Obrigado por compartilhar o momento ali de ouvir a Antena Sul, o cowboy do rádio. Mandar um abraço aí a Arapoti, Larissa escreveu ali, né? Arapoti, cestou.
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0: É a Jennifer que mandou um recadinho. Beijão pra você, a família toda. Ela tirou a foto com os filhos ali, bacana, hein? Falou, Jennifer, guarde bem esse copo, hein? Guarde esse copo, é uma relíquia. Se quiser vender, a gente passa preço. Mandar um beijo pra Carol em Piraí do Sul também, na escuta. Ela cobrou ali, né? Não tocou ainda. Essa aí é só pensando em você. Vamos tocar agora, vamos fazer mais uma homenagem ao Rick. Essa música aqui, pra quem aprecia boas canções, né? Letras com conteúdo, falam de amor, de paixão, o verso bem feito, né? A inspiração de quem compôs essa linda melodia, Rick, é ele, Rick Renner, só pensando em você.

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2: Na hora então, né? 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Boa tarde, Wanderson.
3: Boa tarde, Carlinhos. Boa tarde a todos os ouvintes.
2: Boa tarde, Fernando.
4: Boa tarde, Carlinhos. Boa tarde, os ouvintes.
2: Aí temos no final de tarde, pessoal no campo, pessoal aí na fazenda, na chácara, no sítio, onde quer que você esteja, ouvindo sempre aí as informações que a Nobre Nutrição Animal traz. 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
4: Isso aí.
2: O que os cavalos, né? O que o cavalo come, alimentação adequada, uma alimentação correta é fundamental, porque garante a saúde, o bem-estar e o bom desempenho dos cavalos, além de prevenir doenças graves como as cólicas. A base da dieta: fibras em abundância, os cavalos são herbívoros, com um estômago pequeno e sensível, precisando de pasto verde e feno de qualidade para manter a flora intestinal funcionando bem. Comportamento natural: o volumoso deve representar pelo menos 70% da dieta, permitindo que o animal passe muitas horas mastigando, como faria na natureza. Ouvindo isso, o que o Equibálice pode entregar em relação a esse assunto dos equinos na alimentação, Fernando?
4: Interessante demais esse tópico, Carlinhos, quando você comentou sobre ele, e é uma realidade que a gente encontra hoje no mercado de equinos, né? Você falou que o equino é um herbívoro, mas hoje no Brasil, de uma certa forma, ele vem sendo tratado não tão mais na sua naturalidade, né? Devido à expansão das cidades e o cavalo, que ele tinha aquele hábito do pasto, de pastar com a cabeça baixa, que a gente comenta, o cavalo ele foi se perdendo ao longo do tempo, né? E o que acontece é que o cavalo ele passou a receber dietas concentradas, uma base de produtos peletizados, e acaba se perdendo essa naturalidade do animal. Então surge o Equibalance. O Equibalance é um produto hoje patenteado, registrado pela Nobre, testado, validado dentro de universidades. E o que a gente gosta de falar do Equibalance é exatamente isso: trazer a naturalidade pro equino novamente. E assim, você que tem um cavalo de alta performance, ou um cavalo de passeio, né, simplesmente não uso ele para provas, eu tenho uma manutenção básica aí do cavalo, você também pode usar o Equibalance, porque o Equibalance ele atende conforme a própria exigência do animal, né? Que vai estar atrelado ao consumo. Mas a ideia geral dele, Carlinhos, é trazer a naturalidade do equino, né? Então, a gente fala que foram mudando a alimentação do cavalo para produtos concentrados, e o Equibalance vem hoje pensando em três forragens principais que podem ser usadas para cavalo. A gente classifica como o pré-secado de azevém, pré-secado de alfalfa e aveia em grão, que ela entra também como uma fonte de volumoso, e trazendo aí tudo que um cavalo precisa, né? Então, ele acaba conseguindo atingir tudo que o potencial do teu animal e sem perder a naturalidade. Resumindo, você consegue entregar tudo que o teu cavalo precisa dentro de um pacote e de uma forma prática também, né? Porque às vezes o pessoal pensa, mas eu vou entregar um volumoso, como que vai ser isso, né? E não, a gente consegue entregar ele hoje dentro de um pacote. Nós temos apresentação do Equibalance em pacotes de 30 quilos ou em fardos de aproximadamente 800 quilos. 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É o que é comercializado em rações secas. O que tem de proteína no Equibalance, né? 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E novamente, trazendo isso em forma de volumoso, né? Então, você que abrir um pacote de Equibalance, você vai ser surpreendido que não vai encontrar um produto seco, e sim forragens conservadas, que vai, o teu cavalo vai ter o desejo maior por consumir esse tipo de produto, que é um produto concentrado. Então, é basicamente isso sobre o Equibalance. E você que nos escuta, né? 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

0: esporte, é mesmo o lazer, como você comentou, né? Preciso aí de concentrados, rações ou grãos e minerais para repor aí as energias, enquanto animais de lazer muitas vezes vivem bem apenas com pastagem e feno. Esse diferencial Wikimel se encaixa bem na alimentação de todos, né?
1: Sim, Carlinho. Hoje o Wikimel aqui, a gente fala aqui da Nobre, que ele é um complemento, né? Como o Equibalance é uma dieta total, o Equimel já é uma dieta parcial ali na propriedade, né? É, clientes que tem, ainda tem rações, ainda tem outro tipo, sal mineral, que consiga aí nutrir o cavalo ali, o Equimel entra como uma fonte de fibra, né? Ela, além de fornecer ali a fibra, energia e palatabilidade ali, ela é uma solução prática ali pro manejo, né? Que eu acho que hoje em dia a gente procura facilitar o manejo ali do cavalo ali pro criador, né? Tanto pro treinador, igual você falou, cavalo de competição, tem cavalos de manutenção, né? Eu falo assim que o Equimel ali, além de ele ser uma fonte de fibra assim, bem homogênea, né? Que a gente consegue fazer essa entrega para eles, ele consegue também fazer ali como fosse um complemento de uma dieta, tanto ali para manter o teu cavalo no pasto ou ali ou participando de prova também, né? Então a gente tiramos a dieta total, que é o Equibalance, que para quem não tem a outros acessos a outras fontes, né? E a gente tem um complemento ali que seria o Equimel. E o Equimel também, ele é como se diz, igual o Equibalance, ele tem o pré-secado de azevém, o alfafa, a aveia, tem o melaço. Então só não tem os concentrados ali, que seria que o produtor teria que ter na propriedade, né? Mas ali eu acredito que muitos clientes estão bem satisfeitos também com tanto com o Equibalance, quem tá usando, né? E com o Equimel, né? E a gente tá aqui pra tá dando esse suporte aí pro pessoal aí do mundo aí do cavalo, de todos.
0: Sempre uma boa orientação a Nobre traz.
1: Com certeza.
0: Com precisão, né? Falar em orientação é sempre, já que estamos nesse assunto de ração, de suplementação, as necessidades aí dos equinos, é sempre bom falar da água limpa, né, Fernando? A hidratação diária aí é indispensável, variando aí de 30 a 40 litros de água fresca para um animal adulto de até quantos quilos?
2: Até uns 500 quilos, né? Um animal adulto a gente classifica até 500 quilos. Até pro próprio consumo do Equibalance, do Equimel, é um balizador esse peso do animal, né? E novamente, a gente fala de produtos, a gente dá essa orientação com uma parte nutricional, mas com certeza, quando você fala também sobre água, Carlinhos, é de extremamente importante, né? Porque não adianta nada você dar um produto como o Equibalance, o Equimel, e você não ter alguns outros cuidados básicos com o teu cavalo, né? Então, a gente sabe que hoje o cavalo é tratado como um pet gigante. Tenho falado isso, tenho conversado com pessoas do meio e cada dia mais a gente tem visto isso. Então, hoje você consegue a nutrição de acordo com o que o seu cavalo precisa, mas sem deixar de lembrar desses outros pontos básicos também.
0: Então tá aí, a gente começou com a equipe técnica comercial da Nobre Nutrição Animal, trazendo aí o assunto de hoje, alimentação dos equinos. Obrigado pela presença de vocês aqui.
2: Valeu, Carlinhos, agradecendo, forte abraço.
1: Valeu, Carlinhos, obrigado, um forte abraço.
0: Aí o Wanderson e o Fernando, e a programação já está nos instantes finais, quase 6 horas. 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Vem agora, Alma Serrana, é a programação a seguir. A gente se fala na segunda-feira.

0: saudamos a todos aqueles que rezam conosco neste momento tão sagrado da Ave Maria. Desejamos um bom final de tarde, uma boa noite a todos e vamos iniciar em nome do Pai, do Filho e do Espírito Santo. Amém. Amém. Nesse momento sagrado em que até os ponteiros do relógio ligam a terra ao céu, rezemos a oração do Ângelus. O anjo do Senhor anunciou a Maria.
1: E ela concedeu.

0: Espírito Santo.
1: Ave Maria, cheia de graça, o Senhor é convosco. Bendita sois vós entre as mulheres e bendito é o fruto do vosso ventre, Jesus.
2: Santa Maria, Mãe de Deus, rogai por nós, pecadores, agora e na hora de nossa morte. Amém.
1: Eis aqui a serva do Senhor.
2: Faça-se em mim segundo a vossa palavra.
1: Ave Maria, cheia de graça, o Senhor é convosco. Bendita sois vós entre as mulheres e bendito é o fruto do vosso ventre, Jesus.
2: Santa Maria, Mãe de Deus, rogai por nós, pecadores, agora e na hora de nossa morte. Amém.
1: O Verbo de Deus se fez carne
2: e habitou entre nós.
1: Ave Maria, cheia de graça, o Senhor é convosco. Bendita sois vós entre as mulheres e bendito é o fruto do vosso ventre, Jesus.
2: Santa Maria, Mãe de Deus, rogai por nós, pecadores, agora e na hora de nossa morte. Amém.
1: Rogai por nós, Santa Mãe de Deus,
2: para que sejamos dignos das promessas de Cristo.
1: Oremos. Infundi, Senhor, nós vos pedimos em nossos corações a vossa graça, para que, conhecendo pela anunciação do anjo a encarnação do Verbo, cheguemos por sua paixão e morte à glória da ressurreição. Por Cristo nosso Senhor.
2: Amém. Amém. Dia 25, sexta-feira, rezemos pela Igreja. Toda ação humana está ligada a um tempo determinado. O homem, porém, não é o senhor dos acontecimentos, mas Deus sim. O tempo de Deus em nossas vidas se dá quando a sua palavra encontra espaço para habitar em nós. É a acolhida da palavra de Deus que nos faz dizer como Pedro: Tu és o Cristo de Deus. Abramos o nosso coração e atentamente escutemos a sua palavra.
3: Proclamação do Evangelho de Jesus Cristo segundo Lucas.
4: Glória a vós, Senhor.
3: Aconteceu que Jesus estava rezando num lugar retirado e os discípulos estavam com ele. Então Jesus perguntou-lhes: Quem diz o povo que eu sou? Eles responderam: Uns dizem que és João Batista, outros que és Elias, mas outros acham que és algum dos antigos profetas que ressuscitou. Mas Jesus perguntou: E vós, quem dizeis que eu sou? Pedro respondeu: O Cristo de Deus. Mas Jesus proibiu-lhe severamente que contassem isso a alguém e acrescentou: O Filho do Homem deve sofrer muito, ser rejeitado pelos anciãos, pelos sumos sacerdotes e doutores da lei. Deve ser morto e ressuscitar ao terceiro dia. Palavra da salvação.
4: Glória a vós, Senhor.
5: A palavra dos ouvidos ao coração. Tudo tem seu tempo, mas por sua palavra, Deus parece dizer que nós preenchemos por completo seu tempo e coração. Ele nos faz interrogá-lo: O que é o homem para vós? Por que dele cuidais tanto assim? Pois não passamos de um sopro de vento. Os nossos dias são sombra que passa. Ainda nos enviou o seu Cristo, o Messias, que prometera e anseia que todos nós perguntemos: O que ele é para mim? Sim, é o Filho do Homem, que sofrerá muito, será rejeitado até morto, mas é o Messias que nos envia. É a definitiva salvação que nos revela nele. É o seguimento dele que nos levará à plena vida que anseia chegar a todos. Sim, não foi fácil para Jesus, não é para nós. Mas como ressuscitou Jesus ao final dessa estrada, também os seguidores de seu filho garantem a mesma sorte, um dia junto de si.
6: Louvado seja nosso Senhor Jesus Cristo, para sempre seja louvado. Eu sou o padre Leonel Stansky, da paróquia Santa Ana de Castro, e quero nesse momento desejar as bênçãos de Deus para você, para a sua família, que a proteção de Nossa Senhora acompanhe sempre a sua vida. Quero deixar aqui o meu agradecimento por você que nos acompanha todos os dias nesse momento da oração da Ave Maria, e que Deus te abençoe. Em nome do Pai, do Filho e do Espírito Santo, amém, e permaneça na paz.
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0: Legal, moçada, agora são 6:02. Estamos chegando. Alô, gaúchos, alô, gaúchas de todas as querências. A partir de agora, a alegria está no ar. Estamos chegando aí com Alma Serrana.
1: Tem esse volume, quase
0: certo. Tem o volume do rádio, porque a partir de agora é 100% tradicionalista. Estamos chegando com casca e tudo. Sexta-feira, 25 de setembro. Forte abraço pra você que está do outro lado, pra você que está na sintonia da mais ouvida. A partir de agora é só alegria, só a marca buena por aqui, moçada. Vamos bolhando a perna, abrindo a porteira do rancho. E que ronque as cordionas no Alma Serrana. A apresentação fica a cargo desse índio velho que vos fala. Tamo aí, faceiro, bonito e corado, falando de Castro, Paraná. Por aqui, Rony Gomes. Agora, moçada, meu abraço, meu carinho todo especial pra você que está na sintonia da mais ouvida. Vamos junto e misturado até as 7. 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Tudo certo, tudo prontinho, vamos atracando e já vamos começando, né? Trazendo a primeiríssima de hoje, que ronque as cordionas a partir de agora. Tá aí pra vocês, é o Piazito, Minha Vida no Rincão.
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0: Tá aí, moçada linda, a música, hein? Grupo Cordiona por aqui, por detrás da Cordiona.
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0: moçada, é aqui que me refiro. São 6:10. Estamos aí com a Alma Serrana ali em Fronteiras aí, levando aquela marca aí de fundamento aonde você estiver, né, tio? Nosso abraço, nosso carinho, nosso muito obrigado pela sintonia. Estamos aí fechando a semana com chave de ouro. Sexta-feira bagualada, né, tio? Barbaridade. Já estamos também no finalzinho aí de setembro. E tá indo boi com a corda, né? Mais um ano em 2026. Tá barbaridade. Tá muito rápido, né, tio? Mas tá bom, indo por aqui, nós vamos mandando abraço aí pra todo o pessoal que está na sintonia. E o pessoal mandando mensagem pra nós aí, né, tio?
1: Boa noite, meu amigo Ronei Gomes, tudo tranquilo? Eu tô aqui em Londrina, te escutando pela internet. É, toque a música Roda Moreno com Chiquito e Bordoneio. E um abraço e bom final de semana aí pra vocês.
0: Valeu, valeu, Júlio Paduch, forte abraço. Alô, meu amigo José William também, Fazenda Patriota lá em Tocantins. Quebra costela pra vocês aí, lá pro Joãozinho, Valdemir. Tá com a moda aí dos filhos do Rio Grande, gaiteiro, roncador e um quebra costela, galera. Valeu, valeu aí, Zé Uira. Moçada da Fazenda Patriota, quebra costela pra vocês aí no Tocantins, Velho Guerra. Tá bueno, né, moçada? E por aqui nós vamos empurrando o peito aí que nem lagarto em ladeira. Uma marca em cima da outra e pra vocês que gostam, uma marca é bem fandangueira. Aqui nós só tocamos aquilo que o povo gosta, né, tchê? É só marca é buena. É o Alma Serrana 100% gaúcha, 100% tradicionalista. Aqui que me refiro. Marca véia chegando e é de fundamento. Tá aí pra vocês agora, é grupo Onginetes, mas é bem gaúcho, né, tio? Aí é bueno.
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0: Aí, moçada, Márcio Correia. Sem você eu não sou feliz. Vem comigo.
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0: Bueno, mostrando agora 6:25.

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0: Tá bueno, estamos aí. É, almoçada é 100% gaúcho e atenção, atenção que são 6h26, eu quero convidar vocês, atenção, atenção aí moçada. 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De 9 a 11 de outubro no Parque de Exposições Dario Macedo. 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Tá bueno, né, gurizada? Vamos atracando por cá, vamos atracando por cá. Deixa eu ver quem tá chegando por aqui. Vamos atendendo aí.
1: Boa noite, Ronei. Toca a música aí, Carreiro de Cancharreta, pra nós aí. Pra nós oferecer pra toda a minha família lá do Comital lá embaixo. Pra todos meus amigos que estiver ouvindo. Desde já eu agradeço.
0: Valeu, valeu, Raul. Um abraço. Pessoal aí do Palmital na sintonia, né, tchê? Aí é bueno, né, tchê? Deixa eu ver também quem tá chegando por aqui.
2: Fala, meu amigo Ronei Gomes. Boa tarde, boa noite, um abraço. Estamos aqui sentido Castro Amado, Chicano, Tapetão Preto. Toca uma bem bagualada pra nós e querência amada. Um abraço pra turma aí. Tudo de bom, meu amigo.
0: Valeu, valeu, William, um abraço. Patrão velho, acompanha o amigo aí, tá bueno? Vamos atracando, música boa chegando.
3: Quem é o cantor?
0: Tá aí pra vocês ele, os Monarcas com a capa da gaita. Ah, que tal, hein?
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0: A emoção da linda música Chiquita e Bordoneio, Roda Morena também, Os Filhos do Rio Grande, Gaiteiro Roncador aqui na antena, vem comigo.
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3: Bueno, moçada, 6h44.
0: Quem comanda a prosa, a música e a tradição é ele, Ronei Gomes, no comando do Alma Serrana.
3: Vamos atracando, moçada, vamos aproveitando o tempo. O tempo passa muito rápido, estamos aí com a Alma Serrana, tem 7.
4: Boa tarde, meu galo velho, aqui é o Emerson do Contorno, sextou. Aí, troque pra nós aí. Escutar aqui é shot de campanha e ofereça pra todos que estão na escuta. E forte abraço, Ronei Gomes. Vamos curtindo aí a Alma Serrana, beleza?
3: Valeu, falou. Valeu. Forte abraço, Emerson. Valeu, parceiro velho. Tamo aí junto, né? Tá bueno?
5: Uma música pra nós aqui no Caraguatá, por favor.
3: Opa, alô Elias, Caraguatá de Guerra aí, ligadinho com a gente, valeu, um forte abraço aí, né? Tá bueno? Olha, se der tempo, toca pra nós Namoro com Bolo Frito, tamo passando por Palmeira e vamos pernoitar aí em Carambi. Aquele abraço, valeu, João Mendes, quebra costela, boa viagem pros amigos aí que o patrão vem acompanha, tá bueno? Aí que me refiro. Deixa eu ver também quem tá chegando por cá.
6: Eu, Brunei, tô saindo de uma fazenda do Gibiruco aqui em Ponta Grossa, escutando você. Parabéns, trazer os monarcos no rodeio aí, sim, hein? Bom final de semana pra todos. Cheguei ontem de Paranavaí. Estamos escutando você sempre. Abraço, Ronei, pra você e pra todos os ouvintes. Nesse rodeio vamos tomar um papo amarelo, uma água bem gelada. Beleza? Um abraço, Neri Pereira.
3: Valeu, Neri. Um abraço, índio velho. Patrão velho, acompanha aí o amigo velho, tá bueno? Valeu, com certeza. Vamos tomar uma loira bem gelada lá, tá bueno? Aí que me refiro, né? Falei, toca uma do Pagani pra nós. É o Romildo de Carambi. Valeu, Romildo.

0: Vai mostrar o grupo Raízes. É carreirada em cancha reta aqui na antena. Então tranquilou, Macedo. Aquele abraço pra você que está do outro lado, pra você que está na sintonia da 102.7. Música boa chegando, atendendo participação dos quem amigos. Eu sou um campeiro por aqui. Namoro com bolo frito.
1: Namorar é coisa boa.

andam juntas. Vai mostrar a linda música, João Luiz Correia, lá na campanha e com essa marca. Nós vamos fechando a garra, então, prometendo voltar na segunda-feira com alma serrana. Desejo aí de coração um final de semana louco de bueno, louco de especial a cada um de vocês. Fique com o patrão velho e coelho, eu vou seguindo. Um abraço e do tamanho do Rio Grande a todos os gaúchos e gaúchas da nossa querência. E se encontramos na segunda-feira aqui pelas ondas da 102.7 Antena Sul FM. Aquele abraço e até lá, moçada.

0: chegar.
1: Em Brasília, 19 horas.
2: Está no ar a Voz do Brasil. As notícias do governo federal que movimentaram o país no dia de hoje.
3: Olá, boa noite.
1: Boa noite para você que nos acompanha em todo o país.
3: Sexta-feira, 25 de setembro de 2026.
1: Vamos aos destaques do dia.
3: Medida provisória vai proibir as bets no país.
1: A partir da publicação da medida, não será mais possível fazer apostas online.
3: Jogadores terão até 5 de outubro para retirar o dinheiro disponível nas plataformas. Luana Karen.
4: Plataformas e aplicativos de jogos vão sair do ar no dia 6 de outubro.
1: E o impacto das bets nos jovens.
3: Estudo divulgado pelo Ministério da Educação aponta que apostas online podem afetar 2 milhões de estudantes. Edinaldo Júnior.
5: Pesquisa estima que 986 mil potenciais ingressantes deixaram de se matricular em 2026 por causa dos gastos com as bets.
1: Mais experiência para quem quer ser professor.
3: Programa que prepara futuros docentes dentro das escolas agora é lei. Gabriela Noronha.
6: A bolsa é voltada para os estudantes de licenciatura que recebem um incentivo financeiro e a oportunidade de atuar na educação básica.
1: Hoje na apresentação da Voz do Brasil, eu, Mariana Jungmann e Luciano Seixas.
3: E acompanhe a gente ao vivo, acesse radiogov.ebc.com.br ou o canal Gov na sua TV aberta.
1: O governo federal decidiu, por medida provisória, proibir as bets no Brasil.
3: Quem tem os detalhes ao vivo é a repórter Luana Karen. Boa noite, Luana.
4: Boa noite, Luciano, Mariana, e boa noite aos ouvintes da Voz do Brasil. O ministro da Fazenda, Dario Durigan, anunciou três medidas tomadas pelo governo. A primeira determina a proibição das apostas online no Brasil, as chamadas bets. Por meio de medida provisória, que passa a valer a partir da publicação no Diário Oficial da União, as bets estão definitivamente proibidas no país. A MP também prevê medidas para impedir que esse tipo de propaganda chegue às pessoas e trata da devolução de recursos dos apostadores. A segunda iniciativa anunciada pelo governo é um projeto de lei em regime de urgência que será enviado ao Congresso Nacional com tipos penais para quem explorar ou operar apostas online no país. A terceira ação é uma nova versão do programa Desenrola, de renegociação de dívidas, que vai oferecer novas oportunidades para resolver dívidas antigas dos brasileiros. Sobre o mercado de bets, o ministro da Fazenda, Dario Durigan, destacou que as medidas adotadas pelo governo nos últimos anos, como a derrubada de mais de 70 mil sites de apostas ilegais, a proibição de que beneficiários de programas sociais fizessem apostas e a autoexclusão de mais de 1,5 milhão de pessoas das plataformas não foram suficientes para combater o comprometimento de renda da população e ainda trouxe um problema de saúde pública para o país.
7: E hoje a gente chega à conclusão que, mesmo feito esse esforço, a renda das famílias segue comprometida. Só no mercado que até então estava legalizado, a gente tem mais 60 bilhões de reais que foram para as empresas de apostas. 60 bilhões de reais que foram esterilizados do ponto de vista do uso das famílias, do uso na economia real. Mas mais que isso, nós estamos com um problema de saúde pública envolvendo as bets. Basta a gente ver os levantamentos, as pesquisas, casos de suicídio que a gente não pode admitir.
4: A partir da publicação da medida provisória que proíbe as bets, as empresas de apostas não poderão receber mais nenhum aporte dos apostadores. Os sites e aplicativos continuarão ativos apenas para que os apostadores resgatem o dinheiro já depositado na plataforma. Esses sites e aplicativos vão ficar online até as 23 horas e 59 minutos do dia 5 de outubro, para que o cidadão possa retirar o dinheiro que resta. No dia 6 de outubro, às 0 hora, haverá determinação para lojas de aplicativos e para os conectores de rede para que haja bloqueio desses sites no país. As pessoas o dinheiro. Até o dia 5 de outubro terão mais oportunidades, conforme destaca Dario Durigan.
7: Mesmo quem não conseguir até o dia 5 de outubro, A partir do dia 6 e 7, as empresas de apostas vão ter que individualizar o saldo remanescente, informar para os bancos onde elas já têm a conta, por onde passam as apostas, para que esses bancos, entre o dia 9 e o dia 14, façam o redirecionamento dos recursos para os apostadores. Havendo qualquer dificuldade, a Caixa Econômica Federal vai estar à disposição para fazer essa intermediação final nesse processo.
4: O canal Fala BR está disponível para receber denúncias da população sobre o funcionamento de bets no país. O Fala BR pode ser acessado pelo site gov.br/FalaBR. Mariana e Luciano.
1: Obrigada, Luana Karim, pelas informações ao vivo aqui na Voz do Brasil.
3: Ainda falando sobre as apostas online, cerca de 2 milhões de estudantes universitários da rede privada têm a renda comprometida por conta das bets.
1: É o que apontam dois estudos divulgados hoje pelo Ministério da Educação.
3: Os levantamentos indicam que os gastos com apostas online aparecem relacionados a decisões de ingresso e permanência no ensino superior privado.
5: O Ministério da Educação divulgou informações de dois levantamentos do setor privado relacionados ao impacto das apostas online, as chamadas bets, sobre o ingresso e a permanência de estudantes na graduação. De acordo com os estudos, cerca de 2 milhões de universitários da rede privada podem ter a trajetória acadêmica afetada pelo comprometimento da renda com as apostas online. A pesquisa da Associação Brasileira de Mantenedoras do Ensino Superior, em parceria com a Educa Insights,

0: estima que 986 mil potenciais ingressantes deixaram de se matricular em 2026 por causa dos gastos com as bets. Entre os já matriculados, 14% apresentaram atraso nas mensalidades ou trancamento do curso pelo mesmo motivo. Os dois grupos juntos somam cerca de 2 milhões de estudantes potencialmente afetados, considerando que a rede privada possui mais de 8 milhões de matrículas. Outro levantamento do Instituto Semesp aponta que 19,1% das instituições privadas pesquisadas já observaram relação entre apostas online e inadimplência de estudantes. Segundo o MEC, o comprometimento da renda pode afetar estudantes que dependem de políticas de acesso e financiamento, como o Programa Universidade para Todos, o ProUni, e o Fundo de Financiamento Estudantil, o FIES. Edinaldo Júnior para a Voz do Brasil.
1: Ser professor é algo que começa muito antes da sala de aula. Quem está se preparando também precisa aprender na prática, dentro da escola.
2: É isso que o PIBID, o Programa Institucional de Bolsa de Iniciação à Docência, ajuda a fazer. O estudante de licenciatura recebe uma bolsa e acompanha o dia a dia de uma escola pública ainda durante a faculdade.
1: E agora o programa virou política de Estado.
3: Entrar em sala de aula e viver a realidade das escolas públicas antes mesmo de se formar na graduação. A Bolsa PIBID, do Programa Institucional de Bolsa de Iniciação à Docência, é voltada para os estudantes de licenciatura que recebem um incentivo financeiro e a oportunidade de atuar na educação básica. Durante o período da Bolsa, eles apoiam os professores titulares em suas atividades e participam de projetos na comunidade escolar. Andressa Salles, aluna de licenciatura em Biologia na Universidade de Brasília, foi bolsista do PIBID. Há poucos meses de se formar, no fim do ano, ela conta que a experiência mudou seu olhar sobre a educação.
4: Exatamente por essa questão da gente ver, né, de que a educação, ela abre um leque pra gente na questão de pesquisa, na questão de extensão com a comunidade, de ver que muitas coisas que a gente tem na nossa sociedade, a gente consegue plantar uma sementinha ali, né, com os meninos dentro da educação básica.
3: Criado em 2007, o PIBID funcionava com base em portarias e decretos presidenciais e agora virou lei. A nova legislação consolida o programa, dando mais segurança jurídica e garantindo a previsão no orçamento público. O texto define os objetivos do PIBID e as 5 modalidades de bolsa. Além dos estudantes, há bolsas para os docentes das universidades e para os professores de escolas públicas que supervisionam os participantes. Denise Pires, presidente da coordenação de nível superior, CAPES, comentou a nova lei.
5: É o programa de iniciação à docência para fortalecer e qualificar a formação de professores da educação básica.
3: Juliana Corrêa da Silva, coordenadora institucional do PIBID na Universidade Federal do Rio de Janeiro, fala da importância do programa para a formação de novos professores.
6: É a partir desse programa que os professores em formação têm os seus primeiros contatos com a escola como lugar de formação profissional também. Então, eles conhecem o ambiente em que eles vão atuar. Essa articulação entre universidade e escola é bastante positiva no fortalecimento e na melhoria mesmo desses cursos de formação de professores.
3: Segundo a nova lei, o PIBID deve abranger diferentes contextos da educação básica, com destaque para a educação do campo, indígena, quilombola e de jovens adultos. A quantidade de bolsas dependerá da disponibilidade orçamentária e de regulamentação da CAPES. Os projetos apresentados pelas universidades devem priorizar a formação prática dos futuros docentes. Reportagem Gabriela Noronha.
2: E está chegando a hora do Enem e quem faz a prova em Libras, que é a língua brasileira de sinais, já tem uma ferramenta para se preparar.
1: É a plataforma Enem Libras.
7: A plataforma Enem Libras já está disponível para consulta para candidatos ao exame que dependam de conteúdos adaptados para estudo, prática e familiarização com o formato da videoprova. Além de edições anteriores de videoprovas do Enem, os interessados podem acessar cadernos de questões em língua portuguesa, gabaritos e a cartilha de redação em Libras. São edições de provas em vídeos desde 2017. A plataforma também apresenta uma interface semelhante à utilizada na aplicação oficial do exame, permitindo conhecer a organização do ambiente e a dinâmica de navegação da videoprova. As provas do Exame Nacional do Ensino Médio, Enem, serão aplicadas nos dias 8 e 15 de novembro em todo o país. No primeiro dia serão aplicadas as provas de linguagens, ciências humanas e redação. E no segundo dia, provas de matemática e ciências da natureza. O endereço da plataforma é o enemvideolibras.inep.gov.br. Dilson Santa Fé, para a Voz do Brasil.
2: Mais de 400 celulares foram apreendidos até agora pelas forças de segurança em estabelecimentos prisionais em todo o país.
1: A ação é resultado da nova fase da Operação Mute, que começou na última segunda-feira e busca desarticular a comunicação de criminosos em presídios.
2: A operação é coordenada pelo Ministério da Justiça e Segurança Pública em parceria com as secretarias de administração penitenciária, polícias penais e demais órgãos responsáveis pela gestão do sistema prisional nos estados.
1: E também em operação coordenada pelo Ministério da Justiça e Segurança Pública, mais de 41 mil pessoas foram presas desde julho em todo o país durante a Operação Mulher Segura.
2: A ação combate crimes de violência contra a mulher e também reforça o atendimento e a proteção às vítimas.
1: Coordenada pelo Ministério da Justiça e Segurança Pública, a operação reúne forças de segurança estaduais e federais e tem caráter permanente.
8: A Operação Mulher Segura já prendeu mais de 41.800 pessoas em todo o país. Deste total, mais de 35 mil foram em flagrante. Entre os crimes mais frequentes estão lesão corporal, ameaça e descumprimento de medidas protetivas. A ação é coordenada pelo Ministério da Justiça e Segurança Pública e reúne forças de segurança estaduais e federais. Em pouco mais de 100 dias, a operação atendeu mais de 161 mil vítimas e cerca de 100 mil medidas protetivas de urgência foram acompanhadas. A ação, que começou em 1º de junho, é permanente e prevê ainda atividades de prevenção e atendimento às vítimas. Thaís de Araújo, para a Voz do Brasil.
2: Reforçando, denúncias de violência contra a mulher podem ser feitas pelo Ligue 180.
1: Casos mais graves devem ser encaminhados imediatamente para atendimento emergencial de segurança pública pelo telefone 190.
2: Quer saber como está a segurança na sua região? O mapa de Segurança Pública 2026 reúne os principais dados sobre crimes em todo o país.
1: Essas informações ajudam estados e municípios a identificar os problemas de cada região e planejar ações para prevenir e combater os crimes.
9: O mapa da Segurança Pública Nacional, produzido pelo Ministério da Justiça e Segurança Pública, reúne 30 indicadores criminais informados pelos estados e o Distrito Federal. As estatísticas formadas a partir daí apoiam os gestores na formulação de políticas públicas, como explica o diretor de gestão e integração da informação do Ministério da Justiça e Segurança Pública, Joaquim Carvalho.
10: Dá suporte para o gestor público fazer o acompanhamento, a evolução desses indicadores, e isso permite que tenhamos uma política pública mais efetiva.
9: A edição de 2026 inclui dois novos indicadores: tentativa de feminicídio e estupro de vulnerável. Para o diretor Joaquim Carvalho, a análise desses dados amplia o monitoramento da violência contra a mulher e contra as crianças e ajuda a prevenir esses crimes.
10: A gente passa a entender o fenômeno da criminalidade. Isso oferece subsídios mais qualificados para a formulação e o aperfeiçoamento dessas políticas públicas voltadas especialmente à prevenção e ao enfrentamento dessas violências.
9: O mapa da violência deste ano mostra, entre outros dados, mais de 25 mil mortes no trânsito no Brasil no ano passado, 85 mil pessoas desaparecidas e mais de 8.570 roubos de carga em todo o país. Reportagem Graziele Bezerra.
2: O mapa pode ser consultado em gov.br/MJ.
1: O Ministério da Saúde pediu à Conitec avaliação para incorporar ao SUS as chamadas canetas emagrecedoras, usadas no tratamento da obesidade.
2: A Conitec é responsável por assessorar a inclusão, exclusão ou alteração de medicamentos, produtos, exames e procedimentos no Sistema Único de Saúde.
1: A proposta inclui medicamentos à base de semaglutida e liraglutida, que são princípios ativos usados nas canetas de GLP-1.
2: O documento aponta a redução em cerca de 70% dos preços preços desses medicamentos no Brasil em menos de um ano e que o país possui a maior variedade desse produto no mundo, com 25 opções disponíveis atualmente.
1: A comissão tem 180 dias para analisar o pedido.
2: Agências da Previdência Social distribuídas por 20 estados em todas as regiões do país farão mais um mutirão de atendimento.

0: Esse fim de semana.
1: Os atendimentos vão ser focados na realização de perícias médicas e avaliações sociais, etapas que são obrigatórias para a concessão de benefícios.
0: Para ser atendido, o cidadão precisa agendar pelo site ou aplicativo Meu INSS ou por ligação para a central 135.
1: A presidente do INSS, Ana Cristina Silveira, detalha a quantidade de vagas oferecidas neste sábado e domingo e fala sobre os mutirões.
2: Só nesse final de semana nós temos 23 mil vagas no Brasil todo. E esses mutirões é para fazer atendimento de perícia médica e de avaliação social. É importante mencionar que os mutirões foi de fundamental importância para a gente ter controle do nosso atendimento. Esse ano a gente já atendeu mais de 300 mil pessoas em mutirões.
0: Quando a gente viaja, tem muita coisa que pesa na escolha de um destino. O preço, a hospedagem, a segurança e até as opções de passeio.
1: E o Ministério do Turismo quer entender melhor esses hábitos de quem viaja pelo Brasil.
0: Para isso, uma pesquisa vai ouvir cerca de 22 mil visitantes em 50 municípios de todas as regiões do país.
3: O Ministério do Turismo e o Itaipu Parque Tech realizam a Pesquisa Nacional de Demanda Turística. Até 3 de outubro, pesquisadores vão ouvir cerca de 22 mil turistas de 50 municípios das 5 regiões do país. Segundo o ministro do Turismo, Gustavo Feliciano, o objetivo é conhecer melhor a realidade do setor em cada região.
4: Então a pesquisa ela vem exatamente para poder nos dar um panorama que nós estamos vivendo e para que a gente possa, né, recolhendo os dados mais apurados e fiéis do momento turístico que nós estamos fazendo, implementar políticas públicas consistentes.
3: As entrevistas são presenciais e feitas por pesquisadores identificados com crachá em pontos de circulação e concentração de visitantes. Podem participar brasileiros e estrangeiros com 18 anos ou mais que não moram no município pesquisado e tenham realizado ou pretendam realizar pelo menos um pernoite. Transporte, hospedagem, tempo de permanência, planejamento. Gastos e avaliação da experiência. Também são analisados aspectos como infraestrutura, segurança, acessibilidade, conectividade e preços, explica Yuri Benites, diretor de turismo do Itaipu Parque Tech.
5: Então, quando a gente fala da oferta e essa visão, né, de um turismo como um fenômeno que acaba movimentando pessoas e ocupando diversos serviços, quando, né, as pessoas nos auxiliam em responder por que elas estão indo, como elas estão indo, com que frequência, nos auxilia na construção de um plano municipal e, por consequência, no plano estadual e no plano nacional, que preveja melhores estruturas para que esse turismo continue acontecendo.
3: Os dados vão ajudar a identificar o perfil e as necessidades dos turistas e a orientar políticas públicas e investimentos. Os resultados, com informações por município, serão disponibilizados no Observatório Nacional de Turismo Sustentável, com previsão de lançamento até abril de 2027. Reportagem Pablo Mundim.
1: E hoje vamos falar de um destino turístico brasileiro conhecido pelas flores. É o Lambra, no interior de São Paulo, que é responsável por 40% da produção nacional de flores e plantas ornamentais.
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0: Lambra, no interior de São Paulo, já é conhecida como a capital nacional das flores.
1: Agora, a cidade ganhou projeção internacional. Foi escolhida pelo Ministério do Turismo para disputar o selo Melhores Vilas Turísticas do Mundo, da ONU Turismo.
0: No destino, a tradição europeia dá o tom dos passeios e com a chegada da primavera, tudo fica ainda mais colorido e cheio de atrações para quem gosta de flores, natureza e gastronomia.
7: Época do ano em que parece que o Brasil inteiro ganha novas cores. A primavera chegou e no interior de São Paulo existe uma cidade onde ela parece durar o ano inteiro. O Lambra é conhecida como a capital nacional das flores e basta andar pelas ruas, visitar os campos ou olhar para um dos cartões postais da cidade, o Moinho dos Povos Unidos, para entender por quê. A pouco mais de 130 quilômetros da capital paulista, a cidade preserva marcas da imigração holandesa na arquitetura, na gastronomia e nas tradições culturais. Mas em Holambra, a história também floresceu na agricultura. A floricultura virou a principal atividade econômica do município. Holambra responde por 40% da produção brasileira de flores e plantas ornamentais e por 80% das exportações do setor. É uma paisagem que atrai turistas, movimenta negócios e transforma o campo em cenário de passeio. Segundo o guia Armando Carrasco Júnior, na primavera, quando os jardins e os campos ganham ainda mais destaque, a cidade recebe visitantes que buscam eternizar momentos importantes.
8: Então, a primavera tem uma demanda grande, tem em relação com a Expo Flora, né, que é a festa das flores, mas vem muita gente para fotografar, fazer ensaio fotográfico, casal, pré-wed, gestante, debutante, mas o pessoal vem para passear mesmo, para curtir os restaurantes, culinária típica holandesa, que além da produção de flores, Holambra é uma cidade colonizada por holandeses, então a cultura é muito presente na cidade, né, gastronomia, arquitetura, então muito da cultura, a cultura holandesa é muito forte ainda aqui.
7: Flores para fotografar, sabores para experimentar, histórias para conhecer. E Holambra também está sendo reconhecida por esse conjunto. A cidade está entre os 7 destinos brasileiros indicados pelo Ministério do Turismo para disputar o selo Melhores Vilas Turísticas do Mundo da ONU Turismo. A seleção valoriza lugares que preservam patrimônio, natureza, sustentabilidade e formas de vida tradicionais. O resultado será anunciado em dezembro em Buenos Aires. E quando a floricultura cresce, não é só quem planta que ganha. A cadeia envolve quem produz, quem vende, quem trabalha com turismo, quem recebe os visitantes e quem transforma a matéria-prima em experiências. Em Holambra, essa relação fica visível por todos os lados, como explica a produtora de flores, Marisa Granchelli.
9: As casas também são diferenciadas, a fachada típica holandesa, sempre com muitas plantas. Eu acredito que o turista acaba sendo abraçado pelas flores, pela simplicidade delas. A cidade é muito charmosa, né? E as flores encantam. A flor, ela traz isso, né? Ela traz carinho, ela traz emoção.
7: Talvez seja justamente essa sensação que a cidade procura provocar. Não apenas olhar para as flores, mas estar dentro delas. Caminhar, fotografar, comer, conhecer a história e perceber como uma atividade agrícola ajudou a construir a identidade de um destino turístico. Com sonorização de Reinaldo dos Santos, reportagem Karine Melo.
1: Próxima semana, a Voz do Brasil vai levar você para o Pantanal, mais especificamente para conhecer a Transpantaneira, em Poconé, no Mato Grosso.
0: Ao longo dos cerca de 140 quilômetros da estrada, as margens viram um verdadeiro observatório a céu aberto. Pelo caminho dá para avistar jacarés, capivaras, tuiuiús, sucuris, várias espécies de aves e até onça-pintada.
1: É um passeio que mistura aventura, contato com a natureza e principalmente a importância de preservar a vida selvagem no Pantanal.
0: E essas foram as notícias do governo federal.
1: Uma realização da Secretaria de Comunicação Social da Presidência da República.
0: Com produção da empresa Brasil de Comunicação.
1: Fique agora com as notícias do Poder Judiciário e do Congresso Nacional. Boa noite, um bom fim de semana.
0: A gente volta na segunda-feira. Boa noite, até lá.
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11: Processo que envolve pagamento de precatórios à usina Sucro Alcooleiras é remetido ao plenário do STF.
12: TSE informa que e-título poderá ser baixado e acessado no dia da votação.
11: STJ mantém decisão que determinou a provedor desvincular nome de pessoa de resultados desabonadores em buscas na internet.
12: Boa noite, eu sou o Leandro Bezerra.
11: E eu sou Walter Lima.
12: O ministro Gilmar Mendes, do Supremo Tribunal Federal, remeteu ao plenário o processo que discute a unificação de entendimento sobre o pagamento de precatórios a usinas sucroalcooleiras.
11: A decisão de encaminhar o caso ao plenário já está valendo, mas será submetida a um referendo da segunda turma em sessão virtual, que começou nesta sexta-feira e termina no próximo dia 2 de outubro. Carolina Chaves.
7: Várias usinas cobram da União indenizações por prejuízos sofridos com a política de controle e fixação de preços do açúcar e do álcool nas décadas de 1980 e 1990. Agora o ministro propõe que o plenário defina se uma decisão do STF sobre esse tema, que tem repercussão

0: Em geral, será aplicada a todos os casos em que a União foi condenada a indenizar usinas sucroalcooleiras. De acordo com um levantamento de riscos fiscais apresentado pela União, em caso de derrota, os valores devidos podem ultrapassar 103 bilhões de reais, o que, segundo o ministro Gilmar Mendes, pode impactar a meta fiscal e despesas orçamentárias.
1: E título poderá ser baixado e acessado no dia da votação nas eleições 2026.
2: O Tribunal Superior Eleitoral prepara infraestrutura para garantir a estabilidade do aplicativo nos dois turnos. Estevão Furtado.
3: O anúncio foi feito pelo presidente do TSE, ministro Cássio Nunes Marques, na sessão plenária desta quinta-feira. A Justiça Eleitoral está reforçando a infraestrutura e concentrando esforços para garantir o funcionamento estável do aplicativo e-título durante os dias de votação. O app reúne serviços como consulta à zona e a sessão eleitoral, emissão de certidões, justificativa de ausência e pagamento de débitos eleitorais. Mesmo com a previsão de funcionamento durante os dias de eleição, a justificativa eleitoral recomenda que o eleitorado baixe o aplicativo e faça a ativação com antecedência. A medida ajuda a reduzir a concentração de acessos e permite conferir os dados antes da votação.
1: O provedor deve desvincular nome de pessoa de resultados desabonadores em buscas na internet.
2: O Superior Tribunal de Justiça manteve a decisão da Justiça no Espírito Santo. Fátima Uchoa.
4: A mulher ajuizou ação contra provedores de busca para não ter o nome vinculado a resultados sobre um episódio que alcançou grande repercussão na mídia. A Justiça Capixaba determinou o rompimento do vínculo entre o nome da mulher e os resultados de pesquisa indicados no processo sem excluir notícias e vídeos. Ao manter essa decisão, o STJ pontuou que, em casos excepcionais, é possível desvincular o nome da pessoa de resultados desabonadores quando a busca é feita exclusivamente pelo nome e não há interesse público em manter essa associação. A medida não se confunde com o chamado direito ao esquecimento, considerado pelo STF incompatível com a Constituição. A relatora foi a ministra Nancy Andrighi.
1: Trabalhadora grávida e condenada por apresentar atestados médicos falsos.
2: A decisão é da Justiça do Trabalho em Mato Grosso. Marla Lacerda.
5: A trabalhadora prestava serviços de limpeza em escolas municipais e apresentou 5 atestados para justificar faltas ao trabalho. Durante o processo, as unidades de saúde citadas nos documentos informaram que não emitiram os atestados. Com isso, o juiz manteve a demissão por justa causa e reconheceu a ocorrência de má-fé. Além de ter os pedidos negados, a trabalhadora deverá pagar à empresa uma multa de 9,9% do valor da causa por ter insistido que os documentos eram verdadeiros.
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1: A você uma boa noite.
2: Um bom fim de semana e até segunda-feira.

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1: Eu sou Humberto Pinheiro e estes são os destaques de hoje do Jornal do Senado, que começa agora. Frente parlamentar cobra agilidade no socorro a produtores rurais. Projeto que garante estabilidade para grávida em emprego temporário vai passar por nova votação. Senado analisa proposta que regulamenta a profissão de optometrista. Boa noite. A Frente Parlamentar da Agropecuária intensificou a cobrança ao governo federal por medidas que agilizem a liberação dos créditos para a renegociação de dívidas rurais. A bancada alerta que o socorro financeiro não está chegando aos produtores rurais na velocidade e na escalada necessárias para conter as consequências do endividamento no campo. Repórter Douglas Castilho.
2: Editada para socorrer agricultores atingidos por eventos climáticos adversos e pela consequente queda nos preços das safras, a medida provisória autorizou a renegociação de dívidas rurais com prazos de pagamento e taxas de juros mais vantajosos. Apesar dos incentivos, a frente apontou em carta aberta entraves burocráticos que retardam a concessão dos financiamentos pelas instituições financeiras, como a exigência de laudos agronômicos para comprovar as perdas de renda bruta. A MP ainda está em análise no Congresso e pode ser aperfeiçoada. Uma das possíveis modificações foi adiantada pela vice-presidente da frente no Senado, senadora Tereza Cristina, do PP de Mato Grosso do Sul, e se refere ao novo Fundo Garantidor de Crédito Rural para cobrir as operações de crédito.
3: Nós vamos precisar discutir um pouco mais, porque talvez precise de alguma medida legislativa para que ele seja criado, mas já está na medida provisória dizendo que ele será criado. Isso é muito importante, é um grande avanço para a agricultura brasileira.
2: Outra crítica dos parlamentares envolve a obrigação do pagamento de juros já durante os 2 anos de carência do principal da dívida, o que compromete o fluxo de caixa do agricultor.
1: Produtores rurais podem ser beneficiados caso a Comissão de Assuntos Econômicos aprove a criação de um programa de armazenagem rural. O projeto de lei busca ampliar a capacidade de armazenar grãos e oleaginosas nas propriedades rurais do Norte, Nordeste e Centro-Oeste. A proposta prevê ainda uma linha de financiamento com recursos dos fundos constitucionais de financiamento dessas regiões para a construção de novos silos e armazéns. A finalidade da proposta é reduzir perdas na produção agrícola e melhorar a logística no campo. Com isso, podem ser beneficiados produtores rurais, pessoas físicas ou jurídicas, associações ou condomínios formais que cultivem até 1.500 hectares. Se aprovado, o programa terá vigência de 10 anos. Prorrogável por mais 10. Um projeto que trata da estabilidade para grávidas em emprego temporário vai passar por mais uma votação na Comissão de Assuntos Sociais. Uma emenda incluiu as mães adotantes entre as beneficiadas pela proposta. Repórter Pedro Pincer.
4: A Comissão de Assuntos Sociais deve votar em turno suplementar um projeto que reforça a garantia de emprego para mulheres que engravidarem durante um contrato temporário. Pela proposta, a trabalhadora não poderá ser demitida desde a confirmação da gravidez até 5 meses depois do parto. A regra vale para contratos com prazo definido, de experiência, de aprendizagem, de safra e de trabalho temporário. Também vale para quem trabalha de forma intermitente. Hoje, esse direito é reconhecido com base em decisões do Supremo Tribunal Federal e do Tribunal Superior do Trabalho. A relatora, senadora Jussara Lima, do PSD do Piauí, também prevê a garantia de emprego para quem adotar uma criança e tiver a guarda provisória para a adoção.
5: A emenda não altera a finalidade do projeto. Ao contrário, fortalece sua execução prática e harmoniza a proposição com a Constituição, a CLT, a legislação previdenciária e a jurisprudência predominante. Esse projeto de lei vai ao encontro de políticas de proteção à maternidade.
4: A estabilidade provisória vale ainda que a confirmação da gestação ocorra no período do aviso prévio, seja ele trabalhado ou indenizado.
1: profissão de optometrista pode ser regulamentada em breve. Um projeto do Senado traz regras para a formação mínima e o exercício da atividade. Repórter Lana Dias.
6: De acordo com o projeto, o profissional que deverá ser formado em bacharelado ou tecnologia em optometria será responsável pela realização de exames para avaliar a acuidade visual, refração e visão binocular e pela emissão de prescrição optométrica de lentes oftálmicas e de contato. Todos os procedimentos não poderão ser invasivos nem medicamentosos. Ao reconhecer sinais, sintomas ou resultados que indiquem suspeita de alguma condição, o optometrista deve encaminhar a pessoa ao serviço de saúde. O senador Dr. Irã, do Progressistas de Roraima, que é médico, ressaltou que mesmo que a atividade do optometrista seja regulamentada, é imprescindível o papel do oftalmologista.
7: Os pacientes, às vezes, quando vão fazer um exame com optometrista, terminam sendo atendidos de maneira incompleta. E muitas vezes eles saem lá com óculos prescrito, mas eles terminam por negligenciar o diagnóstico de uma doença que poderia ter sido feito de uma maneira muito precoce.
6: O projeto deixa claro que o optometrista não deve diagnosticar doenças, prescrever ou administrar medicamentos e fazer procedimentos cirúrgicos ou invasivos.
1: O senador Jaime Campos, do União de Mato Grosso, manifestou preocupação com a segurança nas áreas de fronteira. De acordo com ele, o Brasil possui cerca de 17 mil quilômetros de fronteiras terrestres e 11 estados convivem com o desafio de impedir a entrada de drogas e armas, além de combater o contrabando, o tráfico

0: de pessoas e o crime organizado. Na avaliação do parlamentar, não é justo que os estados fronteiriços suportem sozinhos o custo de proteger uma área que interessa a todo o país. Diante desse cenário, Jaime Campos destacou a relevância da chamada PEC da Segurança Pública. A medida, que já foi aprovada na Câmara dos Deputados e está em análise na Comissão de Constituição e Justiça do Senado, propõe redefinir regras no setor, como uma maior integração dos órgãos. O texto também prevê a inclusão do Sistema Único de Segurança Pública na Constituição Federal, o endurecimento do regime penal e a destinação de mais recursos para a área. Na opinião do senador, a proposta é importante e necessária. Ele argumentou que é preciso aliar recursos financeiros e tecnológicos para enfrentar o crime e diminuir o problema da insegurança.
1: A violência está entre as maiores preocupações das famílias brasileiras e o país precisa responder com mais integração entre as forças de segurança, com tecnologia e, sobretudo, com investimento.
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0: 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Com trabalhos técnicos de Eliseu Caires, o Jornal do Senado fica por aqui. Acompanhe agora as notícias do Tribunal de Contas da União e da Câmara dos Deputados. Boa noite e bom fim de semana.
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5: O Tribunal de Contas da União lançou um novo episódio do videocast Diálogos com TCU sobre os impactos das apostas esportivas online, conhecidas como bets. O programa trata de endividamento, saúde pública, lavagem de dinheiro, mercado ilegal e atuação do Estado no setor. Em 2024, as bets movimentaram cerca de 130 bilhões de reais no Brasil. A auditoria do TCU identificou que plataformas não autorizadas ainda operam entre 41% e 51% do mercado brasileiro. No episódio, o advogado Roberto Lacerre alerta.
6: Você perder dinheiro, você se superendividar, você criar uma situação que é contrária a você e sua família, perda inclusive de autoestima, jamais será um evento de entretenimento. Na verdade, hoje as bets são uma atividade extremamente ruim e de risco para nossa população.
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7: Câmara incentiva a contratação de pessoas com deficiência acima das cotas.
8: Deputados avaliam criação de programa para estimular a produção de açaí.
7: Avança projeto de lei que garante a circulação de animais em condomínios.
8: Boa noite. Continuamos hoje com o projeto de gravação de edições do jornal Câmara dos Deputados em emissoras da rede Câmara de Rádio. Este programa está sendo produzido diretamente da cidade de Sete Lagoas, em Minas Gerais, com a participação da colega Marcela Pontes, da Rádio Câmara Sete Lagoas. Eu sou Márcio Aquilissardi, bem-vinda, Marcela.
7: Boa noite, obrigada, Márcio. É uma honra profissional participar da apresentação desta edição do jornal Câmara dos Deputados dentro da Voz do Brasil. Vamos agora às notícias da Câmara dos Deputados. A Comissão de Meio Ambiente da Câmara aprovou o projeto de lei que garante a circulação de animais em condomínios. A repórter Fabielle Pires traz mais informações sobre a proposta.
9: Para muita gente, os animais de estimação são parte da família e, mesmo assim, podem encontrar restrições ao circular por áreas comuns de condomínios. Agora, o cenário pode mudar para cães, gatos e outros animais domésticos. Um projeto de lei em análise na Câmara dos Deputados quer garantir o acesso dos bichinhos às áreas comuns,

0: desde que estejam acompanhados pelo tutor. O texto muda o Código Civil e proíbe normas de condomínio que restringam a presença dos animais, inclusive em elevadores de serviço e escadas. O projeto foi apresentado pelo deputado Célio Sturde, do PSD do Ceará, e já foi aprovado pela Comissão de Meio Ambiente, após recomendação do relator, deputado Chico Alencar, do PSOL do Rio de Janeiro. Chico Alencar afirma que a proposta pode contribuir para garantir o bom convívio e diminuir conflitos.
1: Ele está na linha do reconhecimento crescente e relativamente recente dos direitos dos animais domésticos, animais de companhia, como se chama agora, de circular em áreas comuns, de condomínios, de prédios. Evidentemente que animais de grande porte e que têm potencial mais agressivo têm que andar também pela lei e pelas regulamentações municipais e estaduais com focinheira. Mas não se pode arbitrariamente, de forma desarraigada, estabelecer lá que o condomínio impede que esses animais circulem em partes comuns.
0: O projeto, que garante a livre circulação de animais domésticos pelo condomínio desde que acompanhados pelo tutor, segue agora para análise da Comissão de Constituição e Justiça. Antes de virar lei, precisa ser aprovado pela Câmara e pelo Senado. Da Rádio Câmara de Brasília, Fabielle Pires.
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4: Economia.
5: O projeto de Cristiane Lopes, do Podemos de Rondônia, prevê benefícios fiscais a catadores de materiais recicláveis, cooperativas e associações. A proposta isenta de imposto de renda ganhos obtidos até o limite anual de receita do microempreendedor individual.
6: Cristiane Lopes também propõe isenção de impostos na compra de equipamentos utilizados na reciclagem e em operações de crédito contratadas por cooperativas e associações de catadores. Para a deputada, as medidas podem fortalecer a atividade.
5: Jorge Guetem, do Republicanos de Santa Catarina, é autor do projeto que cria o Programa Emergencial de Apoio Financeiro às Autoescolas. A proposta concede um auxílio mensal de R$ 1.000 por instrutor pelo período inicial de 6 meses.
6: Jorge Guetem afirma que o setor vive uma crise causada por recentes alterações nas regras do Conselho Nacional de Trânsito. E a ideia, segundo ele, é manter os empregos dos instrutores. O auxílio seria custeado com recursos do Fundo Nacional de Segurança e Educação de Trânsito.
5: Glauber Braga, do PSOL do Rio de Janeiro, apresentou projeto para revogar o Programa Nacional de Desestatização, criado na década de 1990. Segundo o deputado, o objetivo é interromper novas privatizações e fortalecer o papel do Estado em áreas prioritárias, como energia e saneamento.
7: Esse projeto propõe exatamente isso: acabar com um programa de privatização e ampliar um programa de reestatização soberana. Esse é um movimento, inclusive, que tem acontecido no mundo. Por que isso acontece? Porque a falácia da privatização se repete. Eles dizem que vai aumentar a qualidade dos serviços. Isso não ocorre. Eles dizem que vão diminuir tarifas. É exatamente o contrário. Há uma ampliação exponencial do preço das tarifas. Nós precisamos é recuperar, com controle social, com acompanhamento popular, daquilo que tem que ser realizado para o conjunto do povo e não em nome do lucro de uma minoria.
6: Na visão de Glauber Braga, a entrega de empresas públicas ao setor privado encarece serviços essenciais, o que afeta a renda dos trabalhadores. Para ele, a reestatização de setores estratégicos é fundamental para garantir a soberania nacional e reduzir o custo de vida.
4: Homenagem.
5: Alexandre Barbosa, do PSD de São Paulo, quer conceder o título de Capital Nacional das Águas Medicinais ao município de Ibirá. A homenagem reconhece a relevância histórica e o potencial terapêutico das fontes hidrominerais da cidade.
6: Paulo Alexandre Barbosa enfatiza que a composição das águas locais inclui pH alcalino elevado e a presença de vanádio, substância associada a propriedades medicinais. Ele diz que a medida vai impulsionar o turismo de saúde na região e incentivar a proteção dos recursos hídricos locais.
4: Saúde.
5: Bruno Farias, do Republicanos de Minas Gerais, é autor de projeto que garante a oferta.

0: atrasos no desenvolvimento de crianças, como autismo e TDAH.
1: A iniciativa prevê que o acompanhamento seja feito prioritariamente nas creches e escolas onde a criança já estuda, com apoio de equipes multiprofissionais. Segundo o Dr. Vitor Linhares, é uma maneira eficiente de facilitar o acesso das famílias aos cuidados necessários, sem transformar as escolas em clínicas médicas.
2: Ciência e tecnologia.
0: Projeto de Aécio Neves, do PSDB de Minas Gerais, proíbe a publicidade de casas de apostas online na TV, rádio e redes sociais. A proposta também veda o pagamento de apostas via cartão de crédito, boleto, dinheiro ou criptomoedas.
1: Nas palavras de Aécio Neves, a proliferação das apostas online virou um grave problema de saúde pública e de endividamento familiar no país. Para o congressista, a medida é um avanço no combate à dependência de jogos e na proteção da renda familiar.
2: Agricultura.
0: A Comissão de Finanças e Tributação da Câmara avalia a criação de um programa de incentivo à produção de açaí. O repórter é Luiz Cláudio Canuto.
3: A Comissão de Finanças e Tributação da Câmara analisa a criação de um programa de incentivo ao açaí. O texto, que também estabelece proteção a comunidades tradicionais, já foi aprovado pela Comissão da Amazônia e dos Povos Originários e Tradicionais. O Programa Nacional de Incentivo ao Cultivo e Exportação do Açaí e Produtos Amazônicos foi aprovado com as modificações sugeridas pela relatora na Comissão da Amazônia, deputada Meire Serafim, do União do Acre. O texto dá prioridade a pequenos produtores, extrativistas, povos indígenas e comunidades tradicionais. Meire Serafim destaca que dados do IBGE apontam que a produção extrativa de açaí alcançou, em 2023, 238,9 mil toneladas, com valor de R$ 853 milhões. O Pará é responsável por 70% da produção nacional e 150 mil trabalhadores estão na cadeia produtiva. O deputado Ayrton Faleiro, do PT do Pará, participou dos debates sobre o tema na Comissão da Amazônia. Para ele, o mérito da proposta é envolver não apenas a capacidade de gestão e cooperativismo da produção de açaí, mas a assistência técnica e extensão rural para a atividade. Além disso, estabelece crédito diferenciado para a cadeia produtiva do açaí.
4: Estabelece também a criação de um selo de qualidade para oferecer mais segurança aos mercados consumidores e traz também uma coisa muito importante, que é o incentivo tributário, ou seja, uma redução dos impostos que hoje estão muito elevados. Recebe-se o mesmo tratamento para quem está desenvolvendo uma atividade agroecológica de sustentabilidade, uma comunidade extrativista, ou então uma terra indígena, um território quilombola, com qualquer outro produto. Então aí nós temos um recorte, que é essa isenção tributária para quem desenvolver essa atividade.
3: O projeto que incentiva a produção do açaí precisa passar pelas comissões de Finanças e Tributação e de Constituição e Justiça. Para virar lei, o texto deve ser aprovado pela Câmara e pelo Senado. Da Rádio Câmara de Brasília, Luiz Cláudio Canuto.
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2: Direitos Humanos.
1: Zé Neto, do PT da Bahia, é autor de dois projetos voltados a mães de múltiplos. O deputado conta que as propostas prevêm prioridade em programas habitacionais, de crédito e sociais, além de isenção do imposto sobre produtos industrializados para a compra de veículos.
0: Zé Neto afirma que as propostas buscam oferecer condições mais adequadas a famílias com gêmeos ou mais filhos. O deputado avalia que essas famílias enfrentam mais dificuldades para arcar com despesas como moradia, transporte, educação e alimentação.
6: Mulheres que têm de gêmeos em diante, é complicado para ter um carro, para pagar a escola, para cuidar dos filhos, para alimentar, enfim. E com isso a gente quer financiamento, facilidade.

0: facilitação no Minha Casa Minha Vida, facilitação dos programas sociais, facilitação dos programas de habitacionais, facilitação de crédito e também no caso do IPI. Você imagina uma família que tem múltiplos, não tem como ter um carro que tenha só 5 lugares. E esses dois projetos visam exatamente isso, atender as mães de múltiplos.
1: Andréia Siqueira, do PSB do Pará, recomenda a aprovação de proposta que permite a candidatos com deficiência indicar as condições específicas necessárias para a realização de provas em concursos públicos. Relatora da matéria, ela avalia que a medida amplia a acessibilidade nos processos seletivos.
2: Andréia Siqueira afirma que os concursos devem avaliar os conhecimentos e as habilidades exigidos para o cargo, sem impor barreiras a qualquer deficiência. O parecer da deputada foi aprovado pela Comissão de Defesa dos Direitos das Pessoas com Deficiência e a proposta segue em análise na Comissão de Constituição e Justiça.
3: Segurança Pública.
1: Luiz Lima, do Novo do Rio de Janeiro, é autor de projeto que cria um programa nacional de apoio às famílias de profissionais de segurança pública vitimados em serviço. A proposta prevê medidas como agilidade no pagamento de pensões, apoio psicológico e benefícios para filhos órfãos.
4: Se a gente não amparar essas famílias, se a gente não der agilidade às suas pensões, apoio psicológico, preferência em transferência desses filhos que ficaram órfãos para escolas, a gente vai deixar desamparada essas famílias. Hoje a gente tem uma barreira muito grande no Rio de Janeiro, por exemplo, de ter novos policiais em razão da guerra que a gente enfrenta. Se o Estado brasileiro não puder garantir um mínimo de conforto, de amparo, de gratidão a essas famílias, eu não sei o que a gente pode fazer para retribuir todo esse esforço desses profissionais e desses brasileiros que nos defendem dia a dia.
2: Luiz Lima enfatiza que o projeto tem apoio de diferentes partidos. De acordo com o parlamentar, a iniciativa é uma forma de indenizar as famílias que sofrem as consequências da atuação de profissionais que fazem a segurança pública da sociedade.
1: Lula da Fonte, do PP de Pernambuco, propõe alterar o Estatuto da Criança e do Adolescente para prever a internação socioeducativa em casos de violências contra animais. A medida passa a ser obrigatória quando o ato for cometido com extrema crueldade ou grave ameaça.
2: O projeto amplia para até 8 anos o tempo limite de internação e estabelece a responsabilização civil dos pais pelos danos causados. Segundo Lula da Fonte, a proposta combate a impunidade ao unir punição rigorosa, apoio psicológico e programas de reeducação ética para os jovens.
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3: Trabalho.
1: Câmara aprovou um incentivo para a contratação de pessoas com deficiência, além das cotas obrigatórias em empresas. A repórter Paula Bittar acompanhou a votação.
6: A Comissão de Constituição e Justiça da Câmara aprovou uma proposta que prevê a criação de estímulos fiscais ou de crédito para empresas que contratarem mais pessoas com deficiência do que o mínimo exigido pela legislação. Segundo o relator na CCJ, deputado Diego Garcia, do União do Paraná, a proposta respeita os princípios da Constituição e contribui para os objetivos da República Federativa do Brasil, como a construção de uma sociedade livre, justa e solidária e a promoção do bem de todos, sem discriminação. Diego Garcia considerou que, ao criar um estímulo positivo para a contratação de pessoas com deficiência acima das cotas legais, o projeto materializa o princípio da dignidade da pessoa humana e os valores sociais do trabalho, reconhecendo o emprego como ferramenta essencial para a autonomia, a cidadania e a plena integração social. A legislação brasileira

0: determina que empresas com 100 ou mais funcionários reservem entre 2% e 5% das vagas para trabalhadores com deficiência. O projeto, que prevê a criação de estímulos fiscais ou de crédito para empresas que contratarem mais pessoas com deficiência do que o mínimo exigido pela legislação, segue agora para o Senado Federal. Da Rádio Câmara, de Brasília, Paula Bittar.
1: Enfermeira Rejane, do PCdoB do Rio de Janeiro, defende a aprovação de projeto que cria uma política nacional de valorização da preceptoria e da supervisão de estágio na enfermagem. A proposta prevê tempo específico na jornada para orientação de estudantes, com adequação da carga de trabalho dos profissionais.
2: Enfermeira Rejane também quer impedir que estudantes ou residentes sejam usados para completar escalas de atendimento. O projeto estabelece que, para evitar sobrecarga de trabalho, a atividade de preceptoria deve ser considerada no planejamento das equipes de enfermagem.
1: A lei do descongela, de professora Luciene Cavalcante, do PSOL de São Paulo, restitui aos servidores públicos federais, estaduais e municipais a contagem de 583 dias de tempo de serviço que haviam sido congelados devido à pandemia. Ela informa que mais de 10 milhões de trabalhadores são beneficiados pela medida.
3: A lei garante tanto a devolução automática dos 583 dias, quase 2 anos da vida funcional dos servidores públicos do Brasil inteiro, pelo artigo 3º. Não precisa de uma lei no âmbito municipal ou estadual para que esse direito seja alcançado por cada servidor. E também garante o recálculo de todo o salário dos servidores públicos, retroativamente.
2: Luciene Cavalcante acrescenta que prefeituras e estados já começaram a aplicar a norma. A parlamentar considera que a nova lei restaura direitos funcionais suspensos durante a pandemia. Termina agora essa edição especial do Jornal Câmara dos Deputados, produzida e apresentada pela Rádio Câmara de Brasília, em parceria com a Rádio Câmara de Sete Lagoas, integrante da Rede Câmara de Rádio.
1: Eu agradeço a Marcela e a toda a equipe da Câmara de Vereadores de Sete Lagoas pelo excelente trabalho conjunto.
2: Obrigada à Câmara dos Deputados por essa oportunidade. Este programa teve trabalhos técnicos de Marinho Magalhães e apresentação de Márcio Aquiles Sardi e Marcela Pontes. Boa noite.
1: Muito boa noite. O Jornal Câmara dos Deputados volta na segunda-feira. Bom final de semana.
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Amados e preciosos ouvintes, que a mão forte, a mão de misericórdia que cura, que liberta, que manda embora a depressão, a tristeza e a angústia, seja estendida para abençoar a todos os nossos milhares de ouvintes. A leitura citada na abertura de mais esta programação foi em Deuteronômio, capítulo 2 e o versículo 3. A igreja escolhendo a lei ao invés da graça. Dificilmente Israel acredita.

voltaria se alguém tivesse dito a eles que estava há 40 anos da terra prometida. Quando eles cantando, gritando, dançando no espírito do outro lado do Mar Vermelho, vendo todos os seus opressores e inimigos afogados no Mar Vermelho, eles estavam dançando, saltando. Miriam tomou o seu tamborinho e cantou: só o Senhor é Deus, só Deus é o Senhor. Eles nunca teriam acreditado se alguém tivesse dito: vocês agora têm saído da tribulação e da perseguição, Deus os libertou e os fez atravessar além. Não era mais que apenas alguns dias de viagem, de distância. Porém, sua incredulidade os manteve no deserto por 40 anos. Os nossos pais vieram para o mesmo lugar, cerca de 40 anos atrás. Um pouco mais, era a mesma condição. Israel teve um grande avivamento e eles estavam em seu caminho para a terra da promessa, aonde Deus havia jurado para o pai Abraão que ele os levantaria. E eles estavam indo para a terra prometida. Porém, as promessas de Deus, bênção sobre eles, e a hora da libertação estava próxima. E Deus tinha feito tudo o que ele havia prometido fazer. Estava em seu caminho para essa terra. Não era mais que apenas poucos quilômetros de distância. Meça isso no mapa. Eu realmente acredito que mesmo poderia percorrê-lo menos de 5 dias, apenas sair e caminhar por 5 dias, deixe o Mar Vermelho até eles cruzarem o Jordão. Para entrar na Palestina, apenas uma pequena viagem, contudo, por causa de sua incredulidade, os manteve por 40 anos no deserto. Agora, essa é uma coisa solene. Deveria pensar sobre isso por um tempo. Mal sabia eles que havia as águas de Maras colocadas diante deles, ou o deserto de Sim, ou Monte Sinais, ou Gades Baneia, onde eles falharam totalmente com Deus. Quando de Gades havia apenas 11 dias para a travessia, eles não poderiam acreditar, porque já tinha visto tantas grandes coisas. Eles tinham certeza que eles estavam na vontade de Deus, assim como nossos pais estavam alguns anos atrás. Eles estavam, porém ali foi aonde eles cometeram o seu grande erro fatal. Eles, o maior erro que Israel já cometeu, foi quando eles renunciaram à graça e aceitaram a lei. Eles cometeram o seu maior erro em Êxodo, capítulo 19. Foi um dos erros fatais que Israel cometeu. A aliança que Deus fez com Abraão era completamente a graça.

mas a graça tinha fornecido para eles um libertador, um profeta, um cordeiro sacrificial. Havia provido o maior avivamento que jamais tiveram. E, no entanto, eles não estavam satisfeitos com isto. Eles queriam algo que eles pudessem discutir. Eles queriam um lugar onde eles pudessem ter algo para fazer. E essa é a maneira que é hoje. Essa é a maneira que foi há 40 anos atrás com os nossos pais pentecostais. A graça tinha lhe dado um avivamento e os trouxe para fora do mundo, dos caos em que eles estavam, em suas denominações e organizações formais e assim por diante, e os tinha levado a um maior avivamento que ele jamais havia tido. Derramou o Espírito Santo sobre eles, o encheu com Espírito, e eles estavam cantando, dançando no Espírito Santo, tendo um tempo maravilhoso. Mal sabia eles que estavam todos esses anos longe da promessa plena. Porém, como foi com Israel natural, assim é com Israel espiritual. Somos filhos de Israel porque somos semente de Abraão. Esse israelita não é aqueles que é da carne, mas os que é do Espírito. Estando os mortos em Cristo, somos descendências de Abraão, somos plenos herdeiros com Abraão, de acordo com a promessa. Então nós somos, e Abraão não era judeu, Abraão era um gentil da terra dos caldeus, da cidade de Ur. Ele era absolutamente um gentil. Agora observe, mas todos eles estavam distante, porque recusaram aceitar o que Deus havia provido para eles. Eles quiseram adicionar algo a isto. E ali é onde nós sempre cometemos os nossos erros. Quando tentamos acrescentar algo ao que Deus tem feito e ao que Deus disse, apenas deixe da forma que está. Eles têm estado por 2000 anos tentando adicionar uma palavra na oração do Senhor para torná-la melhor, ou tiraram a palavra para torná-la melhor. E você não pode fazer isto, porque quando ele fala, é perfeito. E se você adicionar algo mais à perfeição, você está fora de ordem. Qualquer coisa que Deus faça, isto é perfeito. E quando tentamos pensar que ele precisa da nossa ajuda, ele não precisa da nossa ajuda. Ele é Deus. Você diz bem, ele tem que usar o homem para pregar a palavra. Assim como João disse, Deus é capaz destas pedras suscitar filhos a Abraão. Ele não precisa de nós, ele é o Criador. Ele pode fazer o que ele quer, porque ele é Deus. Agora descobrimos que todas essas coisas, eles tinham um cordeiro pascual provido. Deus lhe deu o maná do céu para a viagem.
Ele lhe prometeu uma pedra da qual beber. Quando eles estavam com sede, uma serpente de bronze para curá-los. Quando eles estavam doentes, e ainda assim, com tudo isso, eles queriam ter uma lei. Eles queriam uma experiência teológica para que pudesse ter algo, mexer e organizar e se separarem. E se apenas o mesmo tipo da coisa que aconteceu com nossos pais pentecostais mais de 40 anos atrás. Deus chamou um homem na Califórnia, um negro, com olho cruzado, e lhe deu uma experiência do batismo com o Espírito Santo, e a partir daí formou na Rua Sousa, antiga missão da Rua Sousa, e dali espalhou, varreu toda a nação. Da nação foi após a outras nações, até que o avivamento pentecostal estava queimando em toda parte. Que bênção que Deus tinha provido pela graça. Muitos deles não sabiam assinar o seu próprio nome. Algum deles vinha à igreja em trapos, e ela saía em uma ferrovia, pegava um punhado de milho e o batia nos trilhos, e as pequenas mães, para alimentar os seus filhos, para que seu marido pudesse pregar o evangelho, perambularam, e eles foram ridicularizados, escarnecidos, chamados santos roladores, passavam a noite na cadeia, dia após dia, e algum deles quiseram colocá-los em instituições para insanos, e disseram que eles estavam loucos. Oi, Deus trabalhando com eles, Deus tinha provido para eles o maior avivamento que essa nação já conheceu. Eu não me importo quando isto aconteceu, nunca houve um avivamento como o avivamento pentecostal, é verdade. Mas o que acontece, amados, é que eles permitiram o pecado entrar, as divisões entraram, onde cometemos o nosso erro, como Israel cometeu. Não podemos apenas prosseguir indo do jeito que o Espírito Santo estava nos guiando. Tivemos que acrescentar alguma coisa para fazer entrar a incredulidade. Se Israel tivesse em frente, seguido o caminho com o Senhor, o estava conduzindo, dentro de 2 semanas teria chegado à terra prometida. Mas eles tiveram que substituir algo. Se a igreja pentecostal tivesse se movido no Espírito do jeito que Deus ordenou que fosse, já tinha provado que eles estavam nisso, estaria vivendo no milênio hoje. Mas eles fizeram a mesma coisa que eles fizeram lá atrás, como a Bíblia diz em Coríntios, essas coisas foram nossos exemplos. O que aconteceu com eles acontece conosco. Qual é a primeira coisa que aconteceu? Nós não podemos continuar sendo guiados pelo Espírito. É um grupo de crente. Tivemos que ter algo para pôr o meu nome, o nosso nome. Para nós queremos fazer uma organização. Então eles tinham formado o que fizeram. Alguém teve uma revelação que as pessoas deveriam ser batizadas em nome de Jesus.
em vez do nome do Pai, do Filho e do Espírito Santo. Em vez disso, o que aconteceu? O antigo Conselho Geral teve que se tornar Assembleia de Deus. O que aconteceu com o nome de Jesus? Tiveram que fazer uma organização chamada Assembleia Pentecostal, Assembleia Pentecostal de Jesus Cristo e tantas outras diferentes. Uma ele vindo em um cavalo, outra ele vindo em uma nuvem. E aí aonde foi que cometeram o seu erro? Aí aonde vocês pecaram, agiram da maneira errada? Sim, mas é hora de tomarmos Deus em sua palavra. Mas o que acontece, meu irmão? Lá com Israel levantou Datã, Abirão, Coré. Levantou um politiqueiro para dividir o grupo que Deus havia levantado. Nos pentecostais levantou os politiqueiros, dividiram. Eles quiseram bispo, eles se dividiram, um quer ser maior do que o outro. Povo da mensagem, desperta para a hora em que nós estamos vivendo. O profeta de Deus nos disse, eu posso provar pelas escrituras que nós já deveríamos ter encontrado com Jesus dos ares, mas cometemos o mesmo erro, as mesmas divisões, a praga das denominações tem chegado. E cada um quer ser maior do que o outro, a ponto que diz, não case, rapaz, com a moça daquela igreja, daquele pastor, sendo da mesma fé, carregando as mesmas literaturas. Que vergonha! Aonde nós estamos parados? Em que lugar que nós estamos? Viramos as nossas armas uns contra os outros. Encontra isso, o diabo está livre de nosso canhão de fé. Por favor, voltamos para o objetivo, voltamos para a palavra, voltamos para o amor divino, voltamos para atacar o inimigo, voltamos para curar os enfermos, libertar os oprimidos. Enquanto discutimos pontos e razões, o povo morre com câncer, com diabetes. O povo morre com depressão. Quando nós temos uma comissão vinda de Deus para dar a cura, a libertação, para dar o preenchimento com o Espírito Santo da graça. Voltamos para o objetivo da mensagem, que Deus enviou um profeta, com assim diz o Senhor. Tomamos a palavra de Deus, olhamos para Jesus Cristo, o autor e consumador de nossa fé. Deus te abençoe agora, em nome de nosso Senhor Jesus Cristo. A palavra atingiu a tua alma?

0: Amados, vamos continuar mais um pouco com esta grande mensagem da hora. Por que não deixaram como estava? Israel deveria ter parado. Datã, Abirão, Coré, deveria ter parado um pouco e meditado. Não tivemos ministério para sair do Egito. Não tivemos ministério para atravessar o Mar Vermelho. Vamos calar. Deixa esta coluna de fogo nos guiar. Mas logo vem, não, mas esse homem quer ser mais do que nós, um homem chamado Moisés. E aquilo desagradou a Deus. O homem sempre age desta forma. Por que não deixaram como estava? Se esse é o nome de Jesus, e todas as pequenas diferenças entre que vocês têm, e assim por diante, não tiveram correta, Deus disse que cada... Jesus disse, toda planta que meu Pai Celestial não plantou, será arrancada. Isso vai chegar a nada se não for de Deus. Se é de Deus, quem é que vai parar isso? Deixe assim. Deixe Deus ser o governante. Mas tivemos que nos organizar. Agora temos a unidade, dualidade, trindade. Que coisa, dividiram-se, contendendo-se um com o outro, pequenos grupos, nós somos o maior, estamos em harmonia, outros de nós estamos em minorias, outros somos a maioria, somos isto, nós somos aquilo, nós temos o melhor, nós temos mais dinheiro, mais missionário. Que coisa! Nós não estamos divididos? Nós não deveríamos estar? Todos nós somos um só corpo, um na esperança, na doutrina, um em amor. Sim, um em amor. Avante, soldados cristãos, marchando para a guerra, como a coisa diante de nós, não uma organização, não uma denominação, não defendendo um ponto da minha visão, mas a cruz de Jesus, seguindo adiante. Sim, sempre tem sido homem adicionar a sua parte, fazer o que eles acham que deve ser feito. A mesma coisa aconteceu quando Israel teve a ideia que eles queriam ter um rei. Deus era o seu rei. Deus sempre quis ser tudo em todos para o seu povo. Mas o homem quer fazer ser algo nisto. Porque temos que ter o presbítero de distrito, temos que ter o PH, o DS, título de doutorados, temos que ter todos esses grandes títulos e assim por diante para nos tornar alguém exemplar. Como os outros irmãos que dizem bem, eles brigam e lutam e mexem e ultrapassam para obter uma pena no seu chapéu. Como dizemos, isso é uma desgraça, diz o profeta. Lutamos para ter uma pena no chapéu. Lutamos para mostrar que somos um pouquinho diferente. O profeta disse, isso é uma desgraça. Não é a graça, não!
1: Isso traz incredulidade. A Bíblia diz como vocês podem ter fé quando vocês veneram um ao outro. Coisa desse tipo. Como vocês podem fazer isso quando vocês tentam dizer: o homem do distrito está aqui dentro. Temos que ouvir, o bispo está aqui. Temos que ouvi-lo, o presbítero está aqui. Temos que ouvi-lo, tentando ser alguém em sua organização. Você não pode fazer isso ao mesmo tempo e ter fé em Deus, ter companheirismo com Deus. Você tem que jogar fora tudo e ter fé em Deus. Foi nisso que os pentecostais começou e foi isso que os pentecostais fizeram.
0: A palavra igreja significa chamados para fora. Israel foi chamado para fora. Pentecoste foi chamados e separados. Israel era uma igreja de Deus. Pentecoste era uma igreja de Deus.

dois foram chamados e separados. Mas o que vocês fazem? Vocês têm que agir como o resto das pessoas. Você tem que fazer as coisas que eles fazem. Vocês querem ser como eles. Quando Israel quis um rei, o bom e velho Samuel, o profeta, o chamou e disse: ouça, eu quero lhe dizer algo. Em outras palavras, assim, vocês não querem ser como os filisteus? Vocês são como as outras nações do mundo? Eles tiveram seu rei, mas vocês têm um rei que é Jeová. Qualquer verdadeiro profeta diria isso. Não orientaria vocês em alguma outra coisa? Colocá-los, ia de volta a Jeová, deixa que ele os guie você. Deixa ele o liderá-lo, deixa ele ser o seu líder. Eles queriam ser como as outras nações de qualquer maneira. E o velho Samuel se levantou e disse: Deus é o vosso rei, Deus é o nosso rei. Não tente copiar as coisas do mundo, das outras nações. Deixa-os ir em frente se quiserem. Se as outras pessoas querem os seus grandes tipos e os enquadre bispo, pregadores, inchados, instruídos, todo esse tipo de coisa de Hollywood, deixa eles que tenha isto. Mas isso não é para os filhos de Deus. O Espírito Santo é o nosso guia. Ele é o nosso líder espiritual. Você não precisa dessas coisas. Ele as quer. Deixa-os tê-las, não vocês. Isso não é adequadamente para vocês. Vocês têm a palavra. Vocês não precisam das pragas que invadiu as denominações. Vocês estão chamados, vocês estão escolhidos, vocês estão predestinados, vocês têm o amor de Cristo. Fuja da confusão religiosa, mantenha distante da difamação, mantenha distante da política religiosa. Pelo amor de Deus, volte imediatamente para a palavra, volte-se para o amor divino. Não perca o primeiro amor, não. Volte, porque o Senhor está voltando. Olha, o mundo está clamando, o mundo está caindo em pedaço, a moral tem caído, o sistema político está caído, o sistema religioso está caído, virou um comércio religioso, mentira religiosa. Oh, igreja do Deus vivo, noiva de Jesus Cristo, povo eleito e predestinado, volte-se para a palavra, alinhe-se com o amor divino, alinhe-se com a estatura de um varão perfeito. É hora de Cristo tomar conta de nós. Deus te abençoe, Deus te dê a cura, Deus te dê a libertação. Levante a tua mão agora, nós vamos ouvir a parte de um hino. E logo eu estarei orando por todos.

deixe as pessoas, pelo poder da palavra de Deus, qual seja o nome que a ciência tem te dado, deixem o nome do Senhor Jesus Cristo, depressão, câncer, diabetes, tuberculose, infecção, toda obra maligna está agora vencida pelo poder de Jesus Cristo, do sangue derramado no Calvário. E agora pessoas com as mãos levantadas, dizendo: Senhor, é verdade, é hora de regressar para o que é real, para o que é verdadeiro, é hora de regressar para os princípios de nossa fé, sem nenhuma divisão, sem nenhuma difamação, manter com sua palavra. Meu Senhor, tua igreja levanta a mão, tua igreja clama por misericórdia, ou encha cada um deles com teu bendito Espírito Santo, meu Senhor, dando amor, dando sabedoria, dando discernimento de teu Espírito, que todos sejam ajudados, todos sejam encorajados pelo poder da palavra e da palavra do Deus vivo, em nome de nosso Senhor Jesus Cristo.

Amados e preciosos ouvintes, nós já estamos chegando ao final de mais um programa de rádio. 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Meus preciosos ouvintes, nossos cultos em Irati, na rua Barão do Rio Branco, número 250. O nosso culto é às 20 horas na quinta-feira. Vamos todos para lá juntos sermos abençoados. Domingo de manhã, 9:30 da manhã, é a vez de Ponta Grossa. Ponta Grossa, Escola Dominical, 9:30 da manhã, na Rua Sertaneja, número 36, na frente da Praça do Parque Autoestrada, em Ponta Grossa. O culto é às 19:30. Telêmaco Borba. O nosso tabernáculo está localizado na Rua Travessa Angico, número 136, no Parque Limeira, Área 1, em Telêmaco Borba. O culto é às 19:00, 7:00 da noite. Há pessoas lutando para encontrar. É uma igreja onde tem um muro novo, nós estamos fazendo um gradil, um muro novo em volta da igreja, tá bom? Bem na esquina, na Rua Travessa Angico, número 136, domingo às 19:00. Vamos para lá. Eu estarei em Telêmaco Borba com muita fé. Deus abençoe a todos, em o nome do Senhor Jesus Cristo.

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